0: Saudações às notícias a esta hora apresentadas por Nelson Moanda. O Presidente da República, Daniel Chapo, efetua esta segunda-feira uma visita de trabalho à província de Cabo Delgado. Segundo um comunicado, a visita de Daniel Chapo tem como foco a cidade de Pemba, onde vai dirigir a cerimónia de lançamento oficial do projeto Moss Community, uma iniciativa orientada para o reforço da coesão social e da resiliência das comunidades, bem como para a criação de oportunidades de emprego e desenvolvimento, com intervenção nas províncias do norte do país. Ainda em Pemba, o estadista moçambicano vai dirigir a cerimónia de abertura da 9ª Conferência Nacional da Juventude, organizada pelo Conselho Nacional da Juventude, que vai decorrer sob o lema Juventude, o futuro é agora. O Presidente da República, Daniel Chapo, destaca a importância da descentralização no fortalecimento da paz, da democracia, da participação da população na governação local e na promoção do desenvolvimento. A mensagem por ocasião do Dia Africano da Descentralização e Desenvolvimento Local, que se assinala esta segunda-feira, o chefe de Estado refere que Moçambique assinala a efeméride num momento em que decorre a revisão do quadro legal da governação descentralizada provincial, visando a sua consolidação e reforço do processo de autarquização. Daniel Chapo considera que o lema das celebrações Governos Locais Capacitados para a Gestão Sustentável de Água e Saneamento, promovendo cidades e territórios resilientes, inclusivos e sustentáveis, rumo à Agenda 2063, responde aos desafios do país, particularmente na melhoria do abastecimento de água, saneamento e construção de infraestruturas resilientes face às mudanças climáticas. Os antigos presidentes da República destacam o contributo da Igreja Anglicana na promoção do diálogo, da pacificação e da moralização da sociedade. Armando Guebuza diz estar satisfeito com a sagração e entronização de Dom Cláudio Chitsunzo como bispo da Diocese dos Libombos. Guebuza acredita que, na liderança da Diocese, o novo bispo poderá contribuir para uma maior união entre os moçambicanos.
1: A Igreja Anglicana é uma das instituições mais importantes e que tem participado imenso no processo de paz para o nosso país, combate à violência, portanto, para que o nosso país se desenvolva. Estamos satisfeitos.
0: Já Felipe Nussi considera que o ministério de Dom Cláudio Chitsunzo poderá continuar a contribuir para a estabilidade do país.
2: Por natureza sou amigo da Igreja, moralmente estabiliza a sociedade e por isso quero felicitar. Grande parte dos que estudaram no tempo colonial vieram dessas igrejas, das religiões, então agora tem que continuar na área de saúde, na área de educação e do crescimento moral.
0: Os antigos presidentes da República falavam este domingo em Maputo, à margem da cerimónia de sagração e entronização de Dom Cláudio Chitsunzo como o 12º bispo da Diocese dos Libombos. A Autoridade Nacional Reguladora de Medicamentos, ANARME, promete agir contra operadores que violam as normas de importação e venda de medicamentos no país. A instituição alerta para a circulação de fármacos não registados e adquiridos junto de fornecedores não autorizados. O colaborador da Divisão de Inspeção e Licenciamento de Entidades da ANARME, Ricardo Afonso, diz que a compra clandestina de medicamentos pode colocar em risco a saúde pública.
3: Temos que garantir que o medicamento que chega à população seja seguro, eficaz e de boa qualidade. Um medicamento que é adquirido fora do circuito normal, a ANARME não tem como garantir a qualidade deste produto. E, consequentemente, acaba colocando em risco a saúde de quem as consome. E a ANARME, tendo em conta o seu mandato, irá mesmo continuar a fortalecer a atividade de fiscalização.
0: Na semana passada, 5 farmácias privadas foram encerradas nos distritos de Bilene e Xokwe, na província de Gaza. A medida resultou de graves violações técnico-sanitárias e legais, incluindo a venda de medicamentos não registados. A primeira-dama Guetta Chapo orienta esta segunda-feira no distrito de Marraquém, província de Maputo, a cerimónia de lançamento da primeira pedra para a reabilitação e ampliação da Escola Básica 19 de Outubro. Segundo um comunicado da Presidência da República, a intervenção tem como objetivo ampliar e modernizar as infraestruturas da escola, dotando-a de melhores condições de ensino e aprendizagem para os alunos da comunidade. A Frelimo exige ao novo primeiro secretário do partido em Gaza, Almeida Guilume, uma nova dinâmica política e a recuperação da confiança da população. O desafio foi lançado pela chefe da Brigada Central de Assistência à Província de Gaza, Alcinda Abreu, no encerramento da primeira sessão ordinária do Comitê Provincial da Frelimo. Alcinda Abreu quer que Almeida Guilume reforce a ação política do partido e aproxime a Frelimo das comunidades, respondendo às principais preocupações da população.
4: Saudamos os 117 membros que compõem o Comitê Provincial da Frelimo em Gaza, e desejamos a todos e a todas muita saúde, muitos sucessos, grandes realizações na nossa província, com a melhoria crescente das condições de vida da população. Para conseguirmos isso, primeiro, temos que nos unir como militantes e membros da Frelimo.
0: Chefe da Brigada Central do Partido Frelimo de Assistência à Província de Gaza, Alcim de Abreu. Atualidade internacional. Mais um fim de semana sangrento na cidade do Cabo, na África do Sul, faz pelo menos 11 mortos em 3 tiroteios distintos. No sábado à noite, 3 homens foram mortos a tiro em Kailitsa. Praticamente à mesma hora, na zona de Langa, foram assassinados 4 homens e uma mulher. Já na madrugada deste domingo, num assentamento informal em Guguletu, morreram 2 homens e uma mulher, havendo ainda o registro de 2 feridos. A polícia sul-africana está a investigar os 3 ataques, mas até o momento não foi feita qualquer detenção. O tempo. Teto poderá restar esta segunda-feira, a temperatura mais elevada do país, estão previstos 36 graus centígrados. Seguem-se as cidades de Quelimane e Nampula com 31. Pemba poderá restar 29 graus centígrados de máxima, Chimoio e Inhambane 28 graus. Vilanculo e Beira poderão chegar aos 27 graus, Maputo, Xeixá e Lixinga deverão restar máximas de 25 graus centígrados. Apresentamos as notícias próximas às 3 horas.

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3: Esta é a hora em que a cidade dorme, mas nós ficamos acordados. Você e eu, amigo ouvinte. Neste momento, deixe a música entrar devagarinho e traga aqui o seu coração, que eu trago o meu. Vamos ouvir O Homem Novo, de Diodato Siqueira, e Coragem. Coragem que nos vem dar Alex

Se ninguém lhe disse hoje ou ontem, amigo ouvinte, deixe que seja eu. Você está a fazer, portanto, um bom trabalho, dê cada vez o seu melhor e isso já é motivo de orgulho. A madrugada é testemunha do seu esforço silencioso.

Escutamos Vai Que Venho Aí, de Amável, e logo a seguir ouvimos Peace, de Eza. Amigo ouvinte, há noites em que o sono não vem porque o coração está cheio. Cheio de sonhos, cheio de saudade, cheio de planos. E está tudo bem, amigo ouvinte, respire fundo. Eu fico aqui a fazer-lhe companhia enquanto tudo se assenta.

Ouvimos Help the Poor, de B.B. King, e vamos a seguir escutar aquilo que também é nosso, faz parte das nossas raízes, Massoriana, é de Gonzana.

E se há alguém de quem você gosta e que não está por perto e que ainda assim pode, mande-lhe uma mensagem, um pensamento bonito, não é? As distâncias têm o poder de encolher quando o carinho é verdadeiro.

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Umbrella de Ace Snails, depois de Ana Kendrick Lee na garganta. Amigo ouvinte, amanhã é um novo dia, um recomeço à sua espera. E tenha essa certeza com você, enquanto a música continua a embalar esta nossa madrugada.

Depois de termos ouvido Filho Vem de Abel Laste, vamos então escutar Seed of Davi, Pele com Pele.

Obrigada por estar aqui, amigo ouvinte. Esta companhia é mútua. Você não está sozinho, não. Eu também não, porque tenho assim, do outro lado desta esquina sonora.

0: São 3 horas.
1: Saudações às notícias a esta hora apresentadas por Nelson Moanda. O presidente da República, Daniel Chapo, efetua esta segunda-feira uma visita de trabalho à província de Cabo Delgado. Segundo um comunicado, a visita de Daniel Chapo tem como foco a cidade de Pemba, onde vai dirigir a cerimónia de lançamento oficial do projeto Moss Community, uma iniciativa orientada para o reforço da coesão social e da resiliência das comunidades, bem como para a criação de oportunidades de emprego e desenvolvimento, com intervenção nas províncias do norte do país. Ainda em Pemba, o estadista moçambicano vai dirigir a cerimónia de abertura da 9ª Conferência Nacional da Juventude, organizada pelo Conselho Nacional da Juventude, que vai decorrer sob o lema Juventude, o futuro é agora. O presidente da República, Daniel Chapo, destaca a importância da descentralização no fortalecimento da paz, da democracia, da participação da população na governação local e na promoção do desenvolvimento. A mensagem por ocasião do Dia Africano da Descentralização e Desenvolvimento Local, que se assinala esta segunda-feira, o chefe de Estado refere que Moçambique assinala a efeméride num momento em que decorre a revisão do quadro legal da governação descentralizada provincial, visando a sua consolidação e reforço do processo de autarquização. Daniel Chapo considera que o lema das celebrações Governos Locais Capacitados para a Gestão Sustentável de Água e Saneamento, promovendo cidades e territórios resilientes, inclusivos e sustentáveis, rumo à Agenda 2063, responde aos desafios do país, particularmente na melhoria do abastecimento de água, saneamento e construção de infraestruturas resilientes face às mudanças climáticas. Os antigos presidentes da República destacam o contributo da Igreja Anglicana na promoção do diálogo, da pacificação e da moralização da sociedade. Armando Guebuza diz estar satisfeito com a sagração e entronização de Dom Cláudio Chitsunzo como bispo da Diocese dos Libombos. Guebuza acredita que, na liderança da Diocese, o novo bispo poderá contribuir para uma maior união entre os moçambicanos.
2: A Igreja Anglicana é uma das instituições mais importantes e que tem participado imenso no processo de paz para o nosso país, combate à violência, portanto, para que o nosso país se desenvolva. Estamos satisfeitos.
1: Já Felipe Nussi considera que o ministério de Dom Cláudio Chitsunzo poderá continuar a contribuir para a estabilidade do país.
3: Por natureza sou amigo da Igreja, moralmente estabiliza a sociedade e por isso quero felicitar. Grande parte dos que estudaram no tempo colonial vieram dessas igrejas, das religiões, então agora tem que continuar na área de saúde, na área de educação e do crescimento moral.
1: Os antigos presidentes da República falavam este domingo em Maputo à margem da cerimónia de sagração e entronização de Dom Cláudio Chitsunzo como o 12º bispo da Diocese dos Libombos. A Autoridade Nacional Reguladora de Medicamentos, ANARME, promete agir contra operadores que violam as normas de importação e venda de medicamentos no país. A instituição alerta para a circulação de fármacos não registados e adquiridos junto de fornecedores não autorizados. O colaborador da Divisão de Inspeção e Licenciamento de Entidades da ANARME, Ricardo Afonso, diz que a compra clandestina de medicamentos pode colocar em risco a saúde pública.
4: Temos que garantir que o medicamento que chega à população seja seguro, eficaz e de boa qualidade. Um medicamento que é adquirido fora do circuito normal, a ANARME não tem como garantir a qualidade deste produto. E, consequentemente, acaba colocando em risco a saúde de quem as consome. E a ANARME, tendo em conta o seu mandato, irá mesmo continuar a fortalecer a atividade de fiscalização.
1: Na semana passada, 5 farmácias privadas foram encerradas nos distritos de Bilene e Xokwe, na província de Gaza. A medida resultou de graves violações técnico-sanitárias e legais, incluindo a venda de medicamentos não registados. A primeira-dama Guetta Chapo orienta esta segunda-feira no distrito de Marraquém, província de Maputo, a cerimónia de lançamento da primeira pedra para a reabilitação e ampliação da Escola Básica 19 de Outubro. Segundo um comunicado da Presidência da República, a intervenção tem como objetivo ampliar e modernizar as infraestruturas da escola, dotando-a de melhores condições de ensino e aprendizagem para os alunos da comunidade. A Frelimo exige ao novo primeiro secretário do partido em Gaza, Almeida Guilume, uma nova dinâmica política e a recuperação da confiança da população. O desafio foi lançado pela chefe da Brigada Central de Assistência à Província de Gaza, Alcinda Abreu, no encerramento da primeira sessão ordinária do Comitê Provincial da Frelimo. Alcinda Abreu quer que Almeida Guilume reforce a ação política do partido e aproxime a Frelimo das comunidades, respondendo às principais preocupações da população.
0: Saudamos os 117 membros que compõem o Comitê Provincial da Frelimo em Gaza e desejamos a todos e a todas muita saúde, muitos sucessos, grandes realizações na nossa província, com a melhoria crescente das condições de vida da população. Para conseguirmos isso, primeiro, temos que nos unir como militantes e membros da Frelimo.
1: Chefe da Brigada Central do Partido Frelimo de Assistência à Província de Gaza, Alcinda Abreu. Atualidade internacional. Mais um fim de semana sangrento na cidade do Cabo, na África do Sul, faz pelo menos 11 mortos em 3 tiroteios distintos. No sábado à noite, 3 homens foram mortos a tiro em Kailitsa. Praticamente à mesma hora, na zona de Langa, foram assassinados 4 homens e uma mulher. Já na madrugada deste domingo, num assentamento informal em Guguletu, morreram 2 homens e uma mulher, havendo ainda o registro de 2 feridos. A polícia sul-africana está a investigar os 3 ataques, mas até o momento não foi feita qualquer detenção. O tempo. Teto poderá restar esta segunda-feira, a temperatura mais elevada do país, estão previstos 36 graus centígrados. Seguem-se as cidades de Quelimane e Nampula com 31. Pemba poderá restar 29 graus centígrados de máxima, Chimoio e Inhambane 28 graus. Vilanculo e Beira poderão chegar aos 27 graus. Maputo, Xeixá e Lixinga deverão restar máximas de 25 graus centígrados. Apresentamos as notícias próximas às 4 horas.

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0: Boa noite, caros ouvintes. Bem-vindos a mais um Clássicos ao Domingo, na companhia de Álvaro Carmo Vaz.
1: Boa noite, Rosa. Boa noite, ouvintes.
0: Depois de termos preenchido os três primeiros programas desta nova série, falando de Bach e ouvindo a sua música, vamos ter esta noite a companhia de outro grande vulto do período barroco da música clássica, António Vivaldi. Vivaldi foi um compositor veneziano, um pouco mais velho que Bach, que foi influenciado pela sua música. É sobretudo conhecido nos dias de hoje pelas Quatro Estações, conjunto de quatro concertos de violino, cada um deles inspirado por uma das estações do ano, um exemplo de música programática. Vamos começar por ouvir o concerto em Fá Maior, RV 442, interpretado pela Camarata de Berna, sob a direção de Thomas Fury.

António Vivaldi, um de seis irmãos, era filho de Giovanni Battista, violinista profissional que lhe deu as primeiras aulas de violino e de teoria musical. Aos 15 anos, Vivaldi começou a estudar para padre e foi ordenado quando tinha 25 anos, sendo conhecido como o Padre Vermelho devido ao seu cabelo fortemente ruivo. Ouçamos agora um outro dos seus concertos, o concerto em Dó Maior, RV 446, com os mesmos intérpretes.

Vamos escutar seguidamente um dos seus mais belos concertos, o concerto em Ré Maior, RV 93, um dos poucos concertos em que Vivaldi colocou o alaúde como instrumento solista. O concerto tem três andamentos: Allegro giusto, Largo e Allegro. O segundo movimento é uma meditação pelo solista, acompanhados pelos violinos e o baixo em pizzicato. Vamos então ouvir este concerto na interpretação de Piero Toso, acompanhado por I Solisti Veneti, com o maestro Claudio Cimoni.

Vamos concluir a parte musical do nosso programa de hoje com mais um concerto de Vivaldi, o concerto para dois bandolins, RV 532, novamente com a Camarata Berna, sob a regência do maestro Thomas Fourie.

Assim chegamos ao fim deste Clássicos ao Domingo. Estiveram consigo na apresentação Álvaro Carmo Vaz e Rosa Maciel, na sonorização e montagem Leonardo Matimelli e na produção Álvaro Carmo Vaz. Boa noite.

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0: Em Moçambique são 4 horas.
1: Bom dia, as notícias a esta hora apresentadas por Nelson Moando. O presidente da República, Daniel Chapo, efetua esta segunda-feira uma visita de trabalho à província de Cabo Delgado. Segundo um comunicado, a visita de Daniel Chapo tem como foco a cidade de Pemba, onde vai dirigir a cerimónia de lançamento oficial do projeto Moss Community, uma iniciativa orientada para o reforço da coesão social e da resiliência das comunidades, bem como para a criação de oportunidades de emprego e desenvolvimento, com intervenção nas províncias do norte do país. Ainda em Pemba, o estadista moçambicano vai dirigir a cerimónia de abertura da 9ª Conferência Nacional da Juventude, organizada pelo Conselho Nacional da Juventude, que vai decorrer sob o lema Juventude, o futuro é agora. O presidente da República, Daniel Chapo, destaca a importância da descentralização no fortalecimento da paz, da democracia, da participação da população na governação local e na promoção do desenvolvimento. Em mensagem por ocasião do Dia Africano da Descentralização e Desenvolvimento Local, que se assinala esta segunda-feira, o chefe de Estado refere que Moçambique assinala a efeméride num momento em que decorre a revisão do quadro legal da governação descentralizada provincial, visando a sua consolidação e reforço do processo de autarquização. Daniel Chapo considera que o lema das celebrações Governos Locais Capacitados para a Gestão Sustentável de Água e Saneamento, promovendo cidades e territórios resilientes, inclusivos e sustentáveis, rumo à Agenda 2063, responde aos desafios do país, particularmente na melhoria do abastecimento de água, saneamento e construção de infraestruturas resilientes face às mudanças climáticas. Os antigos presidentes da República destacam o contributo da Igreja Anglicana na promoção do diálogo, da pacificação e da moralização da sociedade. Armando Guebuza diz estar satisfeito com a sagração e entronização de Dom Cláudio Chitsunzo como bispo da Diocese dos Libombos. Guebuza acredita que, na liderança da Diocese, o novo bispo poderá contribuir para uma maior união entre os moçambicanos.
2: A Igreja Anglicana é uma das instituições mais importantes e que tem participado imenso do processo de paz para o nosso país, combate à violência, portanto, para que o nosso país se desenvolva. Estamos satisfeitos.
1: Já Felipe Nussi considera que o ministério de Dom Cláudio Chitsunzo poderá continuar a contribuir para a estabilidade do país.
3: Por natureza sou amigo da Igreja, moralmente estabiliza a sociedade e por isso quero felicitar. Grande parte dos que estudaram no tempo colonial vieram dessas igrejas, das religiões, então agora tem que continuar na área de saúde, na área de educação e do crescimento moral.
1: Os antigos presidentes da República falavam este domingo em Maputo à margem da cerimónia de sagração e entronização de Dom Cláudio Chitsunzo como o 12º bispo da Diocese dos Libombos. A Autoridade Nacional Reguladora de Medicamentos, ANARME, promete agir contra operadores que violam as normas de importação e venda de medicamentos no país. A instituição alerta para a circulação de fármacos não registados e adquiridos junto de fornecedores não autorizados. O colaborador da Divisão de Inspeção e Licenciamento de Entidades da ANARME, Ricardo Afonso, diz que a compra clandestina de medicamentos pode colocar em risco a saúde pública.
4: Temos que garantir que o medicamento que chega à população seja seguro, eficaz e de boa qualidade. Um medicamento que é adquirido fora do circuito normal, a ANARME não tem como garantir a qualidade deste produto. E, consequentemente, acaba colocando em risco a saúde de quem as consome. E a ANARME, tendo em conta o seu mandato, irá mesmo continuar a fortalecer a atividade de fiscalização.
1: Na semana passada, 5 farmácias privadas foram encerradas nos distritos de Bilene e Xokwe, na província de Gaza. A medida resultou de graves violações técnico-sanitárias e legais, incluindo a venda de medicamentos não registados. A primeira-dama Guetta Chapo orienta esta segunda-feira no distrito de Marraquém, província de Maputo, a cerimónia de lançamento da primeira pedra para a reabilitação e ampliação da Escola Básica 19 de Outubro. Segundo um comunicado da Presidência da República, a intervenção tem como objetivo ampliar e modernizar as infraestruturas da escola, dotando-a de melhores condições de ensino e aprendizagem para os alunos da comunidade. A Frelimo exige ao novo primeiro secretário do partido em Gaza, Almeida Guilume, uma nova dinâmica política e a recuperação da confiança da população. O desafio foi lançado pela chefe da Brigada Central de Assistência à Província de Gaza, Alcinda Abreu, no encerramento da primeira sessão ordinária do Comitê Provincial da Frelimo. Alcinda Abreu quer que Almeida Guilume reforce a ação política do partido e aproxime a Frelimo das comunidades, respondendo às principais preocupações da população.
5: Saudamos os 117 membros que compõem o Comitê Provincial da Frelimo em Gaza e desejamos a todos e a todas muita saúde, muitos sucessos, grandes realizações na nossa província, com a melhoria crescente das condições de vida da população. Para conseguirmos isso, primeiro, temos que nos unir como militantes e membros da Frelimo.
1: Chefe da Brigada Central do Partido Frelimo de Assistência à Província de Gaza, Alcinda Abreu. Atualidade internacional. Mais um fim de semana sangrento na cidade do Cabo, na África do Sul, faz pelo menos 11 mortos em 3 tiroteios distintos. No sábado à noite, 3 homens foram mortos a tiro em Kailitsa. Praticamente à mesma hora, na zona de Langa, foram assassinados 4 homens e uma mulher. Já na madrugada deste domingo, num assentamento informal em Guguletu, morreram 2 homens e uma mulher, havendo ainda o registro de 2 feridos. A polícia sul-africana está a investigar os 3 ataques, mas até o momento não foi feita qualquer detenção. O tempo. Teto poderá restar esta segunda-feira, a temperatura mais elevada do país, estão previstos 36 graus centígrados. Seguem-se as cidades de Quelimane e Nampula com 31. Pemba poderá restar 29 graus centígrados de máxima, Chimoio e Inhambane 28 graus. Vilanculo e Beira poderão chegar aos 27 graus. Maputo, Xeixá e Lixinga deverão restar máximas de 25 graus centígrados. Apresentamos as notícias próximas às 5 horas.

0: O Centro Cirúrgico Nacional foi concebido segundo elevados padrões internacionais. 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
3: Neste momento, amigo ouvinte, está autorizado a sim, aumentar o volume, mas não incomode quem está ao seu redor, por favor, amigo ouvinte. Mas queremos mesmo levar-lhe a aumentar, portanto, o seu astral, a sua animação, onde quer que esteja. Cante, dance, celebre a boa música. Respeite quem está ao seu redor para que não acorde àqueles que neste momento descansam. Começamos em Angola, Matias Damásio e Big Nelo, em duas músicas que serão tocadas em seguida, não é? Lombongo é o primeiro tema, pertence a Matias Damásio, e Hoje é Surra, pertence a Big Nelo. Vamos ouvir.

isso mesmo, amigo ouvinte. Deixe o corpo mexer, ainda que seja só a cabeça a acompanhar o ritmo, mas mexa-se, deixe-se envolver com a música que, sim, levanta e nos traz boas energias. A madrugada também merece isto. A madrugada também merece Beyoncé com Already. E logo a seguir, uma dupla incrível, Pérola ao lado da C4 Pedro. Fica parado.

Continuamos então a celebrar porque boa música não tem hora marcada para acabar. É por isso mesmo que vem Chris Brown e diz Turn Up the Music.

Isto está verdadeiramente animado e eu espero, amigo ouvinte, que sim, também esteja a ter esta mesma sensação, esta mesma animação, este calor que a música tem o poder de nos trazer. Continue conosco, porque a festa e a boa música ainda não acabaram.

E para fechar este bloco com chave de ouro, vamos deixar que seja a música moçambicana a impactar-nos. Sheila, de 20 Fingers, e Buya Hichanga, de DJ AD, com António Marcos.

Amigo ouvinte, chegamos ao fim da nossa madrugada juntos. Obrigada por ter ficado comigo, por ter estado connosco e partilhado estas horas de música, de companhia. Que o resto do seu dia seja tão bom quanto a energia que colocamos aqui nesta emissão. Continue com a

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1: Quatro horas e 55 minutos, 4 horas e 59 minutos. 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
1: Bom dia, as notícias a esta hora apresentadas por Nelson Moanto. O Presidente da República, Daniel Chapo, efetua esta segunda-feira uma visita de trabalho à província de Cabo Delgado. Segundo um comunicado, a visita de Daniel Chapo tem como foco a cidade de Pemba, onde vai dirigir a cerimónia de lançamento oficial do projeto Moss Community, uma iniciativa orientada para o reforço da coesão social e da resiliência das comunidades, bem como para a criação de oportunidades de emprego e desenvolvimento, com intervenção nas províncias do norte do país. Ainda em Pemba, o estadista moçambicano vai dirigir a cerimónia de abertura da 9ª Conferência Nacional da Juventude, organizada pelo Conselho Nacional da Juventude, que vai decorrer sob o lema Juventude, o futuro é agora. O Presidente da República, Daniel Chapo, destaca a importância da descentralização no fortalecimento da paz, da democracia, da participação da população na governação local e na promoção do desenvolvimento. A mensagem por ocasião do Dia Africano da Descentralização e Desenvolvimento Local, que se assinala esta segunda-feira, o chefe de Estado refere que Moçambique assinala a efeméride num momento em que decorre a revisão do quadro legal da governação descentralizada provincial, visando a sua consolidação e reforço do processo de autarquização. Daniel Chapo considera que o lema das celebrações Governos Locais Capacitados para a Gestão Sustentável de Água e Saneamento, promovendo cidades e territórios resilientes, inclusivos e sustentáveis, rumo à Agenda 2063, responde aos desafios do país, particularmente na melhoria do abastecimento de água, saneamento e construção de infraestruturas resilientes face às mudanças climáticas. Os antigos presidentes da República destacam o contributo da Igreja Anglicana na promoção do diálogo, da pacificação e da moralização da sociedade. Armando Guebuza diz estar satisfeito com a sagração e entronização de Dom Cláudio Chitsunzo como bispo da Diocese dos Libombos. Guebuza acredita que, na liderança da Diocese, o novo bispo poderá contribuir para uma maior união entre os moçambicanos.
2: A Igreja Anglicana é uma das instituições mais importantes e que tem participado imenso no processo de paz para o nosso país, combate à violência, portanto, para que o nosso país se desenvolva. Estamos satisfeitos.
1: Já Felipe Nussi considera que o ministério de Dom Cláudio Chitsunzo poderá continuar a contribuir para a estabilidade do país.
3: Por natureza, sou amigo da Igreja, moralmente estabiliza a sociedade e por isso quero felicitar. Grande parte dos que estudaram no tempo colonial vieram dessas igrejas, das religiões, então agora tem que continuar na área de saúde, na área da educação e do crescimento moral.
1: Os antigos presidentes da República falavam este domingo em Maputo à margem da cerimónia de sagração e entronização de Dom Cláudio Chitsunzo como o 12º bispo da Diocese dos Libombos. A Autoridade Nacional Reguladora de Medicamentos, ANARME, promete agir contra operadores que violam as normas de importação e venda de medicamentos no país. A instituição alerta para a circulação de fármacos não registados e adquiridos junto de fornecedores não autorizados. O colaborador da Divisão de Inspeção e Licenciamento de Entidades da ANARME, Ricardo Afonso, diz que a compra clandestina de medicamentos pode colocar em risco a saúde pública.
4: Temos que garantir que o medicamento que chega à população seja seguro, eficaz e de boa qualidade. Um medicamento que é adquirido fora do circuito normal, a ANARME não tem como garantir a qualidade deste produto. E, consequentemente, acaba colocando em risco a saúde de quem as consome. E a ANARME, tendo em conta o seu mandato, irá mesmo continuar a fortalecer a atividade de fiscalização.
1: Na semana passada, 5 farmácias privadas foram encerradas nos distritos de Bilene e Xokwe, na província de Gaza. A medida resultou de graves violações técnico-sanitárias e legais, incluindo a venda de medicamentos não registados. A primeira-dama Guetta Chapo orienta esta segunda-feira no distrito de Marraquém, província de Maputo, a cerimónia de lançamento da primeira pedra para a reabilitação e ampliação da Escola Básica 19 de Outubro. Segundo um comunicado da Presidência da República, a intervenção tem como objetivo ampliar e modernizar as infraestruturas da escola, dotando-a de melhores condições de ensino e aprendizagem para os alunos da comunidade. A Frelimo exige ao novo primeiro secretário do partido em Gaza, Almeida Aguilume, uma nova dinâmica política e a recuperação da confiança da população. O desafio foi lançado pela chefe da Brigada Central de Assistência à Província de Gaza, Alcinda Abreu, no encerramento da primeira sessão ordinária do Comitê Provincial da Frelimo. Alcinda Abreu quer que Almeida Aguilume reforce a ação política do partido, e aproxima a Frelimo das comunidades, respondendo às principais preocupações da população.
5: Saudamos os 117 membros que compõem o Comitê Provincial da Frelimo em Gaza e desejamos a todos e a todas muita saúde, muitos sucessos, grandes realizações na nossa província, com a melhoria crescente das condições de vida da população. Para conseguirmos isso, primeiro, temos que nos unir como militantes e membros da Frelimo.
1: Chefe da Brigada Central do Partido Frelimo de Assistência à Província de Gaza, Alcinda Abreu. Atualidade internacional. Mais um fim de semana sangrento na cidade do Cabo, na África do Sul, faz pelo menos 11 mortos em 3 tiroteios distintos. No sábado à noite, 3 homens foram mortos a tiro em Kailitsa. Praticamente à mesma hora, na zona de Langa, foram assassinados 4 homens e uma mulher. Já na madrugada deste domingo, num assentamento informal em Guguletu, morreram 2 homens e uma mulher, havendo ainda o registro de 2 feridos. A polícia sul-africana está a investigar os 3 ataques, mas até o momento não foi feita qualquer detenção. O tempo. Teto poderá restar esta segunda-feira. A temperatura mais elevada do país. Estão previstos 36 graus centígrados. Seguem-se as cidades de Quelimane e Nampula com 31. Pemba poderá restar 29 graus centígrados de máxima. Chimoio e Inhambane, 28 graus. Vilanculo e Beira poderão chegar aos 27 graus. Maputo, Xeixá e Lixinga deverão restar máximas de 25 graus centígrados. Foram as notícias a esta hora, próximas às 6 horas no Jornal da Manhã.
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0: Muito bom dia Moçambique, bom dia estimado ouvinte, bem-vindo ao Jornal da Manhã da Rádio Moçambique. São destaques nesta manhã de segunda-feira: queimadas descontroladas, mineração artesanal e agricultura itinerante ameaçam plantas e animais no Parque Nacional de Chimanimani, no distrito de Sussundenga, em Manica. Procura de passaportes por moçambicanos vítimas de xenofobia na África do Sul pressionam os serviços de imigração na província de Maputo. Na cidade de Xai-Xai é apresentado hoje publicamente o novo governador de Gaza, Alfeu Kuna, que substitui Margarida Mapanzene Chongo, que renunciou ao cargo. No estrangeiro, pelo menos 10 militares foram mortos numa cidade do centro do Mali, num ataque a um acampamento do exército. Destaques do Jornal da Manhã desta segunda-feira, dia em que o presidente da República efetua visita de trabalho à província de Cabo Delgado. Daniel Chapo vai hoje dirigir na cidade de Pemba a cerimônia de lançamento oficial do projeto Moz Community. Após estas notas, estimado ouvinte, receba as nossas mais cordiais saudações em nome de todos os profissionais que pelo país e região austral do continente garantem este jornal. Francisco Jatt está hoje na sonorização, Gerson Jamice nas notícias, eu sou Adair Tulipang na edição e apresentação. Votos de ótima escuta. Como sempre, começamos com a atualização da informação em notícias do país e do mundo. As notícias são hoje apresentadas pelo jornalista Gerson Jamice. Gerson, muito bom dia.
1: Adérito Lipang, ouvinte, muito bom dia. O presidente da República efetua hoje uma visita de trabalho à província de Cabo Delgado. Segundo um comunicado, a visita de Daniel Chapo tem como foco a cidade de Pemba, onde vai dirigir a cerimónia de lançamento oficial do projeto Moss Community, uma iniciativa orientada para o reforço da coesão social e da resiliência das comunidades, bem como para a criação de oportunidades de emprego e desenvolvimento com intervenção nas províncias do norte do país. Ainda em Pemba, o estadista moçambicano vai dirigir a cerimónia de abertura da 9ª Conferência Nacional da Juventude, organizada pelo Conselho Nacional da Juventude, que vai decorrer sob o lema Juventude, o futuro é agora. O presidente da República, Daniel Chapo, destaca a importância da descentralização no fortalecimento da paz, da democracia, da participação da população na governação local e na promoção do desenvolvimento. Em mensagem, por ocasião do Dia Africano da Descentralização e Desenvolvimento Local, que hoje se assinala, o chefe de Estado refere que Moçambique comemora a efeméride no momento em que decorre a revisão do quadro legal da governação descentralizada provincial, visando a sua consolidação e o reforço do processo de autarquização. Daniel Chapo considera que o lema das celebrações, governos locais capacitados para a gestão sustentável de água e saneamento, promovendo cidades e territórios resilientes, inclusivos e sustentáveis, rumo à Agenda 2063, responde aos desafios do país, particularmente na melhoria do abastecimento de água, saneamento e construção de infraestruturas resilientes face às mudanças climáticas. Os antigos presidentes da República destacam o contributo da Igreja Anglicana na promoção do diálogo, da pacificação e da moralização da sociedade. Armando Guebuza diz estar satisfeito com a sagração e entronização de Dom Cláudio Cizonzo como bispo da Diocese dos Libombos. Guebuza acredita que, na liderança da Diocese, o novo bispo poderá contribuir para uma maior união entre os moçambicanos.
2: A Igreja Anglicana é uma das instituições mais importantes e que tem participado imenso no processo de paz para o nosso país, combate à violência, portanto, para que o nosso país se desenvolva. Estamos satisfeitos.
1: Já Felipe News considera que o ministério de Dom Cláudio Cizonzo poderá continuar a contribuir para a estabilidade do país.
3: Por natureza sou amigo da Igreja, moralmente estabiliza a sociedade. E por isso quero grande parte dos que estudaram no tempo colonial vieram dessas igrejas, das religiões. Então agora tenho que continuar na área de saúde, na área de educação e do crescimento moral.
1: Os antigos presidentes da República falavam este domingo em Maputo, à margem da cerimónia de sagração e entronização de Dom Cláudio Cizonzo como 12º bispo da Diocese dos Libombos. A primeira-dama da República, Guetta Chapo, orienta hoje no distrito de Marraquene, na província de Maputo, a cerimónia de lançamento da primeira pedra para a reabilitação e ampliação da Escola Básica 19 de Outubro. A intervenção tem como objetivo ampliar e modernizar as infraestruturas da escola, dotando-a de melhores condições de ensino e aprendizagem para os alunos e a comunidade. A Frelimo exige do novo secretário do partido em Gaza, Almeida Guilume, há uma nova dinâmica política e a recuperação da confiança da população. O desafio foi lançado pela chefe da Brigada Central de Assistência à província de Gaza, Alcinda Abreu, no encerramento da primeira sessão ordinária do Comitê Provincial da Frelimo. Alcinda Abreu quer que Almeida Guilume reforce a ação política do partido e aproxime a Frelimo das comunidades, respondendo às principais preocupações da população.
4: Saudamos os 117 membros que compõem o Comitê Provincial da Frelimo em Gaza e desejamos a todos e a todas muita saúde, muitos sucessos, grandes realizações na nossa província com a melhoria crescente das condições de vida da população. Para conseguirmos isso, primeiro, temos que nos unir como militantes e membros da Frelimo.
1: Almeida Guilume agradeceu a confiança dos membros do Comitê Provincial e comprometeu-se a trabalhar para fortalecer a Frelimo e defender os interesses da população. Guilume chega à liderança do partido em Gaza, depois de ter exercido as funções de administrador do distrito de Chicubo. Na atualidade internacional, pelo menos 10 militares foram mortos numa cidade do centro do Mali na sequência de um ataque a um acampamento do exército. O ataque foi reivindicado numa mensagem pelo grupo de apoio ao Islão e aos muçulmanos filiado à Al-Qaeda. Próximas notícias pontualmente às 7 horas.

0: São 6h09. Vamos conhecer a previsão do tempo para esta segunda-feira. O meteorologista em serviço hoje chama-se António Massango. António, muito bom dia.
1: Bom dia, estimados ouvintes da Rádio Moçambique. Previsão do estado do tempo para hoje, dia 10 de agosto de 2026. Para a zona norte e centro do país, prevê-se céu pouco nublado, localmente muito nublado na faixa costeira, onde se espera a possibilidade de chuviscos fracos locais, ocorrência de neblinas e nevoeiros locais, vento de nordeste a noroeste fraco a moderado. Para a zona sul do país, prevê-se céu pouco nublado, com períodos de muito nublado na faixa costeira, ocorrência de chuvas ou chuviscos na faixa costeira de Inhambane e Gaza. Vento de nordeste a noroeste, rodando para o quadrante sul ao entardecer, soprando com intensidade fraca, moderada e por vezes com rajadas ao longo da faixa costeira. E temperaturas máximas previstas em graus Celsius indicam para Tete 36 graus, Quelimane e Nampula 31, Pemba 29, Inhambane e Chimoio 28, Vilanculo e Beira 27, Maputo e Lixinga 25, e finalmente a cidade mais fresca para o dia de hoje será Xai-Xai com 24 graus Celsius. É tudo quanto à previsão do estado do tempo. Bom dia, até a próxima.

0: Vamos agora retratar o país em informação, seguindo para as capitais provinciais, onde estão posicionados os nossos colegas. Seguimos agora à cidade de Xai-Xai, onde será apresentado publicamente hoje o novo governador de Gaza, Alfeu Kuna, indicado pela bancada da Frelimo na Assembleia Provincial para substituir Margarida Mapanzene Chongo, que renunciou ao cargo. Detalhe por Francisco Nelson. Francisco, bom dia.
1: Viva, bom dia, Alberto, digo Adérito Lipang e ouvintes da Rádio Moçambique. Alfeu Kuna é apresentado publicamente à população de Gaza numa cerimónia a ser dirigida pelo mandatário do presidente da República, Daniel Chapo, ato que terá lugar no município de Xai-Xai. Kuna tomou posse na última sexta-feira em Maputo e vai dirigir o Conselho Executivo Provincial até o final do mandato, deixado por Margarida Mapanzene Chongo. Entretanto, cidadãos em Xai-Xai esperam do novo governador de Gaza mais dinâmica em ações de desenvolvimento da província, olhando para os desafios que tem pela frente. Gabriel Seuan Júnior e Samuel Chakate olham para o novo governador de Gaza como uma, ou seja, com enorme expectativa de esperança para a província, sobretudo por ser jovem.
2: A expectativa é maior, que trata-se de um governador jovem que vai dar continuidade ao trabalho que vinha sendo feito. Naturalmente esperamos que haja mais dinâmica em termos de ação naquilo que é o executivo provincial. A nossa visão é que a nossa província enfrenta vários desafios. Desafios de ordem climática, desafios de ordem financeira. Sentimos que o novo governador precisa sentar com todas as forças vivas, que é para compreender quais são as dificuldades que a população da província de Gaza está a enfrentar e quais são as propostas de solução.
3: Pensamos que é um jovem que tem algum preparo para pôr a província em marcha. Esperamos que aquilo que são os projetos do ponto de vista de desenvolvimento da província de Gaza continue em marcha. É um governador que, de ponto de vista de preparo, do ponto de vista de compreender e conhecer a província, está melhor preparado e pensamos que a resposta que a população de Gaza espera pode encontrar nesse jovem. Naturalmente, ele está a assumir uma função numa altura de crise e pensamos que não será ele sozinho que vai enfrentar essas dificuldades que o país está a enfrentar e pensamos que, por via daquilo que são as linhas mestras traçadas pelo Estado moçambicano, ele também vai se integrar e vai encontrar soluções.
1: Alguns cidadãos em Xai-Xai e as expectativas em relação ao desempenho do novo governador de Gaza, Alfeu Kuna, que será apresentado publicamente hoje, depois da sua tomada de posse em substituição de Margarida Mapanzene Chongo, que renunciou ao cargo. Mungasete, Aetifikirene, Kamabad, Jogo de Salanganha, Francisco Nelson, cidade de Xai-Xai. Muito bom dia.
0: Muito bom dia. É apresentado publicamente hoje na cidade de Xai-Xai o novo governador de Gaza, Alfeu Kuna, indicado pela bancada da Frelimo na Assembleia Provincial para substituir Margarida Mapanzene Chongo, que renunciou ao cargo. Em Cabo Delgado, associações juvenis esperam que a 9ª Conferência Nacional da Juventude, que arranca esta segunda-feira na cidade de Pemba, reflita sobre os desafios desta camada social no país, com destaque para a busca de soluções visando colocar o fim do terrorismo, resolução dos problemas de habitação e um emprego digno. Sumali Gilberto. Sumali, bom dia.
4: Adérito Lipang e ouvinte, muito bom dia. De facto, segundo alguns líderes associativos locais, a promoção da paz, da coesão e tolerância sociais, a criação de oportunidades de formação profissional aliada à inovação tecnológica e o apoio ao empreendedorismo juvenil são outros desafios que requerem respostas concretas do governo e dos parceiros de cooperação. O Fórum de 2 dias junta mais de 1000 jovens provenientes de todas as províncias do país e enquadra-se na Semana Nacional da Juventude, que este ano decorre sob o lema Juventude, o futuro é agora.
5: Cangelo da Conceição Henriques, União Associativa para o Desenvolvimento Social e Humano. Por se tratar de um evento de alto escalão, isto é de louvar para a província, mas a nível local há esta questão no íntimo de percebermos exatamente se esta conferência nacional vai mitigar aquilo que são as situações emergentes, o caso do terrorismo que assola a própria província, a questão de empregabilidade, visto que a província de Cabo Delgado no passado recente teria sido fustigado com a questão de mudanças climáticas, também tivemos a eventualidade das manifestações pós-eleitorais. Então, este encontro vem-nos com muita expectativa em termos de resultado.
6: Ricardina Vitorino, FJ. É uma oportunidade para nós podermos perceber em relação às preocupações que apoquenta a população de Cabo Delgado, em particular os jovens, que é o enfoque do encontro, e possivelmente propor as nossas soluções.
7: Marcelo Flávio, eu olho de uma forma muito positiva que o governo e a sociedade civil tenham em conta quais são os maiores problemas que afetam a juventude hoje em dia e colocar o governo, a sociedade civil e toda a comunidade em geral em um estado de alerta para que priorize a juventude.
4: Sabe-se que a cerimônia de abertura oficial da 9ª Conferência Nacional da Juventude será dirigida pelo Presidente da República, Daniel Chapo. 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Somali Gilberto Mpemba, muito bom dia.
0: Bom dia. Em Cabo Delgado, associações juvenis esperam que a 9ª Conferência Nacional da Juventude, que hoje arranca na cidade de Pemba, reflita sobre os desafios desta camada social no país. Enquanto isso, o governo e parceiros intensificam ações de manutenção de raparigas no processo de ensino e aprendizagem na província do Niassa, através do programa Eu Sou Capaz, tal como refere Pinto Catawa.
8: A iniciativa consiste em criar pacotes de incentivo para as alunas que percorrem longas distâncias das zonas de habitação para as escolas e de famílias de baixa renda. Para além de incentivos em materiais escolares, o programa inclui ações de sensibilização dos líderes comunitários, religiosos e figuras influentes nas comunidades sobre o risco das uniões e gravidezes precoces. O programa abrange 30 mil alunas da 5ª à 9ª classes, de 704 escolas em 10 dos 16 distritos da província. A informação foi partilhada pelo diretor provincial da Juventude, Emprego e Desportos, no Niassa, João Maganizo, que afirmou estarem criadas condições para atribuição de uniforme escolar a todas as beneficiárias do programa antes das férias trimestrais.
9: Este ano há previsão de alocarmos bicicletas para as nossas raparigas. Essas bicicletas também têm para incentivar a permanência da escola, a rapariga. Por exemplo, aquela rapariga que vai fazer a 8ª, 9ª classe, mas já estava na 7ª ou na 6ª classe, que o povoado, a distância do povoado onde está para ir para outra escola, uma escola básica, uma escola secundária. Então, isso, a bicicleta é para lhe ajudar a mobilidade do povoado para a escola. Nosso objetivo, como dizia, é reter a rapariga na escola, manter a rapariga na escola.
8: João Maganizo avançou que a implementação do programa nas escolas está a contribuir significativamente na inclusão do direito de acesso ao ensino, bem como na redução de desistências escolares nas raparigas. Além das raparigas, o programa Eu Sou Capaz assiste alguns rapazes de famílias carenciadas para assegurar a sua permanência no processo de ensino-aprendizagem. Omvela, Samalani Malanguizo e Azaumoyo, Pachitetezo, Chamatenda, Yosiana, Delxinga, Pinto, Catawa.
0: Noutras notas da atualidade, procura de passaportes por moçambicanos vítimas de ataques xenófobos na vizinha África do Sul pressiona os serviços de imigração na província de Maputo. É uma realidade constatada por Domingos Macalane.
10: Nas últimas semanas, o movimento de cidadãos nacionais tem sido intenso na Direção Provincial de Imigração em Maputo, numa clara ação de busca para se regularizar na África do Sul. Alguns destes cidadãos chegam a passar noites nas proximidades dos serviços de imigração, alegando ser trabalhadores das minas sul-africanas, mesmo sem documentação que comprove o facto. A porta-voz da Direção Provincial de Imigração em Maputo, Carmen Mazenga, explica que, para o caso de mineiros, existem procedimentos próprios para emissão de passaportes que envolvem outras entidades, incluindo o patronato.
11: Reforçar que os procedimentos de emissão de documentos de viagens para mineiros é feita através das companhias, das agências recrutadoras. Estas agências recrutadoras estão relacionadas a UENELA, a TEBA, a MAPEL, a AUGUS. Estas mesmas agências são responsáveis em recrutar os trabalhadores e também em receber trabalhadores das farmas e organizarem listas e enviar as listas ao Ministério de Trabalho, Gênero e Ação Social. Este processo não inicia na migração. Temos visto vários cidadãos que aproximam a migração à procura deste documento de viagens para mineiros e, deste modo, criando enchentes arredores da instituição. Alguns por falta de informação, outros, porque não entram em contato diretamente com as agências, mas sim decidem vir diretamente à migração.
10: Porta-voz da Direção Provincial de Migração em Maputo, Carmen Mazenga, e o movimento de procura de documentos de viagem por parte de alguns cidadãos e vítimas da violência xenófoba na vizinha África do Sul. Muingisit, Aixengeline Kakuva, Moçambique, Alimbango, Akuzula, Nintuananu, Damatola Domingos Macalani, bom dia.
0: Muito bom dia. Seguimos para outros pontos. Perto de 400 residentes da vila de Inhaminga, no distrito de Xeringobe, em Sofala, passaram este ano a ter acesso à energia elétrica da rede nacional. O facto resulta da realização de quase uma centena de novas ligações, tal como refere o nosso colega Filipe Jorge.
12: Nos últimos 5 anos, Xeringoma registrou avanços no que se refere à expansão da rede elétrica com a chegada da energia aos postos administrativos. Apesar disso, há um longo caminho a percorrer no domínio de acesso à eletricidade, segundo o diretor do Serviço Distrital de Planeamento e Infraestruturas, Daniel Augusto, o qual faz saber que 3 dos 13 bairros da vila aguardam ainda a eletrificação. Estas zonas residenciais desprovidas de luz ficam a quase 10 quilômetros do centro da vila de Inhaminga. Daniel Augusto garante que o governo está a mobilizar recursos para aumentar o acesso à eletricidade, alargando a rede para as localidades.
13: Temos 3 bairros que ainda não têm acesso. A energia, por um lado, são bairros que estão afastados num raio de 10 km quase da vila, e por outro lado tem a ver com a capacidade dos nossos postos de transformação, os PTs. Então a capacidade de alimentar ou para expandir mais essa corrente. Então, os PTs não mostram essa capacidade, mas recentemente foi montado um posto de transformação no bairro Redrão, que é para atender aos outros pedidos

0: e meio, o setor das atividades econômicas de Mutarara já está a tomar medidas para a redução do impacto do fenômeno El Niño, que poderá afetar aquela região da província de Tete neste ano. O detalhe por Adriano Bicuana. Adriano, bom dia.
1: Bom dia. O chefe da repartição da agricultura e pescas disse que os camponeses estão a ser mobilizados a apostar na produção da próxima campanha nas zonas baixas. Segundo Tito Luiz, a mensagem, além de ser dada diretamente aos produtores, está a ser difundida no seio das lideranças comunitárias. O nosso entrevistado acredita que, através das lideranças comunitárias, a informação será mais abrangente.
2: Sabemos que, a partir de janeiro para em diante, teremos ou chuvas não suficientes, ou se forem chuvas a cair, podem cair num único dia ou num único mês, e nos outros meses não termos chuvas, o que daí vai trazer consequências severas para as culturas. E logo, numa situação que saímos numa inundação para este fenômeno, estaremos numa iminência de uma calamidade que talvez o distrito não poderá controlar, razão pela qual que o setor achou por bem avançar com um plano proativo, passar nas comunidades, efetivar treinamentos, sensibilizações às comunidades, de modo que todas as pessoas ou todos os produtores comecem agora a irem para as zonas baixas, adquirirem sementes do ciclo curto ou tolerantes à seca, de modo que quando o fenômeno aparecer, ele venha nos encontrar enquanto já estamos preparados.
1: Chefe da repartição da agricultura e pescas dos serviços distritais das atividades econômicas de Mutarara em Tete, falando das medidas que estão a ser tomadas para fazer face à possível ocorrência do fenômeno El Niño naquela região. Tito Luiz sublinhou que a ocorrência do fenômeno poderá agravar o problema da insegurança alimentar, que já é uma realidade em algumas comunidades. Refira-se que o distrito de Mutarara ciclicamente tem enfrentado o problema das cheias ou inundações e secas, o que tem contribuído para a fraca produção agrícola. Abali, Tientes e Peu Amatenda Oceana Siana, Pomaçamba Manja, Pafu Pafu Pinissopo, Capena, Polusa, da cidade de Tete, Adriano Bicuani. Muito bom dia.
0: Bom dia. Cerca de 1.500 espécies de plantas e animais do Parque Nacional de Chimanimani, em Sussundenga, província de Manica, estão ameaçadas devido às queimadas descontroladas, mineração artesanal e avanço da agricultura itinerante. Jornalista Vitor Ambirai.
3: Cerca de 1.500 espécies de plantas e animais do Parque Nacional de Chimanimani, em Sussundenga, província de Manica, estão ameaçadas pelas queimadas descontroladas, mineração artesanal e avanço da agricultura itinerante. O total de espécies identificadas, 1.043 corresponde a animais e 447 a plantas, algumas das quais consideradas de elevado valor para a conservação da biodiversidade. Entre as espécies em risco, destacam-se plantas endêmicas, elefantes de montanha, aves e anfíbios, considerados importantes indicadores da qualidade das florestas e dos recursos hídricos. Segundo o administrador do Parque Nacional de Chimanimani, Lone Masikani, as mudanças climáticas e os eventos extremos constituem igualmente fatores que agravam a pressão sobre os ecossistemas e a sobrevivência das espécies.
4: Dessas espécies, temos a olha chimanimanense, que é uma espécie endêmica do parque. Temos a palha xirindense, que é uma ave do parque, que é um indicador da qualidade da floresta. Também temos a peivisquica, que é um sapo, neste caso, que é um indicador da qualidade de água. Só para citar algumas das espécies que estamos a falar, mas também, talvez, falar de algumas de grande porte, estamos a falar mesmo do próprio elefante, que também está nesta categoria. Estamos a falar de elefantes de montanha, é uma das últimas espécies de elefante de montanha que ocorre no Parque Nacional de Chimanimani. Neste momento, temos monitorias efetivas para a questão das plantas, montamos parcelas permanentes, onde fazemos contagem dos indivíduos e verificamos também a sua distribuição.
3: Leonel Massicani garantiu estar em curso medidas como patrulhamento intensivo das áreas de maior ocorrência das espécies, monitoria da biodiversidade e coordenação transfronteiriça com o Zimbábue para reforçar a proteção daquele ecossistema. Muterere, Ngatigese Moko Nembrane Sipongwadzo, Sequitra Kudzivira Kujureja Kastena Siena. Dishmoyu, Vitor Ambirai, bom dia.

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2: Quando são 6 horas e 30 minutos, vamos recordar as notas em destaque neste jornal. Dizemos que queimadas descontroladas, mineração artesanal e agricultura itinerante ameaçam plantas e animais no Parque Nacional de Chimanimani, no distrito de Sussundenga, em Manica. Procura de passaportes por moçambicanos, vítimas de xenofobia na África do Sul, pressionam os serviços de migração na província de Maputo. Na cidade de Xaxai, é apresentado hoje publicamente o novo governador de Gaza, Alfeu Kuna, que substitui Margarida Mapanzene Chongo, que renunciou ao cargo. No estrangeiro, pelo menos 10 militares foram mortos numa cidade do centro do Mali, no ataque ao acampamento do Exército. São, portanto, os destaques do Jornal da Manhã desta segunda-feira, dia em que o Presidente da República efetua a visita de trabalho à província de Cabo Delgado. Daniel Chapo dirige hoje em Pemba a cerimônia de lançamento oficial do projeto Moss Community.

0: Fazemos agora nova ligação com o Instituto Nacional de Meteorologia para o meteorologista António Massango recapitular a previsão do tempo para hoje.
1: Bom dia, estimados ouvintes da Rádio Moçambique. Previsão do estado do tempo para hoje, dia 10 de agosto de 2026. Para a zona norte e centro do país, prevê-se céu pouco nublado, localmente muito nublado na faixa costeira, onde se espera a possibilidade de chuviscos fracos locais, ocorrência de neblinas e nevoeiros locais, vento de nordeste a noroeste fraco a moderado. Para a zona sul do país, prevê-se céu pouco nublado, com períodos de muito nublado na faixa costeira, ocorrência de chuvas ou chuviscos na faixa costeira de Inhambane e Gaza. Vento de nordeste a noroeste, rodando para o quadrante sul ao entardecer, soprando com intensidade fraca moderada e por vezes com rajadas ao longo da faixa costeira. E temperaturas máximas previstas em graus Celsius indicam para Tete 36 graus, Quelimane e Nampula 31, Pemba 29, Inhambane e Chimoio 28, Vilanculo e Beira 27, Maputo e Lixinga 25, e finalmente a cidade mais fresca para o dia de hoje será Xai-Xai com 24 graus Celsius. É tudo quanto à previsão do estado do tempo. Bom dia, até a próxima.

0: São 6 horas e 34 minutos. Retomamos já a nossa ronda pelas capitais provinciais. Já lá vamos daqui a pouco. Antes, ao café da manhã, quando forem 7 horas e 30 minutos, vamos falar hoje do lançamento da iniciativa Stop Fugas para a redução de perdas de água nas ruas da região metropolitana de Maputo. O nosso convidado hoje é o coordenador de gestão e manutenção da rede de distribuição na empresa Águas da Região Metropolitana de Maputo, Clésio Xiziane. Como sempre, o ouvinte é também convidado a participar através de mensagens que podem ser partilhadas nas páginas do Facebook, Jornal da Manhã, RDM e Rádio Moçambique. Agora sim, retomamos a nossa ronda pelas capitais provinciais em informação. Seguimos agora em Nampula, onde o Instituto Nacional de Segurança Social, INSS, está a persuadir os grandes produtores e comerciantes do distrito de Malema, que trabalham por conta própria, para aderirem aos serviços de segurança social. O detalhe por Júlio Moro. Júlio, bom dia.
1: Muito bom dia, Adelito. A mobilização decorre em todos os distritos considerados potenciais agrícolas. Por exemplo, em Malema, a delegada distrital do INSS local, Marinela de Amorim, disse que a instituição quer que estes e outros trabalhadores, por conta própria, estejam inscritos no Sistema Nacional de Segurança Social para salvaguardar o seu futuro depois de incapacidade. Neste momento, segundo a nossa fonte, estão inscritos 199 trabalhadores por conta própria e um dos entraves encontrado é a não apresentação de documentos necessários por parte dos trabalhadores, mas a instituição intensifica a campanha de sensibilização sobre as vantagens de ser contribuinte do INSS.
2: A delegação distrital de Malema, no momento, enfrenta um desafio de inscrição dos trabalhadores por conta própria, pois os trabalhadores não apresentam documentos que são necessários para o nosso sistema. Então, nós estamos numa campanha para ver se conseguimos arrecadar, aumentar mais os números, né, dos trabalhadores neste distrito. Temos feito palestras porta a porta, temos aproximado o contribuinte para se inscrever, temos feito muitas campanhas. No momento que eu estou sozinha, tenho pedido auxílio aos colegas da província para terem vindo me auxiliar, nunca falharam. Então, esse número que cresce cada vez mais em Malema é graças ao esforço dos colegas.
1: Delegada distrital do Instituto Nacional de Segurança Social, INSS de Malema, Marinela Morim, e os desafios de atrair mais trabalhadores por conta própria a se inscreverem ao Serviço de Segurança Social. Amusi, Oanawana Conireira, Nivarne Matamaili, Uira Moçambique, Oroco Rolo. De Nampula, Júlio Maro.
0: Prosseguimos com a informação. Mais de 100 empresas da província da Zambésia participam este ano na FACIM. O certame terá lugar em Ricaque, no distrito de Marraquene, província de Maputo. Detalhe por Hamilton António.
3: De fato, são empresas que já confirmaram a sua participação na Feira Internacional de Maputo. A informação foi facultada pela diretora provincial de Indústria e Comércio na Zambésia, Regina Ngonde. A província da Zambésia vai expor o seu vasto potencial em diversas áreas, incluindo a gastronomia.
4: Neste momento, nós estamos mesmo a falar de forma muito superficial, mas vamos ter muitas surpresas para a província da Zambésia. Tudo o que é necessário para a melhor representação da província. Desde já aproveitar para convidar todos os naturais da Zambésia, mesmo também os não naturais que estejam interessados nas potencialidades da província, para poderem se aproximar e visitar o stand da Zambésia na FACIM. Nós estaremos lá para receber. E sem esquecer do nosso arroz, que é um dos melhores, o arroz cheiroso e saboroso que muito é procurado na FACIM.
3: Regina Ngonde, diretora provincial de Indústria e Comércio na Zambésia. Alibonywa, Ndoini Nabe, Winumunu e Moçambicodo. Kelimane, Hamilton António, bom dia.
0: Muito bom dia. Seguimos agora para Inhambane, onde as autoridades mobilizam fundos para melhorar o nível de transitabilidade das estradas que dão acesso aos principais destinos turísticos da província. Antes de irmos a esta nota, pergunto ao meu colega Efraim Macitela como é que a cidade de Inhambane acordou nesta manhã de segunda-feira.
5: Ora, muito bom dia, Dera Tulipang, uma saudação extensiva ao estimado ouvinte. Bom, abrimos esta segunda-feira laboral com um cenário bem dinâmico, o sol ainda surge de forma acanhada, meio tímido entre as nuvens, mas a cidade já está em pleno movimento, nas ruas é notório o vai-vem habitual, muitos cidadãos a caminho dos seus postos de trabalho e escolas, e outros tantos a aproveitar as primeiras horas para a prática de exercícios físicos. Por agora, o ar fresco da manhã ainda faz com que muita gente saia de casa bem agasalhada, mas fica já o aviso para quem nos ouve: não se deixe enganar por este arzinho fresco. Como bem se disse aqui, a previsão aponta para uma máxima de 28 graus centígrados, por isso a sugestão é ir preparando a retirada dos casacos nas próximas horas, porque o calor vai mesmo fazer sentir, Aderto.
0: Muito bem, a capital do país igualmente acordou com uma manhã fria, mas apesar destas baixas temperaturas que se registram pela manhã, as pessoas não arredam o pé, dirigem-se aos seus postos de trabalho e vários outros afazeres. Agora sim, vamos a esta nota. Efraim, em Inhambane, autoridades mobilizam fundos para melhorar o nível de transitabilidade das estradas que dão acesso aos principais destinos turísticos da província.
5: Muito bem, a intenção foi manifestada pelo governador da província de Inhambane, Francisco Pagula, que defende o fim das barreiras de transporte no acesso a pontos estratégicos da região. A iniciativa visa garantir vias de acesso fluídas por terra, mar e aérea para locais como as praias de Lingalinga e Guijata, a reserva de Pomene e os parques nacionais de Bazaruto e Izinave. De acordo com o governante, decorrem já estudos em coordenação com o governo central para viabilizar a introdução de conexões aéreas permanentes entre Vilanculo, Izinave e Bazaruto. Francisco Pagula sublinha que o objetivo principal é dinamizar o setor, tornando o turismo cada vez mais acessível, competitivo e sustentável na província.
6: Existe um trabalho que estamos a fazer de nível provincial com pequenas empresas para ver se criamos também alguns charters ao nível local, dentro mesmo da província de Inhambane, para fazer uma conexão aérea entre Vilanculo, Inhambane e Izinave, que temos lá um turismo do interior adormecido, quase que ninguém vem para Inhambane e tem esta vontade de conhecer Izinave por conta desta componente da via de acesso, que é um desafio chegar a Izinave, todos nós sabemos. Então, existem ações que nós sozinhos, como governo de província, não somos capazes de o fazer, mas estamos satisfeitos porque existe uma articulação muito grande com o nível central para podermos unirmos os esforços e trazer soluções para podermos ultrapassar essas barreiras todas.
5: Governador de Inhambane, Francisco Pagula, e ações visando facilitar a acessibilidade aos principais pontos turísticos da província. Mwengsete, a Kajong, Rangisakubula, Utaukana, Nitizolonga. De Inhambane, Efraim Masitela, muito bom dia e votos de uma semana super produtiva.
0: Bom dia, obrigado Efraim Masitela. Na capital do país, realizou-se este domingo a cerimônia de sagração e entronização de Dom Cláudio Chitsonzo como 12º bispo da Diocese dos Libumbos. Recuperamos agora os momentos que marcaram esta cerimônia. É uma cerimônia que contou com a presença de importantes personalidades, com destaque para os ex-chefes de Estado que enalteceram o papel da Igreja Anglicana na preservação de valores morais na sociedade. Adérito Magaia.
7: Os antigos presidentes da República destacam o contributo da Igreja Anglicana na promoção do diálogo, na pacificação e da moralização da sociedade. Armando Gebus diz estar satisfeito com a sagração e entronização de Dom Cláudio Chitsonzo como bispo da Diocese dos Libombos. Gebusa acredita que na liderança da Diocese, o novo bispo poderá contribuir para uma maior união entre os moçambicanos.
8: A Igreja Anglicana é uma das instituições mais importantes e que tem participado imenso do processo de paz no nosso país, combate à violência, portanto, para que o nosso país se desenvolva. Estamos satisfeitos.
7: Já Felipe Nunes considera que o ministério de Dom Cláudio Chitsonzo poderá continuar a contribuir para a estabilidade do país.
9: Por natureza sou amigo da Igreja, porque, como sabem, essa Igreja entrou também pela Missumba em Niassa. E o arcebispo celebrou também dali. Então está a crescer, está a estender-se. Moralmente estabiliza a sociedade. E por isso quero felicitar. Grande parte dos que estudaram do tempo colonial vieram dessas igrejas, das religiões. Então agora tem que continuar na área de saúde, na área da educação e do crescimento moral.
7: Por sua vez, o presidente do Conselho Municipal de Maputo, Razak Manique, considera que Dom Cláudio Chitsonzo é um homem capaz de orientar os fiéis nos ensinamentos da Igreja.
10: E conforme puderam perceber pela sua trajetória e aquilo que foi dito também pelo arcebispo que conduziu a cerimônia, é um homem preparado por Deus para nos ajudar a construir esta sociedade que nós queremos que seja melhor. Portanto, a Igreja tem um papel fundamental para que a nossa sociedade se construa dia a dia. E penso que estamos no bom caminho.
7: As personalidades falavam este domingo em Maputo, à margem da cerimônia de sagração e entronização de Dom Cláudio Chitsonzo como 12º bispo da Diocese dos Libombos.
11: A caminho da 11ª Conferência Nacional de Quadros da Frelimo.
12: E eu acredito que os moçambicanos têm que ver aquilo como realmente uma reunião que vai trazer soluções para continuarmos a resolver as grandes preocupações da nossa população. Este é que é o objetivo central da Frelimo desde dos primórdios da sua fundação, é criarmos cada vez mais melhores condições para a nossa população. É por esta razão que se decidiu que se envolvesse outras sensibilidades no dia a dia nos zonas atuais, mas que somos moçambicanos. Essas ideias que eles trazem serão importantes para depois podermos, a partir dali, tomarmos decisões.
13: Filipe Paunde, antigo secretário-geral da Frelimo.
11: A caminho da 11ª Conferência Nacional de Quadros da Frelimo.

No café da manhã, quando forem 7 horas e 30 minutos, vamos hoje falar do lançamento da iniciativa Stop Fugas para a redução de perdas de água nas ruas da região metropolitana de Maputo. O nosso convidado hoje é o coordenador de gestão e manutenção da rede de distribuição na Sociedade de Abastecimento de Águas e Saneamento de Maputo, Clésio Xiziane. Como sempre, o ouvinte é também convidado a participar através de mensagens nas páginas do Facebook, Jornal da Manhã, RM e Rádio Moçambique.

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0: Abrimos agora a página das notícias sobre o desporto aqui no Jornal da Manhã. Em destaque, Black Bulls regressa à liderança do Moçambola 2026. Albino Munhampo, bom dia.
1: Bom dia. A Associação Black Bulls voltou a assumir ontem a liderança do Moçambola 2026, mercê da vitória por 1-0 frente ao Bahia de Pemba, em jogo da 13ª jornada do certame. Com o 5º triunfo em 11 partidas, os touros passaram a somar 23 pontos, com um saldo de 14 golos marcados e 3 sofridos, igualando o Farvada Beira no número de pontos, mas beneficiando de melhor diferença de golos marcados. A reportagem da partida entre touros e baianos com Adão Matimbe.
2: O técnico luso Nelson Santos anda por isso radiante.
3: Todos os jogos são difíceis, todas as vitórias são difíceis, tem que trabalhar muito. Normalmente as equipas, quando vêm jogar aqui a Tchumen, fecham-se com linhas de 5, linhas de 6. E a prova disto foi novamente foi com o Lixinga, foi com o Pembinha e agora com o Bahia de Pemba. O objetivo do jogo é marcar golos, conseguimos marcar um gol, não sofrer, queríamos marcar mais, mas aquilo que é o objetivo para o plano de jogo era ganhar, não sofrer golos e chegamos ao primeiro lugar. Por isso, estamos de parabéns, não é fácil jogar contra equipas como o Bahia de Pemba, mas o trabalho está feito, ganhamos 3 pontos, a gente trabalha para ganhar, estamos no lugar que a gente queremos. Temos agora uma jogação extremamente difícil à Zona Norte para jogar com o Nampula e Nacala e depois o objetivo é terminar a primeira volta em primeiro, porque depois vamos ter as afrotaças, mas antes das afrotaças o foco é em Nacala e Nampula e era importante acimentar as distâncias e levar a terceira vitória consecutiva para a Zona Norte. Por isso, parabéns aos jogadores, parabéns a toda a gente que trabalhou, mesmo aos que não foram convocados. Nada é fácil na vida, não há jogos fáceis hoje em dia e agora é continuar a trabalhar porque ainda nada está a ganho.
2: Pelo Bahia de Pemba, Arthur Semedo não fala do jogo, mas lança farpas a Black Bull.
4: Tudo o que aconteceu aqui, acho que isto refirma o ambiente. Passa a ser claro, adeptos, atrás do banco do Bahia. E mesmo isto tem que ser censurado, porque a lei até nem permite isto. Os indivíduos que estão a apoiar a Black Bull têm que ficar atrás do banco, e não aqui, a fazer um barulho constantemente. Sobre o jogo nem vou falar, nem quero falar, só espero que a Black Bull tenha estes apoios, tenha esta força a jogar nas competições africanas.
2: Touros recuperam o trono com os mesmos 23 pontos do Ferroviário da Beira, após vencerem na noite deste domingo a equipa do Bahia de Pemba por 1-0.
1: A Associação Desportiva de Vilanculo regressou aos triunfos. Vitória sobre a Liga Desportiva de Sofala por 2-1 na Machis. Avelino António.
5: O primeiro golo foi da Liga logo aos 10 minutos, mas num dia memorável a DV reagiu e chegou ao empate por mesa ainda na primeira parte. O segundo tempo começa com o golo de Nando, que jogou a titular. Ao apagar das luzes, Elias Macamo selou as contas numa assistência de Liberty, que vem reclamando minutos na equipa de Abdul Omar. O treinador adjunto da Associação Desportiva de Vilanculo, Arthur Romão, diz que a equipa está de volta às vitórias.
6: Mas assim estamos de parabéns, já acredito que é o começo. Vamos continuar a trabalhar de uma forma possível para ver se podemos.
7: Gostou da posição da equipa?
6: Muito bem, muito bem. Até que merecíamos mais golos, além de 3, olhando para aquilo que são oportunidades que nós produzimos. Mas é feito futebol, é feito deste, não é? Tem 10 oportunidades, marca 3, é positivo.
5: Resignado, o treinador da Liga Desportiva de Sofala, Ivo Gonçalves, diz que a sua equipa foi simplesmente displicente.
8: Na primeira parte entramos bem, com as movimentações defensivas boas, conseguimos fazer 1-0. A equipa adversária foi para cima, empatou. Na segunda parte queríamos mudar um bocadinho e ir para cima do adversário. Logo no primeiro minuto foi aquilo que aconteceu, marcaram. E mesmo assim não baixamos os braços, continuamos a lutar. Sem muito, não estiveram ao nível que a gente bem gostaria de estar, minha equipa. Mas pronto, tentamos ir para cima deles e pronto, foi aquilo que aconteceu. No último minuto da primeira parte fizeram 3-1, onde é que acabaram as coisas. Agora, as coisas não terminam por aqui. Vamos continuar a trabalhar, o campeonato ainda é longo, tem mais jogos para fazer, temos mais uma jornada para terminar a primeira volta. Vamos continuar a trabalhar, amealhando pontos para podermos ir a garantir a manutenção o mais rápido possível, né?
5: Rescaldo do jogo, Associação Desportiva de Vilanculo 3, Liga Desportiva de Sofala 1, este domingo no campo municipal da Machis. RM Desporto, Dinhambane, Avelino António.
1: A Associação Desportiva de Vilanculo regressa às vitórias frente à Liga Desportiva de Sofala por 3-1 na Machis. Destaca ainda para a vitória ontem do Farvado Maputo sobre a Associação Desportiva de Pemba por 2-0. O treinador do Farvado Maputo, Carlos Manuel, entende que a equipa vinha pressionada.
7: Foi um bom jogo. Nós vínhamos ligeiramente pressionados para este jogo, porque vínhamos de um empate com o Bahia, e que contrariava aquilo que eram os nossos planos de fazer 6 pontos nestes 2 jogos, que é para ver se conseguíamos alavancar um pouco mais a equipa em termos de posicionamento na tabela classificativa. Fizemos algumas mexidas, mesmo também para gerir a questão do esforço, porque havíamos jogado quinta-feira. Os jogadores que entraram corresponderam às expectativas, fomos uma equipa muito produtiva sob o ponto de vista ofensivo. Conseguimos penetrar várias vezes no último terço do terreno do adversário, conseguimos concretizar 2 golos, um em cada parte, mas ficaram ainda alguns por marcar.
1: Com um triunfo por 2-0 ante a Associação Desportiva de Pemba, o Ferro Verde Maputo colou-se ao homônimo de Lixinga, ambos com 15 pontos. Vítor Mayamba, treinador do Pembinha, refere que a sua equipa esteve irreconhecível.
9: Hoje a equipa esteve irreconhecível, esteve apática. Agora tem que saber os motivos e procurarmos trabalhar para tentarmos capitalizar o maior número de pontos nesses 6 jogos consecutivos que temos pela frente. Estamos na 13ª jornada, o nosso pobre Pembinha está só com 3 jogos em casa e não imagino a ginástica, ter que caminhar para Tete, depois Songo, ficar 10 dias fora. Isto acaba afetando noutros aspectos, né? Porque não é fácil.
1: Hoje e amanhã há mais jogos referentes à 13ª jornada do Moçambola 2026. Hoje, Machaquene Ferbede na Cala, no campo de Costa de Sol. Amanhã, o Costa de Sol recebe no seu campo o Ferro Verde Nampula. Recapitulamos os resultados das partidas já realizadas referentes a esta ronda, 13ª. Associação Desportiva de Vilanculo 3, Liga Desportiva de Sofala 1, Ferro Verde Maputo 2, Pembinha 0, Black Bulls 1, Bahia de Pemba 0. Os Touros recuperaram o trono com os mesmos pontos do Ferro Verde da Beira de Aquila Marcelino. Espaço para os jogos escolares. O Ministério da Educação e Cultura realiza esta manhã o sorteio geral do 16º Festival dos Jogos Esportivos Escolares em Inhambane 2026. O sorteio vai definir o calendário de jogos, o cruzamento de equipas e a distribuição das diferentes modalidades desportivas que irão corporizar esta edição do festival, que vai reunir estudantes e atletas de todas as províncias do nosso país. Numa altura que TET vai divulgar próxima semana a lista definitiva dos atletas que vai levar a Inhambane Manuel Cardoso.
10: A equipa técnica da Direção Provincial da Educação em Tete marcou entre os dias 20 a 22 de agosto deste 2026 a divulgação da lista definitiva dos selecionados de Tete à fase nacional dos Jogos Desportivos Escolares em Inhambane 2026. Este dado foi anunciado exclusivo ao IRM Desporto pela CEO Departamento para os Assuntos Transversais na Direção Provincial da Educação em Tete, que diz ter sido já visualizados e, de uma forma preliminar, grande parte dos que seguirão viagem para a terra da boa gente. Teresa Andicene disse que as próximas 2 ou 3 semanas que antecedem a esta Festa Desportiva Nacional Estudantil são determinantes, daí que a sua equipa técnica não quer concorrer em erros. Teresa deixou claro que só seguirão para Inhambane 2026 os melhores dos melhores, garantindo que para tal não há e não haverá espaço para qualquer tipo de compadrio quando o assunto é a província de Tete. RM Desporto, Cidade de Tete, Manuel Cardoso.
1: Foi o Desportivo. Saudações.
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0: São 7 horas em toda a República de Moçambique. O jornalista Gerson Jamin atualiza as notícias nesta segunda hora do Jornal da Manhã.
12: O Presidente da República efetua hoje uma visita de trabalho à província de Cabo Delgado. Segundo um comunicado, a visita de Daniel Chapo tem como foco a cidade de Pemba, onde vai dirigir a cerimónia de lançamento oficial do projeto Moss Communities, uma iniciativa orientada para o reforço da coesão social e da resiliência das comunidades, bem como para a criação de oportunidades de emprego e desenvolvimento com intervenção nas províncias do norte do país. Ainda em Pemba, o estadista moçambicano vai dirigir a cerimónia de abertura da 9ª Conferência Nacional da Juventude, organizada pelo Conselho Nacional da Juventude, que vai decorrer sob o lema Juventude, o futuro é agora. E em Cabo Delgado, as associações juvenis esperam que a 9ª Conferência Nacional da Juventude, que arranca hoje na cidade de Pemba, reflita sobre os desafios desta camada social no país. Os jovens querem a busca de soluções visando colocar fim ao terrorismo e aos problemas de habitação e empregabilidade, tal como reporta Sumali Gilberto.
13: Segundo alguns líderes associativos locais, a promoção da paz, da coesão e tolerância sociais, a criação de oportunidades de formação profissional aliada à inovação tecnológica e o apoio ao empreendedorismo juvenil são outros desafios que requerem respostas concretas do governo e dos parceiros de cooperação.
14: Cangelo da Conceição Henriques, União Associativa para o Desenvolvimento Social e Humano. Esta conferência nacional vai mitigar aquilo que são as situações emergentes, o caso do terrorismo que assola a própria província, a questão de empregabilidade.
15: Ricardina Vitorino, FJ. É uma oportunidade para nós podermos perceber em relação às preocupações que apoquenta a população de Cabo Delgado, em particular os jovens, que é o enfoque do encontro.
13: O fórum de 2 dias junta mais de 1000 jovens provenientes de todas as províncias do país e enquadra-se na Semana Nacional da Juventude, que este ano decorre sob o lema Juventude, o futuro é agora. Somali Gilberto em Pemba, muito bom dia.
12: O Presidente da República, Daniel Chapo, destaca a importância da descentralização no fortalecimento da paz, da democracia e da participação da população na governação local, bem como na promoção do desenvolvimento. Em mensagem, por ocasião do Dia Africano da Descentralização e Desenvolvimento Local, que hoje se assinala, o chefe de Estado refere que Moçambique comemora a efeméride no momento em que decorre a revisão do quadro legal da governação descentralizada provincial, visando a sua consolidação e o reforço do processo de autarquização. Daniel Chap considera que o lema das celebrações, governos locais capacitados para a gestão sustentável de água e saneamento, promovendo cidades e territórios resilientes, inclusivos e sustentáveis, rumo à Agenda 2063, responde aos desafios do país, particularmente na melhoria do abastecimento de água, saneamento e construção de infraestruturas resilientes face às mudanças climáticas. É apresentado publicamente hoje na cidade de Xai-Xai o novo governador de Gaza. Alfeu Kuna, indicado pela bancada da Frelimo na Assembleia Provincial, substitui Margarida Mapanzen Chongo, que renunciou o cargo. A Rádio Moçambique ouviu as expectativas de alguns cidadãos. Francisco Nelson.
16: Gabriel Seuan Júnior e Samuel Chacate olham para o novo governador de Gaza com enorme expectativa de esperança para a província, sobretudo por ser jovem.
17: O novo governador precisa sentar com todas as forças vivas, que é para compreender quais são as propostas de solução.
18: Esperamos que aquilo que são os projetos do ponto de vista de desenvolvimento da província de Gaza continue em marcha. É um governador que, do ponto de vista de preparo, do ponto de vista de compreender e conhecer a província, está melhor preparado.
16: Alguns cidadãos em Xai-Xai e as expectativas em relação ao desempenho do novo governador de Gaza, Alfeu Kuna, que será apresentado publicamente hoje, depois da sua tomada de posse em substituição de Margarida Mapanzen Chongo, que renunciou ao cargo. Francisco Nelson, cidade de Xai-Xai.
12: Procura de passaportes por moçambicanos vítimas de ataques xenófobos na vizinha África do Sul pressiona os serviços de migração na província de Maputo. Alguns destes cidadãos que chegam a passar noites nas proximidades dos serviços de migração alegam ser trabalhadores das minas sul-africanas, mesmo sem documentação que comprove o facto. Domingos Macalane.
19: A porta-voz da Direção Provincial de Migração em Maputo, Carmen Mazenga, explica que para o caso de mineiros, existem procedimentos próprios para a emissão de passaportes que envolvem outras entidades, incluindo o patronato.
20: Reforçar que os procedimentos de emissão de documentos de viagens para mineiros é feita através das companhias, das agências recrutadoras. Estas agências recrutadoras estão relacionadas à UENELA, à TEBA, à MAPEL, à AUGUS. Estas mesmas agências são responsáveis em recrutar os trabalhadores.
19: Porta-voz da Direção Provincial de Imigração em Maputo, Carmen Mazenga, e o movimento de procura de documentos de viagem por parte de alguns cidadãos e vítimas da violência xenófoba na vizinha África do Sul, Damatola Domingos Macalani. Bom dia.
12: A primeira-dama da República, Guetta Chapo, orienta hoje, no distrito de Marraquém, na província de Maputo, a cerimónia de lançamento da primeira pedra para a reabilitação e ampliação da Escola Básica 19 de Outubro. A intervenção tem como objetivo ampliar e modernizar as infraestruturas da escola, dotando-a de melhores condições de ensino e aprendizagem para os alunos e a comunidade. Na atualidade internacional, pelo menos 10 militares foram mortos numa cidade do centro do Mali, na sequência de um ataque a um acampamento do exército. O ataque foi reivindicado numa mensagem pelo grupo de apoio ao Islão e aos muçulmanos, filiado à Al-Qaeda. Na nota, o grupo jihadista afirma ter conseguido tomar a totalidade de uma guarnição do exército do Mali na cidade de San, na região de Ségou. Ouvinte, próximas notícias pontualmente às 8 horas. 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
0: 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Mais uma ligação com o Iname para, desta vez, o meteorologista António Massango fazer o resumo das temperaturas máximas previstas para hoje nas principais cidades.
3: 7,36 graus, Quelimane e Nampula 31, Pemba 29, Inhambane e Chimoio 28, Vilanculo e Beira 27. Maputo e Lixinga, 25. E, finalmente, a cidade mais fresca para o dia de hoje será Xai-Xai, com 24 graus Celsius. É tudo quanto à previsão do estado do tempo. Bom dia, até a próxima.

0: No Café da Manhã vamos hoje falar do lançamento da iniciativa Stop Fugas para a redução de perdas de água nas ruas da região metropolitana de Maputo. O nosso convidado hoje é o coordenador de gestão e manutenção da rede de distribuição na Sociedade de Abastecimento de Águas e Saneamento de Maputo, Clésio Xiziane. O ouvinte, como sempre, está também convidado a participar através de mensagens que podem ser partilhadas nas páginas do Facebook, Jornal da Manhã, RM e Rádio Moçambique. Abrimos agora a nossa janela do repórter. A janela hoje abre-se a partir da cidade de Lixinga, capital provincial do Niassa, e quem espreita hoje é o nosso colega Mércio João. O mote desta nossa reportagem de curso das obras de pavimentação com recurso a betão armado da estrada que liga os bairros periféricos são os bairros de Xicoalacoala e 23 de setembro, portanto, na cidade de Lixinga, onde está posicionado o nosso colega Mércio João. Mércio, bom dia.
1: Afirmativo, Adérito Lipanga, muito bom dia, numa saudação que estende-se ao vasto auditório da Antena Nacional da Rádio Moçambique. É uma obra cuja idilidade de Lixinga está a realizar com recursos a fundos locais e o objetivo é de melhorar a transitabilidade de pessoas e bens. Esta é uma das estradas essenciais nesta urbe para que aquilo que diz respeito à comunicação entre estes dois bairros que acabaste de fazer menção, Adérito. Vamos ouvir alguns munícipes desta cidade, principalmente que se fazem nesta via, são praticantes de atividades relativas a mototáxi aqui na urbe. Viva, muito bom dia, seu nome, como é que avalia então o decurso dessas obras?
2: Sim, aqui é Camilo Domingos. Epa, a obra está a ser muito feita, né? Estamos a gostar muito porque vai facilitar a passagem de nós mototaxistas e é isso, sim.
1: Muito bem, mais um munícipe, bom dia, seu nome?
3: Sim, aqui fala Ernesto Duarte Said. Dizer que a ideia foi boa, ainda mais está a usar os recursos da província. É uma boa ideia, porque a estrada quando chovia, muita água, estávamos a sofrer muito. Então esperamos que assim que começou, termine, porque até a parte que pararam, é uma boa parte, só que aquela parte também da erosão ainda não chegou, porque lá embaixo aquela água espalhava-se e aqui em cima é onde a gente sofre mais. Então esperamos que termine até aquela parte que tem problemas. A ideia é boa e positiva.
1: Muito obrigado por ouvir mais uma munícipe. Bom dia. O seu nome?
4: Delfina Ramos.
1: Como é que olha então para o decurso destas obras de pavimentação desta estrada?
4: Eu só queria que a estrada estar bem, não passar mal de água, não sei o quê. Não quero falar muita coisa. É isso, só.
1: Muito obrigado. Comigo está também John Muleva, vereador para a área de infraestruturação e urbanização no Conselho Municipal da cidade de Lixinga, a quem saúdo e questiono que trabalhos realmente estamos a ter nesta via.
5: Saudações, Mércio. Nós, nesta via, fizemos um trabalho primeiro de preparo da base, que consistiu no empréstimo dos solos e compactação dos mesmos. Neste preciso momento, correm os trabalhos de revestimento da plataforma com recurso a betão armado. Estamos cientes nós, que como edilidade, que essa estrada é crucial. É uma estrada que há sensivelmente 2 anos não se encontrava em situação de transitabilidade e foi daí que, graças ao clamor dos munícipes, o nosso edil, o presidente do Conselho Municipal, tomou a iniciativa de podermos fazer um trabalho de raiz que pudesse resolver o problema de uma vez por todas. E sabemos nós que é um trabalho piloto, vamos ver, a prática vai ditar. Se o trabalho correr perfeitamente como nós estamos a equacionar, iremos fazer as réplicas para as outras estradas na nossa urbe. E este trabalho, neste preciso momento, aquilo que nós tínhamos como estimativa orçamental para o decurso das obras, numa extensão de cerca de 600 metros, Com recursos próprios, nós iríamos gastar cerca de 3,5 milhões de meticais. Estimativa. Importa frisar aqui que é uma estimativa orçamental, mas a prática vai ditar, porque sabemos nós que ao longo dos próprios trabalhos são muitos impasses que temos vindo a enfrentar. Várias são os locais que encontrávamos algumas ravinas que tivemos que preencher, e isto está a mexer muito com o nosso orçamento. E desde já queríamos aproveitar desta janela para pedir mais paciência aos munícipes que estão afetos. Estamos a falar às pessoas que estão ao longo do troço. É um troço estreito e não teremos como. Teremos que paralisar mesmo o acesso às viaturas, que é para podermos terminar com as obras.
1: Em termos de prazos e mudanças que aguardam-se?
5: Bem, nós estimamos cerca de 41 dias de intervenções. Neste preciso momento estamos a cerca de 15 dias de intervenções e já fizemos uma boa parte, que é uma extensão de cerca de 150 metros dos 600 previstos.
1: Muito obrigado, Sr. John Muleva, vereador para a área de urbanização e infraestruturação no Conselho Municipal da cidade de Lixinga. Decurso das obras de pavimentação com recurso a betão armado na estrada que liga os bairros periféricos de Xicoalacoala e 23 de setembro na cidade de Lixinga foi de resto o tema desta janela do repórter que agora fechamos a partir de Lixinga. Forte abraço de Mércio João.
0: São 7 horas e 14 minutos, seguimos para a atualidade regional. Membros e simpatizantes da Frelimo na África do Sul querem que a 11ª reunião de quadros em Chimoio analise os ataques xenófobos e a reinserção socioeconómica das vítimas em Moçambique. Correspondente Eduardo Figurão.
6: O primeiro secretário do partido na Terra Durand, Hélio David, defende que o encontro deve também abordar o problema crônico da documentação e da legalização de milhares de moçambicanos que vivem no território sul-africano.
7: Os quatro delegados da Frelimo na África do Sul levam consigo o grande grito de socorro dos milhares de moçambicanos residentes na África do Sul sobre a forma como os nativos estão a tratar os estrangeiros neste país, neste ato macabro que é xenofobia e já conhecido pelo mundo inteiro. Vamos também com a grande expectativa na busca de soluções para os problemas de integração social e econômica dos moçambicanos que regressam e pretendem regressar para o país. E temos também a grande problemática da documentação e legalização dos moçambicanos em vários países da diáspora, em particular na África do Sul. E assim como esperamos obter garantias de proteção daquilo que são os direitos dos moçambicanos residentes na África do Sul.
6: É devido à recente vaga de violência xenófoba, a Frelimo na África do Sul não conseguiu realizar a Assembleia para eleger os delegados. Por isso, coube à direção máxima do partido indicar os representantes. Jonas Chitoy, por Gauteng, Admir Maluleck pelo Limpopo, Felizmina Bate por Mpumalanga e o próprio Elo David. A 11ª reunião de quadros da Frelimo vai decorrer de 21 a 23 deste mês. Rádio Moçambique, Eduardo Figurão, Joanesburgo.
0: O número da população malawiana que enfrenta a fome durante o período de escassez de alimentos em 2026-2027 caiu 35% em relação ao ano anterior. Correspondente Sérgio Sixpence.
8: Dos cerca de 4,5 milhões de pessoas que estavam a enfrentar a fome no ano passado, o número reduziu para 2,6 milhões de pessoas atualmente, representando cerca de 14% da população do país. O Comitê de Avaliação da Vulnerabilidade do Malawi mostra que estas 2,6 milhões de pessoas deverão enfrentar insegurança alimentar entre outubro deste ano e março de 2027. As zonas rurais tiveram a maior redução da insegurança alimentar em detrimento das zonas urbanas. A melhoria das perspectivas rurais coincide com uma maior produção de milho. As estimativas do Ministério da Agricultura mostram que o país colheu cerca de 3 milhões e 300 mil toneladas de milho na campanha de 2025-2026, um aumento de cerca de 15% face à campanha agrícola passada. O governo estima que serão necessárias 97.887 toneladas de alimentos durante o próximo período de escassez, uma queda acentuada em relação às cerca de 200 mil toneladas avaliadas que foram necessárias no ano anterior. Apesar da melhoria, as autoridades alertam que a dimensão do desafio continua a ser significativa, com milhões de pessoas a necessitarem ainda de assistência antes da próxima colheita. O ministro das Finanças e Planeamento Econômico, Joseph Mwanambeka, agradeceu as partes interessadas que apoiam os esforços para combater a insegurança alimentar, afirmando que a colaboração contínua será fundamental para auxiliar as famílias vulneráveis durante o período de escassez. Sérgio Sixpence, em Blantyre.
0: A presidente da Tanzânia, Samia Suluhu, instituiu uma comissão de inquérito que envolve peritos em matérias de direito nacionais, ugandês e namibiano, para uma investigação aprofundada sobre a violação da lei e a responsabilização dos autores das manifestações durante e pós-eleitoral do ano passado. O detalhe com o correspondente Monteiro Bonifácio.
9: A criação da comissão surge em resposta às recomendações da Comissão Presidencial de Inquérito sobre a necessidade de uma investigação minuciosa para identificar os responsáveis pelos incidentes e a devida responsabilização. A comissão, liderada pelo magistrado Shaban Lila, juiz aposentado do Tribunal de Apelações da Tanzânia, integra o juiz John Njema, Awazi Bawazir e Aishieri Sumari, todos aposentados do Tribunal Superior da Tanzânia. Integra também o juiz Petrus Damaseb, vice-presidente da Suprema Corte e juiz-presidente do Tribunal Superior da Namíbia, e Barishaki Sheborion, juiz do Tribunal de Apelações do Uganda. A presidente da Tanzânia, Samia Suluhu, disse que a comissão tem um mandato de 5 meses para apresentar o relatório das investigações, mas deu a possibilidade de prorrogação deste prazo caso haja necessidade. Reconheço a dimensão desta responsabilidade. Por ora, a comissão tem um prazo de 5 meses para desempenhar suas funções e apresentar o relatório oficial. Caso haja um pedido de prorrogação, nós o analisaremos oportunamente para que possam realizar um trabalho abrangente. Refira-se que a Comissão de Inquérito sobre as Causas das Manifestações durante e pós-eleitorais do ano passado na Tanzânia identificou tensões políticas profundas, pressões socioeconômicas, fragilidades na governação e dinâmicas internacionais como principais causas. De Dar es Salaam, Monteiro Bonifácio.
0: São 7 horas e 20 minutos. Vamos às notas sobre economia e negócios no noticiário econômico, hoje trazido pelo jornalista Ignacio Gamay.

Bom dia. É lançado esta segunda-feira na cidade de Pemba, província de Cabo Delgado, o projeto Moss Community, uma iniciativa orientada para o reforço da coesão social e da resiliência das comunidades nas províncias do norte do país. O projeto prevê a criação de oportunidades de emprego e desenvolvimento, com enfoque no fortalecimento das capacidades das comunidades e na promoção de meios de subsistências sustentáveis. Na componente económica, o Moss Community pretende contribuir para dinamizar as economias locais através de apoio às iniciativas comunitárias, geração de emprego e criação de oportunidades para a população das zonas abrangidas. O Fundo Nacional de Desenvolvimento Sustentável, em parceria com a HPI, lança uma nova linha de crédito de emergência destinada a apoiar produtores e empresas do agronegócio em todo o país. A iniciativa visa ajudar os beneficiários a recuperar e reforçar a sua capacidade produtiva através de financiamento em condições concessionais. A linha de crédito disponibiliza valores entre 200 mil e 65 milhões de meticais, dependendo da dimensão e da capacidade do beneficiário. A taxa de juros está fixada em 5% ao ano, enquanto o período de carência varia entre 3 e 6 meses, permitindo aos beneficiários iniciar o pagamento após um período de deferimento. No mercado cambial, o euro está a ser comprado a 73 meticais e 20 centavos e vendido a 74 meticais e 66 centavos. Já o dólar norte-americano apresenta uma taxa de compra de 63 meticais e 27 centavos, enquanto a venda está fixada em 64 meticais e 54 centavos. Por sua vez, o rand é comprado a 3 meticais e 92 centavos e vendido a 4 meticais. Bom dia.

Atualidade sobre as artes e cultura em destaque. Moçambique participa no próximo dia 29 deste mês na Zâmbia num festival de exaltação da cultura e tradição da tribo Shewa. O cultural hoje é trazido por Horácio.

0: cidades no distrito de Sangano. Domingos Viola considera que os festivais de Nhangule e Angolo constituem uma importante plataforma para a preservação, promoção e valorização da cultura Xewa, que na província de Tete está representada em outros distritos da região norte do Zambeze.
1: E é por isso que se torna nosso dever passar esta cultura aos nossos filhos, às novas gerações.
0: Entretanto, os praticantes da dança tradicional Nhangule e Angolo reconhecem os esforços do governo na promoção e valorização da cultura Xewa. De Tsangano, Otília Bendito.
2: Organizadores da segunda edição do Festival Turístico Cultural denominado Nhemba, que teve lugar no último fim de semana na cidade de Nhambane, fazem balanço positivo do evento. Durante 2 dias, grupos de dança tradicional e música lixeira abrilhantaram o público que acorreu ao Centro Cultural Wagaia, localizado na região de Machavenga. Roland Mutungas, da equipa organizadora do Festival Nhemba, disse que a segunda edição superou a primeira realizada ano passado e assegura que o próximo ano haverá mais.
3: Isso é a nossa ideia, fazer um festival anual que também está no mapa cultural de Moçambique, de Inhambane. A gente sabe, é agosto, vamos no Festival Nhemba.
2: Roland Mutungazi, da equipa de organização do Festival Turístico Cultural denominado Nhemba, que agitou a cidade de Inhambane no último fim de semana. Entretanto, governos dos distritos de Buane, Magudi e Muamba alinham os preparativos para a realização na segunda semana do próximo mês de setembro de festivais de gastronomia e outras expressões, visando a promoção da cultura e turismo. Fernando Sidum.
4: Com esta iniciativa, designada Trio Fest, prevê a realização de festivais integrados, criando um roteiro cultural e turístico, promovendo as potencialidades e dinamizando a economia local. É neste sentido que o Trio Fest vai juntar os festivais de carne bovina em Magude, de carne caprina em Muamba e do Umbeluze, que engloba várias potencialidades de Buane. O administrador do distrito de Muamba, Carlos Moçanhane, disse que o festival vai constituir uma ponte para a promoção das potencialidades dos 3 distritos.
5: Esta é a primeira plataforma em que 3 distritos se unem e fazem um roteiro da cultura, fazem um roteiro do turismo, fazem um roteiro da economia, mas acima de tudo garantem que a circulação monetária, a capacidade de geração de renda, seja efetiva nestes 3 territórios.
4: Para o Trio Fest, são esperados mais de 25 mil participantes, incluindo artistas renomados de outros países que vão abrilhantar estes eventos. Fernando Sidumo, Rede Moçambique, Matola.
2: Ponto final ao Cultural aqui no Jornal da Manhã. Bom dia e ótima semana laboral.
6: Espaço para a crónica hoje da autoria de Silva Frigione, apresentada por Simon Cabo.

O trânsito rodoviário e a fiscalização. A circulação rodoviária nas nossas estradas continua sendo um grande desafio. Mas de algum tempo para cá, os acidentes de viação reduziram em grande escala. E isso, no meu entender, foi graças ao novo horário de circulação que estipula como hora de partida 5 horas para os transportadores de longo curso. Mas mesmo assim, neste período de inverno, há zonas onde até às 6 horas a visibilidade ainda é muito reduzida, com destaque para a Estrada Nacional número 1, na saída do município da Manhissa, e zona entre 3 de fevereiro até ao cruzamento de Chinavane, na província de Maputo. Naqueles troços, apela-se à condução prudente para evitar acidentes de viação que causam luto nas famílias. Mas, falando ainda sobre o trânsito rodoviário, e já na cidade de Maputo, ao longo da circular, os agentes reguladores de trânsito fazem pente fino e são intolerantes ao excesso de velocidade e condução em estado de embriaguez. Tiro o chapéu a todos eles. E mais, na cidade de Maputo, a Polícia Municipal está a fazer cerco cerrado aos chapeiros. Chapeiros que, na sua maioria, cometem desmandos na via pública. E a propósito, há dias, entrei num chapa e ouvi lamúrias de motoristas e cobradores. Lamentavam sobre as novas medidas tomadas pela Polícia Municipal, nomeadamente, e segundo eles, a de endurecimento das multas.

0: multas em casos de encurtamento de rotas, bem como a aplicação de multas aos cobradores e motoristas de chapa 100 mal vestidos. E nem mais, dirigi-me ao comando da Polícia Municipal para melhor entender o que diz esse novo regulamento. E fui recebido pelo Sr. Naftal Lai, porta-voz da Polícia Municipal. Pedi que resumisse em que consiste esse novo regulamento da postura urbana e esclareceu nos seguintes termos. Oh, Frei John, a cidade de Maputo é a capital do país e coração de Moçambique. Tem que ser uma cidade modelo. Para tal, a Polícia Municipal aprovou em maio passado o regulamento que, entre outras medidas, pune com multa correspondente ao salário mínimo da função pública aos motoristas e cobradores que se apresentarem mal vestidos, pois o que acontecia era anarquia total. Cobradores andavam de chinelos, calções, camisola interior, despenteados, em suma, sujos e mal vestidos. E isso acabou. Primeiro começamos com a sensibilização, e há 2 semanas o regulamento entrou em vigor. Aplicamos multas aos infratores, aos chapeiros que fazem encurtamento de rotas. Os munícipes devem denunciar, pois a tolerância é zero. Estamos sendo duros, sim senhor, mas queremos que o nosso munícipe seja transportado condignamente e tratado com respeito, concluiu Naftal Lai. E eu, por saber que estava a falar com um boss da polícia, levantei-me, bati continência e disse: Senhor Lai, contra factos não há argumentos. Tire o chapéu para si e para todo o vosso elenco. A terminar, nada mais senão dizer: caros motoristas e cobradores de chapa 100, o tempo das vacas gordas acabou. Está lançado o aviso à navegação. São obrigados a trabalhar bem vestidos e devem cumprir, porque são medidas de caráter obrigatório. E quem não acatar, chauriaco. A assinatura deste artigo é de Silva Free John.
1: Ok. São 7 horas e 31 minutos. Daqui a pouco, no nosso espaço de entrevista, o Café da Manhã. Mas antes, vamos recordar as notas em destaque. Nesta manhã de segunda-feira, dissemos que queimadas descontroladas, mineração artesanal e agricultura itinerante ameaçam plantas e animais no Parque Nacional de Chimanimani, no distrito de Sussundenga, em Manica. Procura de passaportes por moçambicanos vítimas de xenofobia na África do Sul pressionam os serviços de imigração na província de Maputo. Na cidade de Xai-Xai, é apresentado hoje publicamente o novo governador de Gaza, Alfeu Kuna, que substitui Margarida Mapanzeni Shongo, que renunciou ao cargo. No estrangeiro, pelo menos 10 militares foram mortos numa cidade do centro do Mali, num ataque a um acampamento do exército. Destaques do Jornal da Manhã desta segunda-feira, dia em que o Presidente da República efetua visita de trabalho à província de Cabo Delgado. Daniel Chapo dirige hoje em Pemba a cerimônia de lançamento oficial do projeto Moss Community.
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0: Agora sim, estamos no espaço de entrevista, o Café da Manhã, num dia em que nos propomos a falar do lançamento da iniciativa Stop Fugas, isto para a redução de perdas de água nas ruas da região metropolitana de Maputo. E conforme fomos anunciando, o nosso convidado hoje é o coordenador de gestão e manutenção da rede de distribuição na Sociedade de Abastecimento de Águas e Saneamento de Maputo, Clésio Chiziane, que já se encontra aqui nos nossos estúdios. Muito bom dia e bem-vindo a este nosso espaço de entrevista. A primeira pergunta que lhe faço, que iniciativa é esta Stop Fugas para, portanto, a redução de perdas de água nas ruas da região metropolitana de Maputo? Uma vez mais, bem-vindo.
1: Obrigado. Bom dia mais uma vez. Cumprimentar assim os telespectadores e os nossos consumidores. Antes de falarmos propriamente do reporte de fugas, podemos contextualizar um pouco o que é que levou a sociedade a criar esta nova abordagem. Nós reconhecemos que existem várias situações de perdas físicas ao longo do nosso sistema de abastecimento. Estamos a falar de uma rede de grande dimensão, que abrange diferentes zonas, comunidades, e pela própria dimensão do sistema, torna-se um desafio em termos de controle efetivo e imediato sobre todas as ocorrências que acontecem diariamente. É neste contexto que surge o reporte fugas, como uma nova abordagem para melhorar a forma como identificamos, encaminhamos e acompanhamos esta ocorrência. O nosso objetivo é permitir que a informação sobre uma fuga chegue diretamente às equipes responsáveis, contribuindo para melhor eficiência operacional e, sobretudo, reduzir aquilo que é o nosso tempo de resposta. Mas esta iniciativa tem uma particularidade muito importante. Ela conta diretamente com a participação do munícipe. Isto é, nós queremos que o cidadão seja o nosso parceiro. Muitas das vezes, o munícipe é que está no local da ocorrência. Passa diariamente de uma determinada rua, avenida, e é o primeiro a ter o contato direto com esta ocorrência, esta fuga, neste caso. Por isso, a sua contribuição é muito fundamental. E queremos deixar uma mensagem clara: não importa a dimensão da mesma. Tem quem pode pensar, é pequena, não faz sentido, não. Toda fuga deve ser reportada. Uma fuga que pode parecer pequena hoje, se não for corrigida, representa água, né, que nós estamos a perder. Esta água podia estar a chegar numa zona onde existem problemas de cobertura ou problemas de pressão. Então, ao reportarmos e corrigirmos esta fuga, estamos também a contribuir para preservar a infraestrutura e reduzir o desperdício e garantir água para amanhã. Portanto, o nosso apelo é que todos façamos parte desta campanha. Ao identificar uma fuga, não devemos simplesmente passar por ela. É necessário reportar. Acreditamos nós que juntos podemos reduzir as perdas, preservar aquilo que é a nossa infraestrutura, melhorar a imagem das nossas ruas e, acima de tudo, contribuir para a utilização mais responsável da água.
0: Muito bem. Como é que, portanto, em termos práticos, vai funcionar esta iniciativa?
1: Bom, nós temos várias linhas de entrada. Primeiro, começar por aquilo que são as nossas linhas operativas. Falamos do número 800, 700, 600. O 820, 700, 600 e o 840, 700, 600. Para além do nosso WhatsApp oficial, o Instagram e o Facebook. Mas, com mais força ainda para esta campanha, nós temos uma plataforma. Isto é um aplicativo. E este aplicativo, o que é que faz? Ao identificar esta ocorrência, a pessoa abre o aplicativo. Quando for seguro, faz aquilo que é a imagem desta fuga, clica naquilo que é a localização da fuga e também pode colocar lá o seu número de telefone. Este campo não é obrigatório. Mas por que é vantajoso colocar o número de telefone? É que assim que carregar a ocorrência para ser encaminhada para as equipes operativas, imediatamente recebe uma mensagem a confirmar que esta ocorrência já foi enviada. E a partir disto, é possível, sempre que a fuga passar para um outro estágio, receber o reporte da evolução da sua reparação. Isto é, a equipe recebeu a fuga, a equipe já está a tratar, a equipe já terminou. Então, esses todos os relatórios são recebidos no telefone da pessoa que reporta. Se não, ainda no mesmo aplicativo, após emitir, carregar a fuga, ele emite um código. E a partir deste código, é possível rastrear aquilo que está a ser a reparação desta mesma ocorrência.
0: E qual é o tempo de resposta, uma vez já participada, portanto, uma determinada fuga num determinado ponto?
1: Certo. Talvez fazer menção que nós temos aqui dois indicadores muito importantes. Primeiro, vamos falar do tempo de resposta. O tempo de resposta, muitas das vezes, pode depender da localização da fuga. Por exemplo, imaginemos que nós temos uma fuga que está por baixo de uma árvore, ou então por baixo de uma infraestrutura de betão armado que precisa de algum trabalho de civil para poder se alcançar.
0: Por exemplo, numa estrada.
1: Exatamente. É preciso, por exemplo, para o caso de estradas, nós seguirmos um protocolo. Solicitamos o aval para sua reparação, temos que ter lá o policiamento para controlar o tráfego. Neste processo todo, as equipes estão à espera para logo que for autorizado resolvermos. Mas temos a segunda componente, que é o tempo de reparação. Geralmente nós levamos pouco tempo, estamos a falar de uma média de 2 horas, isto é, se nós temos uma fuga visível, por exemplo, estamos a falar de uma baliza de contadores, em 2 horas nós fazemos uma reparação. Agora, o tempo de resposta depende muito do tempo, do tipo de ocorrência aonde esta fuga está localizada. Exatamente.
0: As fugas são, em algum momento, motivadas pela qualidade dos materiais que são usados para a canalização, portanto, da água. Já não estamos em tempos de tubos galvanizados, uhum, como era no passado. Agora usa-se muito tubo plástico e este, dependendo da sua qualidade, tem demonstrado muita fragilidade. Que abordagem é que é feita, portanto, olhando para esta questão da qualidade dos materiais?
1: Certo. É bom reconhecer que nós temos uma parte da nossa rede velha, aqui em Maputo. Falou mesmo desta rede galvanizada. Primeiro dizer que esta abordagem está a ser tratada por uma espécie de requalificação de rede. Esta está a ser feita gradualmente, já iniciamos em 2021, mas, no entanto, o que nós temos sofrido também mais é principalmente em zonas de expansão, onde temos situações que alguns municípios fazem a compra direta de materiais, fazem ramais de grandes comprimentos, e que, para além de não obedecer aquilo que é a sua especificação técnica, tanto na qualidade do material como no processo de canalização, acabam criando estas fugas, esses desperdícios de água. Agora, o que nós temos a trazer primeiro é que é sempre bom, quando nós temos alguma necessidade, contactar a empresa para fazer esse trabalho, porque é nosso trabalho. Não ir pela, como é que eu posso dizer, iniciativas de fazer compras, de instalação de material. Esta é a nossa responsabilidade. Só assim é que nós podemos garantir com que a água chegue com qualidade até ao consumidor final.
0: Como é que tem interagido com os outros setores? Porque este trabalho de distribuição de água acaba mexendo com os outros setores. Sabemos, por exemplo, estávamos a falar de estradas. Uhum. Como é que é feita a coordenação para que a instalação da rede de água não fira, portanto, os outros setores?
1: Sim, bem, são nossos parceiros, nós trabalhamos todos juntos, de fato. O que acontece é que nós temos muita infraestrutura, de fato, enterrada na cidade. E isto faz mesmo, de fato, que nós trabalhemos todos juntos. Estamos a falar, por exemplo, destas instituições como EDM, telecomunicações e tudo mais. Existem ocorrências que nós temos em sítios sensíveis, que antes da sua reparação, por exemplo, é preciso nós fazermos aqui algum comunicado e pedir algum tipo de assistência. Por isso que dizia que isto também acaba afetando diretamente no tempo de resposta que fez questão há pouco tempo. Temos situações, por exemplo, de ocorrências que aparecem ao lado de um posto de transformação. Não podemos simplesmente mandar as equipes para lá para fazer uma operação. É preciso solicitar o desligamento, que este também vai precisar com que esta edição faça uma comunicação prévia também aos seus consumidores. Então, nós temos estado a trabalhar, trabalhamos bem, não só com, dei um exemplo, mas também com o município e todos mais. Estamos sempre em comunicação, que é para podermos ultrapassar todas essas adversidades que nós temos.
0: Uhum. De resto, perdas de águas têm um forte impacto. Qual é, neste momento, o cenário? Quanto é que a sociedade de água e saneamento de Maputo tem estado a perder?
1: Muito. Nós estamos acima dos 50% de perda. mas fazer referência aqui que esta perda não é só física. Nós temos perdas de várias ordens, temos perdas até mesmo em consumidores que fazem um desvio de água, temos perdas em consumidores que fazem, por exemplo, a desinstalação de contadores, temos perdas em edifícios aqui da cidade, por exemplo, que têm os seus reservatórios já com alguma dificuldade. Então, é o conjunto destas todas, né, já somam mais de 50%, de fato.
0: Estamos a dizer mais de 50% em termos da produção e em termos financeiros?
1: Bom, quando nós falamos de 50% de perda, já fazemos este a partir do tratamento, distribuição e tudo mais.
0: Uhum. E como é que o cidadão deverá, de facto, participar para, portanto, contrariar este fenómeno de perdas de água?
1: Bem, sim, nós já vemos tendo este apoio incondicional mesmo do cidadão já há muito tempo, mas ocorre que muitas das vezes também recebemos reclamações que a pessoa tem dúvida se a sua ocorrência foi ou não recebida pela instituição e se vai ser ou não reparada. No entanto, é por isso que nós vemos com esta nova abordagem, isto é uma continuidade, mas agora é muito mais estruturada, muito mais reforçada. Nós já fizemos aquilo que era a requalificação das nossas linhas de atendimento, já fizemos aquilo que é redistribuição das nossas equipes operativas e agora trazemos também esta campanha que é para garantir com que todo aquele que reportar a sua fuga tenha certeza que a fuga foi recebida e que vai ser resolvida. Por isso, volto a dizer que nós voltamos a apelar àquilo que é a participação do nosso munícipe para reportar, independentemente daquilo que é a dimensão da fuga, e que nós também estamos prontos para dar resposta em tempo útil.
0: Qual para já tem sido o fluxo, portanto, das pessoas que têm estado a participar a esta questão de perdas de água?
1: Bem, bom, só para termos ideia, por exemplo, nós vínhamos com uma média de 2 mil fugas reportadas ao mês, mas podemos perceber agora que com esta nova abordagem, esta nova abertura, tendemos a ter um gráfico ascendente. Então, queremos acreditar que após o lançamento desta plataforma e a sua monitoria, daqui a 2-3 meses vamos poder ter dimensão real daquilo que acontece no nosso sistema. É muita fuga que nós temos e contamos, de fato, com esta participação massiva dos nossos clientes, consumidores, que é para podermos responder ou então voltarmos a nos reestruturar para dar vazão à demanda que vier. Estamos preparados.
0: Muito bem. Hoje, no Café da Manhã, falamos do lançamento da iniciativa Stop Fugas para a redução de perdas de água nas ruas da região metropolitana de Maputo e contamos com a presença aqui nos nossos estúdios do Coordenador de Gestão e Manutenção da Rede de Distribuição na Sociedade de Abastecimento de Águas e Saneamento de Maputo, Clésio Xiziane. Abrimos agora as linhas para a interação com os nossos ouvintes. Gerson Jamis.
2: Aderito Lipang, saúdo também ao nosso convidado. Recordamos ao ouvinte que pode participar aqui no Café da Manhã e deixar as suas questões ou contribuições através do nosso terminal de chamadas pelo número 21-31-77-77 e pelo telemóvel 82-34-77. Temos, portanto, em linha o ouvinte Domingos Neves. É bem-vindo e já está a participar.
3: Jefferson, muito bom dia. Bom dia ao vosso auditório da nossa rádio pública, rádio que conecta e projeta Moçambique. Extensivamente também cumprimentar o convidado que está a servir o café da manhã. Quero parabenizar a iniciativa, a região metropolitana do Grande Maputo. Espero que iniciativas iguais ou iniciativa igual seja replicada nas outras cidades e municípios, porque na verdade tem havido desperdício de água, o líquido precioso, tem água não há vida, então tem que haver, na verdade, alguma responsabilidade na proteção deste líquido. E em termos de questões, gostaria de saber, convidado, para além de confiar apenas a participação do cidadão, até quando que podemos perspectivar o controlo através de plataformas tecnológicas, isto pode se perspectivar também. E há aquelas situações também, mesmo para terminar, em que um cidadão participa uma fuga e leva muito tempo a sua manutenção. A que se deve esse facto? Mas não disse, Domingos Neves, da região planáltica dos Montes, Bingas, Manimano, Vumba e Cabeça de Velho. Um abraço, bom dia, Gerson.
2: Muito bom dia e obrigado pela sua participação. Vamos espreitar momentaneamente algumas mensagens no nosso Facebook, que nos chegam na nossa terminal do Facebook. Temos a mensagem do ouvinte Rosário Ntepa, que nos escreve a partir de Xemba. Diz bom dia, profissionais da Rádio Moçambique. Quais são os principais objetivos da implantação da plataforma e quem são os fazedores da mesma? Existe um plano ou orçamento para a implementação desta plataforma e como será implementada? Vamos ao encontro do ouvinte Cadu Moreira, que está em linha. Bom dia e já está a participar.
4: Muito bom dia. De igual modo, saúde ao ilustre convidado e a todo amado e querido auditório da Rádio Moçambique. Bem, esse assunto é muito pertinente e a preocupação, a crítica, a questão não vai somente para o fornecedor público, mas para os privados também. Nos bairros, a gente vê a água, uma rotura, tanto os tubos, e leva-se muito tempo para haver intervenção daquela rotura. A que se deve para o caso dos ilustres aí? É mesmo falta de recurso humano para fazer face àquela situação, recursos materiais? Leva-se muito tempo. E é preocupante isso, porque dados mostram que efetivamente teremos problema de água a nível do mundo, mas estamos aqui a desperdiçar a água, sem, no entanto, fazer a devida intervenção e corrigimos o problema. Outro aspecto é a questão da canalização dos tubos. Às vezes faz canalização, essa canalização conflitua com outros sistemas montados no mesmo lugar, ou sistema de, digamos, de energia, sistema disto, aquilo, acolá, depois faz com que tenha que haver intervenção quando há uma ruptura, de se remover aquele outro sistema para permitir que o sistema de água, de canalização de água fora normalmente. Então, a que deve isso? Não há um plano claro para de ordenamento nesse sentido, para evitar essas situações de haver conflito com outros sistemas. Cadu Moura, uma tola com goloso. Um abraço.
2: Muito bom dia e obrigado pela sua participação. Vamos ao encontro do ouvinte Félix Perro, que nos fala de Xai Xai. Bom dia e bem-vindo. Já está a participar.
5: Olá, bom dia, Gerson Jamif. Bom dia, Lipang. Bom dia, nosso convidado. Na verdade, a questão das fugas a nível das nossas urbes é uma realidade e tem estado a criar vários transtornos do ponto de vista de recursos ou de perdas de pouco recurso, que é a água, e também do ponto de vista dos recursos materiais, olhando para o número de fugas que temos estado a assistir. Aliás, na minha opinião, esta campanha ou este processo de stop fuga poder ter se estendido a nível de todo o país, porque as necessidades têm estado, de facto, a verificar-se isso. Agora, a questão que eu queria colocar no nosso convidado tem que ver exatamente com a articulação com outras entidades, no caso municipais, por exemplo. Em algum momento temos estado a verificar algumas obras a nível das nossas estradas e sabemos que a rede de água passa exatamente também pelas nossas artérias. Então, eu queria perceber qual é a articulação que tem sido feita em relação a essas entidades. Outra questão, para terminar, tem que ver exatamente com as áreas ou os bairros que em algum momento recebem água por um longo período de tempo, mas entretanto recebem as faturas. Então, o que estará a acontecer? Qual é a responsabilidade dessa situação, tendo em conta que não há um consumo normal por conta da falta de água, mas há a implicação das faturas por parte dos consumidores. Um abraço, Félix Barro, que se está nas mãos dele um pouco.
2: Muito bom dia e obrigado. Temos em linha o ouvinte Dixon Gulamanda. Bom dia. Perdemos o contacto. Vamos à leitura de mensagens que nos chegam no nosso terminal do Facebook. Temos a mensagem de Ângelo Alexandre, que diz: será que estão acautelados os meios materiais e humanos para fazer face a eventuais avalanches de denúncias? Pois temos visto várias situações de ruptura de condutas que levam algum tempo para sua reparação, perdendo-se muita quantidade do precioso líquido. Vamos a Xongwen, ao encontro do ouvinte Felô Kumayo. Muito bom dia e já está a participar.
6: Bom dia. Bom dia aí o nosso convidado aí no estúdio. Tem água, não há vida. E a minha questão é o seguinte. Eu vivi muito, cresci em Ulene aí. Eu queria saber aí ao nosso convidado que nas ruas, porque há pessoas que abrem furos, água privada. Quando colocam os tubos, será que há controle da medição da estrada? Porque há outros que colocam tubos na faixa de coisas. Por exemplo, vou explicar bem. Na estrada, na rua, por exemplo, onde passam os carros, o tubo está quase próximo ao pé da estrada. Eu queria só saber isso. E para terminar, nas escolas, hospitais, não podia ver a falta de água. Deveria sempre haver água. Era essa a minha questão. Muito bom dia e bom trabalho.
2: Muito bom dia e obrigado. Adere Tulipang e nosso convidado, são estas então as questões que nos chegaram através do nosso terminal de Facebook, de mensagens, bem como dos nossos ouvintes.
0: Meu caro Clésio Xiziano, são várias as questões colocadas pelos nossos ouvintes. Vamos então às reações.
1: Bom dia, ouvintes. E obrigado. Se passarmos para as respostas, podemos ver. Primeiro, foi questionada o tempo de resposta para as ocorrências. E havíamos feito aqui menção que no tempo de resposta nós temos várias variantes, não é? As variantes quais é que são? São aquelas que em algum momento exigem algum tipo de interação com outras entidades. Estamos a falar do município, estamos a falar, por exemplo, da ANI, estamos a falar de algumas ocorrências que acontecem em pontos não muito comuns, por baixo de estruturas de betão armado, que exigem algum tipo de intervenção civil. Então, o que nós garantimos é que, assim que recebemos a ocorrência, nós vamos atrás, articulamos de forma direta com essas instituições e reparamos logo a fuga. Agora, no que diz respeito àquilo que é o tempo da sua própria reparação, vou dar um exemplo, por exemplo, da Matola. Nós temos zonas não pavimentadas, que recebemos uma ocorrência, vamos lá e em 2 horas nós podemos fazer a sua reparação. Agora, conforme dizia, uma coisa é o tempo de resposta à ocorrência, que é o tempo em que o município reporta até o tempo que nós terminamos de reparar, que esta pode variar, mas temos aquilo que é o seu tempo de reparação, que este é muito rápido, prático e em mais ou menos 2 horas é o nosso tempo médio de reparação. No que diz respeito ao objetivo da plataforma, é simples. Esta plataforma é mesmo para nós melhorarmos aquilo que é a nossa aproximação ao município. E esta plataforma, do nosso lado, nós vemos mesmo é pedir aquilo que é a colaboração, para que nós possamos, em tempo útil, poupar água, evitar desperdícios e perdas. Esta plataforma vem que é para, primeiro, para além de nós termos aquilo que é a dimensão das ocorrências que nós temos no terreno, também garantirmos ao munícipe que ele tenha certeza que a fuga foi recebida e vai ser tratada.
0: E agora quando é que entra em vigor?
1: Já entrou, mas hoje nós fazemos o lançamento oficial.
0: Muito bem.
1: Exato. Então, tem um ouvinte que falou de fugas com operadores privados. Não são poucas vezes que nós também, porque o que ocorre à primeira vista, quando tem água a perder, é água do sistema de abastecimento, não é? Da água de saneamento de Maputo. Nós vamos para lá e percebemos depois que não, afinal de contas é uma tubagem do operador privado. E quando é assim, nós fazemos a comunicação imediata. Muitas das vezes, aquilo que é para salvaguardar a imagem, nós acabamos até, por vezes, fazendo uma reparação provisória, não é? Que é para permitir com que haja, por exemplo, transitabilidade e não haja nenhum tipo de obstrução na rua. No entanto, o outro ouvinte falou do conflito entre serviços e infraestruturas. Não há conflito, somos todos parceiros. Afinal de contas, nós estamos todos aqui para poder servir o munícipe. Então, tudo aquilo que é ocorrência que o munícipe dá, nós temos que resolver. Agora, o que acontece cá por detrás é só coordenação, porque está previsto. Onde tem estrada, tem tubagem, tem cabos de energia, são serviços que merecem manutenção, podem ter avarias e tudo mais. Então, é pacífico, não existe nenhum tipo de conflito, nós trabalhamos mesmo juntos. Falou-se das faturas emitidas sem serviço, não é? Serviço para falar do abastecimento de água. Bem, pronto, é assim. Estes casos são sensíveis. São sensíveis porque a partir do momento que um consumidor emite, por exemplo, um sinal de não estar a receber água na sua instalação, nós devemos fazer aquilo que é a monitoria. E se for um assunto que leva-nos tempo, estamos a falar de passa um ciclo de faturação sem água, devemos imediatamente suspender a instalação até que o serviço seja devolvido. No entanto, durante este processo da suspensão, a orientação é que não se deve faturar a este. Se houver uma situação de faturação, o que é que nós estamos a dizer? Se não tem consumo e o seu contador marca 10 metros cúbicos, passam 3 meses sem consumo, há algum tipo de emissão de fatura, mas o contador continua a marcar 10 metros. Quer dizer que essa faturação toda deve ser tratada. Não há condições do cliente pagar o que não consumiu. Então, todos esses casos devem ser levantados, devem ser indicados às lojas, denunciados, para poder se resolver. Estamos, sim, preparados para dar vazão às ocorrências, o ouvinte perguntava. Esta nova abordagem vem preparada para isto. E pronto, talvez fazer menção aqui que nós pedimos que o cidadão, assim que vê, é só fotografar e reportar, nós recebemos, resolvemos e damos o feedback. Juntos vamos evitar o desperdício de água. Então, cada fuga reportada é uma oportunidade de poupar água, proteger a nossa infraestrutura e fazer chegar mais água a quem precisa. Por isso pedimos aos munícipes que sejam os nossos olhos no terreno. Viu uma fuga? Reporte.
0: Muito obrigado, coordenador de gestão e manutenção da rede de distribuição na Sociedade de Abastecimento de Águas e Saneamento de Maputo, Clésio Xiziano, com quem hoje falamos do lançamento da iniciativa Stop Fugas. O objetivo é reduzir perdas de água nas ruas da região metropolitana de Maputo.
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0: São 8 horas em toda a República de Moçambique. Está de regresso o jornalista Gerson Jamis para atualizar as notícias no terceiro e último bloco deste jornal.
2: O presidente da República efetua hoje uma visita de trabalho à província de Cabo Delgado. Segundo um comunicado, a visita de Daniel Chapo tem como foco a cidade de Bemba, onde vai dirigir a cerimónia de lançamento oficial do projeto Mosque Communities, uma iniciativa orientada para o reforço da coesão social e da resiliência das comunidades, bem como para a criação de oportunidades de emprego e desenvolvimento com intervenção nas províncias do norte do país. Ainda em Bemba, o estadista moçambicano vai dirigir a cerimónia de abertura da 9ª Conferência Nacional da Juventude, organizada pelo Conselho Nacional da Juventude, que vai decorrer sob o lema Juventude, o futuro é agora. E em Cabo Delgado, as associações juvenis esperam que a 9ª Conferência Nacional da Juventude, que arranca hoje na cidade de Pemba, reflita sobre os desafios desta camada social no país. Os jovens querem a busca de soluções visando colocar fim ao terrorismo e os problemas de habitação e empregabilidade, Sumali Gilberto.
10: Segundo alguns líderes associativos locais, a promoção da paz, da coesão e tolerância sociais, a criação de oportunidades de formação profissional aliada à inovação tecnológica e o apoio ao empreendedorismo juvenil são outros desafios que requerem respostas concretas do governo e dos parceiros de cooperação.
9: Cangelo da Conceição Henriques, União Associativa para o Desenvolvimento Social e Humano. Esta conferência nacional vai mitigar aquilo que são as situações emergentes, o caso do terrorismo que assola a própria província, a questão de empregabilidade.
11: Ricardina Vitorino, FJ. É uma oportunidade para nós podermos perceber em relação às preocupações que apoquenta a população de Cabo Delgado, em particular os jovens, que é o enfoque do encontro.
10: O fórum de 2 dias junta mais de 1000 jovens provenientes de todas as províncias do país e enquadra-se na Semana Nacional da Juventude, que este ano decorre sob o lema Juventude, o futuro é agora. Somalis Eduardo Empemba, muito bom dia.
2: Bom dia. O Presidente da República, Daniel Chapo, destaca a importância da descentralização no fortalecimento da paz, da democracia, da participação da população na governação local e na promoção do desenvolvimento. Em mensagem por ocasião do Dia Africano da Descentralização e Desenvolvimento Local, que hoje se assinala, o chefe de Estado refere que Moçambique comemora a efeméride no momento em que decorre a revisão do quadro legal da governação descentralizada provincial, visando a sua consolidação e reforço do processo de autarquização. Daniel Chapo considera que o lema das celebrações, governos locais capacitados para gestão sustentável de água e saneamento, promovendo cidades e territórios resilientes, inclusivos e sustentáveis rumo à Agenda 2063, responde aos desafios do país, particularmente na melhoria do abastecimento de água, saneamento e construção de infraestruturas resilientes face às mudanças climáticas. É apresentado publicamente hoje na cidade de Xai-Xai o novo governador de Gaza. Alfeu Kuna, indicado pela bancada da Frelimo na Assembleia Provincial, substitui Margarida Mapanzeni Shongo, que renunciou ao cargo. A Rádio Moçambique ouviu as expectativas de alguns cidadãos em Gaza, Francisco Nelson.
12: Gabriel Seuan Júnior e Samuel Chacate olham para o novo governador de Gaza com enorme expectativa e esperança para a província, sobretudo por ser jovem.
13: O novo governador precisa sentar com todas as forças vivas, que é para compreender quais são as propostas de solução.
14: Esperamos que aquilo que são os projetos do ponto de vista de desenvolvimento da província de Gaza continue em marcha. É um governador que, do ponto de vista de preparo, do ponto de vista de compreender e conhecer a província, está melhor preparado.
12: Alguns cidadãos em Xai-Xai e as expectativas em relação ao desempenho do novo governador de Gaza, Alfeu Kuna, que será apresentado publicamente hoje, depois da sua tomada de posse em substituição de Margarida Mapanzeni Shongo, que renunciou ao cargo. Francisco Nelson, cidade de Xai-Xai.
2: Procura de passaportes por parte de moçambicanos vítimas de ataques xenófobos na África do Sul pressiona o Serviço de Migração na província de Maputo. Alguns destes cidadãos que chegam a passar noites nas proximidades dos serviços de migração alegam ser trabalhadores das minas sul-africanas, mesmo sem documentação que comprove o facto. Domingos Macalane.
15: A porta-voz da Direção Provincial de Migração em Maputo, Carmen Mazenga, explica que, para o caso de mineiros, existem procedimentos próprios para emissão de passaportes que envolvem outras entidades, incluindo o patronato.
16: Reforçar que os procedimentos de emissão de documentos de viagens para mineiros é feita através das companhias, das agências recrutadoras. Estas agências recrutadoras estão relacionadas à UENELA, à TEBA, à MAPEL, à AUGUS. Estas mesmas agências são responsáveis em recrutar os trabalhadores.
15: Porta-voz da Direção Provincial de Migração em Maputo, Carmen Mazenga, e o movimento de procura de documentos de viagem por parte de alguns cidadãos e vítimas da violência xenófoba na vizinha África do Sul. Damatola Domingos Macalani, bom dia.
2: A primeira-dama da República, Geta Chapo, orienta hoje no distrito de Marraquém, na província de Maputo, a cerimónia de lançamento da primeira pedra para a reabilitação e ampliação da Escola Básica 19 de Outubro. A intervenção tem como objetivo ampliar e modernizar as infraestruturas da escola, dotando-a de melhores condições de ensino e aprendizagem para os alunos e para a comunidade. Na atualidade internacional, pelo menos 10 militares foram mortos numa cidade no centro do Mali, na sequência de um ataque a um acampamento do exército. O ataque foi reivindicado numa mensagem pelo grupo de apoio ao Islão e aos muçulmanos, filiado à Al-Qaeda. Na nota, o grupo jihadista afirma ter conseguido tomar a totalidade de uma guarnição do exército do Mali, na cidade de San, na região de Ségou. Foram as notícias das 8. Próximo bloco, pontualmente às 9 horas.

Antes do fecho desta edição, recordemos algumas notas que estiveram em destaque. Dissemos que queimadas descontroladas de mineração artesanal e agricultura itinerante ameaçam plantas e animais no Parque Nacional de Chimanimani, no distrito de Sussundenga, em Manica. Procura de passaportes por moçambicanos vítimas de xenofobia na África do Sul pressionam os serviços de migração na província de Maputo. Na cidade de Xaxai é apresentado hoje publicamente o novo governador de Gaza, Alfeu Kuna, que substitui Margarida Mapanzene Chongo, que renunciou ao cargo. No estrangeiro, pelo menos 10 militares foram mortos numa cidade do centro do Mali, num ataque a um acampamento do exército. São, portanto, as notas em destaque nesta segunda-feira, dia em que o Presidente da República efetua a visita de trabalho à província de Cabo Delgado. Daniel Chapo dirige hoje, na cidade de Pemba, a cerimónia do lançamento oficial do projeto Moss Community.

0: No café da manhã falamos do lançamento da iniciativa Stop Fugas para a redução de perdas de água nas ruas da região metropolitana de Maputo. O nosso convidado hoje foi o coordenador de gestão e manutenção da rede de distribuição na Sociedade de Abastecimento de Águas e Saneamento de Maputo, Clésio Xiziane. E por aqui, estimado ouvinte, termina o Jornal da Manhã desta segunda-feira e agradecemos o calor da sua audiência. São agradecimentos de uma vasta equipa de profissionais que do rumo ao Maputo e do Zumbro Índico e pela região austral de África tornou possível esta primeira edição da semana do Jornal da Manhã. Em nome de todos os profissionais, despedem-se Francisco Diatti, que esteve na sonorização, Gerson Jamis nas notícias. Eu sou Adérito Lipang e assino a edição e apresentação. Bom dia, muito obrigado pela companhia. Boa semana e até uma próxima oportunidade.
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0: Fazenda de Nipó, 8 horas e 34 minutos. De Kimbaukere com a Lili Kamun, Cruzão Garcia. A barbante do horário de Moçambique, 8 horas de mandato.
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8 horas e 46 minutos. E aí, como é que é? Elias Damilam, Kudandaula. Agora, e aí? 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
1: Vem aí a jornalista Jacinta Nyamitambo para atualizar a informação. Bom dia.
2: Muito bom dia, Henrique Dias. Bom dia, ouvinte. O presidente da República efetua hoje uma visita de trabalho à província de Cabo Delgado. O detalhe em direto com o jornalista Florencio Moussa. Bom dia.
3: Bom dia, Jacinta Nyamitambo. Bom dia, caro ouvinte. É verdade, à luz desta visita, o chefe do Estado procede dentro de algum tempo ao lançamento do projeto Mozi Community, uma iniciativa estruturante no âmbito da prevenção da fragilidade, conflito e violência nas três províncias do norte de Moçambique, nomeadamente Cabo Delgado, Nampula e Niassa. À luz da iniciativa, que tem um financiamento de cerca de 250 milhões de dólares americanos, serão implementadas ações viradas para a promoção de emprego, coesão social e resiliência das comunidades das três províncias do norte do país. O projeto Mozi Community é uma iniciativa do governo através do Ministério da Planificação e Desenvolvimento, cuja implementação a nível local estará a cargo da ADIN, a Agência de Desenvolvimento Integrado do Norte. Ainda no âmbito da visita do chefe do Estado, depois do lançamento desse projeto, vai também fazer o lançamento da Conferência Nacional da Juventude. É tudo que se oferece dizer a partir daqui do Instituto de Formação de Professores, o local que vai acolher o lançamento do projeto Moz Community. Florencio Moussa, bom dia, até já.
2: Bom dia, até já. O presidente da República, Daniel Chapo, destaca a importância da descentralização no fortalecimento da paz, da democracia, da participação da população na governação local e na promoção do desenvolvimento. É mensagem por ocasião do Dia Africano da Descentralização e Desenvolvimento Local, que hoje se assinala, o chefe de Estado refere que Moçambique comemora a efeméride num momento em que decorre a revisão do quadro legal da governação descentralizada provincial, visando a sua consolidação e o reforço do processo de autarquização. Daniel Chapo considera que o lema das celebrações Governos Locais, Capacidades para a Gestão Sustentável de Água e Saneamento, promovendo cidades e territórios resilientes, inclusivos e sustentáveis rumo à Agenda 2063, responde aos desafios do país, particularmente na melhoria do abastecimento de água, saneamento e construção de infraestruturas resilientes face às mudanças climáticas. É apresentado publicamente hoje na cidade de Xai-Xai o novo governador de Gaza. Alfeu Kuna, indicado pela bancada da Frelimo na Assembleia Provincial, substitui Margarida Mapanzeni Songo, que renunciou ao cargo. Os pormenores por Alfredo Muyanga. Bom dia.
4: Muito bom dia. A cidade de Xai-Xai está vestida a rigor para dentro de instantes testemunhar a apresentação pública do novo governador de Gaza, Alfeu Kuna. Neste local, onde nos encontramos, é notória a presença de diversas individualidades e o público em geral, que acorreu para presenciar este ato. Alfeu Kuna, indicado pela Frelimo, substituiu Margarida Mapanzeni Songo, que renunciou ao cargo de governador da província de Gaza. Antes de indicação para o cargo de governador da província de Gaza, Alfeu Kuna era técnico do Departamento Jurídico do Conselho dos Serviços de Representação do Estado de Gaza e docente universitário. Igualmente, já foi chefe da repartição dos recursos humanos da função pública e chefe do Departamento de Apoio Institucional. Dirige esta cerimônia de apresentação pública do novo governador da província de Gaza, o ministro da Administração Estatal e Função Pública, Inocêncio Impisa, mandatário do Presidente da República. Do Passo do Conselho Municipal da cidade de Xai-Xai para Rádio Moçambique, Alfredo Miang. Muito bom dia.
2: Bom dia. A Primeira-Dama da República, Guetta Chapo, orienta hoje, no distrito de Marraquene, província de Maputo, a cerimônia de lançamento da primeira pedra para a reabilitação e ampliação da Escola Básica 19 de Outubro. A intervenção tem como objetivo ampliar e modernizar as infraestruturas da escola, dotando-a de melhores condições de ensino e aprendizagem para os alunos da comunidade. No estrangeiro, 37 pessoas morreram e outras 18 ficaram feridas num ataque ocorrido ontem no estado de Warrap, no noroeste do Sudão do Sul. Segundo as autoridades locais, o ataque foi dirigido contra membros de uma comunidade acusada de ter realizado um ataque há 2 semanas, tendo causado a morte de 15 pessoas. A mesma fonte refere que a violência intercomunitária é recorrente em Warrap, principalmente devido a disputas por gado e pastagens. O tempo. Tete poderá registrar hoje a temperatura máxima de 36 graus centígrados, seguida de Quelimane e Nampula com 31 graus, Pemba 29, Chimoio e Nhambane 28, Vilanculibeira 27, Maputo, Xaxá e Lixinga 25 graus centígrados de temperatura máxima. Foram as notícias das 9 escutas próximas, quando for 10 horas.

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2: É apenas um dos vários outros projetos que advém de sua enérgica diplomacia econômica junto dos parceiros internacionais, facto que queremos aproveitar a ocasião para saudar vivamente. Neste sentido, permita-me aproveitar a ocasião para citar alguns desses vários projetos que impactam concretamente na vida das nossas populações que estão neste momento em curso. Temos, Excelência, o projeto de reconstrução da subestação elétrica de Oasis, em que a nova unidade já se encontra na cidade de Pemba, com capacidade de 35 megawatts, orçada em 7 milhões de dólares americanos, também financiado pelo Banco Mundial. O hospital referência para Cabo Delgado, um dos maiores da Zona Norte, que vai ser construído ainda este ano, projeto orçado em 13 milhões de dólares americanos, com financiamento também do Banco Mundial, cujo início das obras se prevê ainda para este ano. Em cumprimento, sob orientação de Sua Excelência, está-se a criar a unidade de construção e manutenção de estradas, composta por 30 equipamentos diversos, alguns dos quais já se encontram na cidade de Pemba. Projeto de alimentação escolar que abrangerá cerca de 100 mil alunos numa primeira fase, cerca de 100 mil alunos numa primeira fase e terá o seu início já no próximo ano letivo. Contribuirá para melhores condições de aprendizagem e bem-estar das nossas crianças. Estes são alguns, entre vários outros projetos que poderíamos aqui também citar. Excelência, minhas senhoras e meus senhores, tanto o programa Mozi Community, assim como estes que citamos, representam um investimento estruturante para consolidar a paz, reforçar a resiliência das comunidades e criar oportunidades de desenvolvimento inclusivo e sustentável no norte de Moçambique. É, acima de tudo, um compromisso com a nossa população, promovendo soluções construídas com as comunidades e para as comunidades. A todos, muito obrigado.
3: Muito obrigado, excelentíssimo senhor presidente da Comissão Executiva da DIN. De seguida, convido o excelentíssimo senhor Pedro Martins, representante do Banco Mundial, a fazer a sua intervenção.
4: Sua Excelência, senhor presidente da República de Moçambique, excelentíssimos senhores ministros e membros do Governo de Moçambique, Suas Excelências, os governadores das províncias de Cabo Delgado, Niassa e Nampula, membros do Corpo Diplomático e parceiros de desenvolvimento, representantes das autoridades provinciais e locais, representantes da sociedade civil, setor privado, academia e comunidades locais, ilustres convidados, minhas senhoras e meus senhores. É com satisfação que me junto a Vossas Excelências, em nome do Grupo Banco Mundial, para o lançamento do projeto de Emprego, Coesão Social e resiliência das comunidades no norte de Moçambique. Sob a liderança de Sua Excelência, o Presidente da República de Moçambique, este lançamento representa um marco importante no nosso compromisso comum de apoiar as populações do norte de Moçambique nas suas aspirações de paz e estabilidade, acesso a oportunidades económicas inclusivas e de um desenvolvimento resiliente e inclusivo para todos. Este projeto reflete a força da parceria entre o Governo de Moçambique e o Grupo Banco Mundial. O projeto foi concebido para responder às necessidades de desenvolvimento das populações das províncias de Nampula, Cabo Delgado e Niassa, ao mesmo tempo que fortalece as bases da resiliência, inclusão e paz. É uma honra acompanhar o Governo na tradução desta visão em resultados concretos e visíveis para as comunidades. No centro deste projeto encontram-se as comunidades locais de Cabo Delgado, Niassa e Nampula. O projeto irá reforçar o engajamento comunitário e a planificação local participativa para que as prioridades das comunidades sejam ecoadas pelas vozes e aspirações de mulheres, jovens, deslocados internos, comunidades de acolhimento e outros grupos mais afetados pela fragilidade e conflito na região norte. O projeto investe também na criação de empregos, no desenvolvimento de competências e na geração de oportunidades económicas para jovens e mulheres. Prevê-se que o projeto beneficie 782 mil pessoas através de infraestruturas resilientes às alterações climáticas. Conceda transferências monetárias a 50 mil pessoas pobres e vulneráveis, incluindo deslocados internos e comunidades de acolhimento. Capacite 2 mil jovens para a sua participação em atividades económicas locais e apoie a criação de pelo menos 19.400 novos e melhores empregos para as comunidades locais. Através de infraestruturas resilientes às alterações climáticas, o projeto irá melhorar o acesso aos serviços essenciais, fortalecer as economias locais e ajudar as comunidades a resistir melhor às pressões combinadas dos choques climáticos e da fragilidade. Estes investimentos não dizem respeito apenas a infraestruturas. Visam também reforçar o contrato social, expandir as oportunidades económicas e criar um caminho para o desenvolvimento sustentável e para uma paz duradoura na região. Este projeto tem como princípio fundamental atuar por meio dos sistemas governamentais já existentes, reforçando-os e contribuindo para a sua consolidação. Ao reforçar as capacidades das províncias e dos distritos, o projeto ajudará a aproximar a prestação dos serviços das comunidades e a consolidar a confiança entre cidadãos e instituições. O projeto será implementado pela Agência de Desenvolvimento Integrado do Norte, com o apoio técnico de direções nacionais relevantes e através de uma forte consulta e participação das comunidades locais. Para o Grupo Banco Mundial, este projeto é uma plataforma importante para o nosso engajamento de longo prazo no Norte de Moçambique. Sendo a fase 1 de uma abordagem programática mais ampla, o projeto estabelece a base para futuras expansões, colaboração intersetorial mais profunda e apoio sustentado das aspirações nacionais de Moçambique e aos esforços de desenvolvimento e consolidação da paz a longo prazo para as três províncias do Norte. Os objetivos do projeto são ambiciosos e a sua concepção é sólida, mas o sucesso do projeto dependerá da rapidez e da qualidade de implementação. Os benefícios esperados deste investimento só se concretizarão se todas as partes envolvidas mantiverem o foco na execução, no acompanhamento dos resultados e na resolução antecipada dos desafios. Por isso, encorajamos um célere arranque das atividades do projeto, uma forte coordenação entre as entidades responsáveis pela sua implementação e um compromisso permanente com a entrega de benefícios concretos às comunidades. Ao mesmo tempo, será essencial assegurar consultas contínuas com as comunidades locais, os líderes tradicionais, as organizações da sociedade civil, o setor privado e os parceiros de desenvolvimento, de modo a garantir que a implementação responda às necessidades locais, reforce o sentido de apropriação e promova a confiança. O envolvimento regular das partes interessadas e o acompanhamento transparente do progresso serão fundamentais para se alcançar os objetivos do projeto e maximizar o seu impacto. O Grupo Banco Mundial reitera a sua disponibilidade de trabalhar ao lado do Governo de Moçambique para garantir que este projeto traga resultados duradouros para as comunidades, fortaleça a esperança no futuro e contribua para um Norte de Moçambique mais pacífico, resiliente e próspero. Muito obrigado, Sr. Presidente. Obrigado a todos.
1: Essa foi a intervenção do representante do Banco Mundial, uma entidade financeira que está a financiar esta iniciativa que vai ser então lançada dentro de momentos pelo chefe do Estado, Daniel Chapo. Momento em que é convidado um grupo cultural. Dizer aqui que o projeto Mozi Community é uma iniciativa do governo de Moçambique através do Ministério da Planificação e Desenvolvimento. Este projeto está avaliado em cerca de 250 milhões de dólares americanos e, segundo a explicação que foi aqui dada, resulta naquilo que é a diplomacia econômica do chefe do Estado desde a sua tomada de posse. referir também que este é o projeto dos vários em implementação nesta zona norte da província, zona norte do país. Concretamente, ao nível de Cabo Delgado, foram aqui avançados 3 projetos que poderão arrancar este e o próximo ano. Refirme do projeto da reconstrução da subestação de Awas, que ficou destruído totalmente devido aos ataques terroristas. Segundo a informação que foi aqui avançada, parte do equipamento a ser colocado na subestação de Awas e que vai melhorar a qualidade de energia fornecida aos distritos da região norte de Cabo Delgado, partindo da subestação de Macomia, já está aqui na província de Cabo Delgado e está avaliado em cerca de 7 milhões de dólares americanos. Também um outro projeto tem a ver com a construção de um hospital regional e que, segundo aqui avançado, vai ser um hospital de referência ao nível da zona norte da província de Cabo Delgado. Mas também há outro projeto que é de construção de infraestruturas e que possam catapultar o desenvolvimento da região norte do país. O presidente da Comissão Executiva da Agência de Desenvolvimento Integral do Norte, ao fazer aqui a apresentação da iniciativa, referiu também que há um outro projeto que vai ser iniciado, a sua implementação, o próximo ano, que tem a ver com um projeto de alimentação escolar e que prevê abranger cerca de 100 mil alunos. Numa altura, tal como nós dissemos, que cumpre-se aqui o período cultural, dá para acompanhar este momento.

0: cultura a fazer parte. Dizemos que a cultura a fazer parte desta cerimónia do lançamento do projeto Músico Munich, uma cerimónia que está a ser orientada pelo chefe do Estado, Daniel Chapo, numa altura em que se anuncia que é que se convida o ministro da Planificação e Desenvolvimento.
1: Da República de Moçambique, Suas Excelências, Governador, Secretário de Estado, daqui da província de Cabo Delgado e também da província de Niassa, representante do Banco Mundial, todo o protocolo observado. Bem, o lançamento deste projeto, Music Community, que hoje testemunhamos, resulta de uma ação e de uma orientação estratégica que recebemos do nosso Presidente, após a visita de Sua Excelência a Jai Banga em meados do ano passado e que veio viver de perto em Moçambique a situação económica e social. O processo iniciou em outubro. Até abril deste ano estava concluído. Menos de 6 meses. Uma inovação muito grande para projetos desta envergadura. A equipa do Banco Mundial, a equipa do governo, os governos provinciais, distritais, postos administrativos e localidades, empenharam-se e hoje temos o resultado do lançamento formal. Foi referido aqui pelo presidente da ADIN que a ida de Sua Excelência o Presidente da República, onde co-presidiu o Fórum de Violência em Conflito, seja 8 de junho, dia 18, o Conselho de Administração aprovou este projeto. E este projeto... Os pilares fundamentais estão assentes na orientação que nós recebemos ao nível do governo de reativar o Programa de Planificação e Finanças Descentralizadas. Muitos dos elementos do PPFD já estão neste projeto. Outros elementos vão estar no projeto também que recebemos de orientação, Sua Excelência, o Presidente, Jobs Now. Também vão estar lá dentro para a criação.

0: Continuamos atentos à província de Cabo Delgado, cidade de Pemba, a acompanhar esta visita de trabalho do presidente da República, Daniel Chapo, que vai, dentro de instantes, dirigir a cerimónia de lançamento oficial do projeto MOS Comunidade, uma iniciativa orientada para o reforço da coesão social e da resiliência. Cabo Delgado, onde está localizada a terceira maior baía do mundo, nos primeiros minutos da intervenção, ficamos a saber que ainda este ano, em Cabo Delgado, será construído um hospital de referência. E vai então, que com certeza vai mudar a vida de muitos moçambicanos naquele ponto do país. Aguardamos a todo instante este contacto. E o Presidente da República já está mesmo a discursar. Vamos acompanhar.
1: Desenvolvimento Integrado Norte, ADIN, senhor representante do Banco Mundial, financiador deste projeto, e todos os colegas do Banco Mundial aqui presentes, senhor primeiro secretário provincial aqui presente, senhor presidente do Conselho Municipal de Pemba, senhores presidentes dos conselhos municipais aqui presentes, senhores administradores dos distritos das províncias de Cabo Delgado, Nampula e Niassa, distintos parceiros, senhores representantes das organizações da sociedade civil, nossos parceiros de cooperação e desenvolvimento da província de Cabo Delgado, senhores representantes do setor privado, estimados líderes comunitários, nossos pais aqui presentes, caros líderes religiosos, caros jovens aqui presentes, mulheres aqui presentes, caros amigos da comunicação social, distintos convidados, minhas senhoras e meus senhores. Em primeiro lugar, permitam-me que dirija calorosas saudações a todos que nos honraram com a sua presença neste ato de lançamento do programa e projeto MOS Community, aqui na bela baía de Pemba, capital da província de Cabo Delgado. O programa MOS Community é uma iniciativa estratégica do Governo da República de Moçambique, que temos o privilégio de liderar, em parceria com o Banco Mundial, e tem como principal objetivo fortalecer a coesão social através de projetos de inclusão económica, expansão de acesso a infraestruturas que vamos construir nesta região norte e também infraestruturas comunitárias resilientes nas províncias de Cabo Delgado, Nampula e Niassa. Queremos aproveitar esta oportunidade para saudar vivamente o Banco Mundial, na pessoa do seu presidente, doutora Jaye Benga, pela pronta decisão da aprovação de financiamento ao programa de MOS Community no montante de 250 milhões de dólares norte-americanos, um pouco mais de 20 bilhões de meticais, poucos dias depois da nossa visita a Washington, em junho deste ano, para co-presidir o Fórum Global sobre Fragilidade, Conflito e Violência. Como o ministro aqui explicou, nosso ministro da Planificação e Desenvolvimento, nós começamos a desenhar este projeto em outubro do ano passado e até abril tínhamos terminado e submetido ao Banco Mundial. Faltava apenas a aprovação. Daí que a nossa viagem para Washington, como único convidado do Banco Mundial para co-presidir a abertura do Fórum Global sobre Fragilidade, Conflito e Violência, serviu para podermos abordar diretamente ao Sr. Presidente do Banco Mundial sobre este projeto. E ele e a sua equipa, de forma tão flexível, no dia 18 de junho, o Conselho de Administração do Banco Mundial aprovou este projeto. Por isso, queríamos, em nome do povo moçambicano e, em particular, da zona norte do nosso país, as províncias de Niassa, Cabo Delgado e Nampula. Queremos dizer muito obrigado, Banco Mundial. Esta flexibilidade na resposta deveu-se a esta viagem, até estas excelentes relações que caracterizam a nossa parceria, ou melhor, parceria estratégica com o Banco Mundial, que pretendemos aprofundar em vários domínios de cooperação. Minhas senhoras e meus senhores, a concessão do programa Meus Community insere-se nos esforços do Governo no sentido de estabilização da província de Cabo Delgado, uma província cujo desenvolvimento tem sido condicionado pelas ações do terrorismo e ocorrência cíclica de desastres naturais, cheias, inundações, eventos e outras calamidades. O programa Meus Community, a ser implementado pela Agência de Desenvolvimento Integrado do Norte, a ADIN, nossa agência, vai permitir o fortalecimento da confiança entre o Estado e as comunidades locais. Através da promoção de oportunidades econômicas que vão ser levadas a cabo, pretendemos que o programa contribua para a redução dos fatores de vulnerabilidade que podem favorecer a expansão da instabilidade para outras regiões do país, sobretudo as províncias vizinhas de Nampula e Niassa, onde às vezes têm experimentado ir. Do valor total do financiamento, 100 milhões de dólares serão disponibilizados nos primeiros 12 anos e os restantes, cerca de 150 milhões, aplicados nos anos seguintes, nas três componentes do programa, nomeadamente. A componente 1, que é o fortalecimento da colaboração entre o povo e o governo. Como dissemos aqui, para nós, o distrito é o nosso foco, o posto administrativo, a localidade, incluindo as povoações. Por isso, é nestes locais onde vai decorrer este programa. A componente 2 é a melhoria de acesso às oportunidades económicas e emprego, principalmente para jovens e mulheres, que fazem parte da maioria da população moçambicana. A componente 3, melhoria de acesso a infraestruturas resilientes às mudanças climáticas. Como ouvimos aqui o nosso presidente do Conselho Executivo da ADIN, estamos neste momento com um projeto para a construção de um hospital de referência em Cabo Delgado, aqui na nossa província. Vamos também e continuamos a trabalhar para aquisição de equipamentos, cerca de 30, uma parte já está aqui em Pemba, para que as vias de acesso que ligam os distritos nas províncias de Niassa, Cabo Delgado

Os públicos sejam orientados por prioridades definidas pelas próprias comunidades. Portanto, como disse o ministro Salim Falá, PPFDE, para aqueles que conheceram, a planificação descentralizada, com este programa e o outro que estamos a desenhar com o Banco Mundial, está de volta à planificação distrital. Porque é lá onde está o povo. Porque é no distrito onde está o povo e é no distrito onde devem ir os recursos financeiros. A nível da segunda componente referente à melhoria de acesso a oportunidades económicas e emprego, com esta ação da Meus Community, iremos garantir transferências monetárias para as famílias vulneráveis, formação profissional para a nossa juventude e capacitação de jovens, financiamento de pequenas e médias iniciativas económicas lideradas por mulheres e jovens nos distritos, assim como apoio psicossocial e prevenção da violência baseada no género. Na terceira componente, relativa à melhoria de acesso a infraestruturas resilientes a mudanças climáticas, pretendemos acelerar a construção e reabilitação de infraestruturas comunitárias identificadas pelas cidades. Uma escola, um sistema de abastecimento de água, um centro de saúde, uma via de acesso e outras infraestruturas, respondendo às prioridades que nos têm sido colocadas na interação com o nosso povo. Com este programa, iremos assegurar a construção e recuperação de mais escolas, mais centros de saúde, em especial postos de saúde, sistema de abastecimento de água, fortalecendo o subsistema de saúde comunitário. Igualmente, iremos construir ou reabilitar mercados, sistemas de abastecimento de água, edifícios administrativos, entre outras infraestruturas públicas resilientes, particularmente nas zonas afetadas pelo conflito e desastres climáticos. Por isso, Sr. Secretário de Estado, a nível central, provincial, senhores governadores provinciais, senhores administradores distritais aqui presentes, a vossa presença neste ato não é meramente cerimonial. Ela representa um compromisso e a responsabilidade que recai sobre vós, como dirigentes a nível local, que devem assegurar a planificação e implementação das ações deste programa estratégico virado para o distrito. Cada um de vós deve assegurar que os planos e prazos aprovados sejam efetivamente materializados. Para tal, os gestores devem assumir muita responsabilidade para evitar falhas e ineficiência na implementação dos projetos. Como afirmamos no nosso discurso de investidura, no dia 15 de janeiro de 2025, os gestores de projetos distribuíram, ou melhor, desperdiçam recursos e comprometem o futuro deste país com a má gestão, portanto, terão lugar neste governo. É inadmissível que devolvamos fundos internacionais que o povo precisa, sofre por falta desses recursos, porque precisamos de mais escolas, mais hospitais, mais água, mais vias de acesso, mais energia. Como vimos aqui, investimos cerca de 7 milhões de dólares com o Banco Mundial para um novo sistema, ou melhor, colocarmos energia cerca de 35 megawatts para o nosso povo. Por isso, nós vamos continuar a trabalhar com foco no povo moçambicano. Queremos ver ações concretas em todos os 56 distritos das três províncias, Niassa, Cabo Delgado e Nampula, e investimentos comunitários nas 80 localidades prioritárias da primeira fase. Daí o nosso encontro nacional com os chefes das localidades, postos administrativos na Beira, administradores em Vilanculos. Queremos voltar a colocar as nossas atenções para o distrito. Não devemos permitir atrasos na execução dos projetos e exigimos muita serenidade e seriedade, e sobretudo honestidade e integridade, para evitar a má qualidade das obras que vão ser levadas a cabo.

0: programa Most Community, foi desenhado no espírito de fortalecimento, de descentralização e da capacidade dos governos locais ao nível do distrito para planear e implementar investimentos públicos, tendo como fim último a inclusão econômica de mulheres e jovens, que é uma das prioridades centrais do Programa Quinquenal do Governo 2025-2029. Este programa está diretamente alinhado com a Estratégia Nacional de Desenvolvimento em 2025-2044 e com o Programa Integrado de Desenvolvimento e Resiliência do Norte, PREDIN, liderado pela DIN, na perspectiva do reforço da paz, da coesão social, resiliência das comunidades e com os anseios e aspirações legítimas do povo moçambicano, as aspirações de viver em paz em Cabo Delgado, de trabalhar com dignidade, de proporcionar uma educação de qualidade aos filhos, de ter acesso a serviços públicos essenciais, de desenvolver pequenos negócios, de produzir mais, de comercializar melhor, de construir comunidades prósperas e resilientes. A implementação deste programa representa uma oportunidade de materialização das prioridades do Governo da República de Moçambique, em especial na operacionalização do Fundo de Desenvolvimento Económico Local, Fidel, Promulher e tantos outros fundos importantes para o desenvolvimento económico das famílias, das comunidades e de Moçambique. Através do programa Most Community, esperamos consolidar a nossa abordagem de desenvolvimento liderado pelas comunidades em consonância com a filosofia do programa e do Fidel. O programa vai integralmente reforçar a nossa visão de governação de proximidade com o nosso povo, através de fortalecimento de conselhos consultivos locais, que vamos ter que voltar a capacitá-los, ou melhor, sim, a capacitar os conselhos consultivos locais e os mecanismos de planificação participativa ao nível das localidades, dos postos administrativos e distritos. O nosso maior enfoque é o financiamento de iniciativas económicas locais capazes de gerar renda, gerar emprego, rendimento e promover o empreendedorismo local e dinamizar a economia local. É esta esperança que hoje renovamos ao reafirmarmos nesta cerimónia de lançamento de uma iniciativa do povo moçambicano em parceria com o Banco Mundial e para as comunidades. Uma esperança autêntica, sustentada pelo trabalho, pela unidade nacional e pela confiança no futuro melhor. Caros compatriotas, caros parceiros aqui presentes, ao longo da nossa história, o povo moçambicano demonstrou uma extraordinária capacidade de superar adversidades. Superamos desafios complexos, construímos o país após diferentes momentos turbulentos e difíceis. Enfrentamos calamidades naturais, enfrentamos a guerra de desestabilização, enfrentamos cheias e inundações, resistimos a dificuldades econômicas e diversos choques internos e externos. E continuamos a trabalhar para consolidar a paz e fortalecer a democracia e desenvolver este nosso país. Quando caminhamos unidos, conseguimos avançar. E é esta mesma unidade que hoje precisamos de preservar e consolidar para o nosso desenvolvimento económico e social. O desenvolvimento não pertence a um governo, não pertence a uma instituição, não pertence a um parceiro. O desenvolvimento pertence a todo o povo moçambicano. Em cada escola construída, em cada estrada reabilitada, em cada sistema de abastecimento de água instalado, em cada jovem que encontra emprego, em cada mulher que fortalece o seu negócio, em cada agricultor que aumenta a sua produção e em cada comunidade que melhora a sua qualidade de vida. Tudo isto representa uma vitória coletiva do povo moçambicano. É essa vitória que queremos construir e reforçar através deste projeto Most Community. Depois desta cerimónia, iremos dialogar com a juventude que está reunida aqui em Pemba, do Rovuma Maputo, do Zumba ao Índico na Conferência Nacional da Juventude. A juventude é o futuro deste país. O futuro de Moçambique será construído pelas mãos dos seus jovens. E a Moss Community pretende criar as condições para que esse futuro seja mais promissor, inclusivo, sustentável e com desenvolvimento partilhado e uma prosperidade partilhada. Às mulheres moçambicanas, quero prestar uma homenagem merecida, pois são pilares fundamentais da família e da economia moçambicana e da coesão social. Continuaremos a trabalhar para garantir que tenham cada vez mais oportunidades de participação, liderança e desenvolvimento econômico que merecem. Minhas senhoras e meus senhores, hoje estamos a lançar uma visão e a colocar mais um pilar do edifício da nossa independência econômica. Uma visão de comunidades mais fortes, instituições mais próximas do povo moçambicano, uma economia mais dinâmica, inclusiva e um Moçambique onde nenhuma comunidade fique para trás. A verdadeira riqueza de uma nação não se mede apenas pelos recursos que possui, mas pela capacidade de transformar esses recursos em oportunidades para o seu povo. Uma estrada só tem valor quando liga pessoas a mercados, quando liga mercados a zonas de produção. Uma escola só cumpre a sua missão quando abre horizontes das nossas crianças, adolescentes e jovens. Um projeto só alcança o seu propósito quando transforma a vida das famílias e do nosso povo. É precisamente essa transformação que hoje queremos acelerar e aprofundar com a implementação plena do Moss Community. Que este seja o momento em que decidimos colocar as comunidades no centro do desenvolvimento nacional. Que este seja o momento em que um jovem de Niassa, uma agricultora de Nampula ou uma família de Cabo Delgado possam afirmar com confiança e determinação que o desenvolvimento chegou também à sua comunidade. Porque quando cada comunidade avança, Moçambique avança. Quando cada cidadão tem oportunidade, a nação torna-se mais forte. E quando caminhamos unidos, não há desafio que não possamos superar como um povo. As gerações futuras não nos julgarão pelo número de projetos que lançamos, pelo número de vidas que conseguimos transformar. Não nos recordarão pelos discursos que proferimos, mas pelas oportunidades que criamos para o nosso povo. Que Moss Community seja lembrado como um projeto que aproximou o Estado das comunidades, que fortaleceu a esperança das famílias e que ajudou a contribuir e a construir um Moçambique mais próspero, mais resiliente e em paz. Porque o futuro de Moçambique começa em cada comunidade, em cada distrito, em cada posto administrativo, em cada localidade, em cada povoação, em cada família e em cada um de nós como cidadão. Estou convicto de que trabalhando juntos com o espírito de responsabilidade, transparência, integridade, humildade, responsabilidade e competência e, sobretudo, patriotismo, faremos do Moss Community uma referência nacional e internacional de desenvolvimento do nosso povo. Que este projeto represente uma nova etapa de esperança para as famílias e milhares de famílias nas províncias de Niassa, Cabo Delgado e Nampula. Que seja um símbolo de confiança entre Moçambique e os seus parceiros. Que fortaleça a paz, impulsione o crescimento econômico inclusivo e contribua para construir um país cada vez mais unido, resiliente e próspero. E nós vamos continuar, sempre que for necessário, a viajar para procurar o bem para o povo moçambicano, como aconteceu com a nossa viagem de Washington, para trazer esses 250... para trazer esses 250 milhões de dólares norte-americanos para as províncias de Nampula, Cabo Delgado e Niassa. Por isso, com este espírito de confiança no futuro e no compromisso com o desenvolvimento do nosso país, declaro oficialmente lançado o projeto Moss Community. Viva Moçambique, viva a nossa unidade nacional, viva o projeto Moss Community, viva a cooperação com o Banco Mundial. Muito obrigado pela vossa atenção e vamos trabalhar.
1: Foi sim lançado pelo Presidente da República o projeto Moze Community, que integra aqui três componentes, nomeadamente a componente de fortalecimento do diálogo entre o governo e as comunidades nas três províncias do norte de Moçambique. A segunda componente tem a ver com a melhoria de acesso das oportunidades econômicas, onde poderão ser implementadas ações viradas para o financiamento de iniciativas do autoempreendedorismo, além de capacitação para promover mais emprego. E a terceira componente tem a ver com a melhoria do acesso à infraestrutura, e através desta componente serão construídas infraestruturas resilientes. Dizer que neste discurso do chefe do Estado referiu aqui o regresso da planificação distrital para permitir que as coisas comecem a acontecer a partir dos distritos, das localidades, dos postos administrativos, e por via disso assegurar o desenvolvimento do país. Apelou aqui aos diversos intervenientes que vão garantir a implementação desta iniciativa, para que encarem a iniciativa com seriedade, para que esta possa servir de referência nacional e internacional no que diz respeito à coesão social, promoção de emprego e melhoria do acesso às infraestruturas. Dizer que o chefe do Estado, neste momento, está a abandonar este local, tal como disse no seu discurso. Depois desta cerimónia, o chefe do Estado vai orientar a abertura da Conferência Nacional da Juventude, que decorre aqui na cidade de Pemba. O chefe do Estado também, ao explicar sobre a essência desse projeto, disse esperar que, através desta iniciativa, possam ser reforçadas as capacidades de diálogo a todos os níveis do nosso país. É o que nos resta dizer neste momento, é despedir-nos do caro ouvinte e com promessa de voltarmos noutros espaços noticiosos e com mais factos em relação a esta cerimónia do lançamento do projeto Moz Community. Daqui do exterior, estiveram na companhia de Pâncaras Lourenço e eu, Florencio Moussa, que fiz a transmissão desta cerimónia. Até à próxima.
2: Muito obrigada, Florencio Moussa, por este retrato sonoro em relação à visita do trabalho do Presidente da República à província de Cabo Delgado, concretamente à cidade de Pemba, onde fez o lançamento da cerimónia oficial do projeto Moz Comunidade. Sabemos que é um dia intenso para o Presidente da República em termos de atividades. Já sabe que a Rádio Moçambique está sempre em direto e ainda ao longo do dia de hoje vamos também acompanhar a 9ª Conferência Nacional da Juventude. São 10 horas e 45 minutos.
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0: A sua atenção às notícias, a esta hora apresentadas por Ivan Obdias. Bom dia.
1: Olga e ouvinte, muito bom dia. O Presidente da República afirma que o Governo está a apostar em projetos que reduzam os fatores de vulnerabilidade, visando travar o alastramento do terrorismo no país. Daniel Chapo indica, a título de exemplo, o projeto MOS Community, lançado há momentos, uma das iniciativas do Executivo que pretende reforçar a confiança entre o Estado e as comunidades.
2: O programa MOS Community, a ser implementado pela Agência de Desenvolvimento Integrado do Norte, a DIN, nossa agência, vai permitir o fortalecimento da confiança entre o Estado e as comunidades locais, através da promoção de oportunidades económicas que vão ser levadas a cabo. Pretendemos que o programa contribua para a redução dos fatores de vulnerabilidade que podem favorecer a expansão da instabilidade para outras regiões do país, sobretudo as províncias vizinhas de Nampula e Niassa, onde às vezes têm experimentado ir.
1: O chefe de Estado falava na cerimónia de lançamento oficial do projeto MOS Community. A iniciativa está orientada para o reforço da coesão social e da resiliência das comunidades, bem como para a criação de oportunidades de emprego e desenvolvimento, como intervenção nas províncias do norte do país. O Presidente da República, Daniel Chapo, destaca a importância da descentralização no fortalecimento da paz, da democracia, da participação da população na governação local e na promoção do desenvolvimento. Em mensagem por ocasião do Dia Africano da Descentralização e Desenvolvimento Local, que hoje se assinala, o chefe de Estado refere que Moçambique comemora a efeméride num momento em que decorre a revisão do quadro legal da governação descentralizada provincial, visando a sua consolidação e o reforço do processo de autarquização. Daniel Chapo considera que o lema da celebração Governos Locais Capacitados para a Gestão Sustentável de Água e Saneamento, promovendo cidades e territórios resilientes, inclusivos e sustentáveis, rumo à Agenda 2063, responde aos desafios do país, particularmente na melhoria do abastecimento de água, saneamento e construção de infraestruturas resilientes às mudanças climáticas. A Rádio Moçambique vai reforçar a mobilização e sensibilização dos cidadãos para o Censo 2027, através da divulgação de informação oficial, educação cívica e combate à desinformação. A iniciativa resulta de um memorando de entendimento assinado que a Rádio Moçambique dizia, a iniciativa resulta de um memorando de entendimento que a Rádio Moçambique assinou hoje com o Instituto Nacional de Estatística. O Presidente do Conselho de Administração da Rádio Moçambique, Mário Albino, diz que a RM vai usar o seu alcance nacional e as línguas moçambicanas para fazer chegar as mensagens às comunidades.
3: Com o nosso memorando assinado hoje, o INE preconiza a divulgação, a sensibilização das populações, a formação em termos de educação cívica, a divulgação da informação oficial, combater a desinformação, e tudo isto vai contribuir para o aumento da confiança da população no processo. Como sabem, a Rádio Moçambique está implantada em todos os cantos de Moçambique e nós transmitimos em 19 línguas nacionais. E esse domínio das línguas nacionais é importante para fazer chegar a mensagem às populações na língua que eles melhor entendem. É por isso que esta parceria serve de grande importância.
1: Já a Presidente do Instituto Nacional de Estatística, Elisa Magawa, diz que a prioridade é assegurar que todos os cidadãos, incluindo os que vivem nas zonas mais remotas, tenham acesso à informação sobre o censo, as suas etapas e a forma de participação. Mais de 190 mil casos de infecções respiratórias agudas foram registados desde janeiro na província de Tete, sem registro de óbitos associados à doença. Ignácio Gamay.
4: Os dados indicam uma redução de cerca de 6% em comparação com o igual período do ano passado. A redução do número de casos é encarada como um indicador encorajador, resultante do trabalho de sensibilização das comunidades e da procura antecipada de assistência médica pela população. Contudo, a chefe do Departamento de Saúde Pública encara a evolução das doenças respiratórias agudas com preocupação, numa altura em que a província enfrenta um período de frio prolongado, influenciado pelas alterações climáticas. Ignácio Gamay, Cidade de Tete.
1: Atualidade internacional, 37 pessoas morreram e outras 18 ficaram feridas num ataque ocorrido ontem no estado do Warap, no noroeste do Sudão do Sul. Segundo as autoridades locais, que o ataque foi dirigido contra membros de uma comunidade acusada de ter realizado um ataque há 2 semanas, tendo causado a morte de 15 pessoas. A mesma fonte refere que a violência intercomunitária é recorrente em Warap, principalmente devido a disputas por gado e pasto. Ouvinte, acabamos de apresentar o noticiário das 11. Acompanhe o próximo às 12 horas e 30 minutos no Jornal da Tarde.
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11:46. E aí, conseguiu cumbar isso, hein? Conseguiu debaixar a barba do IDC, Rádio Moçambique. Para quando cá para base, tu le canga, né? Ué, debaixar um, quando cá base, macono, machinho de tomasengo, pode pedir isso. Mas tu gambir malu tia, hein? 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
1: De Rovuma ao Maputo, do Zumba Índico, precisamente. 11 horas e 55 minutos. 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Bom dia e bem-vindo. Cá estamos no segmento das nossas atividades em língua portuguesa, neste primeiro período, que estender-se-á até muito bem perto das 14 horas e 50 minutos. Até lá, trazemos a seguinte programação. 12 horas, tópicos do Jornal do Niassa. Uma data na história e logo depois música moçambicana até 12 horas e 30 minutos, altura em que teremos o Jornal da Tarde em cadeia nacional. Às 13 horas, o Jornal do Niassa. Após o Jornal do Niassa, vamos ficar com os nossos compromissos comerciais e informações de utilidade pública. Música até 14 horas, altura em que teremos o noticiário em cadeia nacional. Após as notícias em cadeia nacional, vamos ficar com o espaço reservado ao desporto, com particular destaque para jogadas do fim de semana. 14 horas e 50 minutos. O espaço será da inteira responsabilidade dos nossos colegas em língua sinhagem. Convosco, Sampaio Vítor na cabine de locução, acompanhado tecnicamente por Odêncio Salvador. Dupla que deseja ao ouvinte uma excelente manhã e uma ótima tarde, quando dentro de instantes forem 12 horas. Fique na nossa companhia.

0: 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Na República de Moçambique, são neste preciso momento 12 horas.
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0: Lá está posicionado Raimundo Matola, editor do Jornal do Niassa, que já a seguir vai revelar-nos os tópicos que merecerão destaque na edição de hoje. Matola, muito boa tarde.
2: Muito boa tarde. O Ferroviário de Lixinga recebe esta tarde o Xingal de TT, no jogo a contar para a 13ª jornada de Moçambola 2026. O Instituto Nacional de Meteorologia no Niassa já está a elaborar um plano detalhado do trajeto do fenômeno El Niño na província na próxima época chuvosa. O desemprego e a falta de habitação para a juventude são os principais desafios desta camada social na província de Niassa. Escute estes e outros assuntos na primeira edição do Jornal Provincial do Niassa a ir para o ar às 3 horas. Mais uma vez, boa tarde.
0: Boa tarde, Raimundo Matola. Continuação de uma ótima jornada laboral. Ouvinte conheceu então os tópicos do Jornal do Niassa, está convidado a não perder quando forem 13 horas. Acompanhe já a seguir o programa Uma Data na História.
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4: 10 de agosto de 1932. Nasce o poeta e jornalista Rui Knopfli. Poeta e jornalista Rui Knopfli nasceu a 10 de agosto de 1932 na província de Inhambane, sul de Moçambique. Se fosse vivo, faria hoje 94 anos. Knopfli fez os seus estudos em Lourenço Marques, atual cidade de Maputo, e em Joanesburgo, na África do Sul. Rui Knopfli publicou uma obra que cruza as tradições literárias portuguesa e anglo-americana. Integrou o grupo de intelectuais moçambicanos que se opôs ao regime colonial. Foi diretor do Vespertino, a Tribuna, de 1974 a 1975. No mundo da literatura, Knopfli estreou-se com o livro intitulado O País dos Outros, em 1959. De 1971 a 72, Rui Knopfli e João Pedro Grabato Dias lançaram os cadernos de poesia denominados Caliban. Já no ano de 1964, Knopfli trabalhou como adido de imprensa na delegação portuguesa à Assembleia Geral das Nações Unidas, em Nova Iorque. Rui Knopfli teve, no entanto, uma passagem por Joanesburgo, na África do Sul, onde estudou e escreveu alguma poesia em inglês. Aliás, no seu livro de estreia, essa influência anglo-saxónica é visível. Desde os finais dos anos 50, desenvolveu uma sólida obra poética, que não é facilmente incluída nas correntes literárias moçambicanas, assumindo-se antes continuadora da tradição lírica do Ocidente. Rui Knopfli viria a perder a vida a 25 de dezembro de 1997, em Lisboa, Portugal. Desde agosto de 1920, é assinado o Tratado de Sèvres, França.

O Tratado de Sèvres, selado entre as potências aliadas da Primeira Guerra Mundial e o governo da Turquia Otomana, foi assinado após a Primeira Guerra Mundial. O acordo abolia o Império Otomano, obrigava a Turquia a renunciar os seus direitos sobre a Ásia Árabe e o Norte da África e proporcionava uma Arménia independente, um Kurdistão autónomo e o controle grego sobre as ilhas do Mar Egeu. Estas imposições foram rejeitadas pela nova República da Turquia e o tratado foi substituído, em 1923, pelo Tratado de Lausana. O Tratado de Sèvres, que fora assinado pela Inglaterra, França e Turquia, obrigava a esta última a reconhecer a independência da Arménia e as fronteiras delineadas pelo então presidente dos Estados Unidos, Woodrow Wilson. O novo Estado armênio foi reconhecido pela maioria dos países, incluindo os Estados Unidos. Porém, depois da conquista do poder por Kemal Atatürk, fundador da Turquia moderna, os turcos atacaram novamente a jovem República da Arménia. A 29 do mês de novembro de 1920, a Arménia transformou-se numa das repúblicas pertencentes à URSS. Passado muito pouco tempo, uma aliança estranha era selada entre os turcos e os bolchevistas russos, tendo mudado o rumo dos acontecimentos e a delimitação das fronteiras. Assim, o Tratado de Alexandropol, assinado em dezembro de 1920, trouxe prejuízo para a Arménia. No ano seguinte, 1921, a Turquia e a Rússia assinaram o misterioso Tratado de Moscovo, no qual a região de Nakhchivan da Arménia passaria à jurisdição do Azerbaijão soviético. Finalmente, o Tratado de Kars, assinado em outubro de 1921, completou o desmantelamento da Arménia, reduzindo o seu território a apenas 30 mil quilômetros.

0: Dois acontecimentos fizeram este programa. O nascimento do poeta e jornalista Rui Knopfli, a 10 de agosto de 1932. Falamos igualmente da assinatura, a 10 de agosto de 1920, do Tratado de Paz entre o Império Romano e as Nações Aliadas da Primeira Guerra Mundial, que ficou conhecido por Tratado de Sèvres, França. O texto foi escrito por Dalila Miquidade, a locução foi de Albertina Zandamela e a sonorização esteve a cargo de Moussa Gigalibo.
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São 12 horas e 17 minutos em Moçambique. O ouvinte está ligado à antena da Rádio Moçambique Studios em Lixinga, tarde referente à segunda-feira. 10 de agosto de 2026. Boa audição aos nossos trabalhos.

São 12 horas e 28 minutos em Moçambique. Continua ligado à Rádio Estúdios em Lixinga. Daqui a pouco teremos o Jornal da Tarde em cadeia nacional.

0: Ouvinte, aproveite para acertar o seu relógio. São 12 horas e 30 minutos em Moçambique. A sua atenção ao Jornal da Tarde em cadeia nacional.
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0: Boa tarde. Arranca em breve a reconstrução da subestação de energia elétrica de Awasse, Mocimboa da Praia, Cabo Delgado, outrora destruída pelos terroristas. O fato foi anunciado hoje pelo presidente da República, Daniel Chapo, durante o lançamento em Pemba do projeto Moss Community.
1: O programa Moss Community, a ser implementado pela Agência de Desenvolvimento Integrado do Norte, a DIN, nossa agência, vai permitir o fortalecimento da confiança entre o Estado e as comunidades locais, através da promoção de oportunidades económicas que vão ser levadas a cabo.
0: A região sul do país estará sob efeito de chuva forte, vento e frio a partir do fim do dia de hoje. 37 pessoas morrem e outras 18 ficaram feridas no ataque ocorrido no Sudão do Sul. São estes os tópicos do Jornal da Tarde de hoje. Os desenvolvimentos destes e de outros assuntos dentro de instantes. Na edição e apresentação, Orlando Ngoveni, sonorização de Michel Horácio. Boa audição.

0: O presidente da República, Daniel Chapo, lançou hoje em Pemba, Cabo Delgado, o projeto Moz Community, uma iniciativa orientada para o reforço da coesão social e da resiliência das comunidades, bem como para a criação de oportunidades de emprego e desenvolvimento com intervenção nas províncias do norte do país. Na ocasião, o chefe do Estado anunciou que arranca em breve a reconstrução da subestação de energia elétrica de Awase, em Mocimboa da Praia, outrora destruída pelos terroristas, num investimento de 7 milhões de dólares. Esta é uma informação a conferirmos daqui a pouco com o nosso colega Florencio Moussa, posicionado em Pemba, província de Cabo Delgado. Há indicação de que ainda em Pemba o chefe de Estado vai dirigir esta tarde a cerimónia de abertura da 9ª Conferência Nacional da Juventude, organizada pelo Conselho Nacional da Juventude, e que vai decorrer sob o lema Juventude, o Futuro, e dizia, o futuro é agora. Carmona Luiz.
1: Mais de 1.500 jovens provenientes de todas as províncias do país participam hoje e amanhã na cidade de Pemba, capital provincial de Cabo Delgado, na 9ª Conferência Nacional da Juventude. A reunião, sob o lema Juventude, o Futuro é Agora, será orientada pelo Presidente da República, Daniel Francisco Chapo, que poderá chegar a este local a qualquer momento. Durante 2 dias, serão discutidos, entre outros assuntos, conflitos e construção da Agenda Nacional da Juventude, paz e segurança, o papel dos jovens governantes na construção de instituições resilientes e inclusivas, papel das ligas juvenis partidárias na advocacia pela maior participação política dos jovens nos espaços de tomada de decisão e na democracia em Moçambique. Serão igualmente temas deste encontro política da juventude e sua estratégia de implementação, panorama de licenciamento de micro e pequenas empresas e empreendedorismo juvenil e janela de oportunidades para jovens na agricultura e pesca. O ministro da Juventude, Emprego e Desporto, Caifadine Manasse, de esperar debates acesos, uma vez que participa nesta 9ª Conferência Nacional da Juventude jovens de várias organizações sociopolíticas do país.
2: Espera-se de muito debate, espera-se, aqui estão todas as forças políticas, jovens de partidos políticos da oposição, jovens da sociedade civil, jovens moçambicanos do Rovuma Maputo, fizeram este processo do Rovuma Maputo para aqui, foram conversando nos autocarros, significa que vai ser um debate muito importante nesses 2 dias de conferência, que a juventude vai se concentrar, mas tudo indica que há esperança, e essa esperança é cada vez mais a juventude ser o motor do desenvolvimento do país.
1: Ivandro Massing, do Partido Podemos, diz esperar que os jovens saiam deste encontro mais coesos, independentemente das suas cores políticas, para o alcance dos seus objetivos.
3: Essa é a nossa expectativa, que saiamos daqui como jovens, não amargurados, não com sentimentos de exclusão, de discriminação e não divididos. E que possamos sair daqui mais unidos, mais fortalecidos, porque sabemos que só será possível o desenvolvimento de um povo e de uma nação quando a mesma estiver unida. Estarão aqui os nossos mais velhos, a partir da pessoa do próprio Presidente da República, os nossos ministros, os nossos secretários de Estado, os nossos governantes, que estes mais velhos consigam nos direcionar como jovens, nos levar a um bom caminho, nos ensinar os bons caminhos, para que também nós sejamos de mais valia e não os de negatividades para a destruição do nosso país.
1: Esta 9ª Conferência Nacional da Juventude vai culminar com a celebração do Dia Mundial da Juventude, a assinalar-se depois da manhã, 12 de agosto corrente. Voltaremos à antena daqui a pouco para levarmos a imagem sonora deste encontro ao caro ouvinte. É tudo por hora, a partir do bairro de Maringanha, cidade de Pemba, Carmona Luiz, Rádio Moçambique. Boa tarde.
0: Boa tarde, Carmona Luiz. Até já, o presidente da República, Daniel Chapo, lançou hoje em Pemba, Cabo Delgado, o projeto Moz Community, uma iniciativa orientada para o reforço da coesão social e da resiliência das comunidades, bem como para a criação de oportunidades de emprego e desenvolvimento com intervenção nas províncias do norte do país. Durante esta atividade, o chefe de Estado anunciou que arranca em breve a reconstrução da subestação de energia elétrica de Awase, em Mocimboa da Praia, outrora destruída pelos terroristas, no investimento de 7 milhões de dólares. Para desenvolver esta informação, junta-se em direto o jornalista Florencio Moussa. Boa tarde.
4: Boa tarde, Orlando Ngoveni. Boa tarde, caro ouvinte. É verdade, o chefe do Estado anunciou que parte do equipamento e do material que vai ser montado naquela infraestrutura que permitirá o abastecimento de energia elétrica da rede nacional aos distritos da zona norte da província de Cabo Delgado já se encontra na cidade de Pemba. A reabilitação da subestação de Awasi integra a componente 3 do projeto Mozi Community, destinado à melhoria do acesso às infraestruturas públicas.
5: Iremos assegurar a construção e recuperação de mais escolas, mais centros de saúde, em especial, posto de saúde, sistema de abastecimento de água, fortalecendo o subsistema de saúde comunitário. Igualmente, iremos construir ou reabilitar mercados, sistemas de abastecimento de água, edifícios administrativos, entre outras infraestruturas públicas resilientes, particularmente nas zonas afetadas pelo conflito e desastres climáticos.
4: O presidente da República assegurou que a iniciativa agora lançada vai reforçar o diálogo entre comunidades e o governo com a reativação dos conselhos consultivos e melhoria das oportunidades econômicas através de transferências monetárias, capacitação profissional e financiamento de projetos de geração de renda.
0: Jornalista Florencio Moussa, que nos falava a partir da cidade de Pemba em torno da atividade lançada pelo presidente da República, Daniel Chapo, o chefe de Estado, lançou o projeto Moss Community, uma iniciativa orientada para o reforço da coesão social e da resiliência das comunidades, bem como para a criação de oportunidades de emprego e desenvolvimento, com intervenção nas províncias do norte do país. Na ocasião, o estadista moçambicano anunciou que arranca em breve a reconstrução da subestação de energia elétrica de Awasi, em Mocimboa, da praia outrora destruída pelos terroristas, no investimento de 7 milhões de dólares. Doze horas e 39 minutos, seguimos em frente com mais notas de atualidade nacional. O presidente da República, Daniel Chapo, destaca a importância da descentralização no fortalecimento da paz, da democracia, da participação da população na governação local e na promoção do desenvolvimento. Em mensagem, por ocasião do Dia Africano da Descentralização e Desenvolvimento Local, que hoje se assinala, o chefe de Estado refere que Moçambique comemora a efeméride num momento em que decorre a revisão do quadro legal da governação descentralizada provincial, visando a sua consolidação e o reforço do processo de autarquia. Daniel Chapo considera que o lema da celebração, governos locais capacitados para a gestão sustentável de água e saneamento, promovendo cidades e territórios resilientes, inclusivos e sustentáveis, rumo à Agenda 2063, responde aos desafios do país, particularmente na melhoria do abastecimento de água, saneamento e construção de infraestruturas resilientes às mudanças climáticas. Ainda no contexto da governação descentralizada, foi apresentado publicamente hoje na cidade de Xai-Xai o novo governador de Gaza, Alfeu Constantino Cuna, indicado pela bancada da Frelimo na Assembleia Provincial, substituiu Margarida Mapanzeni Chong, que renunciou ao cargo. Alfredo Mianga.
6: O ministro da Administração Estatal e Função Pública insta ao novo governador da província de Gaza e outros órgãos de governação descentralizada maior colaboração com vista ao cumprimento do plano quinquenal do governo. Inocêncio Mpisa fez este pronunciamento esta segunda-feira em representação do presidente da República na cerimônia de apresentação pública do novo governador de Gaza, Alfeu Cuna, que substituiu Margarida Mapanzeni Chong, que renunciou ao cargo. O ministro Mpisa explicou que o novo chefe do Conselho Executivo Provincial, além de um contacto permanente com a população, deve privilegiar na sua governação o diálogo permanente com todos os estratos sociais.
7: O vosso trabalho exigirá, excelência, igualmente, a coordenação com os vários setores de atividade, com os senhores administradores distritais e a realização de ações de complementaridade com os presidentes dos conselhos municipais, assim como articulação com os órgãos centrais. Para além da coordenação, é fundamental manter um contacto permanente com a população em toda a extensão da província. É também importante manter um diálogo saudável e frutífero com todas as forças vivas da sociedade a nível local. O povo reconhece não apenas os símbolos, mas o compromisso com a paz, com a unidade nacional, o desenvolvimento e o respeito pela lei.
6: E o novo governador de Gaza assumiu que vai trabalhar para garantir melhor prestação no setor público, a exemplo de combate à corrupção, mas convida a toda a sociedade para juntos trabalharem e alavancarem a economia e tirar a província da dependência externa.
8: Sonhamos em ter uma classe média robusta para reduzir as desigualdades sociais. Queremos uma administração pública ao serviço da população. Os hospitais

0: renunciou ao cargo 6 anos depois, diz que apesar das dificuldades, o seu executivo fez de tudo para desenvolver a província.
1: Quando assumimos esta missão, tínhamos muitos sonhos para esta província. Alguns conseguimos transformar em realizações concretas, mas outros ficaram por implementar por razões que não são de domínio público. Entre estes sonhos, quero mencionar a criação da Agência de Desenvolvimento do Sul, destacar a Conferência Internacional de Investimento.
0: Ecos da cerimônia de apresentação pública em Xai-Xai, do novo governador de Gaza, Alfeu Nkuna, ato dirigido pelo ministro da Administração Estatal e Função Pública, Inocêncio Mpisa, como mandatário do presidente da República. Cidade Xai-Xai, Alfredo Muyanga.
2: Da cidade de Xai-Xai para a cidade de Maputo, para conferirmos mais uma nota de reportagem sobre as comemorações do Dia Africano da Descentralização e Desenvolvimento Local, que hoje se assinala. Junta-se a este jornal o jornalista Paulinho.
3: O secretário permanente do Ministério da Administração Estatal e Função Pública desafia as autarquias locais e os órgãos de governação descentralizada a consolidarem os mecanismos de financiamento e a promoverem uma gestão integrada dos recursos hídricos baseada na inovação. Segundo Virgulino Inhate, estas ações vão contribuir para o reforço da capacidade técnica e financeira dos governos locais e a assegurar a boa governação. Inhate reconhece, no entanto, que as políticas públicas só terão sucesso com o envolvimento ativo do cidadão.
4: A gestão sustentável da água e do saneamento exige responsabilidade coletiva. Exige comunidades conscientes, mulheres e jovens plenamente envolvidos e um setor privado comprometido com soluções inovadoras e ambientalmente sustentáveis. O futuro das nossas cidades dependerá da qualidade das decisões que tomarmos hoje. Investir em água e saneamento significa investir em saúde das nossas crianças, na dignidade das nossas famílias, na produtividade da nossa economia e na sustentabilidade das futuras gerações.
3: O secretário permanente do Ministério da Administração Estatal e Função Pública falava em Maputo na cerimónia central de comemoração do Dia Africano da Descentralização e Desenvolvimento Local, que hoje se assinala. E o presidente do Conselho Municipal de Maputo, Razak Manique, reconhece que a melhoria da gestão de saneamento depende de uma boa articulação com o governo central.
5: Uma descentralização efetiva só produzirá os resultados esperados quando as autarquias dispuserem dos recursos necessários para exercer plenamente as competências. A cooperação entre o Governo Central, as autarquias, os parceiros internacionais é, hoje, mais importante do que nunca. Nenhuma instituição conseguirá, isoladamente, responder aos desafios colocados pela gestão sustentável da água, do saneamento, da urbanização e das alterações climáticas. Precisamos de promover soluções integradas, inovadoras e sustentáveis, assentes na partilha de experiências.
3: A celebração do Dia Africano da Descentralização e Desenvolvimento Local decorre este ano sob o lema Governos Locais Capacitados para a Gestão Sustentável de Água e Saneamento, promovendo cidades e territórios resilientes, inclusivos e sustentáveis, rumo à Agenda 2063.
6: A caminho da 11ª Conferência Nacional de Quadros da Frelimo.
7: E eu acredito que os moçambicanos têm que ver aquilo como realmente uma reunião que vai trazer soluções para continuarmos a resolver as grandes preocupações da nossa população, que esta... Este é que é o objetivo central da Frelimo desde dos primórdios da sua fundação, é criarmos cada vez mais melhores condições para a nossa população. É por esta razão que se decidiu que se envolvesse outras sensibilidades no dia a dia, nos zonas atuais, mas que somos moçambicanos. Essas ideias que eles trazem serão importantes para depois podermos, a partir dali, tomarmos decisões.
8: Filipe Ponde, antigo secretário-geral da Frelimo.
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9: Frelimo, triunfará.
2: Ainda sobre a reunião nacional de quadros, o membro do Comitê Central da Frelimo, Sérgio Panti, diz esperar que o evento seja palco ideal para a concepção de ideias tendentes ao crescimento do país. Orlando Cananegas.
9: Sérgio Panti teceu as palavras em tete no âmbito da jornada parlamentar dos deputados da Assembleia da República pela bancada da Frelimo no círculo eleitoral desta província. Panti disse que, mais do que fortalecer a organização e o funcionamento do partido, na 11ª Conferência Nacional de Quadros da Frelimo, a ter lugar neste mês de agosto na província de Manica, as reflexões estarão igualmente concentradas para o país.
10: Uma reunião magna, antes do Congresso, a reunião de quadros, portanto, junta todas as sensibilidades do nosso país. É lá onde vamos discutir o presente e o futuro, mas sempre nos apoiando no passado do nosso país. Esta é uma reunião que capta várias contribuições do jovem, das mulheres, dos combatentes, dos empresários, dos camponeses e outros tratos da nossa sociedade, dos religiosos. Todos lá estarão para dar a sua contribuição. E eu quero apelar a todos, vamos, e no âmbito do espírito da unidade, crítica, unidade, de certeza vamos lá dar as nossas ideias que vão enriquecer as teses para o Congresso e essas teses serão valiosas para o crescimento do nosso país, mas também para o fortalecimento da organização e do funcionamento do nosso partido, que deve continuar de mãos dadas com o nosso povo, tal como é a Frelimo desde que ela foi fundada.
9: A 11ª Conferência Nacional de Quadros da Frelimo, a ter lugar em Chimoio, está agendada para os dias 21 a 23 de agosto corrente. Da cidade de Tete, Orlando Canenecas.
6: A caminho da 11ª Conferência Nacional de Quadros da Frelimo.
2: Frelimo, 12:50, Jornal da Tarde da Rádio Moçambique no seu receptor. O Instituto Nacional de Meteorologia prevê a ocorrência de chuva moderada forte acompanhada de rajadas de ventos a partir do fim do dia de hoje nas províncias de Maputo, Gaza e Inhambane. Trata-se de chuva de 30 a 50 milímetros em 24 horas decorrente da passagem de uma frente fria. O INAM prevê igualmente a redução acentuada das temperaturas máximas na região sul do país e parte do centro de Moçambique. Em comunicado, o INAM recomenda a tomada de medidas de precaução e segurança face à chuva e ventos fortes. Já no Niassa, iniciam na próxima semana os trabalhos de sensibilização da população da zona sul desta província sobre o impacto da passagem do fenômeno El Niño na próxima época chuvosa. 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
11: Este fenômeno natural vai consistir na escassez da chuva em algumas regiões e abundância em outras, daí a necessidade de preparar as comunidades sobre possíveis impactos. O delegado do Instituto Nacional de Meteorologia, NUNIAS, Leonardo Licolonga, disse que neste momento decorrem trabalhos de recolha de dados para a elaboração da previsão climática sazonal, um documento que vai detalhar os locais a serem afetados por este fenômeno na província.
12: A outra fase que é de elaboração da previsão climática sazonal. Com base nestas situações, as populações terão que se precaver se é para ter produtos de sementeira de ciclo curto, se é para fazer antecipadamente a sementeira e alertar as comunidades para que estejam atentos às informações divulgadas por entidades competentes.
11: Leonardo Licolonga recomenda um trabalho multissetorial e apela à população a seguir as informações divulgadas pelas entidades competentes.
12: Esta é uma fase que nós estamos, vai existir daqui a pouco, aí em setembro.
11: Esnata Sani Lixinga.
2: Primeira-dama da República, Geta Chapo, orienta esta tarde no distrito de Marraquene, província de Maputo, a cerimônia de lançamento da primeira pedra para a reabilitação e ampliação da Escola Básica 19 de Outubro. A intervenção visa ampliar e modernizar as infraestruturas da escola, dotando-as de melhores condições de ensino e aprendizagem.
13: aprendizagem. Foi lançada hoje no distrito de Marraquém, na semana comemorativa dos 46 anos da SADC. A cerimônia foi orientada pela secretária de Estado dos Negócios Estrangeiros e Comunidade Moçambicana no Exterior, tal como nos dá conta a seguir, Domingos Macalane.
14: O governo assegura que Moçambique continua comprometido com a materialização das ações e definidas na Agenda de Integração Regional da Região Austral de África. A garantia neste sentido foi dada esta segunda-feira no distrito de Marraquém, província de Maputo, pela secretária de Estado dos Negócios Estrangeiros e Comunidade Moçambicana no Exterior. Maria Manso, que falava durante a cerimônia de lançamento da semana comemorativa dos 46 anos da SADC, e destacou que, neste contexto, o país tem estado a promover diferentes iniciativas que visam dar respostas aos desafios da região.
15: Gostaríamos de enaltecer o fato de Moçambique acolher dois centros importantes no âmbito da estratégia de integração regional. Referimos-nos ao Centro de Operações Humanitárias e de Emergências da SADC, sediado em Nacala, província de Nampula, criado para coordenar a preparação, resposta e recuperação rápida face a riscos de catástrofes regionais, apoiando os Estados-membros afetados por estes desastres. O Centro Regional de Coordenação de Monitorização, Controlo e Fiscalização da Pesca, da SADC, para reforçar a proteção dos oceanos, rios e lagos na região da SADC, combate à pesca ilegal, cujo prejuízo global anual é estimado em cerca de 25 bilhões de meticais.
14: Na ocasião, o secretário de Estado na província de Maputo, Henrique Bojés, anotou que para a materialização das ações definidas na Agenda de Integração Regional da Região Austral de África, a província está a contribuir através do seu corredor logístico.
16: Pois a nossa província dispõe de infraestruturas, corredor de transportes, zonas industriais, fatores que lhe conferem condição privilegiada para assumir um papel de liderança no processo de industrialização.
14: Por sua vez, o governador da província de Maputo, Manuel Tuli, defendeu que os países da SADC devem continuar de mãos dadas para o combate a crimes transfronteiriços, sem deixar de fora a xenofobia na África do Sul, como forma de assegurar uma sólida integração regional.
17: O fato de a província de Maputo partilhar fronteiras com a maior economia regional faz de nós o pulmão para impulsionar a economia e um corredor vital para a dinamização do fluxo de pessoas e bens, tanto para o resto do país, assim como para os países de Interland.
14: A semana comemorativa dos 46 anos da SADC é celebrada sob o lema Industrialização Resiliente, Sustentável e Inclusiva através do desenvolvimento de infraestruturas, da transformação dos produtos agrícolas e dos minerais essenciais por um mundo justo. De Marraquém para a Rádio Moçambique, Domingos Macalane, e boa tarde.
13: Boa tarde, Domingos Macalane. Continuação de bom trabalho. Rádio Moçambique e Instituto Nacional de Estatística aprimoram as relações de trabalho. Para isso, assinaram hoje em Maputo um memorando de entendimento. O conteúdo deste instrumento é apresentado a seguir por Lília Langa.
18: A Rádio Moçambique vai reforçar a mobilização e sensibilização de cidadãos para o 5º Recenseamento Geral da População e Habitação, Censo 2027, através da divulgação de informação oficial, educação cívica e combate à desinformação. A iniciativa resulta de um memorando de entendimento que a Rádio Moçambique assinou hoje com o Instituto Nacional de Estatística. O presidente do Conselho de Administração da Rádio Moçambique, Mário Albino, diz que a RM vai usar o seu alcance nacional e as línguas moçambicanas para fazer chegar a mensagem às comunidades.
19: Com o nosso memorando assinado hoje, o INE preconiza a divulgação, a sensibilização das populações, a formação em termos de educação cívica, a divulgação da informação oficial, combater a desinformação, e tudo isto vai contribuir para o aumento da confiança da população no processo. Como sabem, a Rádio Moçambique está implantada em todos os cantos de Moçambique e nós transmitimos em 19 línguas nacionais. E esse domínio das línguas nacionais é importante para fazer chegar a mensagem às populações na língua que eles melhor entendem. É por isso que esta parceria se reveste de grande importância.
18: O PCA da RM explica que um dos primeiros passos será a formação de jornalistas sobre o censo, particularmente no que diz a respeito ao funcionamento do processo digital.
19: Este vai ser o primeiro censo digital do INE e a exposição dos nossos colegas jornalistas num censo digital também vai ajudar na sua formação para que, quando chegar a nossa vez de digitalizar a Rádio Moçambique, já tenham uma noção básica de como se processa um censo digital.
18: Já a presidente do Instituto Nacional de Estatística, Elisa Magawa, acrescenta que a prioridade é assegurar que todos os cidadãos, incluindo os que vivem nas zonas mais remotas, tenham acesso à informação sobre o censo.
20: Um censo de qualidade exige adesão universal, que cada unidade familiar compreenda e participe ativamente na operação, confiança pública, é a certeza de que as informações prestadas são estritamente confidenciais e destinadas exclusivamente ao desenvolvimento do país, cobertura territorial e completa, onde se alcance todas as comunidades, desde os centros urbanos até os pontos mais remotos do território nacional. É precisamente na mobilização social e na disseminação da informação que a Rádio Moçambique se afirma como um parceiro estratégico e imprescindível.
18: O censo vai decorrer de 1 a 15 de agosto de 2027, abrangendo todo o território nacional, sendo que o INE já está a desenvolver atividades preparatórias, incluindo a cartografia, a formação e o teste piloto.
13: Notícias internacionais: 37 pessoas morreram e outras 18 ficaram feridas num ataque ocorrido ontem no noroeste do Sudão do Sul. Segundo as autoridades locais, que o ataque foi dirigido contra membros de uma comunidade acusada de ter realizado um ataque há 2 semanas, tendo causado a morte de 15 pessoas. O presidente norte-americano admitiu hoje deixar aumentar a pressão económica sobre o Irão, em vez de ordenar novos ataques perante as exigências de Teerã para reabrir o Estreito de Hormuz. Donald Trump lançou há 1 semana mais uma série de ameaças de atacar o Irão antes de recuar de novo.

Acabamos de transmitir em cadeia nacional o Jornal da Tarde. Continuação de uma boa tarde, são neste momento 13 horas e 1 minuto.

0: na província do Niassa. Saudações, escute estes e outros assuntos nesta primeira edição do Jornal Provincial do Niassa de hoje, segunda-feira. A edição e a apresentação estão a cargo de Raimundo Matola e Adolfo Sadiki na sonorização. Boa audição. Esta tarde, todos os caminhos vão dar ao Estádio Municipal 1º de Maio de Lixinga para assistir o jogo entre o Ferroviário Local e o Xingal de Tete, a contar para a 13ª jornada do Moçambola. As expectativas dos adeptos do Ferroviário de Lixinga sobre este jogo com a jornalista Judite Kawawa.
1: Apoiantes do Ferroviário de Lixinga mostram-se otimistas e vaticinam vitória dos Locomotiva de Niassa na partida desta tarde diante do Xingal de Tete, no prosseguimento da 13ª jornada do Moçambola. Os adeptos do Ferroviário de Lixinga dizem que a equipa está em boa fase, razão pela qual acreditam que a vitória não vai falhar. Jogar de forma unida, com posse e velocidade, pode ser, no entender dos adeptos do Ferroviário de Lixinga, o segredo para derrotar o Xingal de Tete.
2: Litre Augusto, é que não se percebe, mas como o jogo é em casa, com o Xingal de Tete, é problema, mas vamos lutar para termos 3 pontos. De uma vez que já falhamos com o Songo, que é para o campeão, né? Mas desta vez vamos tentar maneira de como, pelo menos, adquirir esses 3 pontos, é que é mais importante.
3: Felipe, desejo mais força no nosso clube ferroviário.
4: Como é que olham?
5: E o Arawara, em particularmente está de Lixinga, estarmos em massa lá no campo, irmos presenciar ao vivo, porque hoje temos grande jogo e esse jogo nós estamos a precisar, porque estamos a precisar desses pontos. E o Ferroviário de Lixinga que vai sair a vencer.
1: Adeptos do Ferroviário de Lixinga otimistas quanto à vitória deste conjunto diante do Xingal de Tete no prosseguimento hoje da 13ª jornada do Moçambola.
0: O desporto abrir a primeira edição do Jornal Provincial do Niassa de hoje, segunda-feira. Para já, o desemprego e a falta de habitação são os principais desafios da juventude na província do Niassa, segundo este trabalho do jornalista Pinto Katawa.
6: A introdução do ensino de desenvolvimento de competências e técnicas empresariais deve ser uma das apostas do Sistema Nacional de Educação para suprir os desafios da empregabilidade juvenil no país. O posicionamento foi defendido pelo Gilberto Mulanes, consultor independente para o desenvolvimento de negócios, promoção de empreendedorismo e empregabilidade juvenil. Gilberto Mulanes aponta a falta de habilidades em gestão de negócios e literacia financeira como principais fatores para o insucesso de várias iniciativas focadas no empoderamento econômico da juventude. O pensamento foi defendido no último final de semana em Lixinga, na Conferência Provincial da Juventude, que, para além de refletir acerca dos desafios desta camada social, serviu para a recolha de contribuições do Niassa para a Conferência Nacional da Juventude, evento que tem lugar desde esta segunda-feira na cidade de Pemba.
7: Existem muitas oportunidades de financiamento que já foram providenciadas pelo governo, mas a taxa de sucesso não é boa. Temos que investir um pouco mais no desenvolvimento de competências, investir um pouco mais no ensino e desenvolvimento de competências, primeiro, para bons formadores, segundo, também para gerar setores-chave especializados para desenvolverem-se essas incubadoras ou aceleradoras de aumento de negócios. Então, isso é um desafio estrutural.
6: Entretanto, o docente universitário Roberto Preto, um dos oradores no evento, apontou a defesa da soberania, unidade nacional e promoção da paz como agenda que tem de merecer a atenção dos jovens na atualidade para a manutenção da estabilidade social no país. Roberto Preto defende igualmente a definição de políticas públicas de habitação mais favoráveis à camada juvenil e à massificação do emprego e autoemprego como matérias que devem servir de prioridade para os governantes.
8: Esta geração atual tem a responsabilidade de dar prosseguimento àquilo que foram as demandas e linhas filosóficas das gerações anteriores, naturalmente revolucionando aquilo que não foram as imprecisões e introduzir as inovações que se ajustem com este contexto concreto. Por exemplo, esta é uma geração de tecnologia de ponta, de alto nível de intelectualidade, geração da cibernética, geração da era da velocidade. Então, isto tem que ser capitalizado para o positivo, para a resolução dos problemas, e não usar a internet, por exemplo, para fazer fake news.
6: Roberto Preto, docente universitário da Unirovuma no Niassa, e o papel da juventude na construção do desenvolvimento do país.
0: Agora sim, o Instituto Nacional de Meteorologia do Niassa já está a elaborar um plano detalhado do trajeto do fenômeno El Niño na província do Niassa para a próxima época chuvosa. Desenvolve a notícia a jornalista Esnati Assani.
4: No Niassa iniciam na próxima semana os trabalhos de sensibilização da população da zona sul da província sobre os efeitos nefastos da possível passagem do fenômeno El Niño na próxima época chuvosa. Este fenômeno natural vai consistir na escassez da chuva em algumas regiões e abundância em outras, daí a necessidade de preparar as comunidades sobre possíveis impactos. O delegado do Instituto Nacional de Meteorologia no NIAS, Leonardo Licolonga, disse que neste momento decorrem trabalhos de recolha de dados para a elaboração da previsão climática sazonal, um documento que vai detalhar os locais a serem afetados por este fenômeno na província. Leonardo Licolonga recomenda um trabalho multissetorial e apela à população a seguir as informações divulgadas pelas entidades competentes.
9: Esta é uma fase que nós estamos, vai existir daqui a pouco, por aí, setembro, a outra fase que é de elaboração da previsão climática sazonal. Com base nestas situações, as populações terão que se precaver se é para ter produtos de sementeira de ciclo curto, se é para fazer antecipadamente a sementeira e alertar as comunidades para que estejam atentos às informações divulgadas pelas entidades competentes.
4: Entretanto, a governadora do Niassa apela à população da zona sul da província para a criação de reservas alimentares face à previsão da passagem do fenômeno El Niño. Judite Massengel igualmente pediu aos governos distritais das regiões a serem fustigadas pelo fenômeno para o desenvolvimento de ações antecipadas de mitigação.
0: Estamos a transmitir o Jornal Provincial do Niassa Estudos em Lixinga. A eclosão do surto de sarampo em alguns pontos da província do Niassa coloca em estado de alerta máximo o distrito de Chimbonila. Constância Diabo, com mais detalhes.
10: Autoridades sanitárias do distrito de Chimbonila, no Niassa, estão em estado de alerta máximo face à eclosão do surto de sarampo em alguns distritos da província. Para o efeito, decorre um trabalho de sensibilização das comunidades sobre a higiene individual e coletiva, ação esta que decorre em coordenação com os agentes polivalentes elementares de saúde. O diretor dos Serviços Distritais de Saúde, Mulher e Ação Social de Chimbonila, Albino José, fez saber, por outro lado, que está em curso o controle de pessoas que entram e saem do distrito. A fonte referiu da disponibilidade de fármacos em casos da eclosão da doença em Chimbonila.
11: Nós temos de mais suficiente para casos de ocorrer esses casos de sarampo, mas não só. Falamos de malária, falamos de diarreia, falamos de enteria. Então, são essas doenças que temos de suficiente para, em caso de essas doenças, logo intervirmos. Nós ainda fazemos todos os dias, da segunda a sexta, palestras nas nossas atividades, portas de entrada. Antes de iniciar o trabalho, fazemos primeiro a sensibilização, fizemos palestra para os nossos utentes, para a observância dessas doenças.
10: Diretor dos Serviços Distritais de Saúde, Mulher e Ação Social de Chimbonila, no Niassa, Albino José, e a prontidão face à eclosão do sarampo em alguns distritos da província. Até neste momento, segundo a fonte, o distrito não registrou nenhum caso de suspeita desta doença.
0: Esta manhã, a Polícia da República de Moçambique, no Niassa, chamou a imprensa para fazer o balanço das ocorrências semanais. No encontro, falou-se do registro de um caso de violência sexual a uma menor. Januário Eduardo, com mais detalhes.
12: Um indivíduo está a contas com a Polícia da República de Moçambique, no Niassa, indiciado na violação sexual de uma menor de 14 anos, no bairro de Nzinge, na cidade de Lixinga. Trata-se de um membro da PRM que interpelou a menor acompanhada de seu amigo numa das salas de um estabelecimento de ensino naquele bairro, por volta das 23 horas, e este dispensou o amigo e, de seguida, violou sexualmente a menor. O porta-voz do Comando Provincial da PRM no Niassa, Nelson de Souza, informou que exames médicos confirmam a ocorrência da violação sexual e condenou a postura do agente e disse que, neste momento, foram instaurados processos crime e disciplinar contra o suposto violador.
13: A mesma encontrava-se numa das salas. Estava com o seu amigo, o guarda da escola. Comunicou ao membro da PRM. Chegado ao local, o mesmo teria ameaçado a vítima para que pudesse tirar assim, algum valor como forma de libertá-los, eles para poderem ir. Os mesmos não tendo o valor, teria dispensado o amigo da menor, que culminou com a violação. Após ter violado a mesma, dirigiu-se à residência, tendo comunicado aos pais, que de imediato aproximaram a esquadra. Passos subsequentes decorrem como forma de responsabilizar a cada um.
12: Por outro lado, Nelson de Souza referiu igualmente que a corporação registrou um caso de infanticídio no distrito de Majuni, perpetrado por uma nacional de 17 anos de idade, encontrada por populares neste domingo, enquanto introduzia o recém-nascido no interior de uma latrina.
13: Uma nacional teria sido flagrada enquanto lançava recém-nascido numa latrina. Socorreram a vítima, a menor, ao hospital, mas devido à gravidade foi declarada óbito no hospital distrital.
12: Nelson de Souza, porta-voz do Comando Provincial da PRM no Niassa e os contornos da Ordem, Segurança e Tranquilidade Públicas no último final de semana nesta região do país.
0: No município de Lixinga, decorrem ações visando a melhoria dos sinais luminosos, vulgos semáforos, apesar da vandalização destas infraestruturas por indivíduos desconhecidos. Sampaio Vítor, jornalista da nossa redação, com mais detalhes.
14: O Conselho Municipal de Lixinga do Niassa projeta a colocação de sinais luminosos, vulgo semáforo, no entrocamento entre as avenidas Júlio Nyerere e 25 de setembro. A iniciativa tem vista prevenir e combater a sinistralidade rodoviária que tem se registrado nos últimos dias na urbe, envolvendo maioritariamente mototaxistas. O presidente do Conselho Municipal de Lixinga do Niassa, Luís Jumo, que avançou a informação, disse que neste momento decorre a mobilização de recursos para o fornecimento do semáforo. Juma apela aos munícipes para a conservação das infraestruturas que a edilidade vem implantando na urbem.
15: Neste ano vamos colocar o semáforo, para quem conhece a nossa cidade de Lixinga, no entroncamento entre a Avenida Júlia Sinherer, aqui no vulgo quilômetro 15, para quem vai ao estádio 1º de maio. Este ano vamos colocar neste ponto, porque ali onde está o semáforo, está por perto um taxista, está por perto uma mamã que está a vender alguma coisa. Então, que sejam vigilantes, basta ver um indivíduo com um comportamento não compatível, comuniquem-nos, que é para nós tomarmos medidas.
14: Presidente do Conselho Municipal de Lixinga do Niassa, Luís Dilmo, projetando a colocação de sinais luminosos, vulgo semáforo, na Avenida Júlio Nyerere, na cidade de Lixinga.
0: Estamos a caminhar a passos largos para o fim da presente edição do Jornal Provincial do Niassa, mas tempo ainda para conferirmos outras notas desportivas com o jornalista Mércio João.
16: As Águias Especiais de Lixinga no Niassa estão cada vez mais líderes do Nacional da 2ª Divisão nesta região do país, com 16 pontos na classificação da competição. As ambições da coletividade, que derrotou este domingo por 2-0 a JJR Aranorte, estão altas, com 3 jogos à sua frente e o objetivo imbatível de chegar à Pool Norte de acesso a Moçambola do próximo ano. Este fim de semana começou a 2ª volta da fase final do Nacional da 2ª Divisão no Niassa, o que resultou em Águias Especiais de Marupa 4, 1 Moxenga Futebol Clube, o Pé de Niassa 3, 2 Real Futebol Clube de Quamba, Águias Especiais de Lixinga 2, 0 JJR Aranorte. Após a partida, Águias Especiais de Lixinga, JJR Aranorte, conversamos com o treinador adjunto das Águias Especiais de Lixinga, Jorge Renate.
17: Os rapazes comportaram-se muito bem, daquilo que nós pretendíamos, porque precisamos de amelhar esses 3 pontos, porque falhamos na jornada anterior. Então esta também não podíamos falhar, para garantirmos a consistência no primeiro lugar onde nós estamos, e queremos garantir a qualificação o mais cedo possível. Então é o que se viu aqui, encaramos o jogo de forma séria, respeitando o adversário, e conseguimos os 3 pontos que nós tanto amelhávamos.
16: Por parte da JJR Aranorte, falou o treinador adjunto Amici Raul, que prometeu foco e empenho para o jogo da 2ª jornada da presente fase derradeira da competição niassense.
18: Não vamos fugir daquilo que é o nosso foco, é um resultado que não nos agrada, é verdade, e vamos trabalhar para os próximos jogos e melhorarmos aquilo que foram os nossos aspectos negativos e vamos trabalhar para ver se acertamos os outros jogos subsequentes.
16: Com 16 pontos na primeira posição, as Águias Especiais de Lixinga comandam a atual classificação do Nacional da 2ª Divisão do Niassa, seguidas pelo Real Futebol Clube de Coamba com 9, o Pé de Niassa com 8 no terceiro, mesma pontuação que carrega o Moxenga Futebol Clube no quarto lugar. Águias Especiais de Marrupa com 6, JJR Aranorte com 4, ocupam a 5ª e 6ª posição, respectivamente.
0: Estimado ouvinte, termina por aqui a primeira edição do Jornal Provincial do Niassa de hoje, segunda-feira. A edição e a apresentação estiveram a cargo de Raimundo Matola, com a sonorização de Adolfo Sadique. Boa tarde, mais logo, bom desporto.
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13 horas e 33 minutos em Moçambique. Estivemos com os nossos compromissos comerciais, já decidido então ao Jornal do Niás. Continuação de uma ótima tarde na nossa companhia. Às 14 horas teremos o noticiário em cadeia nacional e depois jogadas do fim de semana.

onde o Presidente da República, Daniel Chapo, vai dirigir a cerimónia de abertura da 9ª Conferência Nacional da Juventude, organizada pelo Conselho Nacional da Juventude. Uma conferência que decorre sob o lema Juventude, o futuro é agora. E bem, vamos até às 14, ao som da música cujo artista é oriundo da Terra da Boa Gente. E se junta aqui ao nosso mais velho de Minguana, Félix Moya.

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1: Precisamente 14 horas em Moçambique. A sua atenção às notícias em cadeia nacional.
2: Chapo lançou hoje em Pemba, em Cabo Delgado, o projeto Moss Community, uma iniciativa orientada para o reforço da coesão social e da resiliência das comunidades, bem como para a criação de oportunidade de emprego e desenvolvimento com intervenção nas províncias do norte do país. Na ocasião, o chefe do Estado anunciou que arranca em breve a reconstrução da subestação de energia elétrica de Awaso, em Mocimbo da Praia, outrora destruída pelos terroristas. Jornalista Florencio Moussa.
3: A reabilitação da subestação de Awaso integra a componente 3 do projeto Mozi Community, destinado à melhoria do acesso às infraestruturas públicas.
4: Iremos assegurar a construção e recuperação de mais escolas, mais centros de saúde, em especial postos de saúde, sistema de abastecimento de água, fortalecendo o subsistema de saúde comunitário. Igualmente, iremos construir ou reabilitar mercados, sistemas de abastecimento de água, edifícios administrativos, entre outras infraestruturas públicas resilientes, particularmente nas zonas afetadas pelo conflito e desastres climáticos.
3: O Presidente da República assegurou que a iniciativa agora lançada vai reforçar o diálogo entre comunidades e o governo com a reativação dos conselhos consultivos e melhoria das oportunidades económicas através de transferências monetárias, capacitação profissional e financiamento de projetos de geração de renda.
2: Ainda em Pemba, a província de Cabo Delgado, o estadista moçambicano vai dirigir esta tarde a cerimónia de abertura da 9ª Conferência Nacional da Juventude, organizada pelo Conselho Nacional da Juventude, que vai decorrer sobre o lema Juventude, o Futuro é Agora. Pormenores por Carmona Luiz.
5: Durante 2 dias, serão discutidos, entre outros assuntos, conflitos e construção da Agenda Nacional da Juventude, paz e segurança, o papel dos jovens governantes na construção de instituições resilientes e inclusivas, papel das ligas juvenis partidárias na advocacia pela maior participação política dos jovens nos espaços de tomada de decisão e na democracia em Moçambique. Serão igualmente temas deste encontro, política da juventude e sua estratégia de implementação, panorama de licenciamento de micro e pequenas empresas e empreendedorismo juvenil e janela de oportunidades para jovens na agricultura e pesca. Esta 9ª Conferência Nacional da Juventude vai culminar com a celebração do Dia Mundial da Juventude, a assinalar-se depois da manhã, 12 de agosto corrente. É tudo por hora, a partir do bairro de Maringanha, cidade de Pemba, Carmona Luiz, Rádio Moçambique. Boa tarde.
2: O secretário permanente do Ministério da Administração Estatal e Função Pública desafia as autarquias locais e os órgãos de governação descentralizada a consolidar os mecanismos de financiamento e a promover uma gestão integrada dos recursos hídricos baseada na inovação. Segundo o Virgulino Unhate, estas ações vão contribuir para o reforço da capacidade técnica e financeira dos governos locais e assegurar a boa governação. Nhata reconhece, no entanto, que as políticas públicas só terão sucesso com o envolvimento ativo do cidadão.
6: A gestão sustentável da água e do saneamento exige responsabilidade coletiva. Exige comunidades conscientes, mulheres e jovens plenamente envolvidos e um setor privado comprometido com soluções inovadoras e ambientalmente sustentáveis. O futuro das nossas cidades dependerá da qualidade das decisões que tomamos hoje. Investir em água e saneamento significa investir em saúde das nossas crianças, na dignidade das nossas famílias, na produtividade da nossa economia e na sustentabilidade das futuras gerações.
2: Virgulino Unhate falava em Maputo na cerimónia central de comemoração do Dia Africano da Descentralização e Desenvolvimento Local, que hoje se assinala. A Rádio Moçambique vai reforçar a mobilização e sensibilização dos cidadãos para o 5º Recenseamento Geral da População e Habitação, o Censo 2027, através da divulgação de informação oficial, educação cívica e combate à desinformação. A iniciativa resulta de um memorando de entendimento que a Rádio Moçambique assinou hoje com o Instituto Nacional de Estatística. O presidente do Conselho de Administração da Rádio Moçambique, Mário Albino, diz que a RM vai usar o seu alcance nacional e as línguas moçambicanas para fazer chegar a mensagem às comunidades.
7: Com o nosso memorando assinado hoje,
0: COINE preconiza a divulgação, a sensibilização das populações, a formação em termos de educação cívica, a divulgação da informação oficial, combater a desinformação, e tudo isto vai contribuir para o aumento da confiança da população para o censo. Como sabem, a Rádio Moçambique está implantada em todos os cantos de Moçambique e nós transmitimos em 19 línguas nacionais. E esse domínio das línguas nacionais é importante para fazer chegar a mensagem às populações na língua que eles melhor entendem. É por isso que esta parceria serve de grande importância.
2: E a presidente do Instituto Nacional de Estatística, Elisa Amagawa, diz que a prioridade é assegurar que todos os cidadãos, incluindo os que vivem nas zonas mais remotas, tenham acesso à informação sobre o censo, às suas etapas e a forma de participação. Atualidade internacional, o presidente norte-americano Donald Trump admitiu hoje deixar aumentar a pressão económica sobre o Irã, em vez de ordenar novos ataques perante as exigências de Teherã para reabrir o Estreito de Hormuz. O Irã apresentou hoje uma lista de exigências aos Estados Unidos da América, incluindo o fim do bloqueio naval, a suspensão das sanções e o pagamento de reparações de guerra, afastando a esperança de uma resolução rápida do conflito. Apresentamos as notícias próximas às 15 horas. 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
1: São 14 horas e 7 minutos em Moçambique. Estivemos em cadeia nacional a atualizar a informação e notícias do âmbito nacional e também internacional. Está aí a transmissão da Rádio Moçambique Studios em Lixinga, no ar, na banda de 238 metros onda média, com a frequência de 1260 kHz. Já a seguir vamos ficar com ecos do fim de semana com Mércio João. Boa tarde e boa audição.
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0: Saudações, Nacional da 2ª Divisão no Niassa está ao rubro. Águias Especiais de Lixinga com 16 pontos comandam a competição. Terminou este fim de semana o campeonato de abertura de futsal da cidade e arredores de Lixinga. A entrega de troféus e medalhas aconteceu no domingo. Nesta província de Niassa decorreu igualmente este fim de semana a 2ª jornada do Lixembola, campeonato reservado às camadas de formação da cidade e arredores de Lixinga. Vai ser assim e mais um pouco. Apresenta a edição do Ecos do Fim de Semana Desportivo, aqui da província de Niassa. Programa produzido no emissor provincial da Rádio Moçambique, em Lixinga, no Niassa, para o vasto auditório da RM Desporto. Mércio João e Adolfo Sadiq são os seus companheiros. Venha conosco. E sempre bem-vindo às atividades desportivas da Rádio Moçambique. As Águias Especiais de Lixinga no Niassa estão cada vez mais líderes no Nacional da 2ª Divisão, nesta região do país, com 16 pontos na atual classificação da competição. As ambições da coletividade, que derrotou este domingo por 2-0 a JJR Aranorte, estão altas, com 3 jornadas à sua frente. Este fim de semana começou a 2ª volta da fase final do Nacional da 2ª Divisão no Niassa, o que resultou em Águias Especiais de Marrupa 4-1 Muxenga Futebol Clube, o Pé de Niassa 3-2 Real Futebol Clube de Quamba, Águias Especiais de Lixinga, como dissemos, 2-0 JJR Aranorte. Após a partida, Águias Especiais e JJR conversamos com o treinador adjunto da equipa da PRM de Lixinga, Jorge Renato.
1: Os rapazes comportaram-se muito bem, daquilo que nós pretendíamos, porque precisamos de amelhar esses 3 pontos, porque falhamos na jornada anterior, então esta também não podíamos falhar, para garantirmos a consistência no primeiro lugar onde nós estamos, e queremos garantir a qualificação o mais cedo possível. Então, é o que se viu aqui, encaramos o jogo de forma séria, respeitando o adversário, e conseguimos os 3 pontos que nós tanto amelhávamos.
0: Por sua vez, por parte da JJR, falou o treinador adjunto, a Miss Raul, que prometeu foco e empenho para o jogo da 2ª jornada da presente fase derradeira da competição niassense.
2: Não vamos fugir daquilo que é o nosso foco. É um resultado que não nos agrada, é verdade. Daqui para diante vamos continuar a trabalhar. Não é final este aqui. Então, não é Taça de Moçambique, é um campeonato nosso, e vamos trabalhar para os próximos jogos e melhorarmos aquilo que foram os nossos aspectos negativos, e vamos trabalhar para ver se acertamos os outros jogos subsequentes. Vamos continuar a trabalhar e vamos ver como é que podemos alcançar aquilo que é o nosso foco.
0: Com 16 pontos na primeira posição, as Águias Especiais de Lixinga comandam a atual classificação do Nacional de 2ª Divisão no Niassa, seguidas pelo Real Futebol Clube de Quamba com 9, o Pé de Niassa com 8 pontos na terceira, mesma pontuação que carrega o Muxenga Futebol Clube na quarta posição. As Águias Especiais de Marrupa com 6, JJR Aranorte com 4, ocupam a 5ª e 6ª posição, respectivamente, da competição. Este fim de semana foi de entrega de medalhas e troféus para os vencedores da fase da cidade de Lixinga, para o futsal. Atenção que nesta competição a equipa Moss Green sagrou-se vencedora com 22 pontos, seguida pelos dramáticos.
3: 14 horas e 12 minutos em Moçambique. Interrompemos momentaneamente este espaço reservado ao desporto para dar espaço, portanto, à cerimónia de abertura da 9ª Conferência Nacional da Juventude, evento que decorre em Pemba, província de Cabo Delgado. Ótima escuta.
4: Senhor governador jovem que eu deixei na província de Inhambane, senhor representante do FUNUAP em Moçambique, em representação dos parceiros, muito obrigado pela sua presença e todos os parceiros aqui presentes que nos apoiaram para a realização desta 9ª Conferência Nacional da Juventude, e queria pedir uma grande salva de palmas para os nossos parceiros. Senhores membros do Conselho Consultivo da Presidência da República, senhora presidente do Conselho Municipal da cidade de Pemba, nosso anfitrião, que peço uma grande salva de palma. Senhores presidentes dos conselhos municipais aqui presentes, senhor presidente da Juventude Parlamentar, senhor presidente do Conselho Nacional da Juventude, nosso líder, senhores líderes dos movimentos associativos juvenis, dos partidos políticos aqui presentes, que eu queria pedir para se levantarem todos de uma só vez, uma grande salva de palma para eles. Podemos sentar. Senhores presidentes dos conselhos de administração aqui presentes, das empresas públicas e privadas, senhores antigos presidentes dos conselhos nacional da juventude, que eu queria para poderem se levantar, é uma grande salva de palmas. Muito obrigado. Senhores antigos secretários-gerais das organizações da juventude moçambicana, senhores administradores distritais aqui presentes, senhor representante dos parceiros, distintos representantes de instituições públicas e privadas, senhores representantes de organizações da sociedade civil, senhores representantes do setor privado, caros oradores e moderadores desta 9ª Conferência Nacional da Juventude, estimados líderes comunitários e religiosos, caros jovens, distintos convidados, caros amigos da comunicação social. Antes, queria agradecer as mensagens, canções dos jovens que vieram de todas as províncias do país para esta província de Cabo Delgado, mais concretamente aqui em Pemba. Quero agradecer também o vosso lindo presente e agradecer também ao Eizi Kinera e a Luki pelas grandes canções que abrientaram esta nossa 9ª Conferência Nacional da Juventude. Uma grande salva de palmas para todos. Desde que cheguei a este local, observei com alegria e emoção que os jovens aqui estão a cantar, a energia com que dançavam, a emoção com que empunhavam a nossa bandeira nacional. Vi também a forma fraterna como conversavam entre vós, apesar de terem vindo de províncias diferentes, culturas diferentes, línguas diferentes, sensibilidades diferentes, origens étnicas diferentes, origem e filiação religiosa diferente, origem e filiação partidária diferentes. Somos todos jovens moçambicanos. Juventude, oi! Fruto desta observação, cheguei a uma grande conclusão. Moçambique tem futuro. O país tem rumo. Porque tem jovens sérios, dinâmicos, que amam o seu país e decididos em contribuir na implantação das bases para a independência econômica desta nossa bela pátria amada que se chama Moçambique. Por isso, jovens, Moçambique pode olhar para o futuro com confiança porque tem uma juventude extraordinária. Moçambique pode se orgulhar de ter uma juventude que sonha, que trabalha e que não desiste. Uma juventude continua a acreditar que este país pode ser melhor do que é atualmente. A minha conclusão faz-me acreditar que hoje não escalei a terceira maior baía do mundo para apenas reunir com milhares de jovens provenientes de diversos quadrantes do nosso país, a pátria amada, Moçambique. Estou reunido com construtores do futuro brilhante desse nosso país. Vejo aqui futuros presidentes da República de Moçambique. Moçambique, oi! Vejo aqui futuros ministros, professores, médicos, enfermeiros, engenheiros, governadores, secretário de Estado, agricultores, empresários, cientistas, advogados, economistas, artistas, desportistas, investigadores, militares, polícias e várias lideranças deste nosso país. Parabéns, jovens. Juventude, oiê! Honra-nos proceder à abertura da 9ª Conferência Nacional da Juventude, uma plataforma abrangente e aglutinadora do diálogo e reflexão para a construção de uma solução para o presente e o futuro do nosso país. Queremos, assim, agradecer às autoridades da província de Cabo Delgado, aqui presentes, assim como do município de Pemba, representado aqui pelo Sr. Presidente, por acolherem os nossos jovens. Muito obrigado, Pemba. Muito obrigado, Cabo Delgado. Saudamos igualmente a direção do Conselho Nacional da Juventude, liderado pelo jovem Quino Caetano, aqui presente, pelo trabalho que vem desenvolvendo, apelando para que o Conselho Nacional da Juventude seja a casa onde todos os jovens moçambicanos têm lugar especial. Independentemente da sua origem étnica, de onde é que nasceu, da sua filiação religiosa, política ou qualquer coisa que possa nos fazer diferente, o Conselho Nacional da Juventude é a casa da juventude moçambicana. Cumprimentamos de forma memorável a todos os jovens aqui presentes, vindo dos quatro cantos deste nosso Moçambique, do Rovuma ao Maputo, do Zumbo ao Índico. Através de vós, jovens, saudamos os demais jovens que acompanham esta conferência a partir das suas comunidades, através dos órgãos de comunicação social, das redes sociais e das várias plataformas digitais, das escolas, das universidades, dos locais de trabalho e da diáspora. Com a devida vênia, saudamos os jovens das Forças de Defesa e Segurança, especialmente aos que se encontram aqui nesta província de Cabo Delgado, combatendo o terrorismo que perturba alguns distritos desta nossa província, defendendo a integridade territorial, a nossa independência, a nossa soberania, com garra e determinação, preservando a paz e defendendo a população da província de Cabo Delgado. 24 sobre 24 horas, de segunda a segunda, faça sol, faça chuva, faça frio. Por isso, queria vos pedir em pé para podermos dar uma grande salva de palma a este jovem. Juventude! Muito obrigado. Dedicamos esta menção honrosa ao jovem das Forças de Defesa e Segurança, porque enquanto nós debatemos ideias, eles protegem vidas da população nesta província contra os terroristas. Enquanto nós projetamos o futuro, eles garantem a segurança que tornará este futuro possível, pois não há desenvolvimento sem paz e segurança. Por isso, minhas irmãs, meus irmãos, caros jovens, esta conferência realiza sob o lema Contextos Diferentes, Aspirações Comuns. Em nosso entender, não poderia haver mensagem mais atual e impactante do que este lema, porque nem todos os jovens vivem as mesmas circunstâncias, mas todos nós temos os mesmos sonhos. Queremos trabalhar, queremos ter casa, queremos financiamento, queremos casar, queremos fazer filhos, queremos ser felizes. É ou não é? Por isso, há jovens nas grandes cidades, nas zonas rurais, que frequentam universidades e jovens que trabalham desde cedo para ajudar as suas famílias. Há jovens que perderam pai e mãe e estão a cuidar dos seus irmãos, que enfrentam maiores dificuldades no acesso ao emprego, ao crédito, à habitação, à formação técnico-profissional, à tecnologia ou qualquer outro bem. A razão é muito simples. As realidades são diferentes, mas os sonhos dos jovens se cruzam e são comuns. Os sonhos coincidem porque todos querem viver com dignidade, todos querem ter oportunidades, todos querem ser úteis ao país, todos querem construir uma vida melhor para si, para as suas famílias e para este nosso belo Moçambique. E é precisamente essa esperança comum que nos une hoje como uma nação, apesar das nossas diferenças. Aliás, pensar diferente é uma riqueza, é o que faz com que o mundo desenvolva. Imagine se todos nós pensássemos na mesma forma. No dia em que nós pensamos em realizar esta 9ª Conferência Nacional da Juventude, todos os jovens do país estariam aqui e todos nós estaríamos sentados agora. Mas porque pensar diferente é uma riqueza, cada jovem na sua frente vai construindo Moçambique. O nosso apelo é de que aquilo que nos une deve ser sempre maior do que aquilo que nos separa. E é por causa desta razão que esta conferência não pertence apenas aos jovens aqui presentes. Ela é de todos os jovens moçambicanos, sem discriminação, porque todos somos da mesma família. Esta família chama-se Moçambique. Moçambique, oiê! Unidade Nacional, oiê! A paz, oiê! Diálogo Nacional Inclusivo, oiê! Todos têm lugar na construção do Moçambique que queremos. Foi nesse espírito que o Conselho Nacional da Juventude batizou a Semana Nacional da Juventude com o lema Unir a Juventude é Consolidar a Unidade Nacional. Por isso, caros jovens, cada geração recebe uma missão da história. A geração dos nossos pais e avós recebeu a nova missão de conquistar a independência nacional. Com coragem, determinação, patriotismo e espírito de sacrifício, enfrentaram enormes desafios para que hoje vivêssemos num país livre, soberano, independente, em que nós somos os donos do nosso próprio destino. Estes foram os jovens do 25 de setembro, que no dia 25 de setembro de 1964 pegaram a arma para lutar contra o regime fascista colonial, guerra esta que durou 10 anos, só terminou a 7 de setembro de 1974 com a assinatura dos Acordos Gerais de Lusaka, ou melhor, Acordos de Lusaka. A nossa geração, a geração dos jovens de hoje, tem uma missão diferente, mas igualmente nobre. Cabe-nos transformar a independência política, que foi conquistada com muito sacrifício e empenho, em prosperidade para todos. É responsabilidade dos jovens construir uma economia forte, competitiva e inclusiva. A missão dos jovens é gerar riqueza, criar emprego, produzir conhecimento, inovar e fazer de Moçambique um país cada vez mais desenvolvido. Em poucas palavras, diríamos que a missão da juventude é conquistar a independência económica de Moçambique. Queremos clarificar que esta missão não pertence apenas ao governo, não pertence apenas ao setor privado, não pertence apenas às universidades. Ela pertence, acima de tudo, à juventude, porque nenhum país consegue afirmar-se no Conselho das Nações sem a criatividade e a capacidade de trabalho árduo dos seus jovens. Caros jovens, queremos capitalizar esta conferência para convidarmos, para juntos escrevermos um novo capítulo da história da nossa nação moçambicana. Neste sentido, o nosso apelo E a nossa palavra de ordem.

vivemos, comunicamos e competimos. Neste novo mundo, vencerão os países que tiverem jovens mais preparados, mais inovadores e mais empreendedores. Façam da inovação a vossa marca, jovens. Façam da educação permanente um compromisso para toda a vida. Porque quem deixar de aprender vai ficar para trás e essa não é a nossa intenção. O futuro, jovens, próspero de uma nação, não acontece por acaso. Constrói-se todos os dias com jovens que sabem que os direitos caminham sempre ao lado dos deveres. Por isso, caros jovens, quando olharmos para a história universal, percebemos que os países que mais cresceram foram aqueles que souberam investir na inteligência, no talento e na criatividade da sua juventude. O verdadeiro recurso estratégico de uma nação não é apenas aquilo que existe no seu subsolo. Portanto, não é só ouro, não é só rubi, não é só gás, não é só carvão, não é só areias pesadas, nem nas suas águas interiores ou do fundo dos oceanos. A nossa verdadeira riqueza não é apenas o gás, como disse, o carvão, o ouro ou rubis. O maior patrimônio de Moçambique é a inteligência, a criatividade e a coragem dos nossos jovens. Por isso, o maior ativo e o maior recurso estratégico mais valioso de Moçambique chama-se juventude. Por isso, o nosso governo elegeu a juventude como centro gravitacional de toda a nossa ação governativa. Por outras palavras, estamos a afirmar que neste ciclo governativo, a juventude é a agenda do governo e a prioridade do Estado. É por isso e por essa razão que o nosso governo está a implementar diversos programas e projetos em quase todos os setores que impulsionam a capacidade criadora e o empreendedorismo juvenil, com destaque para os seguintes. O Fundo de Desenvolvimento Económico Local, FIDEL, que está a gerar mudanças da vida socioeconômica dos jovens nos distritos, onde 60% deste fundo é destinado à juventude. O programa Acredita Emprega, no qual neste momento estão em avaliação, por um júri independente, 145 mil candidaturas a bolsas formativas para jovens. Ainda no Acredita Emprega, mais de 72 mil jovens vão ter formação profissionalizante e 14.400 raparigas vão receber, ainda este ano, cada uma subvenção de 100 mil meticais não reembolsável. O programa Eu Sou Capaz, em que vamos entregar este ano cerca de 700 mil uniformes escolares em todo o país para ajudar os jovens, adolescentes de famílias com menos posses. O projeto Terra Infraestruturada, que já disponibilizou 4.320 talhões em Vila...

0: Perdemos momentaneamente o contacto com o Cabo Delgado, concretamente na cidade de Pemba. Gostaríamos de chamar a atenção de Carmona Luiz, que se encontra no local.
1: 20 mil laptops a jovens universitários de famílias carenciadas.

Planificamos financiar 160 projetos de geração de renda por via do Fundo de Apoio à Iniciativa Juvenil, FAIJ. Não restam dúvidas

desde a sua criação em 2005, o FAIS viabilizou vários projetos de jovens. Porém, por termos constatado que havia muitas inconsistências no funcionamento deste fundo, da análise que fizemos, orientamos o Ministro da Juventude e Desporto e o respectivo Ministério para fazer uma reflexão realista sobre este fundo. O Ministério levou a cabo um trabalho bastante apurado, tendo constatado muitas situações de jovens com destaque para os seguintes. Atraso no desembolso de fundos. Alguns jovens dizem que muitas vezes os fundos do FAIS são entregues meses após o período previsto, principalmente aqueles que querem investir na comercialização agrícola, prejudicando o início tempestivo dos negócios. Transparência questionável. Há igualmente quem fala de falta de publicação das listas oficiais dos projetos aprovados. Há quem também fala da discriminação no acesso ao financiamento devido ao desconhecimento e fraca divulgação dos critérios exatos da avaliação dos projetos. Também falam da taxa de reembolso, onde o Ministério reclama que muitos jovens beneficiários não devolvem os valores recebidos, o que esgota o capital rotativo do fundo e impede que outros jovens tenham acesso ao crédito. Fraca fiscalização, deficiente acompanhamento técnico após financiamento, o que aumenta a taxa de falência dos projetos iniciados. Também, do estudo feito, chegou-se à conclusão que há uma burocracia excessiva, o processo de candidatura online e físico exige documentação complexa que dificulta o acesso para jovens de distritos do nosso país. Orçamento insuficiente, os valores totais anuais disponibilizados não conseguem cobrir a enorme demanda de propostas submetidas a nível nacional. Por causa desta insuficiência, nós decidimos fazer aquilo que fizemos com a LAM. A empresa continua a se chamar LAM, mas o avião tem uma bandeira e uma marca, é a Moçambique. Por isso, o Fundo de Apoio à Iniciativa Juvenis, FAIS, tendo em conta que o nosso governo é da juventude para a juventude e com juventude, na 8ª Conferência Nacional de Juventude no ano passado, de Maputo, prometemos que não iríamos apanhar sono enquanto não resolvermos os principais problemas da nossa juventude. Com efeito, queremos enquanto não resolvermos os principais problemas da nossa juventude. Com efeito, queremos usar este evento que reúne jovens de todos os distritos do país para anunciarmos a boa nova. Em bom rigor, não estamos em Pemba para simplesmente proceder à abertura da 9ª Conferência da Juventude. Estamos aqui para anunciarmos o lançamento de um programa estruturante para projetos da juventude. Nós escalamos a 3ª maior baía do mundo para oferecer aos jovens um programa estruturante que fará diferença nas suas vidas, em programa que vai substituir o FAIS. Nestes termos, tenho a honra e o privilégio de anunciar o lançamento do programa Pro Jovem. Moçambique, oi! Este programa, a semelhança de Pro-Mulher, vai funcionar como funciona o FIDEL, para poder abranger todos os distritos. Antes de concluirmos a nossa intervenção, gostaríamos de clarificar que temos consciência de que um projeto sem fundos é uma iniciativa vazia. Por isso, a partir do próximo ano, vamos também... Estava agora a falar com o ministro. Eu tinha dito a partir do próximo ano, mas depois do retiro que ouviram dizer na imprensa, o ministro agora acabou me dizer, Sua Excelência Presidente da República, nós decidimos que vamos duplicar o valor do contrato programa ainda este ano, 2026.
juventude, oi! Este valor global do contrato programa que o governo firma com o Conselho Nacional da Juventude é exatamente para dinamizar os trabalhos da nossa juventude. Tomamos essas decisões porque temos consciência de que os jovens precisam de dinheiro para colocar em marcha os seus sonhos e projetos. E antes mesmo de terminar, eu queria vos dizer que no mês passado nós fomos à Tanzânia visitar uma feira que estava a fazer 50 anos e fomos convidados pela Presidente Samia Suluhu como convidados de honra para proceder à abertura desta feira. A semelhança da nossa Facim. E conheci lá um jovem de 27 anos que é presidente da Associação Nacional de Jovens Empreendedores, mas principalmente startups. Aqueles que estão a começar a fazer negócio. Eles têm uma plataforma que congrega 23 mil jovens ao nível do país. E vimos iniciativas bastante interessantes de empresas de jovens. Vou-vos dar só dois exemplos para ser rápido. O primeiro é de um grupo de jovens, raparigas, que constituíram uma plataforma digital. Nesta plataforma digital, elas cadastraram todas as farmácias do país. Tendo cadastrado toda a farmácia do país, o que acontece é que, se alguém quer medicamento de qualquer farmácia que seja, entra na plataforma, elas cadastraram preços e tudo, compra no telefone, sentado em casa, e elas, ao nível do país, usam aqueles jovens que têm motorizadas, porque também estão cadastrados, mototáxis, têm contato desses jovens, e o jovem desloca-se para a farmácia, leva o medicamento e vai entregar em casa da pessoa. E elas ganham pela margem que o sistema debita o valor por causa da intermediação de entrega de medicamentos. No fundo, elas funcionam como se fosse Uber. Uber não tem táxi. É apenas uma plataforma de chamar táxi para casa para depois poder apanhar o táxi. O segundo que mais me impressionou é um jovem que faz adubo orgânico a partir de cabelos. Ele tem jovens em todo o país, onde tem cabeleireiro, com um salão, ele recolhe cabelo e faz adubo orgânico. Este jovem, que é presidente da associação, disse-me: presidente, todos os 23 mil jovens na Tanzânia movimentam cerca de 2 bilhões de dólares por ano. É muito dinheiro. E eu convidei esse jovem, está aqui para vocês conhecerem, depois podem conversar com ele. Can you come here?

0: How are you?
1: Yes, welcome.
0: Welcome. Ele só fala sua ilha em inglês. E eu sei que muitos aqui também falam. Então vou pedir para ele poder vos saudar e contar resumida um pouco a história dele. Pode ser?
1: Can you explain?
2: Okay. Habari? Masimko vizuri kabisa.
0: Can you speak English?
2: Yes, yes, I can speak English too. Yes. Wow, the youth of Mozambique. Yo! You are so vibrant. I sat there and wow, this was mind-blowing to me. Congratulations to the Minister of Youth and everyone who is doing a great job in the country. I've just heard that you have had over 30 years of the Minister of Youth in the country. It just has been...
0: You want to... Querem tradução? Moçambique, oi! Juventude, oi! Quem pode vir traduzir? Yes, can you come here?
2: Yes. Perfect. So my name is David Dennis. I am a young entrepreneur in Tanzania.
3: Eu disse o nome dele e venho da Tanzania.
2: Like the president said, we collect hair waste from barber shops all across Tanzania and we make organic fertilizers.
3: Tal como Sua Excelência o presidente disse, eu produzo fertilizantes orgânicos. Coletando o cabelo natural de vários salões de corte e de cabeleireiro.
2: So we have a network of thousands and thousands of young people who get paid through our collection centers when they bring the hair waste.
3: Temos milhares e milhares de jovens da nossa rede que são pagos por coletar este cabelo.
2: And yes, we sell our fertilizers in the country and we export across the world.
3: Vendemos o nosso, os nossos fertilizantes um pouco por todo o país e também pretendemos exportá-lo para todo o mundo.
2: But the most important thing is that if we invest in young people, we believe that they can employ and help the government put down the problem of unemployment in the country.
3: Acima de tudo, acreditamos que é importante investir na juventude e que a partir daí promovemos o emprego em todo o emprego juvenil em todo o país e endereçamos o problema do desemprego.
2: Thank you so much and all the best to young people of Mozambique. Let's make the economy and everyone in the country proud of us.
3: Muito obrigada.
0: Just a moment. How many containers can you export from Tanzania to the world?
2: 14 containers every month.
0: How many?
2: 14 containers of fertilizers every month.
0: 14 containers.
3: Exportamos 14 contentores de fertilizante todos os anos.
0: And how much in income? In dollars.
2: That's between this last year it was between 200,000 and 300,000 US dollars.
3: Só no ano passado foi entre 200 mil, come again?
2: 200,000 and 300,000 US dollars.
3: 200 mil e 300 mil fertilizantes.
2: And we're just starting.
0: $200,000 to $300,000.
3: 200 a 300 mil dólares e estão só a começar.
0: Sabem quanto é que vale 200 a 300 mil dólares? Quem sabe aqui? Em meticais. $18 million. Este jovem tem 27 anos. Mas ele na rede, para além de empregar jovens que recolhem cabelo, Em jeito de brincadeira, lá na Tanzânia, eu disse a ele que o único problema que eu tenho é que eu tenho um filho que gosta muito de criar cabelo. Então, eu disse a ele, corre o risco de tu cortares a cabeça do meu filho. Thanks so much. God bless you.
2: Thank you so much.
0: Thank you. Moçambique, oi! Juventude, oi! Então, esse jovem tem 27 anos. Pemba, oi! Cabo Delgado, oi! Acho que muitos não se aperceberam porque é que estamos a rir. Alguém aqui no meio perguntou, presidente, ele é casado? É por isso que eu disse, ele veio para trocar experiência. Juventude, oi! Moçambique, oi! Ele está aqui durante a conferência, conversem com ele. É líder de uma associação de jovens empreendedores, startups na Tanzânia, com mais de 23 mil empresas de jovens agregados neste sistema digital, que ele é, o presidente, com esta idade que ele tem, e com uma empresa própria, com uma faturação entre 15 milhões a 18 milhões de meticais ano, à vontade. 27 anos de idade. Então, é uma conferência que dá para poderem conversar com ele, saber como é que ele está a liderar esta empresa de jovens, como é que está a liderar esta associação de jovens empreendedores com startups, com mais de 23 mil jovens agregados e várias outras experiências que também podemos aprender com este jovem. Por isso, jovens, nós tomamos esta decisão de vir a Cabo Delgado, mais concretamente a esta cidade de Pemba, não só para a realização desta Conferência Nacional da Nossa Juventude, a nona, organizada pelo Conselho Nacional da Juventude e os seus parceiros, mas também para mostrarmos a nossa solidariedade à população da província de Cabo Delgado e aos jovens da província do Cabo Delgado, em particular às nossas forças de defesa e segurança que já ovacionamos. Com estas palavras e augurando debates francos, sérios, responsáveis, que resultem em ações concretas rumo à nossa independência econômica, declaro aberta a Conferência Nacional de Juventude. Muito obrigado. Vamos trabalhar!
4: Portanto, termina assim esta intervenção do Presidente da República na abertura desta nona Conferência Nacional da Juventude. De forma resumida, ele disse que Moçambique tem futuro e tem rumo, porque tem jovens sonhadores. A Conferência Nacional da Juventude, para Daniel Chapo, é uma plataforma aglutinadora da juventude moçambicana. Saudou os jovens das Forças de Defesa e Segurança, sobretudo aqueles que se encontram nas trincheiras no combate ao terrorismo nesta província. O que une os moçambicanos deve ser acarinhado do que aquilo que os divide, sublinhou Daniel Chapo. Cada geração tem os seus desafios. Segundo Daniel Chapo, a atual geração tem a tarefa de concretizar o sonho. Repito aqui que a atual geração tem a tarefa de concretizar o sonho da independência econômica. Jovens devem apostar nas novas tecnologias de informação e comunicação no quadro da digitalização. Destacou o Fundo de Desenvolvimento Local, que está a operar mudanças nos distritos do país. Processo complexo no acesso dos fundos de apoio a iniciativas juvenis por parte dos jovens, sobretudo dos distritos. Falou também do programa de estruturante, aliás, aproveitar a ocasião para fazer o lançamento do projeto denominado programa denominado Pro Jovem, cujos fundos vão financiar projetos da juventude. E, por fim, o Presidente da República solidarizou-se com a população da província de Cabo Delgado de se encontrar com vários desafios, sobretudo relacionados com o terrorismo. De forma resumida, esta é a súmula, portanto, daquilo que foi a intervenção do Presidente da República na abertura desta nona Conferência Nacional da Juventude, onde participam jovens de todas as províncias todas as províncias do país, nomeadamente jovens da Frelimo, do Podemos, da Renamo, do MDM. Portanto, vamos encerrar por aqui esta nossa transmissão para voltarmos nos próximos serviços de notícias. Despedem-se Ernesto Imposto.
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0: Cidade de Pemba, Carmona Luiz, Rádio Moçambique. Boa tarde.
1: E regressamos a Cabo Delgado para o contacto novamente com Carmona Luiz, dando conta da intervenção do Presidente da República, há momentos, na abertura da 9ª Conferência Nacional da Juventude.
0: De forma resumida, ele disse que Moçambique tem futuro e tem rumo, porque tem jovens sonhadores. A Conferência Nacional da Juventude, para Daniel Chapo, é uma plataforma aglutinadora da juventude moçambicana. Saudou os jovens das Forças de Defesa e Segurança, sobretudo aqueles que se encontram nas trincheiras no combate ao terrorismo nesta província. O que une os moçambicanos deve ser acarinhado do que aquilo que os divide. Aproveitar a ocasião para fazer o lançamento do projeto denominado Programa denominado Pro Jovem, cujos fundos vão financiar projetos da juventude.
2: Não estamos em Pemba para simplesmente proceder à abertura da 9ª Conferência da Juventude. Estamos aqui para anunciarmos o lançamento de um programa estruturante para projetos da juventude. Nós escalamos a terceira maior baía do mundo para oferecer aos jovens um programa estruturante que fará diferença nas suas vidas, em programa que vai substituir o país. Nestes termos, tenho a honra e o privilégio de anunciar o lançamento do programa Pro Jovem.
3: Este programa, a semelhança de Pro Mulher, vai funcionar como funciona o Fidel, para poder abranger todos os distritos.
1: Fica então o essencial da intervenção do Presidente da República, Daniel Chapo, há momentos na abertura da 9ª Conferência da Juventude, organizada pelo Conselho Nacional da Juventude e que decorre sob o lema Juventude, o futuro é agora. A Rádio Moçambique vai reforçar a mobilização e sensibilização dos cidadãos para o 5º Recenseamento Geral da População e Habitação, o Censo 2027, através da divulgação de informação oficial, educação cívica e combate à desinformação. A iniciativa resulta de um memorando de entendimento que a Rádio Moçambique assinou hoje com o Instituto Nacional de Estatística. O presidente do Conselho de Administração da Rádio Moçambique, Mário Albino, diz que a RM vai usar o seu alcance nacional e as línguas moçambicanas para fazer chegar a mensagem às comunidades.
4: Com o nosso memorando assinado hoje, o INE preconiza a divulgação, a sensibilização das populações, a formação em termos de educação cívica, a divulgação da informação oficial, combater a desinformação, e tudo isto vai contribuir para o aumento da confiança da população no processo. Como sabem, a Rádio Moçambique está implantada em todos os cantos de Moçambique e nós transmitimos em 19 línguas nacionais. E esse domínio das línguas nacionais é importante para fazer chegar a mensagem às populações na língua que eles melhor entendem. É por isso que esta parceria se reveste de grande importância.
1: E a presidente do Instituto Nacional de Estatística, Elisa Magawa, diz que a prioridade é assegurar que todos os cidadãos, incluindo os que vivem nas zonas mais remotas, tenham acesso à informação sobre o censo, as suas etapas e a forma de participação. O Instituto Nacional de Meteorologia prevê a ocorrência de chuva moderada a forte, acompanhada de rajadas de vento a partir do fim do dia de hoje, nas províncias de Maputo, Gaza e Inhambane. Trata-se de chuva de 30 a 50 milímetros em 24 horas, decorrente da passagem de uma frente fria. O INAM prevê igualmente a redução acentuada da temperatura máxima na região sul e parte do centro do país. Em comunicado, o INAM recomenda a tomada de medidas de precaução e segurança face à chuva e vento. Atualidade internacional. O presidente norte-americano Donald Trump admitiu hoje deixar aumentar a pressão económica sobre o Irão, em vez de ordenar novos ataques perante as exigências de Teherão para reabrir o Estreito de Hormuz. O Irão apresentou hoje uma lista de exigências aos Estados Unidos da América, incluindo o fim do bloqueio naval, a suspensão das sanções e o pagamento de reparações de guerra, afastando a esperança de uma resolução rápida do conflito. Apresentamos as notícias próximas às 16 horas. 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
1: Por Nelson Mundo. Nelson, boa tarde.
2: Muito boa tarde, Sérgio Guissamulo. Boa tarde, ouvinte. O Presidente da República lançou hoje, na cidade de Pemba, a província de Cabo Delgado, o programa ProJovem, virado ao financiamento de projetos da juventude. Daniel Chapo disse que o ProJovem substitui o Fundo de Apoio à Iniciativa Juvenis, FAIS.
3: Nós escalamos a terceira maior baía do mundo para oferecer aos jovens um programa estruturante que fará diferença nas suas vidas, em programa que vai substituir o FAIS. Nestes termos, tenho a honra e o privilégio de anunciar o lançamento do programa ProJovem.
4: Este programa, a semelhança de ProMulher, vai funcionar como funciona o FIDEL, para poder abranger todos os distritos.
2: Presidente da República, Daniel Chapo, anunciando na cidade de Pemba, província de Cabo Delgado, o lançamento do programa ProJovem. O Presidente da República falava na abertura da 9ª Conferência Nacional da Juventude, evento organizado pelo Conselho Nacional da Juventude, que decorre sob o lema Juventude, o futuro é agora. Ainda em Pemba, a província de Cabo Delgado, o chefe do Estado anunciou que o governo está a adquirir equipamentos para assegurar a manutenção de vias de acesso que ligam as zonas de produção aos centros comerciais. Segundo Daniel Chapo, com a ação, o Executivo pretende promover a cadeia de valor da agricultura em 56 distritos da província de Cabo Delgado, Niassa Nampula. Jornalista Florencio Moussa.
5: Daniel Chapo disse que a aquisição de equipamento está enquadrada na componente 3 do projeto MOS Community.
6: Iremos assegurar a construção e recuperação de mais escolas, em especial postos de saúde, sistema de abastecimento de água, fortalecendo o subsistema de saúde comunitário. Igualmente, iremos construir ou reabilitar mercados, sistemas de abastecimento de água, edifícios administrativos, entre outras infraestruturas públicas resilientes, particularmente nas zonas afetadas pelo conflito e desastres climáticos.
5: O chefe do Estado explicou na ocasião que a materialização do MOSE Community está alinhada na iniciativa governamental que visa promover a governação de proximidade com as comunidades. A partir de Pemba, Florencio Moussa.
2: O ministro da Administração Estatal e Função Pública instou o novo governador da província de Gaza e outros órgãos de governação descentralizadas para uma maior colaboração para o cumprimento do plano quinquenal do governo. Jornalista Alfredo Munhaga.
7: Inocêncio Mpisa fez este pronunciamento esta segunda-feira em representação do Presidente da República na cerimônia de apresentação pública do novo governador de Gaza, Alfeu Kuna, que substituiu Margarida Mapanzeni Tlongo, que renunciou ao cargo. O ministro Mpisa explicou que o novo chefe do Conselho Executivo Provincial, além de um contacto permanente com a população, deve privilegiar na sua governação o diálogo permanente com todos os estratos sociais.
8: O vosso trabalho exigirá, Excelência, igualmente a coordenação com os vários setores de atividade, com os senhores administradores distritais e a realização de ações de complementaridade com os presidentes dos conselhos municipais, assim como articulação com os órgãos centrais.
7: Ecos da cerimônia de apresentação pública em Xeixai, do novo governador de Gaza, Alfeu Kuna, ato dirigido pelo ministro da Administração Estatal e Função Pública, Inocêncio Mpisa, como mandatário do presidente da República. Cidade Xeixai, Alfredo Muyanga.
2: O secretário de Estado em Manica, Lourenço Lindon, deseja a reparação imediata das casas de banho do Banco de Socorros do Hospital Provincial de Esmoio, que se encontram em condições consideradas impróprias para o uso. Pormenores por dedicação.
9: Lourenço Lindon fez esta exigência durante uma visita surpresa ao hospital, depois de receber denúncia de um cidadão sobre a existência de um cheiro nauseabundo no banco de socorros. No local, o governante constatou que as casas de banho apresentavam problemas de funcionamento, sujidade e mau cheiro. Lourenço Lindon questionou o setor de manutenção sobre a demora na resolução do problema e defendeu que o banco de socorros deve merecer atenção prioritária por ser o primeiro ponto de assistência aos pacientes em situação de urgência. De Chimoio, Dini Kassam.
2: A Rádio Moçambique vai potenciar a cobertura de competições e atividades da Federação Moçambicana de Futebol nas 19 línguas moçambicanas transmitidas nos emissores provinciais. A garantia foi dada pelo presidente do Conselho de Administração da Rádio Moçambique, Mário Albino, à margem da assinatura de um memorando de entendimento entre a estação emissora e o órgão reitor do futebol moçambicano. Por seu turno, o presidente da Federação Moçambicana de Futebol, Feiz Alcidade, disse que o ato representa um compromisso conjunto para fortalecer a promoção do futebol e aproximar ainda mais a modalidade a todos os moçambicanos. Atualidade internacional. Uma intensa frente fria está a provocar o caos em várias regiões da África do Sul, com o registro de chuva, granizo, vento forte e queda de neve. As províncias de KwaZulu-Natal e do Cabo Oriental são as mais afetadas, estando várias estradas principais condicionadas ao trânsito devido à acumulação de gelo. O mau tempo estende-se ainda à região de Gauteng, Mpumalanga, Estado Livre, Cabo Setentrional e Cabo Ocidental. O governo sul-africano diz que está a monitorar a situação e apela à população para que evite deslocações desnecessárias. Apresentamos as notícias a esta hora, próximas às 18 horas.

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4: E por essa razão, que o nosso governo está a implementar diversos programas e projetos em quase todos os setores que impulsionam a capacidade criadora e o empreendedorismo juvenil. Com destaque para os seguintes. O Fundo de Desenvolvimento Económico Local, FIDEL, que está a gerar mudanças da vida socioeconómica dos jovens nos distritos, onde 60% deste fundo é destinado à juventude. O programa Acredita Emprega, no qual neste momento estão em avaliação, por um júri independente, 145 mil candidaturas a bolsas formativas para jovens.
5: Presidente da República, Daniel Chapo, intervindo na abertura da 9ª Conferência Nacional da Juventude, evento organizado pelo Conselho Nacional da Juventude e que decorre sob o lema Juventude, o futuro é agora. Está controlada a praga de algas verde azuladas que há cerca de duas semanas infestou a barragem dos pequenos libombos no distrito de Boane, província de Maputo. Depois do aumento dos níveis das descargas de 6 para 30 metros cúbicos por segundo, técnicos da barragem procederam à limpeza manual da água do rio, estando a situação neste momento controlada. O diretor de gestão da barragem dos pequenos libombos, Jaime Timba, informou que igualmente as descargas na barragem foram reduzidas de 30 para 7 metros cúbicos por segundo, prevendo-se que até a próxima quarta-feira se situem na ordem dos 3,5 metros por segundo. Mais de 190 pacientes padecendo de fístulas obstétricas na província de Nampula estão a ser submetidas desde esta segunda-feira à cirurgia gratuita. Detalhes por Otávio Fonseca.
6: A campanha, com a duração de 10 dias, está a ser realizada pela Focus Fístulas, uma organização não-governamental vocacionada à cirurgia de fístulas obstétricas em Moçambique, em coordenação com o apoio de 10 médicos especialistas provenientes de Madagascar, Congo, México, Itália e Argentina. O diretor da organização não-governamental Focus Fístula em Moçambique, Igor Vaz, informou que os casos simples de fístula obstétrica são operados rapidamente e não levam muito tempo, enquanto que as complicações requerem muita atenção. Otávio Fonseca, Nampula.
5: O secretário de Estado em Manica, Lourenço Lindon, deseja a reparação imediata das casas de banho do Banco de Socorros do Hospital Provincial de Esmoio, que se encontram em condições consideradas impróprias para o uso. Pormenores por dedicação.
7: Lourenço Lindon fez esta exigência durante uma visita surpresa ao hospital, depois de receber denúncia de um cidadão sobre a existência de um cheiro nauseabundo no Banco de Socorros. No local, o governante constatou que as casas de banho apresentavam problemas de funcionamento, sujidade e mau cheiro. Lourenço Lindon questionou o setor de manutenção sobre a demora na resolução do problema e defendeu que o Banco de Socorros deve merecer atenção prioritária por ser o primeiro ponto de assistência aos pacientes em situação de urgência. De Chimoio, Dine Kassam.
5: A Rádio Moçambique vai potenciar a cobertura de competições e atividades da Federação Moçambicana de Futebol nas 19 línguas moçambicanas transmitidas nos emissores provinciais. A garantia foi dada pelo presidente do Conselho de Administração da Rádio Moçambique, Mário Albino, à margem da assinatura de um memorando de entendimento entre a estação emissora e o órgão reitor do futebol moçambicano. Por seu turno, o presidente da Federação Moçambicana de Futebol, Feisal Cidade, disse que o ato representa um compromisso conjunto para fortalecer a promoção de futebol e aproximar ainda mais a modalidade a todos os moçambicanos. Atualidade internacional. Uma intensa frente fria está a provocar o caos em várias regiões da África do Sul, com o registro de chuva, granizo, vento forte e queda de neve. As províncias de KwaZulu-Natal e do Cabo Oriental são as mais afetadas, estando várias estradas principais condicionadas ao trânsito devido à acumulação de gelo. O mau tempo estende-se ainda a regiões de Gauteng, Mpumalanga, Estado Livre, Cabo Setentrional e Cabo Ocidental. O governo sul-africano diz que está a monitorar a situação e apela à população para que evite deslocações desnecessárias. O vírus do ébola começou a circular no leste da República Democrática do Congo 4 meses antes de a epidemia ter sido oficialmente declarada em maio do ano passado. A revelação foi feita esta segunda-feira pela Organização Mundial de Saúde, com base em dados do Instituto Nacional de Saúde Pública do país. Segundo a OMS, o combate ao surto começou, por isso, com um atraso substancial de 4 meses. A Agência das Nações Unidas alerta ainda que a inexistência de vacinas ou tratamentos específicos para a atual variante, somada à violência de grupos rebeldes no leste da República Democrática do Congo, está a acelerar a propagação da doença no território. O tempo. Maputo poderá ser amanhã a cidade mais fresca do país, com 20 graus centígrados de temperatura máxima, seguida de Xeixé e Inhambane, com 23. Beira e Lixinga poderão restar 25 graus, Chimoio 26, Pemba 30, Nampula 31, Quelimane 32, e Tete 35 graus centígrados de temperatura máxima. Apresentamos as notícias próximas às 19 horas e 30 minutos inseridas no Jornal da Noite.

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1: São 18 horas e 52 minutos na República de Moçambique. 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O prometido é devido e cá estamos então no segundo período dos nossos trabalhos em língua portuguesa. Nós vamos até muito bem perto das 21 horas com a seguinte agenda. Quando forem 19 horas, irá conhecer o jornal, a história da província e notícias no jornal do Niassa. Seguir-se ao espaço reservado a informações de utilidade pública, os nossos compromissos comerciais e também a nossa palavra amiga, até muito bem perto das 19 horas e 30 minutos, tempo em que teremos o Jornal da Noite em cadeia nacional. Às 20 horas teremos o informativo e logo depois o noticiário em cadeia nacional. 21 horas o espaço será da interresponsabilidade dos nossos colegas em língua em Macua. Assim será a sua noite de segunda-feira, 10 de agosto de 2026. Convosco Sampaio Vitor na cabine de locução, acompanhado tecnicamente por Gervásio Rabsoni. Amigo ouvinte, fique conosco.

0: 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São, neste momento, 19 horas em Moçambique.
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0: O Ferroviário Erixinga conquista a sexta posição na tabela classificativa do Moçambola com 18 pontos, ao receber e derrotar esta tarde o Xingale de Tete por uma bola a zero. Membro da Polícia da República de Moçambique está detido na cidade de Erixinga, indiciado de crime de violação sexual de menor de 14 anos. Outro crime macabro ocorreu no distrito de Majuni, onde uma mãe mata sua criança recém-nascida. O Serviço de Meteorologia no Niassa inicia dentro de dias a divulgação de contramedidas para mitigar o fenômeno El Niño, caracterizado por escassez de chuva. Notícia de destaque na segunda edição do Jornal Provincial do Niassa. Na sua companhia está um Pinto Catawa na edição e apresentação, com Delsof Daniel na sonorização. Votos de uma boa noite e perfeitas condições de escuta. Membro da Polícia da República de Moçambique está detido na cidade de Erixinga, indiciado de crime de violação sexual de menor de 14 anos. Outro crime macabro ocorreu no distrito de Majuni, onde uma mãe mata sua criança recém-nascida. O desenvolvimento desta notícia dentro de instantes. Para já, Ferroviário de Erixinga conquista a sexta posição na tabela classificativa do Moçambola com 18 pontos, ao receber e derrotar esta tarde o Xingale de Tete por uma bola a zero. Mércio João.
1: O Ferroviário de Erixinga derrotou na tarde desta segunda-feira por uma bola a zero o Xingale de Tete e quebrou o jejum de 3 jornadas consecutivas sem vitórias na presente edição do Moçambola. Com fraca intensidade por parte do Ferroviário de Erixinga, viu-se o Xingale de Tete a surpreender o adversário na maior parte de vezes, porém com pontaria desajustada para a precisão exigida no jogo. De quem queria fazer valer a velha máxima, em casa mandamos nós, que Cambala mandou a bola da direita ao segundo poste da baliza defendida pelo Xingale de Tete, onde de cabeça apareceu Breezer, que apontou o único tento que levou o Ferroviário de Erixinga a conquistar 3 pontos na classificação atual do Moçambola, onde ocupa a sexta posição com 18 pontos. Viu a sua equipa a vencer, mas com fraca produção no jogo. O treinador adjunto do Ferroviário de Erixinga, Nelson Malou.
2: Não foi um jogo bem conseguido da nossa parte, isso é devido ao cansaço. Os jogadores não estão totalmente recuperados, tivemos que mexer a equipa, como vocês puderam se aperceber, jogaram alguns jogadores que não têm jogado, mas o que é importante foi conseguido, que era conseguir ganhar o jogo para preparar os próximos jogos com alguma tranquilidade.
1: Dia de azar, a mistura para o Xingale de Tete, disse o treinador Arthur Macassar, que viu a sua coletividade a fazer uma boa partida de futebol e a procurar ganhar através de diversos modelos de contra-ataque. Missão que foi impossível em Erixinga.
3: Primeiro dizer a infelicidade, um jogo bem disputado, onde os meus rapazes fizeram tudo para merecer algum ponto aqui, mas não conseguimos contra a corrente do jogo. Consentimos o golo, é a nossa doença, né? Estamos nesse lugar, é por falta de golos mesmo, é calcanhar daqui mesmo. Mas foi uma partida onde deu para assistir, onde os meus rapazes estavam em todas as situações do jogo, procuramos fazer as nossas manobras ofensivas, procurar as costas do adversário, jogar à profundidade, mas o golo tema não aparecer e quando é assim fica complicado, mas vamos continuar a trabalhar.
1: Regresso infeliz de Arthur Macassar a Erixinga, onde treinou há 4 anos o Ferroviário de Erixinga. Já para esta segunda-feira, na 13ª jornada do Moçambola 2026, a sua atual coletividade, Xingale de Tete, foi derrotada por uma bola a zero pelos Locomotivas de Erixinga.
0: Mércio João volta à antena para nos contar a história do Campeonato Nacional de 2ª Divisão, fase provincial.
1: As Águias Especiais de Erixinga no Niassa estão cada vez mais líderes do Nacional da 2ª Divisão nesta região do país, com 16 pontos na classificação da competição. As ambições da coletividade, que derrotou este domingo por 2-0 a JJR Aranorte, estão altas, com 3 jogos à sua frente e o objetivo imbatível de chegar à Pool Norte de acesso a Moçambola do próximo ano. Este fim de semana começou a segunda volta da fase final do Nacional da 2ª Divisão no Niassa, o que resultou em Águias Especiais de Marrupa 4, 1 Moxenga Futebol Clube, o Pé de Niassa 3, 2 Real Futebol Clube de Quamba, Águias Especiais de Erixinga 2, 0 JJR Aranorte. Após a partida Águias Especiais de Erixinga, JJR Aranorte, conversamos com o treinador adjunto das Águias Especiais de Erixinga, Jorge Renate.
4: Os rapazes comportaram-se muito bem, daquilo que nós pretendíamos, porque precisamos de amelhar esses três pontos, porque falhamos na jornada anterior, então esta também não podíamos falhar, para garantirmos a consistência no primeiro lugar onde nós estamos e queremos garantir a qualificação o mais cedo possível. Então, é o que se viu aqui, encaramos o jogo de forma séria, respeitando o adversário, e conseguimos os três pontos que nós tanto amelhávamos.
1: Por parte da JJR Aranorte, falou o treinador adjunto Amici Raul, que prometeu foco e empenho para o jogo da segunda jornada da presente fase derradeira da competição niacense.
5: Não vamos fugir daquilo que é o nosso foco. É um resultado que não nos agrada, é verdade. E vamos trabalhar para os próximos jogos e melhorarmos aquilo que foram os nossos aspectos negativos, e vamos trabalhar para ver se acertamos os outros jogos subsequentes.
1: Com 16 pontos na primeira posição, as Águias Especiais de Lixinga comandam a atual classificação do Nacional da 2ª Divisão do Niassa, seguidas pelo Real Futebol Clube de Coamba com 9, o Pé de Niassa com 8 no terceiro, mesma pontuação que carrega o Moxenga Futebol Clube no quarto lugar. Águias Especiais de Marrupa com 6, JJR Aranorte com 4, ocupam a 5ª e 6ª posição, respectivamente.
0: Águias Especiais de Lixinga vivem melhores momentos nas competições nacionais. Na província do Niassa inicia dentro de dias a divulgação de contramedidas para mitigar os efeitos negativos do fenômeno natural El Niño, caracterizado por escassez de chuva. Esnata Sane.
6: No Niassa iniciam na próxima semana os trabalhos de sensibilização da população da zona sul da província sobre os efeitos nefastos da possível passagem do fenômeno El Niño na próxima época chuvosa. Este fenômeno natural vai consistir na escassez da chuva em algumas regiões e abundância em outras, daí a necessidade de preparar as comunidades sobre possíveis impactos. O delegado do Instituto Nacional de Meteorologia no NIAS, Leonardo Licolonga, disse que neste momento decorrem trabalhos de recolha de dados para a elaboração da previsão climática sazonal, um documento que vai detalhar os locais a serem afetados por este fenômeno na província. Leonardo Licolonga recomenda um trabalho multissetorial e apela à população a seguir as informações divulgadas pelas entidades competentes.
7: Esta é uma fase que nós estamos, vai existir daqui a pouco, aí setembro, a outra fase que é de elaboração da previsão climática sazonal. Com base nestas situações, as populações terão que se precaver se é para ter produtos de sementeira de ciclo curto, se é para fazer antecipadamente a sementeira e alertar as comunidades para que estejam atentos às informações divulgadas pelas entidades competentes.
6: Entretanto, a governadora do Niassa apela à população da zona sul da província para a criação de reservas alimentares face à previsão da passagem do fenômeno El Niño. Judite Massengel igualmente pediu aos governos distritais das regiões a serem fustigadas pelo fenômeno para o desenvolvimento de ações antecipadas de mitigação.
0: Na abertura do jornal, dissemos que membro da Polícia da República de Moçambique está detido na cidade de Lixinga, indiciado de crime de violação sexual de menor de 14 anos. Outro crime macabro ocorreu no distrito de Majuni, onde uma mãe mata sua criança recém-nascida. Januário Eduardo.
8: Um indivíduo está a contas com a Polícia da República de Moçambique no Niassa, indiciado na violação sexual de uma menor de 14 anos no bairro de Nzinge, na cidade de Lixinga. Trata-se de um membro da PRM que entrepelou a menor acompanhada de seu amigo numa das salas de um estabelecimento de ensino naquele bairro por volta das 23 horas e este dispensou o amigo e de seguida violou sexualmente a menor. O porta-voz do Comando Provincial da PRM no Niassa, Nelson de Souza, informou que exames médicos confirmam a ocorrência da violação sexual e condenou a postura do agente e disse que neste momento foram instaurados processos crime e disciplinar contra o suposto violador.
9: A mesma encontrava-se numa das salas. Estava com o seu amigo, o guarda da escola. Comunicou ao membro da PRM. Chegado ao local, o mesmo teria ameaçado a vítima para que pudesse tirassem algum valor como forma de libertá-los, eles para poderem ir. Os mesmos, não tendo o valor, teria dispensado o amigo da menor, que que culminou com a violação. Após ter violado, a mesma dirigiu-se à residência, tendo comunicado aos pais, que de imediato aproximaram a esquadra. Passos subsequentes decorrem como forma de responsabilizar a cada um.
8: Por outro lado, Nelson de Souza referiu igualmente que a corporação registrou um caso de infanticídio no distrito de Majuni, perpetrado por uma nacional de 17 anos de idade, encontrada por populares neste domingo, enquanto introduzia o recém-nascido no interior de uma latrina.
9: Uma nacional teria sido flagrada enquanto lançava recém-nascido numa latrina. Socorreram a vítima, a menor, ao hospital, mas devido à gravidade foi declarada óbito no hospital distrital.
8: Nelson de Souza, porta-voz do Comando Provincial da PRM no Niassa e os contornos da Ordem, Segurança e Tranquilidade Públicas no último final de semana nesta região do país.
0: Membro da Polícia da República de Moçambique detido na cidade de Lixinga, acusado de violar sexualmente uma menina de 14 anos de idade. Outra privação de liberdade aconteceu no distrito de Majuni. A indiciada é acusada de matar sua própria criança recém-nascida. O setor de saúde no distrito de Ximunila reforça a medida de vigilância na luta contra o sarampo. Constância Diabo.
10: Autoridades sanitárias do distrito de Ximunila, no Niassa, estão em estado de alerta máximo face à eclosão do surto de sarampo em alguns distritos da província. Para o efeito, decorre um trabalho de sensibilização das comunidades sobre a higiene individual e coletiva, ação esta que decorre em coordenação com os agentes polivalentes elementares de saúde. O diretor dos Serviços Distritais de Saúde Mulher e Ação Social de Ximunila, Albino José, fez saber, por outro lado, que está em curso o controle de pessoas que entram e saem do distrito. A fonte referiu da disponibilidade de fármacos em casos da eclosão da doença em Ximunila.
11: Nós temos o suficiente para casos de ocorrer esses casos de sarampo, mas não só. Falamos de malária, falamos de diarreia, falamos de enteria. Então, são essas doenças que temos o suficiente para, em caso de essas doenças, logo intervirmos. Nós já fazemos todos os dias, da segunda a sexta, palestras nas nossas atividades, portas de entrada. Antes de iniciar o trabalho, fazemos primeiro a sensibilização, fizemos palestra para os nossos utentes, para a observância dessas doenças.
10: Diretor dos Serviços Distritais de Saúde, Mulher e Ação Social de Ximunila, no Niassa, Albino José, e a prontidão face à eclosão do sarampo em alguns distritos da província. Até neste momento, segundo a fonte, o distrito não registrou nenhum caso de suspeita desta doença.
0: O município de Lixinga reforça medidas de segurança rodoviária com a identificação de novos locais para a colocação de sinais luminosos para o controle de tráfego. Sampaio Vitor.
12: O Conselho Municipal de Lixinga no Niassa projeta a colocação de sinais luminosos, vulgo semáforo, no entrocamento entre as avenidas Júlio Nyerere e 25 de setembro. A iniciativa tem vista prevenir e combater a sinistralidade rodoviária que tem se registrado nos últimos dias na urbe, envolvendo maioritariamente mototaxistas. O presidente do Conselho Municipal de Lixinga no Niassa, Luiz Jumo, que avançou a informação, disse que neste momento decorre a mobilização de recursos para o fornecimento do semáforo. De um apelo aos munícipes para a conservação das infraestruturas que a edilidade vem implantando na urbem.
13: Neste ano vamos colocar o semáforo, para quem conhece a nossa cidade de Lixinga, no entroncamento entre a Avenida Júlia Sinherer, aqui no vulgo quilômetro 15, para quem vai ao estádio 1º de maio. Este ano vamos colocar neste ponto, porque ali onde está o semáforo, está por perto um taxista, está por perto uma mamã que está a vender alguma coisa. Então, que sejam vigilantes, basta ver um indivíduo com um comportamento não compatível, comuniquem-nos, que é para nós tomarmos medidas.
12: Presidente do Conselho Municipal de Lixinga do Niassa, Luiz Dilmo, projetando a colocação de sinais luminosos, vulgo semáforo, na Avenida Júlio Nyerere, na cidade de Lixinga.
0: Com esta reportagem, marcamos o ponto final da segunda edição do Jornal Provincial do Niassa. Despedem-se Pinto Catawa e Delsof Daniel. Boa noite.
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1: O que, que a vovó está a cozinhar hoje?
2: Mais sabor e tanto amor.
3: Manedum, vovó, eu deveria ter vindo para a cozinha da vovó há muito tempo.
4: É.
3: Este peixe está tão delicioso. De certeza vou fazer essa receita para o Natal, aniversário e dias especiais. Vou chamar-lhe o meu prato especial de festa.
5: Natal, aniversários. Maria, todas as receitas que eu ensino usando peixe, frango e ovo são para serem comidas no dia a dia, minha querida.
3: A sério?
5: Sim.
3: No dia a dia?
6: Sim. Tu e a tua família precisam incluir peixe seco, fresco, frango, ovos nas vossas refeições, sempre que possível, não é? Para ficarem fortes e com mais energia. Especialmente tu, Maria, agora que estás grávida. Ah.
5: Podes ver o que está disponível e acessível no mercado.
6: Uhum.
5: Hoje, por exemplo, eu fiz a minha caldeirada de peixe especial, com peixe congelado.
3: Com peixe congelado?
5: Sim.
6: Sim. Consegues encontrar peixe congelado durante todo o ano. E é saboroso, porque congelar conserva tudo de bom do peixe.
5: Agora eu vou te explicar como fazer. Já sabes que antes de cozinhar, sempre lavamos as mãos e os alimentos que vamos usar com água limpa.
6: Sim.
5: Quando o peixe estiver descongelado, limpa e cobre para manter as moscas afastadas, tá bom? Numa panela, adiciona um pouco de óleo fortificado, cebola, tomate, cenoura e alho cortados aos pedaços. E refoga até todos os legumes ficarem macios.
3: Okay.
5: Depois, adiciona a mandioca cortada às fatias, mexe bem e põe água. Fecha a panela e deixa cozinhar por cerca de 10 minutos, até a mandioca estar quase pronta. Junta os pedaços de peixe, um pouco de repolho cortado, sal iodado e deixa cozer.
6: Sim.
5: Depois de 7 minutos, o prato já está pronto.
6: Dá para acompanhar com chima. Fica muito bom.
3: Sem fritar ou grelhar?
5: Sim.
3: E cozinhou o peixe cru no molho. Isto é diferente.
5: E também troquei batatas por mandioca. Ficou bom, não é?
3: Sim. Isso não parece ser muito difícil de fazer.
6: E para tornar este um verdadeiro favorito do dia a dia, podes fazer esta receita com ovos cozidos ou com pedaços de galinha em vez de peixe. Funciona com o que tiver disponível, Maria.
3: Ok. Então não é prato especial de festa. É prato especial do dia a dia.
5: Então vamos mudar o nome para Caldeirada Especial de Todos os Dias.
7: Com uma peixe seco fresco, pedaços de miudezas de frango e ovos a cada semana e

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18 horas e 28 minutos, ou seja, 19 horas e 28 minutos em Moçambique. Daqui a pouco, o Jornal da Noite em Cadeia Nacional.

0: Não pertence a um parceiro. O desenvolvimento pertence a todo o povo moçambicano.
1: Presidente Daniel Chapo, esta segunda-feira, no lançamento do projeto Mose Comunite na província de Cabo Delgado, está controlada a praga de algas verdes azuladas que, há cerca de 2 semanas, infestou a barragem dos pequenos Libombos, no distrito de Boana, província de Maputo. No estrangeiro, uma intensa frente fria está a provocar o caos em várias regiões da África do Sul, com registro de chuva, granizo, vento forte e queda de neve. Destaques da presente edição do Jornal da Noite. Elvis Magaia está na sonorização e Cristina Xavier na apresentação. Ótima escuta. O presidente da República, Daniel Chapo, procedeu hoje em Pemba ao lançamento do projeto Mose Comunite, uma iniciativa orientada para a criação de oportunidades de emprego e desenvolvimento com intervenção nas províncias do norte do país. Toda a informação por Florencio Moussa.
2: O chefe do Estado, Daniel Chapo, afirmou esta segunda-feira em Pemba que o desenvolvimento do país deve ser encarado como uma conquista coletiva, requerendo o envolvimento de todos. Falando no lançamento do projeto Mose Community, o presidente da República sublinhou que cada conquista deve ser assumida como uma vitória dos moçambicanos.
0: O desenvolvimento não pertence a um governo. Não pertence a uma instituição, não pertence a um parceiro. O desenvolvimento pertence a todo o povo moçambicano. Em cada escola construída, em cada estrada reabilitada, em cada sistema de abastecimento de água instalado, em cada jovem que encontra emprego, em cada mulher que fortalece o seu negócio, em cada agricultor que aumenta a sua produção, e em cada comunidade que melhora a sua qualidade de vida. Tudo isto representa uma vitória coletiva do povo moçambicano.
2: Vitória coletiva, cuja conquista, segundo o chefe do Estado, está dependente da consolidação da unidade entre os moçambicanos.
0: Ao longo da nossa história, o povo moçambicano demonstrou uma extraordinária capacidade de superar adversidades. Superamos desafios complexos, construímos o país após diferentes momentos turbulentos e difíceis. Enfrentamos calamidades naturais, enfrentamos a guerra de desestabilização, enfrentamos cheias e inundações, resistimos a dificuldades económicas e diversos choques internos e externos. E continuamos a trabalhar para consolidar a paz e fortalecer a democracia e desenvolver este nosso país. Quando caminhamos unidos, conseguimos avançar. E é esta mesma unidade que hoje precisamos de preservar e consolidar para o nosso desenvolvimento econômico e social.
2: Falando concretamente da iniciativa Mose Community, o chefe do Estado disse que o país assistiu o lançamento de um novo pilar do edifício da independência econômica.
0: Hoje estamos a lançar uma visão e a colocar mais um pilar do edifício da nossa independência económica. Uma visão de comunidades mais fortes, instituições mais próximas do povo moçambicano. Uma economia mais dinâmica, inclusiva, e um Moçambique onde nenhuma comunidade fique para trás. A verdadeira riqueza de uma nação não se mede apenas pelos recursos que possui, mas pela capacidade de transformar esses recursos em oportunidades para o seu povo. Uma estrada só tem valor quando liga pessoas a mercados. Um projeto só alcança o seu propósito quando transforma a vida das famílias e do nosso povo. É precisamente essa transformação que hoje queremos acelerar e aprofundar com a implementação plena do Mose Community.
2: O presidente da República falou, por outro lado, do Objetivo Nacional de Desenvolvimento Inclusivo, sem assimetrias assinaláveis.
0: Que este seja o momento em que decidimos colocar as comunidades no centro do desenvolvimento nacional. Que este seja o momento em que um jovem de Niassa, uma agricultora de Nampula ou uma família de Cabo Delgado possam afirmar com confiança e determinação

0: que o desenvolvimento chegou também à sua comunidade. Porque quando cada comunidade avança, Moçambique avança.
1: Chefe do Estado, Daniel Chapo.
2: Presidente da República afirma em Pemba que o desenvolvimento do país deve ser encarado como uma conquista coletiva, requerendo o envolvimento de todos. O chefe de Estado fez o pronunciamento no lançamento do projeto Moss Community. No âmbito deste projeto estão a ser adquiridos equipamentos para a construção e reabilitação de várias infraestruturas socioeconómicas.
1: O Presidente da República anunciou em Pemba que o país está a adquirir equipamentos para assegurar a manutenção das vias de acesso que ligam as zonas de produção aos centros comerciais para promover a cadeia de valor da agricultura em 56 distritos das províncias de Cabo Delgado, Nampula e Niassa. Daniel Chapo, que avançou o fato quanto procedia ao lançamento esta segunda-feira em Pemba do projeto Mose Community, disse que parte do equipamento já foi adquirido e já se encontra na província de Cabo Delgado. A aquisição de equipamento está enquadrada na componente 3 do projeto Mose Community.
0: Iremos assegurar a construção e recuperação de mais escolas, mais centros de saúde, em especial postos de saúde, sistema de abastecimento de água, fortalecendo o subsistema de saúde comunitário. Igualmente, iremos construir ou reabilitar mercados, sistemas de abastecimento de água, edifícios administrativos, entre outras infraestruturas públicas resilientes, particularmente nas zonas afetadas pelo conflito e desastres climáticos.
1: O Presidente da República assegura que a iniciativa ora lançada vai reforçar o diálogo entre comunidades e o governo com a reativação dos conselhos consultivos e a melhoria das oportunidades econômicas através de transferências monetárias, capacitação profissional e financiamento de projetos de geração de renda.
0: No quadro das ações previstas no programa, esperamos na componente 1 reforçar os mecanismos de diálogo entre o governo e o povo, a reativação dos conselhos consultivos e fóruns provinciais e regionais e a elaboração participativa dos planos distritais de desenvolvimento local, garantindo que os investimentos públicos sejam orientados por prioridades definidas pelas próprias comunidades. A nível da segunda componente referente à melhoria de acesso a oportunidades económicas e emprego, com esta ação da Meus Community, iremos garantir transferências monetárias para as famílias vulneráveis, formação profissional para a nossa juventude e capacitação de jovens, financiamento de pequenas e médias iniciativas económicas lideradas por mulheres e jovens nos distritos, assim como o apoio psicossocial e prevenção da violência baseada no gênero.
1: O chefe do Estado explicou na ocasião que a materialização do Mose Community está alinhada na iniciativa governamental que visa promover a governação de proximidade com as comunidades.
0: O programa vai integralmente reforçar a nossa visão de governação de proximidade com o nosso povo, através de fortalecimento de conselhos consultivos locais, que vamos ter que voltar a capacitá-los, e os mecanismos de planificação participativa ao nível das localidades, dos postos administrativos e distritos. O nosso maior enfoque é o financiamento de iniciativas económicas locais capazes de gerar renda, gerar emprego, rendimento e promover o empreendedorismo local e dinamizar a economia local. É esta esperança que hoje renovamos ao reafirmarmos nesta cerimónia de lançamento de uma iniciativa do povo moçambicano, em parceria com o Banco Mundial e para as comunidades, uma esperança autêntica, sustentada pelo trabalho, pela unidade nacional e pela confiança no futuro melhor.
1: Na ocasião, o Presidente da República lançou um desafio aos dirigentes a todos os níveis.
0: A vossa presença neste ato não é meramente cerimonial. Ela representa um compromisso e a responsabilidade que recai sobre vós, como dirigentes a nível local, que devem assegurar a planificação e implementação das ações deste programa estratégico virado para o distrito. Cada um de vós deve assegurar que os planos e prazos aprovados sejam efetivamente materializados. Para tal, os gestores devem assumir muita responsabilidade para evitar falhas e ineficiência na implementação dos projetos.
1: Chefe do Estado, Daniel Chapo, no lançamento, esta manhã, do projeto Mose Community, no âmbito da visita que efetuou à província de Cabo Delgado. A partir de Pemba, Florencio Moussa.
2: Continuemos em Pemba desta feita com a informação relativa à 9ª Conferência Nacional da Juventude, na abertura do encontro organizado pelo Conselho Nacional da Juventude. O chefe de Estado lançou um novo programa de financiamento a iniciativas juvenis designado ProJovem. Reporta Carmona Luiz.
3: O presidente da República lançou oficialmente hoje, na cidade de Pemba, em Cabo Delgado, o programa denominado ProJovem, que, à semelhança do Fundo de Desenvolvimento Econômico Local, FIDEL, vai abranger todos os distritos do país. O lançamento do referido programa foi feito na cerimônia da abertura da 9ª Conferência Nacional da Juventude, durante a qual Daniel Francisco Chapo explicou que o ProJovem tem por objetivo financiar projetos da juventude visando alavancar a economia do país. Chapo esclareceu ainda que o ProJovem substitui o FAIS, Fundo de Apoio às Iniciativas Juvenis, cujo acesso por parte do Grupo-Alvo era de veras complexo.
4: Tendo em conta que o nosso governo é da juventude para a juventude e com juventude, na 8ª Conferência Nacional de Juventude no ano passado, realizada na cidade de Maputo, prometemos que não iríamos apanhar sono enquanto não resolvermos os principais problemas da nossa juventude. Com efeito, queremos usar este evento que reúne jovens de todos os distritos do país para anunciarmos a boa nova. Em bom rigor, não estamos em Pemba para simplesmente proceder à abertura da 9ª Conferência da Juventude. Estamos aqui para anunciarmos o lançamento de um programa estruturante para projetos da juventude. Nós escalamos a terceira maior baía do mundo para oferecer aos jovens um programa estruturante que fará diferença nas suas vidas, em programa que vai substituir o FAIS. Nestes termos, tenho a honra e o privilégio de anunciar o lançamento do programa ProJovem.
3: O chefe do Estado moçambicano reconheceu, porém, que o FAIS viabilizou muitos projetos de geração de renda um pouco por todo o país.
4: Não restam dúvidas de que desde a sua criação, em 2005, o FAIS viabilizou vários projetos de jovens. Porém, por termos constatado que havia muitas inconsistências no funcionamento deste fundo, da análise que fizemos, orientamos o Ministro da Juventude e Desporto e o respectivo Ministério para fazer uma reflexão realista sobre este fundo. O Ministério levou a cabo um trabalho bastante apurado, tendo constatado muitas situações de jovens com destaque para os seguintes. Atraso no desembolso de fundos, alguns jovens dizem que muitas vezes os fundos do FAIS são entregues meses após o período previsto, principalmente aqueles que querem investir na comercialização agrícola, prejudicando o início tempestivo dos negócios.
3: Reiterou que a juventude é a principal e prioritária agenda do atual ciclo de governação.
4: Por isso, o nosso governo elegeu a juventude como centro gravitacional de toda a nossa ação governativa. Por outras palavras, estamos a afirmar que neste ciclo governativo, a juventude é a agenda do governo e a prioridade do Estado. É por isso e por essa razão que o nosso governo está a implementar diversos programas e projetos em quase todos os setores que impulsionam a capacidade criadora e o empreendedorismo juvenil. Com destaque para os seguintes. O Fundo de Desenvolvimento Econômico Local, FIDEL, que está a gerar mudanças da vida socioeconômica dos jovens nos distritos, onde 60% deste fundo é destinado à juventude.
3: Daniel Francisco Chapo, na abertura da 9ª Conferência Nacional da Juventude, na cidade de Pemba, um evento que reúne jovens de diferentes segmentos sociopolíticos de todo o país. A reunião, que termina amanhã, decorre sob o lema Juventude, o futuro é agora. Carmona Luiz, em Pemba, muito boa noite.
2: Boa noite. Lançado hoje no país o programa ProJovem e para a implementação do programa Empodera, destinado à mulher e rapariga, já foi assegurado um financiamento estimado em 55 milhões de dólares, como a seguir reporta Diolinda Matavel.
5: 55 milhões de dólares norte-americanos, o equivalente a mais de 3 bilhões de meticais, estão sendo aplicados no país para a implementação do programa de empoderamento da mulher e rapariga Empodera. Com este valor, dentre vários aspectos, está a servir para a construção e apetrechamento dos centros de atendimento integrados da mulher e rapariga vítimas de violência pelo país. Esta informação foi avançada esta segunda-feira pelo secretário de Estado do Género e Ação Social na abertura do terceiro encontro de divulgação do programa Empodera e do sistema de resolução de queixas que decorre na Vila do Songo, distrito de Corabaça, em Tete. Abdul Razak Ismail referiu ser urgente a consciencialização da sociedade para o abandono da violência e a proteção das vítimas.
6: A nossa missão não termina na punição do agressor. Começa antes da violência, na família, na escola e na comunidade. Como afirmou Sua Excelência Geta Seliman Chapa, a primeira dama da República de Moçambique, é patrona do programa Empodera, não podemos apenas punir, devemos educar a sociedade. Educar a sociedade é ensinar os nossos filhos a respeitar as nossas filhas, é recusar a culpabilização da vítima.
5: Secretário de Estado do Género e Ação Social, Abdul Razak Ismail, e a importância de uma maior consciencialização sobre a necessidade de eliminar a violência baseada no género. Na ocasião, a secretária de Estado em Tete, Cristina Mafumo, referiu ser importante que os participantes deste seminário de 2 dias assumam o compromisso para o combate à violência baseada no género.
7: Renovamos o nosso compromisso de continuar a promover políticas e ações que assegurem a proteção das vítimas, a responsabilização dos autores da violência. Queríamos aqui também dirigir uma palavra, um apelo para maior colaboração e aplicação de penas severas contra os prevaricadores.
5: O programa Empodera está sendo implementado no país desde 2024 e abrange 63 distritos e participam deste seminário regional de divulgação do programa administradores, diretores distritais e outros quadros das províncias de Tete, Manica, Sofala e Zambézia, da Vila de Songo, de Olinda Matavel.
2: A Primeira-Dama da República, Geta Chapo, procedeu hoje em Marraquém, na província de Maputo, ao lançamento da Fundação Geta Chapo.
8: É com enorme alegria e profundo sentido de responsabilidade que anunciamos hoje, oficialmente, o lançamento da Fundação Geta Chapo.
9: A Fundação Geta Chapo é uma entidade que pretende caminhar ao lado das famílias para apoiar as mulheres e crianças, incluindo pessoas com deficiência. A patrona desta fundação, a primeira-dama da República, Geta Chapo, explica que o objetivo é estender a mão às famílias mais vulneráveis, promover a educação, a saúde, a solidariedade e a dignidade humana.
8: Queremos que esta fundação seja um instrumento de esperança, uma ponte entre quem pode ajudar e quem precisa de apoio. Lançamos esta fundação porque acreditamos que servir o próximo é uma das mais nobres formas de amar Moçambique.
9: A esposa do presidente da República falava durante a cerimônia de lançamento da primeira pedra para a operacionalização do projeto de reabilitação, ampliação e reordenamento funcional da Escola Básica 19 de Outubro, na localidade de Popoli. O projeto compreende a construção de raiz de 21 salas de aula, uma sala de informática, laboratório e uma biblioteca. Compreende ainda a construção de um posto de saúde, um posto policial, um campo multiuso e um sistema de abastecimento de água. A primeira-dama da República explicou na ocasião que a implementação deste projeto surge na sequência da visita por si efetuada a esta escola, na altura em que acolheu as vítimas das cheias e inundações.
8: Desde aquele dia, não descansamos. Batemos muitas portas, mobilizamos parceiros, sensibilizamos instituições e encontramos pessoas que acreditaram em nossa causa. Esta primeira pedra é a prova de que a solidariedade, quando acompanhada por compromisso, transforma vidas.
9: Os alunos da escola que acolhe este projeto dizem ser meninos felizes.
10: Carla Carlos, feliz. Não vamos poder mais sentar no chão e também não vamos estudar mais nas lonas.
11: Meu nome é Dércia Maconazos. Eu me sinto feliz porque vamos ter uma nova escola aqui.
9: O projeto de reabilitação, ampliação e reordenamento funcional da Escola Básica 19 de Outubro na localidade de Boboli, distrito de Marraquene, província de Maputo, é o primeiro a ser promovido pela Fundação Geta Chapo. Damatola, Domingos Macalani.
12: A caminho da 11ª Conferência Nacional de Quadros da Frelimo.
13: Esperamos que esta conferência traga-nos muita aprendizagem e, acima de tudo, este é um momento de festa. Como nós temos na Frelimo, temos que ser coesos, unidos, então esperamos que esses temas agreguem valor a nós e nos chamem atenção nestes últimos tempos, visto que nos últimos tempos temos visto alguns cidadãos moçambicanos a tentarem dividir a Frelimo. Então, esses temas vão devolver aquilo que é a união dos moçambicanos a nível da nossa província, assim como do nosso país.
14: Humberto Cunha, secretário de Administração e Finanças da Frelimo, em Marávia.
12: A caminho da 11ª Conferência Nacional de Quadros da Frelimo.
2: Primeiro secretário do Comitê Provincial do Partido Frelimo em Manica, Tomás Chicango, diz que a 11ª Conferência Nacional de Quadros vai trazer ganhos significativos na economia da província. Detalhes por Domingos Cadeado.
15: Tomás Chicango aponta as áreas de hotelaria, restauração e transporte como sendo as que mais serão solicitadas durante a Conferência Nacional de Quadros da Frelimo. O político insta os agentes económicos a preparar os seus estabelecimentos para servir os visitantes com excelência e qualidade. Na área de transporte, Chicango apelou aos operadores semicoletivos de passageiros e aos mototaxistas a observarem do código de estrada e a polícia de trânsito a reforçar a regulação do fluxo de viaturas. Para a fonte, esta é uma oportunidade ímpar para os mototaxistas, os taxistas aumentarem os seus negócios.
16: Usar capacete para os mototaxistas, levar uma pessoa na motorizada e deixarmos de carregar 4 ou 5 pessoas numa única moto, isso pode nos apertar bastante. E respeitarmos um aos outros durante a movimentação dentro da cidade de Chimoio. Obedecermos às regras de trânsito durante a Cena Nacional de Quadros. Se assim o fizermos, vamos ganhar muito dinheiro durante esta conferência. Vamos precisar de nossas motas, nossos carros, nossos táxis para se movimentar de um lado para o outro. Não há de sair pessoa de cabo ligado com motorizada, porque as pessoas de cabo ligado, as pessoas de Niassa, as pessoas de Nampula, Maputo, província, Maputo, cidade, é onde vir de voo. Então, vão precisar estes nossos carros aqui localmente, as nossas motorizadas, para poder para garantir a mobilidade.
15: Primeiro secretário do Comitê Provincial do Partido Frelimo em Manica, Tomás Chicango, e a necessidade da observância das regras de trânsito durante a realização da 11ª Conferência Nacional de Quadros do Partido Frelimo, a decorrer entre os dias 21 a 23 de agosto corrente. De Chimoio, Domingos Cadeado.
2: No estrangeiro, uma intensa frente fria está a provocar o caos em várias regiões da África do Sul, com registro de chuva, granizo, vento forte e queda de neve. As províncias de KwaZulu-Natal e do Cabo Oriental são as mais afetadas, estando várias estradas principais condicionadas ao trânsito devido à acumulação de gelo. De regresso ao país, na província de Maputo, está controlada a praga de algas verde azuladas que, há cerca de 2 semanas, infestou a barragem dos pequenos libombos no distrito de Boana. Fernando Sidum.
17: Para o efeito, técnicos da Arasul trabalharam no afastamento destas algas para as margens da Albufeira, visando tornar a água propícia para o consumo humano incluindo para a irrigação dos campos de cultivo destas regiões da província de Maputo. Depois do aumento dos níveis de descargas de 6 para 30 metros cúbicos por segundo, técnicos afetos àquela barragem procederam à limpeza manual da água do rio e que, neste momento, a situação encontra-se totalmente controlada. O diretor da gestão da barragem dos pequenos Libombos, Jaime Timba, informou que, dada a normalidade da situação das algas verde-azuladas, já reduziram de 30 para 7 metros cúbicos de descargas por segundo, sendo que até depois da manhã poderão chegar a 3,5 metros por segundo.
18: De lá até cá, o que nós estamos a fazer é continuar com o controle, isto é, o monitoramento, desde a fronteira com a Suazilândia até a estação de tratamento. Formamos algumas equipes de trabalho para indo reforçar, para além da descarga, fazer essas limpezas, porque este ato de descarregar não visava colmatar de vez o problema, mas sim minimizar. E esse minimizar foi conseguido, sim. O que está a acontecer nesses dias subsequentes é continuar a fazer o monitoramento até mais ou menos iniciar a próxima época chuvosa, onde teremos a circulação de muita água no rio, naturalmente, e aí essas plantas aparentemente vão ficar eliminadas.
17: Diretor de gestão da barragem dos pequenos Libombos, Jaime Timba, e a situação de algas verde-azuladas que eclodiram na albufeira dos pequenos Libombos, situação que colocava em perigo o consumo de água por humanos e para a irrigação de culturas pelos produtores. Fernando Sidumo, Rádio Moçambique, Matola.
2: No ar o Jornal da Noite, espaço para o desporto. Federação Moçambicana de Futebol passa a integrar jornalistas da Rádio Moçambique em competições no estrangeiro. O acordo assinado esta segunda-feira na cidade de Maputo tem a validade de um ano renovável. Adoma Timba.
19: Ao canal desportivo da rádio, cabe criar espaço e condições técnicas para a inserção dos programas que promovam realizações da Federação em 19 línguas. O presidente do Conselho de Administração da Rádio Moçambique, Mário Albino, aponta para uma nova era.
20: O que muda do passado para agora é que, com este memorando, a Federação Moçambicana de Futebol passa a cobrir os custos de toda a deslocação dos jornalistas, locutores, para o Moçambique, para acompanhar os jogos da seleção. Isto vai ampliar a cobertura dos jogos.
19: E a grande novidade é que vai nascer em outubro a RM Internacional. Do lado da Federação Moçambicana de Futebol, o presidente Feis Al-Sidat destaca o papel da RM para o desenvolvimento do desporto no país.
21: A Rádio Moçambique tem desempenhado, ao longo da sua história, um papel fundamental na divulgação do desporto, levando a informação, emoção e esperança aos quatro cantos do país e não só. Com esta parceria, reforçamos a convicção de que uma comunicação forte e responsável é essencial para o crescimento e da valorização do futebol moçambicano.
19: A Rádio Moçambique vai potenciar a cobertura de competições e atividades da Federação Moçambicana de Futebol nas 19 línguas moçambicanas transmitidas nos emissores provinciais.
2: O tempo. Maputo poderá ser amanhã a cidade mais fresca do país, com 20 graus centígrados de temperatura máxima, seguida de Xai-Xai e Inhambane, com 23. Beira e Lixinga poderão registrar 25 graus, Chimoio 26, Pemba 30, Nampula 31, Quelimane 32 e Tete 35 graus centígrados de temperatura máxima. Ponto final ao Jornal da Noite. Obrigada pela atenção dispensada. Elvis Magaia esteve na sonorização e Cristina Xavier na edição e apresentação. Boa noite.

0: Saudações a todo ouvinte que neste momento encontra-se em nossa sintonia. Nos próximos 55 minutos iremos fazer uma radiografia do processo de desenvolvimento do distrito de Xuta na província de Tete. Cândido João está na mesa de sonorização e Diolinda Matavel na produção e apresentação. Ótima escuta! O distrito de Xuta localiza-se na região centro da província de Tete, fazendo limites a norte com o distrito de Macanga, a oeste com Marávia, a nordeste com Xifunde, a sudoeste com o rio Zambeze e a sudeste com o distrito de Moatis e a este com Tsangano. Com uma superfície de 6.887 km² e um clima temperado úmido, Xuta possui uma população estimada em cerca de 126 mil habitantes. Este distrito, que está dividido em dois postos administrativos, nomeadamente Casula e Mães, possui 8 localidades a destacar, sendo no posto administrativo de Mães, Caunda, Lumades, Mfigo e o próprio Mães Sede. E no posto administrativo de Casula existem outras 4 localidades a destacar, Xipire, Matenge, Muxena e o próprio Casula Sede. A cultura do distrito de Xuta é marcada principalmente pela tradição Nhau, Guliwankulu, uma expressão ancestral dos povos Xewa e Axipeta. Esta dança, reconhecida como património imaterial da humanidade, representa a identidade e resistência, envolvendo máscaras e performance rituais. A dança Nhau é uma das mais emblemáticas expressões culturais no Moçambique, praticada por homens da comunidade Xewa ou Nyanja, ao ritmo de tambores e coros de canções de mulheres. Esta dança é também considerada como um ritual secreto. Este distrito, que tem o milho como a principal cultura de bandeira, vai garantindo a segurança alimentar e nutricional da sua população através da produção agrícola, que envolve o maior número dos habitantes. Neste ano, a produção de alimentos ficou um pouco afetada devido às cheias, inundações e pragas que destruíram grande parte da área cultivada. Mas mesmo assim, está garantida a segurança alimentar, como afirma a administradora do distrito, Lúcia Zambeze.
1: Neste momento, o nível da produção agrícola da primeira época prevê-se um déficit de 3.069,5 toneladas, devido às situações que ocorreram a nível do distrito, chuvas demasiadas, inundações, seca e estiais, e que também que afetaram os campos produtivos. De referir que esta situação pode ser superada na segunda época, porque na segunda época nós estamos a trabalhar, estamos a sensibilizar a nossa população no sentido de usarem a semente certificada, e nós temos esperanças de que a segunda época vai ser das melhores. Em Xuta não há fome, embora que há este déficit, mas não há fome em Xuta.
0: Lúcia Zambeze garante que todas as condições estão criadas para que a segunda época da campanha agrícola seja um sucesso e envolva maior número da população.
1: Para a segunda época, nós produzimos mais os cereais, o milho, produzimos a hortícola, produzimos variedade de culturas. Produzimos também a mandioca, a batata doce, o tomate e variedade de culturas, como dizia. Mas em Xuta abraça-se mais o cultivo de milho.
0: E para que a população do distrito de Xuta tenha resultados satisfatórios na segunda época da campanha agrícola, será necessário o aumento das áreas de cultivo e muita dedicação, ainda segundo a administradora do distrito, que apela.
1: Para a segunda época, o apelo que nós deixamos à nossa população é o uso de sementeira, de sementes certificadas de curto prazo. E nós, como governo, estamos a trabalhar através dos nossos extensionistas na sensibilização e do apoio da produção agrícola à nossa população, de modo que nós possamos produzir e produzir em quantidades desejáveis para garantir, aliás, a segurança alimentar da nossa população a nível do distrito.
0: A administradora do distrito de Xiúta, em Teto, Lúcia Zambese, e a necessidade da população apostar no uso de sementes certificadas para obter melhores resultados na produção da segunda época da campanha agrária. Em Xiúta, a população dedica o seu dia a dia a realizar ações com vista à melhoria das condições de vida. Uns, através da enxada, cultivam a terra para produzir comida e garantir o sustento das suas famílias, enquanto que outros, através da criação do gado, pequenos negócios de compra e venda de produtos diversos, vão também contribuindo para o bem-estar e social. Maurício Xavier é docente na Escola Secundária em Xiúta e olha com muita expectativa o processo de desenvolvimento do distrito.
2: Eu estou em Xiúta há 26 anos. E quando nós chegamos aqui, éramos 3 funcionários que estavam a estagiar e 2 éramos permanentes na educação como professores. E, na verdade, chegamos e encontramos isto aqui, era praticamente um mato. Um mato que nós até perguntamos, será que vamos trabalhar aqui? Tem pessoas aqui? Mas, na realidade, havia muita gente, mas estava um pouco distante daqui da Estrada Nacional. Hoje, Xiúta está um mimo. Xiúta desenvolveu. Xiúta já tem infraestruturas muito bonitas. É um distrito que está mesmo a desenvolver paulatinamente.
0: Pode dizer que naquela altura, quando chegou a Xiúta, este desenvolvimento não existia?
2: Não existia. Eu, quando cheguei aqui, recordo-me perfeitamente, existia deste lado da estrada a escola e as casas dos professores, a direção distrital. E depois tinha do outro lado o hospital, o centro de saúde, as casas dos enfermeiros, uma coisa de 6 casas. E também tinha uma banca do senhor Youssef, ao lado daquela bomba Xiúta, e o falecido Jaimito, daquela margem. Só eram essas coisas, do resto era tudo machamba. Desta margem, tínhamos a banca do senhor João Alista, que é esta que está aqui perto de Lloyd, atual Lloyd. E não havia mais outra banca nesta área. Se nós quiséssemos conversar, divertir, lazer, tínhamos que atravessar o rio Calai até lá em cima, onde que havia as bancas de Malta Ponderada, não sei o quê. Então, para dizer que Xiúta, de facto, está a desenvolver.
0: Maurício Xavier fez referência de alguns aspectos essenciais para o dia-a-dia da população.
2: Na verdade, o governo está a fazer todo o esforço em relação ao desenvolvimento do distrito. Questão de energia, não posso mentir. Está um mimo. Nós temos energia e até sítios que não se esperava ter energia, já têm energia, conseguem desenvolver seus negócios, vendem cervejas, refrescos, que bons, tudo mais. Em toda esta via, até quase, mas vou dizer, ponte, está eletrificado. Não posso falar sobre energia, porque já está desenvolvido. Apesar de haver alguns desafios para estender mais a energia para as zonas mais longínquas, como Cazula, como lá para baixo, Manangombe, alguns outros sítios. Cazula já é um projeto do governo, provavelmente daqui a pouco vão ter energia. É um grande esforço que o governo está a fazer. E a grande questão que se coloca para o distrito de Xiúta, um grande desafio, apesar de já termos alguns parceiros que nos ajudam no abastecimento de água, o mais importante é haver água mesmo, água. Devia-se criar condições de haver FIPAG aqui e distribuir-se água para a população. É a grande questão que se coloca para o distrito de Xiúta. E a outra questão é termos um hospital de raiz, porque muitas das vezes os acidentes que acontecem na Estrada Nacional, muitos param aqui em Xiúta, mas depois deve-se levar as pessoas graves para a cidade, acabam perdendo a vida no meio da estrada. Então, eu acho que se tivéssemos um hospital de referência, porque este é um corredor que ajuda Macanga, ajuda Xifunde, ajuda Zumbo, Marávia, muitos param por aqui. E muitos acidentes vêm parar por aqui para tentarem receber socorro. E do lado da educação, eu digo que aqui devíamos ter pelo menos uma grande escola de raiz. Não essa pequena que está aqui com algumas turmas, mas uma escola de raiz, que nem aquela que está em Zolomondo, assim, para que as crianças tenham a oportunidade de estudarem e se formarem. Isso eu acho que seria imperioso. Mas, em primeiro lugar, água é muito importante. Essa gente de Xuta passa mal com água. Há esforços que estão-se a fazer. Temos o senhor Vale, Joaquim, abastece água. Temos o professor Ivo, temos o... mas não é suficiente. Muita gente ainda precisa por água. Então, por precisarem a água, tem acontecido que essas pessoas que estão a tentar abastecer a um pequeno número, são vandalizados os seus materiais. A população prefere furar os tubos, para pelo menos roubarem água, e aqueles gastam muito dinheiro para repor aqueles tubos. Então, se houvesse condições de se criar uma boa fonte de abastecimento de água que pudesse ajudar a comunidade, seria muito valioso, não só para a Xuta, Mandi, mas também para alguns outros sítios.
0: A necessidade do aumento de fontes de abastecimento de água potável em Xuta constitui uma das grandes preocupações da população, que também necessita de mais escolas e projetos que possam absorver a mão de obra local, pois, segundo os mesmos, muitos jovens que estão sendo formados e precisam de dar o seu contributo no processo de desenvolvimento, segundo Maurício Xavier.
2: Temos uma escola de ensino técnico profissional e o que tem problema mesmo, na verdade, é motivação da população. Nós temos que trabalhar bastante para motivar a população, fazer explicar a eles que o trabalho técnico profissional é um trabalho da mão, é como se fosse autoempreendedorismo. Então, são poucos que aderem, mas não sabem que tem uma valia quando eles vão lá estudar. Temos uma escola, mas são poucos que aderem à escola. Temos que fazer um trabalho de mobilização para fazer perceber aos encarregados que fazendo aqueles cursos vai ter pelo menos um pão na mão, porque é um trabalho prático. Eu até às vezes dizia assim, apesar de ser professor, eu dizia que os alunos deviam estudar até a décima classe. Depois da décima classe, não haveria a décima primeira, a décima segunda. Só deveria haver ensinos técnicos profissionais. As pessoas iam sendo avaliadas o seu aproveitamento pedagógico, depois serem encaminhados para aquela área que a gente sabe que este aluno aqui é mais dotado nesta disciplina ou esta área. Então, seguiam um curso, como fazíamos antigamente. Os alunos não iam fazer formação por escolha própria, mas sim porque os professores sabiam avaliar que este aluno tem competências básicas na área X, então tem que fazer o curso X. E nós distribuímos as listas para aquelas escolas irem matricular. Só que como há demanda hoje em dia para se estudar, então cada um vai por si. E alguns alunos escolhem cursos que nem dominam, acabam perdendo no caminho o curso, voltam para casa, vêm sentar.
0: Maurício Xavier, residente do distrito de Xuta, em Tete, e a importância de os jovens apostarem no ensino técnico profissional. Em uma altura em que a população de Xuta ressente-se da necessidade do aumento de fontes de abastecimento de água, construção de novas infraestruturas sociais, com destaque para as escolas, hospitais, a administradora do distrito de Xuta, Lúcia Zambese, fala de alguns projetos em carteira.
1: Está previsto para este ano, a nível do distrito de Xuta, a construção de 5 salas de aula, e de um bloco administrativo, basicamente o ensino de uma escola básica no povoado de Zuzeli Parwe, na localidade de Mães. Este empreendimento vai, em algum momento, reduzir as distâncias que os nossos alunos procurem e é como é desafio do governo aproximarmos mais o ensino à nossa população. Também para este ano está previsto a construção de um centro de saúde na localidade de Muxena, que vai mais ou menos beneficiar cerca de 22 mil pessoas. Falo da população circunvizinha da localidade de Cazula, localidade, da própria localidade de Muxena e da localidade de Xipiri. E também para este ano está previsto ampliação da estação de abastecimento de água a nível da Vila Sede de Mange. E por conta do crescimento demográfico da nossa população, as componentes serão funcionárias públicas, ligações domiciliárias, casa de gestão e bebedouro para gado.
0: A administradora do distrito de Xiúta enfatizou sobre o impacto que terá para as comunidades de Mães a construção de uma nova fonte de abastecimento de água potável.
1: Esta nova fonte de abastecimento de água a nível da localidade da Vila de Sede vai constituir mais um ganho para a nossa população. Porque neste momento, uma das grandes preocupações a nível do distrito de Xiúta é o abastecimento da água à nossa população. Então, com esta fonte, a população vai se beneficiar e vai ser mais um benefício a nível do distrito, e o governo também vai satisfazer, como o nosso foco é a satisfação da nossa população, é mais uma valia para a nossa população do distrito de Xiúta.
0: Lúcia Zambés, administradora do distrito de Xiúta, em Tete, e o impacto há de vir com a construção de uma nova fonte de abastecimento de água potável no distrito. Para a população do distrito de Xiúta, o governo está a envidar esforços para a melhoria das condições e pede que este trabalho seja contínuo. E a semelhança de Maurício Xavier, Axuela Alberto é um jovem do distrito de Xiúta que diz estar satisfeito com o nível de desenvolvimento.
3: Sou residente há 18 anos. Comparando do tempo que eu estou, já estou cá, eu entrei aqui em 2007, que nós não tínhamos energia a partir dessa altura. Em 2010 a energia chegou e o desenvolvimento começou a mostrar. Em relação a outras questões, questões da agricultura, e pecuária, comparando 2007 até então, estamos bem.
4: Olhando assim para este desenvolvimento, se formos olhar para a questão do abastecimento de água potável, como é que estão aqui em Mães?
3: Em questão de abastecimento de água, temos dificuldades. Isso não podemos mentir. Estamos com dificuldades. Nem toda a zona tem. Mas o governo está a fazer tudo para escantar esse processo. Nesse dado momento, há zonas que não têm. Mas o governo está a fazer tudo por tudo para dar certo.
4: Quando vocês assim têm dificuldades de água, onde é que recorrem?
3: A nível do distrito, recorremos a empresários locais que tem fontes de água ou furos de água, onde a população recorre. E tem alguns que já têm torneira nas suas residências, outros também fizeram furo a nível das suas residências, onde eles recorrem.
4: E os preços?
3: Enquanto aguardam o governo fazer alguma coisa.
0: Axuela Alberto falou igualmente de alguns avanços que são verificados em Mães, a sede distrital de Xiúta, olhando para as vias de acesso que estão a facilitar a prática do comércio.
3: Comparando 2007 até então, com todo o respeito, há muita evolução. Nós comprávamos tudo na cidade. Tudo na cidade. Via de acesso, nós fazíamos 5 horas de tempo de cidade até o distrito de Xiúta. Hoje fazemos 1 hora e meia, 2 horas. 1 hora com carro particular, 2 horas com chapa. Então, hoje temos muitos empresários locais que têm produtos. Estamos a falar da Vila Sede. Agora, dizer para fora da Vila Sede, todo mundo vem fazer compras a nível da sede. E acredito que a via de acesso a nível da sede estamos bem. Agora, interiormente, todo mundo está a correr para fazer o melhor.
0: Axuela Alberto falou igualmente da necessidade de mais escolas e centros de saúde, por forma a responder com as atuais necessidades do distrito.
3: Precisamos de uma escola secundária de raiz a nível do distrito. Existem planos do governo para fazer uma escola secundária. Quando que vai sair do papel, só o governo é que sabe. Mas, a nível das escolas que estão aqui, a nível da sede, está a responder à demanda.
4: E a parte de saúde, como é que olha em torno de centros existentes para vocês também? Julgam ser suficientes ou há mais necessidades?
3: Não. Há necessidade. Saúde é necessidade, muita necessidade. Segundo a estatística da saúde, um centro está para 1.000 habitantes, mas a sede é grande, cresceu-se muito. Há necessidade de fazer-se mais um centro. Acredito que o centro de saúde ou os serviços distritais de saúde podem melhor responder questões da demanda, mas há necessidade de aumentar. Aumentar porque a demanda é maior. A população aumentou.
4: Fora esta questão de saúde, de educação, o que, que acha que deveria se melhorar mais aqui?
3: Via de acesso, melhorar a urbanização. Então, nós, o governo está a fazer tudo para dar certo, mas não sabemos até que ponto. Nós, como pessoas, população, estamos a aguardar que se faça algo diferente a nível do distrito.
0: A semelhança de Axuel Alberto Lourenço Elias é natural do distrito de Xuta e afirma que o mesmo registra progressos, apesar dos desafios.
5: Eu estou aqui em Xuta há mais de 17 anos, para além de que também sou natural. Xuta está a desenvolver paulatinamente, não assim agressivamente, mas sim aos poucos está desenvolvendo. Do princípio, algo que se calhar a população tem tido como interesse, estamos a falar do banco comercial, nós já temos aqui, antes não tínhamos o banco, já temos a rádio comunitária, que também serve para um desenvolvimento para nós mesmos. Temos o ensino secundário, a questão da escola, e para além de que também temos o tribunal em funcionamento, para nós, se nos sentimos que é algo, pelo menos que algo melhorou.
4: E o que vocês acham que devia ser feito para melhorar cada vez mais em alguns aspectos?
5: Do princípio, na verdade, Xuta precisa muita coisa para poder melhorar. Estamos a falar na questão do hospital. Um hospital de raiz, para além de uma escola secundária de raiz, para além também de falarmos da questão de água. O nosso distrito, na verdade, é um distrito que sempre sofre a questão de água. Na verdade, não temos água corrente, água dos poços. Então, com o número da população, acredito eu que, havendo escola, mais água, hospital, seria uma coisa assim de valia para a população do distrito. Na verdade, com isto, ia elevar mesmo o distrito de Xuta em grande nível de desenvolvimento.
0: Lourenço Elias aponta também a questão de oportunidades para a empregabilidade juvenil como um dos desafios que precisa-se melhorar no distrito.
5: Xuta não tem nenhuma oportunidade de emprego. Na verdade, todo mundo corre só para o Estado, porque não temos nenhuma empresa que se calhar pode empregar jovens, mas para além de outras pessoas.
4: Então, este é um outro aspecto também que julgam ser necessário.
5: Exatamente, muito mais isso aí, porque não temos nenhuma empresa que se calhar pode tentar empregar jovens para além da outra população.
4: E aqui, a agricultura, como é que estão vocês?
5: A agricultura está num bom nível, embora que este ano não choveu como deveria ser, a chuva comprometeu lá tanto, porque cortou tão cedo, algo se calhar para nós retaliou mesmo para a questão do desenvolvimento. Este ano não podemos prometer que tipo haverá uma boa colheita, porque a chuva cortou tão cedo. Provavelmente pode haver bolsa de fome no distrito.
4: Quanto à produção aqui, produzem muito. O que, é que vocês produzem aqui em Xuta?
5: Praticamente a cultura de bandeira para nós é milho.
4: Fora da agricultura também tem a pecuária. Como é que estão aqui?
5: Bom, a pecuária está num bom nível. Produz-se muito mais, aliás, cria-se gado bovino, suíno e um bocadinho de caprino.
0: Lourenço Elias, residente do distrito de Xuta em Tete, e o ponto de situação da produção alimentar no distrito. Existe uma esperança por parte da população do distrito de Xuta em Tete, que gradualmente está a melhorar as condições para garantir a qualidade no ensino, saúde e outras necessidades. Para os jovens, há necessidade da existência de novas empresas e que possam absorver a mão de obra local, visto que muitos, após terminarem a 12ª classe, não conseguem um emprego ao nível do distrito.
6: Selemane Alfredo Cataqual.
4: Selemane, tens quantos anos? Estás em que classe?
6: Eu tenho 21 anos de idade, 12ª classe.
4: Como é que foram as tuas aulas?
6: A aula também estou a passar-me bem, então pouco a pouco, né? Sim.
4: Vai passar de classe este ano?
6: Sim, eu tenho certeza, sim.
4: E o que acha que deveria-se melhorar mais aqui no vosso distrito para vocês como jovens daqui de Xuta?
6: Como jovem de aqui em Xuta, então eu estou a ver que aqui em Xuta, na verdade mesmo, quero um emprego sim para avançar os distritos de Xuta mesmo.
0: A semelhança de Selemane Alfredo, Isabel Januário é outra jovem do distrito de Xuta que já terminou o ensino médio e neste momento dedica-se ao teatro na esperança de dias melhores.
7: As estradas são boas, Água, estávamos um pouco, ter um pouco difícil de gozo de água, mas agora já está um pouco melhor.
4: E para ti, como residente aqui no distrito, o que, que achas que tinha que se fazer para melhorar mais?
7: É para só por mais e outras ações para que melhorar mais aqui em Xura. Eu costumo fazer com parte de associação com Vuma, faço reatro no Vuma.
4: E o que gostarias que o distrito tivesse assim para apoiar o jovem?
7: É para nos apoiar com mais outros ações. Criamos outros também, outros assuntos em termos de nossos grupos, informar mais outros grupos para que nosso distrito termos outras ações também. Posto de emprego, agora ainda não temos. Sim, queremos sim.
0: Enquanto alguns jovens apostam nos estudos em Xiúta, outros procuram no negócio a sua fonte de sobrevivência. Debaixo de uma maçanequeira, encontramos o jovem Samuel António no mercado central de Manje. Com um olhar de esperança em um futuro promissor, falou dos seus anseios e desafios.
4: Está há quanto tempo aqui a fazer seu negócio?
8: Está a fazer um ano.
4: Qual é o negócio que você faz?
8: Botou o telefone, cartão de memória, flash, muitas coisas lá está fazendo o negócio.
4: E onde é que compras?
8: Quatiana, na cidade. Sim, sim, sim.
4: Sem encontro ir comprar no Quatiana para vir vender aqui?
8: Para vender aqui está Manja, sim, sim, sim.
4: E aqui o negócio como é que é? As pessoas compram?
8: Já estão a andar mesmo, deixa me andar.
4: Já conseguiu fazer alguma coisa com este teu negócio?
8: Sim, sim, sim, sim, sim.
4: Já fez o quê?
8: Treino. Ainda está a faltar para o tijolo, é para casa. Tenho 17 anos. Está a estudar, mas não tenho dinheiro, mas estou a fazer esse negócio para ver dinheiro para estudar. Estou a fazer não entrou na classe. Sim, sim, sim.
4: E como é que estás a ver? Teu distrito está a desenvolver?
8: Sim, sim, sim.
0: A aposta no empreendedorismo tem sido uma das saídas por parte dos jovens do distrito de Xiúta, como é o caso de Luciano Vicente, que tem, na venda do peixe seco, a sua fonte de sustento.
9: Comecei em 2022 até hoje.
4: Como é que é o movimento?
9: Ah, mas está a andar pouco a pouco.
4: Por dia consegue vender mais ou menos quanto?
9: Ah, 800 e tal, 700 e tal. Mas bem, mas vende 1000 e tal, mas como eu costumo levar também aqui, é por isso que estou a falar que se costuma ser com 800 e tal. Mas 1000 e tal chega mesmo.
4: Todos os dias?
9: Mas não é todos os dias, às vezes, né?
4: E com o dinheiro que consegue vender aqui, o que faz? Já conseguiu fazer alguma coisa para melhorar a tua vida?
9: Ah, ainda, como o negócio ainda é pequeno, né? Tenho os meus termos, produto pouco.
0: Luciano Vicente, jovem do distrito de Xiúta, em Tete. Enquanto os jovens clamam por oportunidades de emprego, a administradora distrital diz já existirem alguns projetos em carteira com perspectivas de garantir emprego para a juventude.
1: No distrito de Xiúta, nós temos um grande projeto, que é o projeto Pandangua. Este projeto é um projeto que vai alavancar aquilo que é a economia do próprio distrito. Estão sendo realizadas vários estudos e durante a realização de vários estudos, o projeto tem acolhido, tem abraçado a mão de obra local, contribuindo assim para a criação de emprego e melhoramento de vida da nossa população. Está prevista também no âmbito do projeto do Mpandankua a eletrificação das comunidades onde vai ser implementado o tal projeto, que é Luzinga Musafa, Luzinga Jacalassi e Mwanangombe. Essas comunidades estão situadas próximo da rede nacional. E para além desse projeto também, através da EDM, o distrito de Xiúta vai beneficiar-se de um projeto de construção de uma central fotovoltaica designada Central Fotovoltaica de Manje, com uma extensão de cerca de 500 metros e que vai da central fotovoltaica à central de Manje. E essa central vai, em algum momento, capitalizar a corrente elétrica a nível do nosso distrito e que vai passar a beneficiar-se e estender-se para outros distritos.
0: Para Lúcia Zambés, a iniciativa presidencial de alocar o Fundo de Desenvolvimento Local FIDEL no país também está a alavancar a vida nas comunidades, visto que em Xiúta muitos jovens foram beneficiados e já estão a implantar os seus negócios.
1: Nós tivemos o projeto FIDEL. O Fidel beneficiou 60% a nossa juventude. Este é um projeto que abraçou aquela

0: agricultura 26, comércio 45, indústria moageira 5 e pecuária 23. Esses projetos financiados, e nossa expectativa como distrito é de ver o nosso distrito, como governo, aliás, é de ver o nosso distrito cada vez mais desenvolvido, com maior dinamização econômica e melhoria de condições de vida da nossa população.
1: Quais os maiores projetos aprovados no âmbito do FIDEL e qual a faixa etária que foi mais beneficiada?
0: A faixa etária que foi mais beneficiada é a juventude, como sabe. A percentagem da juventude foi de 60%. E os projetos que tiveram mais procura foi do comércio. Do comércio, dos 99 projetos beneficiados, ou 99 projetos aprovados, 45 foi de comércio, da componente de comércio.
1: Lúcia Zambés, administradora do Distrito de Xuta em Tete, e o impacto a advir da implementação do Fundo de Desenvolvimento Económico Local FIDEL para os jovens de Xuta. No Distrito de Xuta, para a primeira época da campanha agrícola, perspectivavam uma produção de mais de 49 mil toneladas de culturas diversas, com destaque para o milho. Mediante situações adversas, como as cheias, inundações e pragas, o Distrito de Xuta conseguiu apenas a produção de mais de 34 mil toneladas, como refere o Diretor Distrital das Atividades Económicas, Nelton Moura.
2: Em termos de produção agrícola, nós, de momento, ainda estamos bem. Em comparação com a campanha passada, podemos dizer que tivemos uma redução na ordem de 11%, devido mesmo à paragem das chuvas, mas depois voltou, as chuvas voltaram a cair. Infelizmente, tivemos alguma perda por inundações. Estamos a falar de uma área de 2.408 hectares só de inundações, mas isso dizendo, se formos a somar pragas e doenças, temos, em termos de área perdida, 2.538 hectares, equivalente a 2.820 famílias. No concernente mesmo à segurança alimentar ao nível do nosso distrito, dizer que a segurança alimentar ao nível do nosso distrito está garantida. E temos um excedente de produção na ordem ainda de 1.087 toneladas. Importa referenciar que também temos disponibilidade de cereais ou de produtos alimentares a nível do nosso mercado, nossos mercados locais, provenientes dos distritos de Marávia, Zumbo e mesmo também a cidade de Tete.
1: Perguntamos ao diretor distrital dos Serviços das Atividades Económicas sobre o número de produtores envolvidos na primeira época da campanha agrária.
2: Podemos dizer que para a presente campanha estavam envolvidas 28.472 famílias produtoras e em termos de áreas nós tínhamos um plano de lavrar e semear de 39.498 hectares. Dizer que desta conseguiu-se lavrar e semear 36.937 hectares contra 31.234. Em termos de realização, nós conseguimos atingir na ordem 93,5% e em termos de crescimento, na ordem 18,3%.
1: Em Xuta, para a segunda época da campanha agrária, espera-se uma produção de mais de 9 mil toneladas de culturas diversas, com destaque para hortícolas. E o diretor distrital do Serviço das Atividades Económicas fala do envolvimento de mais de 3 mil famílias camponesas.
2: A perspectiva de segunda época é que temos zonas com alta capacidade de retenção em termos de umidade. Temos zonas que já fazem ou que já produzem a segunda época. Falo concretamente da localidade de Caunda, falo concretamente da localidade de Matenge, falo concretamente da localidade de Muxena. Então, eles praticam segunda época. E a perspectiva que nós temos é que a produção vem a subir. Nós havíamos planificado, em termos de área, aproximadamente 2.800 hectares. E dizer que fomos, mais uma vez, fomos

0: aprisionados com 30 toneladas de semente de milho, o que vai impulsionar mais aquilo que é a produção ou a adoção pelos produtores para a produção de segunda época.
1: Nelton Mora referiu que a criação do gado tem contribuído para as famílias de Xuta, visto que com a venda do gado bovino e caprino conseguem comprar alimentos e realizar outras atividades para o bem-estar.
0: Em termos de criação de gado, dizer que este é um dos distritos que tem um grande efetivo em termos de criação de gado. Aliás, até a criação de gado que muitas das vezes tem vindo a salvaguardar certas famílias quando têm problemas de déficit de produção agrícola. Em termos de efetivo pecuário, nós, ao nível do distrito, nós temos um efetivo de 183.356 indivíduos, ou seja, 27.130 bovinos, 36.945 caprinos, 4.667 ovinos, 11.454 suínos, 100.540 aves e 2.529 caprinos.
1: Nelton Moura, diretor distrital dos Serviços das Atividades Económicas de Xuta e o atual estágio da criação do gado pela população. Tendo em conta a questão de saúde, Xuta gradualmente vai crescendo em torno de unidades sanitárias equipadas com maternidades e outros serviços. Regina André é a diretora distrital dos Serviços de Saúde, Mulher e Ação Social, e fala da situação epidemiológica do distrito.
2: Nos preocupa um pouco a questão da malária. Olhando para as cifras, estamos a dizer que no primeiro trimestre deste ano foram registrados 15.474 casos de malária. Comparando com o mesmo período transato, no ano transato, tínhamos 12.484 casos. Então, com um crescimento aqui em 24%. Felizmente, sem nenhum óbito. E olhando para a situação das diarreias, dizer que o distrito está confortável, porque neste período de análise, nós registramos 80 casos de diarreia, comparando com o igual período do ano transato, onde tínhamos 173 casos de diarreias, com uma redução visível em 54%. Temos trabalhado intensamente em relação à sensibilização. Estamos a falar palestras que começam desde a unidade sanitária até as comunidades. A nível das comunidades, temos um número considerável de ativistas que trabalham para o efeito, que nos ajudam. E as palestras que nós temos feito na unidade sanitária, na comunidade, reuniões de auscultação para em conjunto, então, lutarmos para esta situação. Temos também a colaboração da liderança que nos ajuda na sensibilização.
1: Em Xuta, os partos institucionais aumentam de forma significativa nos últimos anos, mercê da existência das casas de mãe espera nas unidades sanitárias com maternidades.
2: Em relação aos partos institucionais a nível do nosso distrito, primeiro íamos fazer referência aqui às CPNs, né? Que é a consulta pré-natal. Para chegarmos ao parto, tudo começa com a consulta pré-natal, onde a mulher vai, normalmente, até o terceiro mês de gravidez, tem que se fazer a unidade sanitária. Se for antes, melhor para nós. Feito isso, chegada à unidade sanitária, a mulher tem um seguimento. Começa aí o seguimento. Logo na primeira consulta do CPN, consulta pré-natal neste caso, a mulher já se beneficia da rede mosquiteira. E nós sempre tivemos, nunca tivemos ruptura. Então, dizer que 2.346 mulheres frequentaram a CPN, das 1.571 esperadas. Aquilo que nós esperávamos foi um pouco mais. Então, dizer que tivemos um cumprimento, neste caso, de acima de 100%. Aquilo que nós esperávamos, todas as mulheres vieram à consulta pré-natal e beneficiaram-se do seguimento pré-natal até ao parto. E dizer que, em relação aos partos mesmo, 1.266 mulheres fizeram-se as maternidades, as nossas maternidades, em todas as unidades sanitárias, das 1.414 que nós esperávamos, com índice de cumprimento em 90%. Isto é bom, dizer que as nossas mulheres já conseguem perceber a necessidade de fazer o pré-natal e, a posterior, terminar, fazer o seu parto numa instituição.
1: O HIV e SIDA é uma doença que constitui uma preocupação no distrito de Xuta, em Tete, onde 3.732 pessoas encontram-se em tratamento antirretroviral.
2: E sentimos que é do domínio da nossa população, muita gente sabe. Estamos sempre também em palestras, a educar, em rastreios, etc., para dizer que o distrito, neste momento, conta com casos ativos em Tarve, 3.732 casos. Desses casos, queremos referir que 117 são crianças. Exatamente para este ano, este primeiro trimestre deste ano, queríamos referir que entraram para o Tarve 9 crianças, das 17 esperadas, 124 adultos, de 99 adultos esperados. Bem, 124, sempre quando estivermos um pouco acima da cifra, é uma preocupação. Então, nos adultos estamos a falar, de 99 casos esperados, tivemos 124.
1: Regina André, diretora distrital dos Serviços de Saúde, Mulher e Ação Social de Xuta, e o ponto de situação do HIV e SIDA. No tocante ao setor da educação, o distrito de Xuta possui 87 escolas, dentre primárias, secundárias e formação profissional, e com perspectivas de expansão para o presente ano. Segundo o diretor distrital dos Serviços de Educação, Juventude e Tecnologia, o processo de ensino e aprendizagem decorre de forma satisfatória.
3: Portanto, dizer que o distrito possui um total de 87 escolas. Dessas 87 escolas, duas são do ensino secundário, do segundo ciclo, refiro à Escola Secundária de Manje e à Escola Secundária de Mabuse Ponte. Três são escolas básicas, nomeadamente a Escola Básica de Manje, a Escola Básica de Tamuíri e a Escola Básica de Cazula. E temos 80 escolas primárias, não só, mas também temos o Instituto de Formação de Professores, vulgo ADPP e o FPLAC, que administra curso de formação profissional. Realmente, a nível distrito, há necessidade de expansão de novas escolas, principalmente as básicas. O projeto está em curso, está em carteira, mas para além dessa nova expansão das escolas básicas, nós trabalhamos também com quatro escolas que reforçam essas três escolas básicas que acabei de mencionar. Isso para facilitar o raio escola-aluno. Então, temos quatro escolas que reforçam as três escolas básicas do centro do distrito. Nomeadamente, temos aqui na sede a Escola 7 de Abril, que também acolhe a sétima classe. Já este ano, já vai examinar, já vão sair os primeiros grupos graduados da nona classe. Temos a Escola Primária Completa de Zuzi, que também acolhe o ensino secundário, do primeiro ciclo, neste caso, a sétima, oitava, nona. Temos a Escola Primária Completa de Caimba, na localidade de Caunda, também são salas anexas da Escola Secundária de Mabuse Ponte. Não só, mas também a nível de posto de Gazula, temos a Escola Primária Completa de Mansamba, com salas anexas da Escola Básica de Cazula. Então, isso tudo é no sentido de poder diminuir o raio da procura do ensino secundário. O aluno, escola, razão pela qual, mas a necessidade ainda existe, mas esta necessidade cria um pouco de constrangimento, entra em choque com aquilo que é a insuficiência de professores que o distrito enfrenta. Então, as escolas básicas têm disciplinas específicas, agora, onde o professor regular já não pode passar por lá. Tem que ser um professor de formação específica. Estamos a falar, por exemplo, de química, física, inglês, Então, essas disciplinas acabam nos criando um condicionalismo para a expansão do ensino básico no nosso distrito. Mas reconhecemos que a procura é maior, a oferta é menor, mas há desafios em carteira para ainda fazer cobertura em algumas ZIPs que consideramos que há maior concentração de escolas onde pode haver graduado da sexta classe. Temos alunos que até alguns funcionam nas igrejas. Essa é uma realidade. Temos escolas que estão a funcionar, mas de uma forma ou de construção de material precário, ou material local. Temos tacas, fio das tacas, mas há um desafio em carteira que sempre, dia e noite, quer o serviço de sal, como o governo do distrito, tem sensibilizado as comunidades de modo a fabricar tijolos e erguer algumas construções precárias. Mas, em algum momento, essas construções precárias, com os nossos desastres naturais, acabam não resistindo. Por exemplo, nós, para o presente ano letivo, nós tivemos um retrocesso de 4 escolas que sofreram com o vendaval. Então, também entramos no terreno, sensibilizamos as comunidades para reerguer usando aquele material que foi destruído. São aquelas chapas destruídas, então aquelas paredes, alguns tijolos, um pequeno reparo, mas não é tão seguro.
1: Herculano Escova falou do processo de distribuição de livros, que, segundo o mesmo, decorreu de forma satisfatória.
3: De acordo com a planificação do distrito, nós tínhamos planificado com 72.860 livros de distribuição gratuita, começando da primeira à sexta classe. Em contrapartida, nós recebemos em 2 lotes diferentes, começando no dia 14 de dezembro de 2025, recebemos um lote que continha 40.500 livros da primeira, segunda, terceira e sextas classes. Para a primeira classe vinha apenas livros da língua portuguesa, num total de 8.400 livros, simplesmente da disciplina de português. Para a segunda classe também vinham 8.400 livros de língua portuguesa. Terceira, também eram 7.300 livros de língua portuguesa. Enquanto que, para a sexta classe, continha todas as disciplinas, num total de 2.000 livros, prefazendo assim 40.500 livros. O segundo lote recebemos justamente no dia 10 de março do corrente ano, um total de 27.000 livros, prefazendo assim, nos dois lotes, um total de 67.500 livros. Desses livros que o distrito recebeu, fez o seu plano de distribuição, já conseguimos alocar nas escolas.
1: Um dos desafios do setor da educação em Xiúta está relacionado com o aprovisionamento de carteiras, segundo Herculano Escova.
3: Falar de carteiras é uma situação que afeta muitas escolas. É dizer que o distrito, no ano 2025, teve um efetivo correspondente a 40.405 alunos distribuídos em esse número de escolas que eu acabei de referir, 87 escolas. Agora, a distribuição de carteiras não está a corresponder com a evolução. E no ano passado nós não recebemos carteiras, apenas no ano 2024 recebemos um total de 100 carteiras simples que distribuímos para duas escolas daqui da sede. Refiro 50 para a escola secundária de Mange e 50 para a escola básica. Agora, recebemos também 100 carteiras duplas. Essas carteiras foram alocadas na escola básica de Mange, onde a procura era extremamente maior. Agora, no ano 2026, ainda não recebemos carteiras. Mas nas escolas também sensibilizamos os pais encarregados para eles procurar uma saída possível naqueles pauzinhos onde colocam uma estaca, depois com uma travessia, onde os meninos, quando vão para lá, para evitarem sentar diretamente no chão. Então, eles sentam naquelas carteiras, naqueles banquinhos, né, de paus. Mas isso é lá mesmo nas comunidades. Mas força está em vista a sensibilizarmos. Acreditamos que paulatinamente, o assunto de carteiras, segundo o plano que a direção provincial tem, poderá ser superada.
1: E qual é a necessidade em torno de carteiras aqui no distrito?
3: Portanto, temos aqui carteiras simples, um total de 5.688 carteiras. E duplas, temos um total de 5.434 carteiras. Neste momento, nós, se conseguíssemos 360 carteiras, podíamos ultrapassar, podíamos minimizar um pouco a situação.
1: Um outro desafio que o Distrito de Xiúta tem está relacionado com o aumento do número de professores.
3: Segundo o nosso plano de trabalho, o distrito precisaria de mais 163 professores para suprir aquilo que é o déficit que nós temos em nível do distrito. Mas, em contrapartida, das vagas que nós recebemos da província, deu só para suprir 13 das 163 professores em falta. Refiro professores regulares que deviam estar a trabalhar nas escolas primárias e professores do ensino secundário por disciplina. Temos muito déficit na disciplina de inglês, disciplina de francês, disciplina de filosofia, física. Então, um pouco por tudo, temos esse déficit. Mas a procura é maior, as vagas estão a aparecer, é conta gota. Mas isso é a realidade que o país está a enfrentar. Nós reconhecemos a conjuntura. A nível do ensino primário, a alternativa é de um professor entrar na segunda turma. Isto quer dizer, fazer a segunda turma ou turno e meio, né? Turno e meio no ensino primário. Enquanto que no ensino secundário, houve uma janela de saída em que tivemos aquela orientação a da existência do PESD, estudo à distância. Então, esse é um ponto que está nos a ajudar muito a gerir aquilo que é o déficit de professores, em que um professor consegue gerir um pouco mais de 200 ou 300 alunos. Então, o estudo à distância para o ensino secundário está a trazer como solução da problemática da insuficiência de professores a nível do distrito.
1: O combate à desistência escolar tem sido um dos grandes propósitos do setor da educação.
3: Desistência é um processo social. Digo isso, tem a ver com a movimentação da sociedade. Certamente que o distrito de Xiúta não foge de regra. No ano de 2025, tivemos também desistência num total de 619 alunos da primeira à 12ª classe. Claro, foi um efetivo enorme, assustador, correspondia a uma cifra de 1,5% do efetivo global que o distrito teve no ano de 2025. Entretanto, nós ficamos assustados e corremos para o terreno. Aliás, ao longo da nossa supervisão, nós já estamos a verificar isso. Haveria mais, mas de acordo com o trabalho que nós fizemos, o Serviço Distrital, o Governo Distrito, nós conseguimos minimizar. Porque no ano passado, certamente, houveram algumas dificuldades. Primeiro, o garimpo não está para menos, está a arrastar consigo um efetivo, onde, quando nós viajamos para as escolas, temos assistido crianças a praticar o garimpo nas barbas da escola. Tentamos sensibilizar os pais encarregados de educação, mas eles alegam que, em função do custo de vida ou da estiagem, eles estavam a sobreviver com base no garimpo. Daí que, de uma ou de outra maneira, as crianças deviam ir ao garimpo para garantir o seu sustento. Então, não só, mas também nos constatamos um pouco de desleixo por parte de alguns pais encarregados de educação. Eles, naqueles primeiros meses, avançam com uma vontade, mas um processo de ensino nem de um dia. Então, arranca em janeiro e termina em novembro ou dezembro. Então, quer dizer, é um período a médio prazo. Então, os pais encarregados de educação acompanham os seus educandos, os seus filhos, naqueles primeiros meses. Um mês, dois meses, três meses, então acaba fazendo larga mão. Deixam os alunos à deriva. Então, aquilo faz com que, então, crie, como posso dizer, desmotive o aluno a ponto de desistir.
1: No distrito de Xiúta, prevalece o problema de abastecimento de água potável e o diretor distrital dos serviços de infraestrutura, Fernandes Lourenço, falou dos esforços em curso.
4: Em termos de abastecimento de água, o distrito mesmo agora conta com 271 fontes. Esta última fonte, que foi também essa uma, no âmbito da responsabilidade social, através de um empreiteiro que alocou ao distrito uma fonte. Estamos bem em termos de cobertura, estamos com quase uma aproximadamente 63% de cobertura, 63,35% de cobertura a nível do distrito. Mas não nos satisfaz isso tudo, porque ainda muita comunidade precisa dessas fontes. E essas fontes também, em alguns pontos, estão dispersas da comunidade. Então, como se não bastasse também, estamos à espera de projetos de reabilitação de alguns sistemas e construção de sistemas de abastecimento de água. É o caso de Mange, que está previsto também um sistema novo, que é para melhorar o abastecimento de água a nível do distrito, ou seja, da vila também.
1: Fernando Lourenço falou igualmente das perspectivas em torno da construção de novas fontes de abastecimento de água potável no distrito.
4: Para o seguinte ano, nós temos como um plano de construção de mais 10 fontes de água. Estas 10 fontes nós alocamos basicamente a todas as localidades. Uma vez que temos 8 localidades, definimos os pontos essenciais e conseguimos fechar essas fontes. Para além disso, não só, nós também temos trabalhos de consultas comunitárias, que temos vindo a trabalhar com eles, que são proponentes independentes, que no plano de responsabilidade social, estes comprometem-se, após a exploração desses recursos estarem instalados, muitas das vezes a comunidade o que nos pede são fontes de água, são infraestruturas escolares, e temos essas promessas com parte desses. Já tivemos um caso idêntico, estamos a beneficiar e acreditamos que estes outros também haverão também ajudar na cobertura das fontes de água.
1: Fernando Lourenço, diretor distrital do Serviço de Infraestruturas, e as projeções para o melhoramento no abastecimento de água potável em Xiúta. Estimado ouvinte, chegamos ao fim do Lés a Lés, que teve o olhar sobre as ações de desenvolvimento do distrito de Xiúta. Diolinda Matavel esteve na produção e apresentação e Cândido João na sonorização. Despedem-se. Saudações.
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1: Estivemos em cadeia nacional a transmitir o Les Alens. O tempo já não dá para mais, foi bom tê-lo na nossa companhia. Eu sou Sampaio Vítor, por aqui fico com promessas de cá estar numa próxima oportunidade. Dentro de instantes, o noticiário em cadeia nacional, e mais logo, o espaço será da interresponsabilidade dos nossos colegas em língua emakua.
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0: São 21 horas em Moçambique.
1: Vitor Rufino, boa noite.
2: Boa noite, Helena Pitoro. Boa noite, ouvinte. O governo vai alocar equipamentos de manutenção de vias de acesso que ligam as zonas de produção aos centros comerciais para promover a cadeia de valor da agricultura em 56 distritos das províncias de Cabo Delgado, Niassa e Nampula. É um anúncio feito esta segunda-feira em Pemba, província de Cabo Delgado, pelo presidente da República, durante o lançamento do projeto Moss Community, uma iniciativa virada para o reforço da coesão social, resiliência comunitária, criação de emprego para jovens e reconstrução de infraestruturas.
3: Iremos assegurar a construção e recuperação de mais escolas, mais centros de saúde, em especial postos de saúde, sistema de abastecimento de água, fortalecendo o subsistema de saúde comunitário. Igualmente, iremos construir ou reabilitar mercados, sistemas de abastecimento de água, edifícios administrativos, entre outras infraestruturas públicas resilientes, particularmente nas zonas afetadas pelo conflito e desastres climáticos.
2: A iniciativa governamental Moss Community é financiada pelo Banco Mundial em cerca de 16 mil milhões de meticais para apoiar 56 distritos das províncias de Cabo Delgado, Niassa e Nampula. Está controlada a praga de algas verde azuladas que há cerca de duas semanas contaminou a barragem dos Pequenos Libombos no distrito de Boane, província de Maputo. A garantia foi dada pelo diretor da gestão da barragem dos Pequenos Libombos, Jaime Timba, em entrevista à Rádio Moçambique.
4: O que nós estamos a fazer é continuar com o controle desde a fronteira com a Suazilândia até a estação de tratamento. Formamos algumas equipes de trabalho para indo reforçar, para além da descarga, fazer essas limpezas. Nesses dias subsequentes, é continuar a fazer o monitoramento até mais ou menos iniciar a próxima época chuvosa.
2: Está controlada a praga de algas verdes azuladas que há cerca de duas semanas contaminou a barragem dos Pequenos Libombos, no distrito de Boane, província de Maputo. A Peace Park Foundation vai investir nos próximos dois anos mais de 500 mil dólares norte-americanos, o correspondente a 32 milhões de meticais, no Parque Nacional de Banyini, norte de Gaza. O investimento destina-se à construção de infraestruturas diversas de acomodação dos fiscais e outros funcionários, bem como para o repovoamento de novas espécies. O representante da Peace Park Foundation em Moçambique, Bartolomeu Soto, diz que para além de infraestruturas de acomodação, serão adquiridos meios de comunicação e ainda melhorada a rede de abastecimento de água e energia.
5: Para o corrente ano de 2026, temos disponível um orçamento de cerca de 23 milhões de dólares americanos para apoiar a continuidade das operações e do desenvolvimento dos quatro parques, incluindo as áreas de conectividade ecológica na área transfronteiriça do Grande Limpopo. O nosso compromisso não é apenas financeiro. O nosso compromisso é com o governo de Moçambique, com a ANAC, é com as comunidades e com todos aqueles que incansavelmente trabalham para proteger a nossa natureza.
2: Representante da Peace Park Foundation em Moçambique, Bartolomeu Soto. As autoridades governamentais em Nampula defendem o fortalecimento dos sistemas de saúde na África Austral para garantir serviços sanitários de qualidade para as populações da região. Para o diretor dos Serviços Provinciais da Economia e Finanças de Nampula, a promoção dos serviços de saúde de qualidade é um pilar fundamental para o desenvolvimento da população. Félix Goya falava esta segunda-feira no distrito de Morrupula, província de Nampula, no lançamento da Semana Comemorativa da Comunidade de Desenvolvimento da África Austral e do Dia da Descentralização e Desenvolvimento Local.
6: Somos chamados a ir além das palavras e a renovar a nossa ação prática para todos. É um apelo urgente à ação dos nossos 16 Estados-membros. A saúde de qualidade é a base sobre a qual construímos economias resilientes e promovemos o desenvolvimento. Garantir que as comunidades mais vulneráveis, sobretudo mulheres, crianças e idosos, e populações de zonas rurais, tenham acesso prioritário a serviços de saúde básico.
2: Diretor dos Serviços Provinciais da Economia e Finanças de Nampula, falando em representação do secretário de Estado, Fernando Bemani. A primeira-dama da República procedeu esta segunda-feira em Marraquene, província de Maputo, ao lançamento da Fundação Getachapo. A Fundação Getachapo é uma entidade que pretende apoiar as mulheres e crianças vulneráveis, incluindo pessoas com deficiência. A patrona desta fundação, Geta Chapo, explica que o objetivo é estender a mão às famílias mais vulneráveis, prover a educação, saúde, solidariedade e dignidade humana.
7: Queremos que esta fundação seja um instrumento de esperança, uma ponte entre quem pode ajudar e quem precisa de apoio. Lançamos esta fundação porque acreditamos que servir o próximo é uma das mais nobres formas de amar Moçambique.
2: Primeira-dama da República falando no lançamento da Fundação Geta Chapo. No estrangeiro, autoridades colombianas confirmam a morte de 74 pessoas em consequência do sismo de magnitude 7.4 na escala de Richter, registrado esta segunda-feira naquele país. As mortes foram registradas nas cidades de Pereira, Vale del Cauca, Chocó e Manizales. O sismo teve o epicentro na localidade de San José del Palmar, no departamento de Chocó, situado na costa do Pacífico, a uma profundidade de cerca de 100 quilômetros. Fechamos com o tempo. Maputo poderá ser esta terça-feira a cidade mais fresca do país, com 20 graus Celsius de temperatura máxima, seguida de Xai-Xai e Inhambane, com 23. Beira e Lixinga poderão registrar 25 graus, Chimoio 26, Pemba 30, Nampula 31, Quilimane 32 e Tete 35 graus Celsius de temperatura máxima. Apresentamos as notícias a esta hora, as próximas às 22 horas.
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1: Boa noite, Helena Pitoro. Boa noite, ouvinte. O governo vai alocar equipamentos de manutenção de vias de acesso que ligam as zonas de produção aos centros comerciais para promover a cadeia de valor da agricultura em 56 distritos das províncias de Cabo Delgado, Niassa e Nampula. É um anúncio feito esta segunda-feira em Pemba, província de Cabo Delgado, pelo presidente da República, durante o lançamento do projeto Moss Community, uma iniciativa virada para o reforço da coesão social, resiliência comunitária, criação de emprego para jovens e reconstrução de infraestruturas.
2: Iremos assegurar a construção e recuperação de mais escolas, mais centros de saúde, em especial postos de saúde, sistema de abastecimento de água, fortalecendo o subsistema de saúde comunitário. Igualmente, iremos construir ou reabilitar mercados, sistemas de abastecimento de água, edifícios administrativos, entre outras infraestruturas públicas resilientes, particularmente nas zonas afetadas pelo conflito e desastres climáticos.
1: A iniciativa governamental Moss Community é financiada pelo Banco Mundial em cerca de 16 mil milhões de meticais para apoiar 56 distritos das províncias de Cabo Delgado, Niassa e Nampula. Está controlada a praga de algas verde azuladas que há cerca de duas semanas contaminou a barragem dos Pequenos Libumbos no distrito de Boane, província de Maputo. A garantia foi dada pelo diretor da gestão da barragem dos Pequenos Libumbos, Jaime Timba, em entrevista à Rádio Moçambique.
3: O que nós estamos a fazer é continuar com o controle desde a fronteira com a Suazilândia até a estação de tratamento. Formamos algumas equipes de trabalho para indo reforçar, para além da descarga, fazer essas limpezas. Nesses dias subsequentes, é continuar a fazer o monitoramento até mais ou menos iniciar a próxima época chuvosa.
1: Está controlada a praga de algas verde azuladas que há cerca de duas semanas contaminou a barragem dos Pequenos Libumbos, no distrito de Boane, província de Maputo. A Peace Park Foundation vai investir nos próximos dois anos mais de 500 mil dólares norte-americanos, o correspondente a 32 milhões de meticais, no Parque Nacional de Banyini, norte de Gaza. O investimento destina-se à construção de infraestruturas diversas de acomodação dos fiscais e outros funcionários, bem como para o repovoamento de novas espécies. O representante da Peace Park Foundation em Moçambique, Bartolomeu Soto, diz que para além de infraestruturas de acomodação, serão adquiridos meios de comunicação e ainda melhorada a rede de abastecimento de água e energia.
4: Para o corrente ano de 2026, temos disponível um orçamento de cerca de 23 milhões de dólares americanos para apoiar a continuidade das operações e do desenvolvimento dos quatro parques, incluindo as áreas de conectividade ecológica na área transfronteiriça do Grande Limpopo. O nosso compromisso não é apenas financeiro. O nosso compromisso é com o governo de Moçambique, com a ANAC, é com as comunidades e com todos aqueles que incansavelmente trabalham para proteger a nossa natureza.
1: Representante da Peace Park Foundation em Moçambique, Bartolomeu Soto. As autoridades governamentais em Nampula defendem o fortalecimento dos sistemas de saúde na África Austral para garantir serviços sanitários de qualidade para as populações da região. Para o diretor dos Serviços Provinciais da Economia e Finanças de Nampula, a promoção dos serviços de saúde de qualidade é um pilar fundamental para o desenvolvimento da população. Félix Goiá falava esta segunda-feira no distrito de Morrupula, província de Nampula, no lançamento da Semana Comemorativa da Comunidade de Desenvolvimento da África Austral e do Dia da Descentralização e Desenvolvimento Local.
5: Somos chamados a ir além das palavras e a renovar a nossa ação prática para todos. É um apelo urgente à ação dos nossos 16 Estados-membros. A saúde de qualidade é a base sobre a qual construímos economias resilientes e promovemos o desenvolvimento. Garantir que as comunidades mais vulneráveis, sobretudo mulheres, crianças e idosos, e populações em zonas rurais tenham acesso prioritário a serviços de saúde básico.
1: Diretor dos Serviços Provinciais da Economia e Finanças de Nampula, falando em representação do secretário de Estado, Fernando Bemani. A primeira-dama da República procedeu esta segunda-feira em Marraquene, província de Maputo, ao lançamento da Fundação Getachapo. A Fundação Getachapo é uma entidade que pretende apoiar as mulheres e crianças vulneráveis, incluindo pessoas com deficiência. A patrona desta Fundação, Getachapo, explica que o objetivo é estender a mão às famílias mais vulneráveis, prover a educação, saúde, solidariedade e dignidade humana.
6: Queremos que esta fundação seja um instrumento de esperança, uma ponte entre quem pode ajudar e quem precisa de apoio. Lançamos esta fundação porque acreditamos que servir o próximo é uma das mais nobres formas de amar Moçambique.
1: Primeira-dama da República falando no lançamento da Fundação Getachapo. No estrangeiro, autoridades colombianas confirmam a morte de 74 pessoas em consequência do sismo de magnitude 7.4 na escala de Richter, registrado esta segunda-feira naquele país. As mortes foram registradas nas cidades de Pereira, Vale del Cauca, Chocó e Manizales. O sismo teve o epicentro na localidade de San José del Palmar, no departamento de Chocó, situado na costa do Pacífico, a uma profundidade de cerca de 100 quilômetros. Fechamos com o tempo. Maputo poderá ser esta terça-feira a cidade mais fresca do país, com 20 graus Celsius de temperatura máxima, seguida de Xai-Xai e Inhambane, com 23. Beira e Lixinga poderão registrar 25 graus, Chimoio 26, Pemba 30, Nampula 31, Quilimane 32 e Tete 35 graus Celsius de temperatura máxima. Apresentamos as notícias a esta hora, as próximas às 23h30, no último jornal.
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1: Vitória e ouvinte são tópicos do último jornal presidente da República anuncia em Pemba o investimento na cadeia de valor da agricultura em 56 distritos das províncias de Cabo Delgado, Nampula e Niassa. Daniel Chap quer tornar mais fácil o transporte de produtos das áreas de produção para as zonas de comercialização. Risco de inundações na cidade da Beira, em Sofala, pode ficar reduzido com a conclusão da segunda fase do projeto de construção e ampliação das valas de drenagem e da bacia de retenção das águas pluviais. No estrangeiro, o forte sismo que abalou hoje a Colômbia obrigou ao encerramento de 6 principais aeroportos daquele país. São tópicos do último jornal. Eu volto às 23 horas e 30 minutos para desenvolver estes e outros assuntos. Até já.
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1: Boa noite, é o princípio do último jornal. O presidente da República anuncia em Pemba o investimento na cadeia de valor da agricultura em 56 distritos das províncias de Cabo Delgado, Nampula e Niassa. Daniel Chap quer tornar mais fácil o transporte de produtos das áreas de produção para as zonas de comercialização. Risco de inundações na cidade da Beira, em Sofala, pode ficar reduzido com a conclusão da segunda fase do projeto de construção e ampliação das valas de drenagem e da bacia de retenção das águas pluviais. No estrangeiro, o forte sismo que abalou hoje a Colômbia obrigou ao encerramento de 6 principais aeroportos daquele país. Destaques do último jornal desta segunda-feira, 10 de agosto de 2026. Na sua companhia, Elvis Magaia na sonorização e Mohamed Jani na edição e apresentação. Boa audição. Último jornal, o presidente da República anuncia em Pemba o investimento na cadeia de valor da agricultura em 56 distritos das províncias de Cabo Delgado, Nampula e Niassa. Daniel Chap quer tornar mais fácil o transporte de produtos das áreas de produção para as zonas de comercialização. O chefe de Estado intervia no lançamento do projeto MOS Community. Florencio Mussá.
2: O presidente da República anunciou em Pemba que o país está a adquirir equipamentos para assegurar a manutenção das vias de acesso que ligam as zonas de produção aos centros comerciais para promover a cadeia de valor da agricultura em 56 distritos das províncias de Cabo Delgado, Nampula e Niassa. Daniel Chapo, que avançou o fato quando procedia ao lançamento esta segunda-feira em Pemba do projeto Mose Community, disse que parte do equipamento já foi adquirido e já se encontra na província de Cabo Delgado. A aquisição de equipamento está enquadrada na componente 3 do projeto Mose Community.
3: Iremos assegurar a construção e recuperação de mais escolas, mais centros de saúde, em especial postos de saúde, sistema de abastecimento de água, fortalecer

0: públicas através de transferências monetárias, capacitação profissional e financiamento de projetos de geração de renda.
1: No quadro das ações previstas no programa, esperamos na componente 1 reforçar os mecanismos de diálogo entre o governo e o povo, a reativação dos conselhos consultivos e fóruns provinciais e regionais e a elaboração participativa dos planos distritais de desenvolvimento local, garantindo que os investimentos públicos sejam orientados por prioridades definidas pelas próprias comunidades. A nível da segunda componente referente à melhoria de acesso a oportunidades económicas e emprego, com esta ação da Meus Community, iremos garantir transferências monetárias para as famílias vulneráveis, formação profissional para a nossa juventude e capacitação de jovens, financiamento de pequenas e médias iniciativas económicas lideradas por mulheres e jovens nos distritos, assim como o apoio psicossocial e prevenção da violência baseada no género.
0: O chefe do Estado explicou na ocasião que a materialização do MOSE Community está alinhada na iniciativa governamental que visa promover a governação de proximidade com as comunidades. A partir de Pemba, Florencio Moussa.
2: No prosseguimento da visita à província de Cabo Delgado, o presidente da República lançou oficialmente hoje, na cidade de Pemba, o programa denominado ProJovem, que, à semelhança do Fundo de Desenvolvimento Econômico Local, vai abranger todos os distritos do país. Carmona Luiz.
3: O lançamento do referido programa foi feito na cerimônia da abertura da 9ª Conferência Nacional da Juventude, durante a qual Daniel Francisco Chapo explicou que o ProJovem tem por objetivo financiar projetos da juventude visando alavancar a economia do país. Chapo esclareceu ainda que o ProJovem substitui o FAIS, Fundo de Apoio às Iniciativas Juvenis, cujo acesso por parte do grupo-alvo era de veras complexo.
4: Tendo em conta que o nosso governo é da juventude para a juventude e com juventude, na 8ª Conferência Nacional de Juventude no ano passado, realizada na cidade de Maputo, prometemos que não iríamos apanhar sono enquanto não resolvermos os principais problemas da nossa juventude. Com efeito, queremos usar este evento que reúne jovens de todos os distritos do país para anunciarmos a boa nova. Em bom rigor, não estamos em Pemba para simplesmente proceder à abertura da 9ª Conferência da Juventude. Estamos aqui para anunciarmos o lançamento de um programa estruturante para projetos da juventude. Nós escalamos a 3ª maior baía do mundo para oferecer aos jovens um programa estruturante que fará diferença nas suas vidas, em programa que vai substituir o FAIS. Nestes termos, tenho a honra e o privilégio de anunciar o lançamento do programa ProJovem.
3: O chefe do Estado moçambicano reconheceu, porém, que o FAIS viabilizou muitos projetos de geração de renda um pouco por todo o país.
4: Não restam dúvidas de que desde a sua criação, em 2005, o FAIS viabilizou vários projetos de jovens. Porém, por termos constatado que havia muitas inconsistências no funcionamento deste fundo, da análise que fizemos, orientámos o Ministro da Juventude e Desporto e o respectivo Ministério para fazer uma reflexão realista sobre este fundo. O Ministério levou a cabo um trabalho bastante apurado, tendo constatado muitas situações de jovens com destaque para os seguintes. Atraso no desembolso de fundos. Alguns jovens dizem que muitas vezes os fundos do FAIS são entregues meses após o período previsto, principalmente aqueles que querem investir na comercialização agrícola, prejudicando o início tempestivo dos negócios.
3: Reiterou que a juventude é a principal e prioritária agenda do atual ciclo de governação.
4: Por isso, o nosso governo elegeu a juventude como centro gravitacional de toda a nossa ação governativa. Por outras palavras, estamos a afirmar que neste ciclo governativo, a juventude é a agenda do governo e a prioridade do Estado.
3: Daniel Francisco Chapo, na abertura da 9ª Conferência Nacional da Juventude, na cidade de Pemba, um evento que reúne jovens de diferentes segmentos sociopolíticos de todo o país. A reunião, que termina amanhã, decorre sob o lema Juventude, o futuro é agora. Carmona Luiz, em Pemba, muito boa noite.
2: Ecos da visita do presidente da República.

0: República Província de Cabo Delgado, onde, entre outras atividades, lançou oficialmente o programa denominado ProJovem, que, à semelhança do Fundo de Desenvolvimento Económico Local, vai abranger todos os distritos do país. Saímos para a província de Tete, onde mais de 1000 jovens do país beneficiam de formação de prestadores cívicos de Moçambique. Desenvolve a notícia Orlando Cananecas, em Tete.
1: São os jovens da 14ª Incorporação que vão cumprir 6 meses de formação profissional em áreas como canalização, construção civil, agricultura e eletricidade, entre outras. A formação tem em vista dotar os incorporados de conhecimentos e competências profissionais que possam contribuir para o desenvolvimento socioeconômico do país e facilitar a sua integração no mercado de trabalho. Falando na cerimônia de abertura oficial da formação, o vice-comandante dos Serviços Cívicos de Moçambique, Aguiar Abdala, disse esperar que, no final do curso, os incorporados estejam preparados para exercer as suas funções com profissionalismo, disciplina e espírito patriótico. Aguiar Abdala apelou, por isso, a uma maior entrega dos jovens e pediu aos instrutores para transmitirem com responsabilidade e fidelidade os conhecimentos necessários à formação dos futuros garantes dos serviços cívicos do país.
2: Ao longo desta caminhada, a disciplina, a obediência, a entrega, a responsabilidade e o patriotismo deverão orientar a vossa conduta. São valores indispensáveis para quem pretende servir com dignidade e a honrar a farda que irá vestir. A nossa expectativa é que todos concluam com êxito o curso. Ao final desta etapa, esperamos encontrar jovens mais preparados, mais confiantes e conscientes das responsabilidades que assumirão enquanto prestadores do serviço cívico.
1: Entretanto, os jovens incorporados dizem estar firmes e preparados para enfrentar os desafios da formação.
3: Eu já me recruto a Rosa, vindo no Bete. Estou preparada para cumprir e encerrar o curso.
4: É Augusto Mamade. Eu sempre sonhei ser militar.
5: A recruta Emma António Gravata é sermos jovens motivadores que vão ao desenvolvimento do nosso país, que é servir a nossa nação e a nossa pátria.
1: A formação da 14ª Incorporação dos Serviços Cívicos de Moçambique decorre no Centro de Instrução Básica Militar de Nhangoma, no distrito de Moatize. Da cidade de Tete, Orlando Canenecas.
0: No ar, o último jornal está controlado a praga de algas verdes azuladas que há cerca de 2 semanas contaminou a barragem dos pequenos libumbos no distrito de Boane, província de Maputo. Depois do aumento dos níveis de descarga de 6 para 30 metros cúbicos por segundo, técnicos da barragem procederam à limpeza manual da água do rio, estando a situação neste momento controlada. Fernando Sidumo.
6: Para o efeito, técnicos da Arasul trabalharam no afastamento destas algas para as margens da Albufeira, visando tornar a água propícia para o consumo humano, incluindo para a irrigação dos campos de cultivo destas regiões da província de Maputo. Depois do aumento dos níveis de descargas de 6 para 30 metros cúbicos por segundo, técnicos afetos àquela barragem procederam à limpeza manual da água do rio e que, neste momento, a situação encontra-se totalmente controlada. O diretor da gestão da barragem dos pequenos libombos, Jaime Timba, informou que, dada a normalidade da situação das algas verdes azuladas, já reduziram de 30 para 7 metros cúbicos de descargas por segundo, sendo que, até depois da manhã, poderão chegar a 3 metros e meio por segundo.
7: De lá até cá, o que nós estamos a fazer é continuar com o controle, isto é, o monitoramento, desde a fronteira com a Suazilândia até a estação de tratamento. Formamos algumas equipes de trabalho para indo reforçar, para além da descarga, fazer essas limpezas, porque este ato de descarregar não visava colmatar de vez o problema, mas sim minimizar. E esse minimizar foi conseguido, sim. O que está a acontecer nesses dias subsequentes é continuar a fazer o monitoramento até mais ou menos iniciar a próxima época chuvosa, onde teremos a circulação de muita água no rio naturalmente, e aí essas plantas aparentemente vão ficar eliminadas.
6: diretor de gestão da barragem dos pequenos Libombos, Jaime Tima, e a situação de algas verdes azuladas que eclodiram na albufeira dos pequenos Libombos, situação que colocava em perigo o consumo de água por humanos e para a irrigação de culturas pelos produtores. Fernando Sidumo, Rádio Moçambique, Matola.
0: Controlada a praga de algas verdes azuladas que há cerca de duas semanas contaminou a barragem dos pequenos Libombos no distrito de Boane, província de Maputo, e na cidade da Beira, em Sofala, o risco de inundações pode ficar reduzido com a conclusão da segunda fase do projeto de construção e ampliação das valas de drenagem e da bacia de retenção das águas pluviais. É uma reportagem de Layton Sifa, na Beira.
8: Focadas em 12 quilômetros de valas de drenagem, as obras estão perto do fim e o mesmo se pode dizer da bacia de retenção, que já deve entrar em funcionamento já na próxima época chuvosa. O anúncio foi feito esta segunda-feira na Beira pelo secretário de Estado em Sofala, Manuel Rodrigues, por ocasião de 10 de agosto, Dia Africano de Descentralização e Desenvolvimento Local.
9: Neste momento está a decorrer, portanto, a parte final da construção da bacia de retenção das águas, na parte do Estoril. E com a conclusão deste grande investimento do Governo da República de Moçambique, nós conheceremos, na próxima época chuvosa, zero água concentrada na cidade da Beira. Pois teremos eliminado, uma vez por todas, o problema de inundações na cidade da Beira. Teremos, assim, melhorado o saneamento do meio na cidade da Beira. Teremos, assim, melhorado as condições de vida dos munícipes.
8: O secretário de Estado em Sofala destacou a importância da descentralização na promoção da participação do cidadão na governação e desenvolvimento local.
9: É assim que os cidadãos devem sentir que a governação local responde aos seus problemas, que a sua voz é ouvida, que a sua participação no processo de desenvolvimento local é também sentida e que as suas prioridades são consideradas nos planos de desenvolvimento.
8: Palestras nas instituições da administração pública marcaram as celebrações do Dia Africano de Descentralização e Desenvolvimento Local. Laidon Sifa, na Beira.
0: Último jornal, vamos à província de Gaza, onde foi apresentado hoje à população o novo governador provincial. Os cidadãos daquela província esperam do governador de Gaza ações estruturantes visando reconstruir diversas infraestruturas públicas destruídas pelas cheias deste ano na província. Reporta Teodomir Nyantumba em Xaxai.
10: Apontam a reabilitação urgente de infraestruturas como estradas e pontes, unidades sanitárias, escolas e sistemas de irrigação, como sendo os principais desafios de Alfeu Nkuna, novo governador de Gaza. Falando por ocasião da apresentação pública esta segunda-feira de Alfeu Nkuna como novo governador de Gaza, os cidadinos de Xai-Xai esperam do novo chefe do Conselho Executivo Provincial mais dinamismo e proatividade na execução de planos de antecipação do fenómeno climático El Nino, que irá afetar a província na próxima época chuvosa.
11: Vitorino Citói, agricultura, piorou cada vez mais quando tivemos essa cheia que fustigou a província de Gaza e própria mesmo a nossa cidade. Brevemente também vamos receber o El Nino, segundo o aviso que nós temos tido através do meteorologias. Como jovem, terá que correr muito, porque há muita coisa mesmo na província de Gaza que esperamos que seja recuperado e levantamento de coisa da economia.
12: Bernardete de Mateus Monjanbila, eu acho que ele deve olhar mais na reconstrução das escolas, hospitais e muitas infraestruturas que foram destruídas pelas águas. E também criar formas de emprego para os nossos irmãos que neste momento se encontram sem nada para fazer.
10: Alguns cidadãos em Xai-Xai e Gaza, entrevistados esta segunda-feira em torno das suas expectativas ao desempenho do novo governador Alfeu Nkuna, que substitui Margarida Mapanzino Songo, que renunciou ao cargo depois de 6 anos e meio. Tchadumir Gantum, em Xai-Xai.
0: O acadêmico Ricardo Rabouco aponta a alocação de recursos do Estado e a autonomia dos órgãos como os principais desafios da descentralização em Moçambique. A fonte falava esta segunda-feira à Rádio Moçambique em Quelimane, por ocasião da celebração do Dia Africano da Descentralização e Desenvolvimento Local. A Milton António em Quelimane.
13: O professor doutor Ricardo Rabocco aponta a alocação de recursos do Estado e a autonomia dos órgãos como os principais desafios da descentralização em Moçambique. A fonte fala desta segunda-feira à Rádio Moçambique em Climane, por ocasião da celebração do Dia Africano da Descentralização e Desenvolvimento Local. O docente da Universidade de Likungu entende que o modelo atual da descentralização no país é caracterizado pela acomodação de elites políticas e não responde os anseios das comunidades locais.
14: Criam-se órgãos de descentralização, mas simplesmente para acomodar as nossas elites políticas e militares. Então, a consequência é um modelo que formalmente e juridicamente está a funcionar, mas do ponto de vista efetivo, de responder o propósito, aproximar o poder aos cidadãos, tornar as decisões muito mais fluídas, muito mais articuladas, os próprios cidadãos participarem, não só na identificação dos problemas, como nas soluções dos mesmos, portanto, torna-se um vazio. Portanto, é uma descentralização sem conteúdo e fica numa disputa entre quem fica com o quê e não quem faz o quê. Portanto, é uma descentralização mais técnica do que justamente do conteúdo.
13: Por seu turno, Gaudêncio Material, docente da Universidade Católica em Climane, afirma que a gestão criteriosa de recursos pode contribuir para a melhor atuação dos órgãos descentralizados no país. Climane, Hamilton António.
0: Atrasos na tramitação dos processos judiciais não estão apenas do lado dos juízes. O trabalho dos cartórios e dos oficiais de justiça pode determinar a rapidez ou a demora na administração da justiça. O alerta é do venerando juiz conselheiro Januário Guibunda, que defende maior rigor, domínio da legislação e responsabilidade no exercício das funções. Adérito Magaia.
15: Januário Guibunda falava na abertura de uma ação de formação destinada a oficiais de justiça e assistentes de oficiais da justiça do Tribunal Administrativo. Para o magistrado, estes profissionais desempenham um papel central na tramitação dos processos, desde a distribuição, organização e arquivo, até ao cumprimento de despachos, citações, notificações e outros atos judiciais.
16: Este serviço é nevrálgico para o bom funcionamento de um tribunal. A maior ou menor celeridade processual dependem em grande medida do trabalho deste setor. O oficial faz chegar a justiça às partes.
15: Januário Guibunda diz ser necessário que os oficiais de justiça domine as técnicas processuais e a legislação para evitar atrasos e falhas que podem comprometer o andamento dos processos. O juiz conselheiro apelou igualmente ao afastamento de práticas de corrupção, considerando que a conduta dos funcionários influencia diretamente a imagem e a credibilidade da instituição.
16: Que os senhores e as senhoras devem ser probos, devem estar longe de atos venais, de atos de corrupção, estar muito longe disso. Estão a matar a justiça quando fazem isso. Estão a matar a justiça e matam o nome da instituição.
15: Pretende-se com a formação reforçar as competências dos participantes e melhorar a organização e os métodos de trabalho no Tribunal Administrativo.
0: Dos estúdios centrais em Maputo, transmitimos o último jornal. A Primeira-Dama da República procedeu hoje em Marraquene, na província de Maputo, ao lançamento da Fundação Gueta Chapo. A Fundação Gueta Chapo é uma entidade que pretende caminhar ao lado das comunidades para apoiar as mulheres e crianças, incluindo pessoas com deficiência.
17: É com enorme alegria e profundo sentido de responsabilidade que anunciamos hoje, oficialmente, o lançamento da Fundação Gueta Chapo.
18: A Fundação Gueta Chapo é uma entidade que pretende caminhar ao lado das famílias para apoiar as mulheres e crianças, incluindo pessoas com deficiência. A patrona desta fundação, a Primeira-Dama da República, Gueta Chapo, explica que o objetivo é estender a mão às famílias mais vulneráveis, promover a educação, a saúde, a solidariedade e a dignidade humana.
17: Queremos que esta fundação seja um instrumento de esperança, uma ponte entre quem pode ajudar e quem precisa de apoio. Lançamos esta fundação porque acreditamos que servir o próximo é uma das mais nobres formas de amar Moçambique.
18: A esposa do presidente da República falava durante a cerimônia de lançamento da primeira pedra para a operacionalização do projeto de reabilitação, ampliação e reordenamento funcional da Escola Básica 19 de Outubro na localidade de Popoli. O projeto compreende a construção de raiz de 21 salas de aula, uma sala de informática, laboratório e uma biblioteca. Compreende ainda a construção de um posto de saúde, um posto policial, um campo multiuso e um sistema de abastecimento de água. A primeira-dama da República explicou na ocasião que a implementação deste projeto surge na sequência da visita por si efetuada a esta escola, na altura em que acolheu as vítimas das cheias e inundações.
17: Desde aquele dia, não descansamos. Batemos muitas portas, mobilizamos parceiros, sensibilizamos instituições e encontramos pessoas que acreditaram em nossa causa. Esta primeira pedra é a prova de que a solidariedade, quando acompanhada por compromisso, transforma vidas.
18: Os alunos da escola que acolhe este projeto dizem ser meninos felizes.
19: Carla Carlos, feliz. Não vamos poder mais sentar no chão e também não vamos estudar mais nas lonas.
20: Meu nome é Dércia Marcos Matos. Eu me sinto feliz porque vamos ter uma nova escola aqui.
18: O projeto de reabilitação, ampliação e reordenamento funcional da Escola Básica 19 de Outubro na localidade de Boboli, distrito de Marraquene, província de Maputo, é o primeiro a ser promovido pela Fundação Geta Chapo. Damatola, Domingos Macalani.
21: A caminho da 11ª Conferência Nacional de Quadros da Frelimo.
22: Esperamos que esta conferência traga-nos muita aprendizagem e, acima de tudo, este é um momento de festa. Como nós temos na Frelimo, temos que ser coesos, unidos, então esperamos que esses temas agreguem valor a nós e nos chamem atenção nestes últimos tempos, visto que nos últimos tempos temos visto alguns cidadãos moçambicanos a tentarem dividir a Frelimo. Então esses temas vão devolver aquilo que é a união dos moçambicanos a nível da nossa província, assim como do nosso país.
23: Humberto Cunha, secretário de Administração e Finanças da Frelimo, em Marávia.
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0: O primeiro secretário do Comitê Provincial do Partido Frelimo em Manica afirma que a 11ª Conferência Nacional de Quadros pode impulsionar a economia da província, mercê da procura de vários serviços pelos delegados e convidados à reunião. Domingos Cadeado.
24: Tomate Cango aponta as áreas de hotelaria, restauração e transporte como sendo as que mais serão solicitadas durante a Conferência Nacional de Quadros da Frelimo. O político insta os agentes económicos a preparar os seus estabelecimentos para servir os visitantes com excelência e qualidade. Na área de transporte, Chicango apelou aos operadores semicoletivos de passageiros e aos mototaxistas a observarem do código de estrada e a polícia de trânsito a reforçar a regulação do fluxo de viaturas. Para a fonte, esta é uma oportunidade ímpar para os mototaxistas, os taxistas aumentarem os seus negócios.
25: Vamos ganhar muito dinheiro durante esta conferência. Vamos precisar das nossas motas, nossos carros, nossos táxis para se movimentar de um lado para o outro. Não há de sair pessoa de cabo ligado com motorizada, porque as pessoas de cabo ligado, as pessoas de Niassa, as pessoas de Nampula, Maputo, província, cidade, é um devido de voo. Então, vão precisar estes nossos carros aqui localmente, as nossas motorizadas, para poder se para garantir a mobilidade.
24: Primeiro secretário do Comitê Provincial do Partido Frelimo em Manica, Tomate Cango, e a necessidade da observância das regras de trânsito durante a realização da 11ª Conferência Nacional de Quadros do Partido Frelimo, a decorrer entre os dias 21 a 23 de agosto corrente. De Chimoia Domingos, Cadeado.
0: Último jornal, nos momentos finais, mudamos de página para conferir a atualidade internacional. O forte sismo que abalou hoje a Colômbia causou estragos em pelo menos 6 aeroportos, destruiu parcial ou totalmente habitações e provocou dezenas de feridos. Segundo a Aeronáutica Civil Colombiana, grande parte das regiões do oeste e centro da Colômbia sofreu graves danos, afetando não só as cidades, mas também os aeroportos de Pereira, Manizales, Quibdó, Arménia, Cartago e Buenaventura. O sismo provocou também a morte de pelo menos 20 pessoas, um número que pode aumentar tendo em conta que existem pessoas por debaixo dos escombros de edifícios que ruíram. A situação levou ao recém-empossado presidente colombiano a convocar uma reunião de crise. O tempo. Maputo pode ser amanhã a cidade mais fresca do país, com 20 graus centígrados de temperatura máxima, seguida de Xaxai e Inhambane, com 23, Beira e Lixinga, 25, Chimoio, 26, Pemba, 30, Nampula, 31, Quelimane, 32 e Tete, 35 graus centígrados de temperatura máxima. É o ponto final do último jornal. Receba os cumprimentos de Elvis Magaia na sonorização e Mohamed Gianni na edição e apresentação. Boa noite. E bom descanso.
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2: Meia-noite em Moçambique.
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Este caro ouvinte, continuação de um bom descanso. Esta é a Antena Nacional da Rádio Moçambique. Rosa Freitas é meu nome. Estaremos juntos nesta madrugada até perto das 5 horas. Hello.

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1: Boa noite, estimado ouvinte. Bem-vindo às notícias apresentadas por Vítor Rufino. O Presidente da República reafirma a aposta do Governo em empoderar a juventude por forma a acelerar o desenvolvimento do país. Daniel Chapo falava esta segunda-feira em Pemba, província de Cabo Delgado, onde anunciou a implementação de um novo programa de financiamento à iniciativa juvenis, denominado ProJovem. Chapo referiu que é prioridade do Executivo implementar programas e projetos que estimulam o empreendedorismo juvenil.
2: Estamos a afirmar que neste ciclo governativo a juventude é a agenda do governo e a prioridade do Estado. É por isso e por essa razão que o nosso governo está a implementar diversos programas e projetos em quase todos os setores que impulsionam a capacidade criadora e o empreendedorismo juvenil. Com destaque para os seguintes: o Fundo de Desenvolvimento Económico Local, FIDEL, que está a gerar mudanças da vida socioeconômica dos jovens nos distritos, onde 60% deste fundo é destinado à juventude. O programa Acredita Emprega, no qual neste momento estão em avaliação, por um juro independente, 145 mil candidaturas a bolsas formativas para jovens.
1: Presidente da República Daniel Chapo intervindo na abertura da 9ª Conferência Nacional da Juventude, evento organizado pelo Conselho Nacional da Juventude que decorre sob o lema Juventude, o futuro é agora. O académico Ricardo Raboco aponta a alocação de recursos do Estado e a autonomia dos órgãos de Estado como os principais desafios da descentralização em Moçambique. O docente da Universidade de Likung entende que o modelo atual de descentralização não responde aos anseios das comunidades locais.
3: Criam-se órgãos de descentralização, mas simplesmente para acomodar as nossas elites políticas e militares. Então, a consequência é um modelo que formalmente e juridicamente está a funcionar, mas do ponto de vista efetivo, de responder o propósito, aproximar o poder aos cidadãos, tornar as decisões muito mais fluídas, muito mais articuladas, os próprios cidadãos participarem, não só na identificação dos problemas, como nas soluções dos mesmos, então, torna-se um vazio.
1: O académico Ricardo Raboco falava esta segunda-feira à Rádio Moçambique, em Quelimane, por ocasião da celebração do Dia Africano da Descentralização e Desenvolvimento Local. Mais de 190 pacientes padecendo de fístulas obstétricas na província de Nampula estão a ser submetidas desde esta segunda-feira a cirurgias gratuitas da doença. A campanha, com a duração de 10 dias, está a ser realizada pela Focus Fístulas, uma organização não governamental vocacionada a cirurgias de fístulas obstétricas em Moçambique, com apoio de 10 médicos especialistas provenientes de Madagascar, Congo, México, Itália e Argentina. Segundo o diretor da organização não-governamental Focus Fístula, em Moçambique, Igor Vaz, a iniciativa abrangeu este ano as províncias do Niassa, Sofala e Manica.
4: Uma fístula muito complexa pode levar 6 horas, 7 horas, significa que vai ocupar todo o dia de operações. E uma fístula simples pode levar meia hora ou uma hora. Estivemos em Sofala há pouco tempo, operamos quase 40 pessoas em Sofala, em 2 salas de operações, e já estivemos em Niassa e Manica este ano.
1: O governador de Nampula, Eduardo Abdullah, elogiou a iniciativa do grupo de médicos especialistas, tendo apelado às mulheres com a doença a aderirem à campanha. Menor de 3 anos de idade engole colher durante a refeição em Quelimane, na Zambésia, e é submetida a intervenção cirúrgica para remover o objeto. O porta-voz do Hospital Central de Quelimane diz que o objeto foi removido da garganta numa operação bem-sucedida. Aldo Culpa explica que o incidente ocorreu no fim de semana, quando o menor tomava uma refeição e acidentalmente engoliu a colher.
5: Chegada à unidade sanitária, foi submetida ao exame de raio-x, que demonstrou a existência de uma colher entalada na região orofaríngea. Após esta observação, a criança foi prontamente submetida ao bloco por uma equipe liderada por Dr. Leonel, e de lá foi retirada essa colher. Este procedimento ocorreu sem nenhuma complicação, e a criança teve alta hospitalar passadas 24 horas.
1: Menor de 3 anos engole colher durante a refeição em Quelimane, na Zambésia, e é submetida a intervenção cirúrgica para remover o objeto. No estrangeiro, uma frente fria e intensa está a provocar o caos em várias regiões da África do Sul, com o registro de chuva, granizo, vento forte e queda de neve. As províncias de KwaZulu-Natal e do Cabo Oriental são as mais afetadas, estando várias estradas principais condicionadas ao trânsito devido à acumulação de gelo. O mau tempo estende-se ainda a regiões de Gauteng, Mpumalanga, Estado Livre, Cabo Setentrional e Cabo Ocidental. O governo sul-africano diz que está a monitorar a situação e apela à população para que evite deslocações desnecessárias. O tempo. Maputo poderá ser esta terça-feira a cidade mais fresca do país, com 20 graus Celsius de temperatura máxima, seguida de Xai-Xai e Inhamban, com 23. Beira e Lixinga poderão registrar 25 graus, Chimoio 26, Pemba 30, Nampula 31, Kilimani 32 e Tete 33 graus Celsius de temperatura máxima. Apresentamos as notícias a esta hora, as próximas às 2 horas.

0: 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Por isso, neste momento, com a aprovação da nova lei do Sistema Nacional de Saúde, estamos focados a cuidar do subsistema de saúde comunitário, com a construção de postos de saúde comunitário para cuidar o nosso povo, desde a povoação, da localidade, do posto administrativo, e aliviarmos a pressão dos hospitais distritais, hospitais provinciais, incluindo os nossos hospitais centrais. Vamos cuidar do nosso povo a partir do local onde o povo se encontra.
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0: Uma hora e 10 minutos.

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1: 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Cordiais saudações, temas arrolados, Moçambola 2026, calendário inusitado com o Pembinha a realizar 10 jogos em casa, 6 dos quais consecutivos. Black Bull cola-se ao Ferroviário da Beira no topo. Ferroviário de Maputo e ADV ganham e sacodem pressão. Zenadine Mulungu, demissionário e pode falhar duelo de aflitos esta tarde com o Machacane. Tricolores sem margem de erro. Liga Nacional de Basquete, Águias Especiais já tiram Machacane para fora da competição pelo segundo ano consecutivo. Costa do Sol é campeão da cidade em masculinos e Ferroviário em femininos. Estes são os assuntos já rolados para esta edição do Edesporto, hoje com comentários de Miguel Vaz e também de Manuel Moreira. Já preparamos aqui, eu e Mauro Jamis, já preparamos as luvas, sabemos que há de haver um confronto, uma revanche. É pelo que o estimado ouvinte está convidado para estar aí desse lado. Comecemos por si, Moreira, notas prévias, sei que tem.
2: E tenho, sim. Tenho. A Académica são três, não falha. Rapidinhas, sim.
1: Um deles inclui a Académica.
2: Um deles, sim, sim. Estão cumprimentados os ouvintes e os colegas aqui. O António Jamal também. Os meus pontos prévios têm a ver com mais uma conquista. Quer dizer, já nos habituaram as nossas duplas de voleibol. É uma maravilha. O nosso voleibol realmente começa com bom dirigismo. Com bom dirigismo também se chega longe.
3: Veja, bom dirigismo normalmente concebe e cria bons atletas e boas competições.
2: Sim, sim, porque veja-se, mudou de presidente 3 vezes, né? 3 vezes, uhum, nos últimos tempos, e continuou tudo igualzinho, sem polémicas, com vitórias. Mudaram-se as duplas, recordar que aqui ficámos a ser apreensivos, agora já mudaram as duplas,
3: aquilo,
2: como é que isto vai ser?
3: Não é, muda-se as pessoas e muda-se os hábitos. Aqui é muda-se as pessoas, os hábitos mantêm-se.
2: Mantém-se, o trabalho está lá. Então, essa conquista da medalha de ouro por esta dupla, Nádia Bango e Verónica Roque, no circuito regional da Zona 4 da CAVB, que é a
1: Confederação Africana de Voleibol,
2: realizada em... este nome é difícil, hein? Pensei que os nomes lá da minha terra, que em Inhambane, que fossem difíceis. Este aqui é difícil. Schwakopmund. Bem, na Namíbia. E depois essa dupla de masculinos, José Mondiane e Denilson Sitoy, também subiram ao pódio com a medalha de bronze. Portanto, temos sempre pódio nessas duplas. É uma maravilha. Tem que se dar crédito a esta federação, a esses treinadores, a essas duplas. Está a ver, quando tu vais buscar o Miguel, está a ver, estamos aqui em paz. O Adão disse que nós íamos aqui ao ringue. Mas o ringue pode acontecer.
1: Estão ainda nas notas prévias.
2: Nas notas prévias. Veja, o boxe foi buscar treinadores em Cuba. Trouxe cubanos, conhecedores. Quem quer fazer bom voleibol, vai a Cuba, vai ao Brasil, Argentina, para ir buscar conhecimentos dessa modalidade.
1: E atenção que não foi à toa que Deus o tenha. Camilo Antão tinha, sim, os seus escritórios ali na praia.
2: Sim, sim. Ele era senhor voleibol.
1: Faça sol, faça chuva, faça vento.
3: E uma parte da sua secretária andava na bagageira.
2: Sim, com as dificuldades.
1: O escritório do Camilo Antão era a sua própria pasta.
2: Sim, sim. Eles tinham as dificuldades imensas. Naquela altura não havia esses fundos de fundo de promoção desportiva. Então foram muitas dificuldades. Por isso aquele senhor vai ficar sempre na memória de quem gosta de desporto. Outro, um ícone da WWE, Triple H.
1: Luta livre.
2: Luta livre, né?
1: Sim. Espero que não haja aqui hoje.
2: Não.
1: WWE.
2: Se não trouxeste as Bíblias, perdão. O Paulo Michael Levesque, ouviram falar dele, né? Era um campeoníssimo, né? Americano. Está lá na minha terra. Na nossa. Está em Vilanculos a passar férias, né? E só para dizer que aquela zona de turismo, o turismo alia-se ao desporto. E o desporto alia-se ao turismo. Isto é muito bom.
1: Infelizmente, o Alto Macaça ainda não está em condições. Já há mais de 2 anos que a DV joga fora. Estamos a falar de Vilanculo, falamos dessas maravilhas todas, mas a equipa que representa o distrito vive com a casa às costas.
2: Com aquele sistema hoteleiro todo naquelas ilhas em Vilanculos, não se consegue buscar, com o gás e o petróleo ali ao lado, não se consegue buscar umas 500. Eu considero isso 500, porque todos juntos teriam ali um grande estádio, não teria um campozinho, teria um campo para receber jogos internacionais.
1: E nem se percebe porque é que o Alto Macaça, aquele estádio modesto, não consegue padrões mínimos para se praticar futebol.
2: O mínimo é que é bancada, é balneário e relva.
1: 5 mil espectadores ali, e relva natural. E já tinha um mínimo.
2: Não se entende, Adão, não se entende. É isso que eu digo muitas vezes.
1: O custo e o benefício, se fizermos essas contas, quanto é que a DV gasta instalada na Machix?
2: Aquilo que já gastou lá dava para reparar o campo.
1: De futebol e que...
2: Já dava para reparar. Já dava para reparar. Mas isso dizemos nós, né? Quem lá está e que tem a batente... Não, mas eu penso que olham para aquilo com... Ah, isto não é importante. Até estão à espera que a DV desça. Para não nos trazer problemas. É verdade. É uma pena, né? O meu terceiro ponto é a minha briosa, né? A Académica, não essa de Viseu? Maputo. Não, de Viseu? Coimbra.
1: Ah, não de Viseu.
2: Não, de Coimbra. Não, de Viseu, já, não, de Coimbra. Já estás a provocar benfiquistas.
3: Quando
2: o Sporting, os sportinguistas gozavam, estava ali num café, né? Os benfiquistas gozaram os sportinguistas. E agora foram empatar em casa, sem público. É?
3: Há 36 anos que aquela equipa não conhecia...
2: Não, nunca ganhou nenhum ponto ali. Sim, é a primeira vez que ganhou um ponto.
3: E há 36 anos que não conhecia o que era o campeonato da primeira divisão, né?
2: O terceiro ponto é a Briosa, né? Essa equipa que joga no Municipal de Coimbra, no Calhabé, né? Que teve muitos astros moçambicanos. Um deles que se perdeu.
1: Agora tem um Chamito.
2: Tem um Chamito, sim. E aquele que se perdeu agora.
1: O Chamito está no Belenenses.
2: O Zé Júlio de Andrade, né? Jogou lá. Mário Wilson. O rei mais próximo foi Dário Monteiro, né? Goleador e senhor. Esse treinador do Machaquén. Vou vê-lo agora daqui a um bocadinho a gritar com os seus machacas. E a Académica começou com o pé direito. Eu estou felicíssimo.
1: Está estampado no rosto.
2: Sim, só que não tinha lânio. Não tinha lânio, uma pena.
1: Miguel,
2: gelo. A Académica ganhou ao Chaves, em Chaves, 4-1. E é líder.
1: Trancou o Chaves a quatro chaves.
2: 4-1 na casa dele. Chaves agora, né? Pouco tempo, da primeira divisão.
1: Moreira, trancou as chaves a 4 chaves.
2: A 4 chaves, 4-1. Pelo menos somos líder a primeira jornada.
3: Começar por cumprimentar o Adão, o nosso sonoplasta e os ouvintes. Aquilo que eu trago normalmente é uma efeméride e tem a ver com aquilo que eu iria qualificar de... Esta efeméride tem a ver com uma heroína moçambicana nascida a 10 de agosto de 45. Refiro-me a Josina Machel. Fala-se pouco nestes dias, não sei porquê, mas esta é uma grande heroína, portanto, nascida a 10 de agosto de 45. Portanto, é que esta efeméride, que é uma efeméride política ou efeméride nacional. Agora, quanto à efeméride desportiva, relembrar aqui a lendária campanha de Michael Phelps, Michael Phelps, não sei se se lembram dele, nos Jogos Olímpicos de Pequim, 2008.
1: Quem é que não se lembra de Michael Phelps?
2: Portanto, americano.
3: Americano, sim. Uhum. Que conquistou a sua primeira medalha de ouro nos 400 metros livres, portanto, com um tempo de 4 minutos, 3 segundos e 84 segundos. Dizer que aqui começou o grande feito na histórica jornada. Portanto, este atleta conseguiu o feito de arrecadar 8 medalhas de ouro numa única Olimpíada. 8 medalhas de ouro numa única Olimpíada. Nesses Jogos Olímpicos de Pequim 2008.
2: É marciano, é ser humano.
3: Na altura em que começaram a aparecer equipamentos adequados com que traziam menos resistência na água, começou-se a ver estudos sobre equipamentos que os atletas da natação deviam utilizar por aí fora. Então este Michael Phelps realmente é um ícone da natação mundial.
1: Ora bem, vamos entrar para os assuntos desta edição. 10 jogos em casa, 6 consecutivos é o que espera a Associação Desportiva de Pemba ao longo da segunda volta do Moçambola. E o seu treinador, Vítor Mayamba, espera colecionar pontos e manter-se no Campeonato Nacional de Futebol. Sui generis, 10 jogos em casa.
2: Uau! Alguns devem estar tristes lá, já não têm os voos para evitar a família. Não são todos lá de Pemba, né? Os jogadores que jogam ali têm de Pemba, logicamente. Alguns ficam tristes porque não têm as viagens. Mas 10 jogos seguidos. São seguidos?
1: 6 seguidos.
2: 6 seguidos.
1: 6 dos quais seguidos? E os outros 4 alternados? Quatro.
2: Portanto, é quase meio campeonato, né? Que vão fazer seguido em casa. O que é que traz isso? Traz vantagem para a Associação Desportiva de Pemba. Uma vantagem, se não tenhamos dúvidas, né? Tem a vantagem, está em casa, joga em casa, treina em casa, não tem deslocações, não tem cansaço. Pronto, alguém ia ter vantagens, né, neste nosso campeonato que dissesse, né, que é sui generis, porque realmente quem ia pensar que algo... como isto iria acontecer num campeonato? O que é que havemos dizer mais? O que é que eu posso mais dizer? É uma equipa sortuda. Portanto, olha, que agarre a sorte, né? Porque isto não acontece muitas vezes, né? Que agarre a sorte. Porque muitas equipas gostariam de estar no lugar desta equipa de Pemba, porque jogar 6 jogos em casa, começar a amealhar pontos em casa, é muito jogo seguido em casa, né?
1: E fala apenas de vantagem. E como é que fica a verdade desportiva?
2: Não, a verdade desportiva do campeonato já está ferida ao início. Isso todos sabemos e ninguém pode vir a terreiro e dizer que não é assim. Não é possível ninguém vir dizer que não. A verdade desportiva já está ferida há muito tempo. Veja o Machacan. Ficou...
1: Dário falava 20 dias sem jogar.
2: 20 dias sem jogar. Dário tem razão. Tem razão.
1: Depois foi encontrar um ferroviário de Nampula que jogava praticamente de 3 em 3 dias. Cito Dário Monteiro.
2: Sim, ele está a citar e está a citar uma realidade. É uma verdade. Portanto, isto é para o público do Afeto ao Machacan, que tenham consciência disto. Que o Dário Monteiro tem razão. 20 dias só a treinar. O treinar não é a mesma coisa que estar a jogar em competição. Mesmo que faça jogos de controle, nunca é igual que estar em competição, porque em competição ganham-se pontos. Jogos de controle e treinos não se ganham pontos. Portanto, o jogador em si até está lá, não se quer magoar, porque quer ir para a competição. Isto é complicado, é complicado. Portanto, este campeonato... O campeonato anterior e este são campeonatos para esquecer, né?
1: Veja aí, o Miguel Vaz acho que está a fazer uma petição para que este campeonato conste no Guinness Book.
3: Primeiro gostaria de fazer aqui um pequeno prefácio em relação a este Moçambola 2025, 2026, 2027. Não é Moçambola 2025, 2026, 2027.
1: Então vamos lá prefaciar o...
3: Sim. Este Moçambola tem características que me possam levar a inferir no seguinte raciocínio, que é, se calhar não vai ser concluído. Se calhar não vai ser concluído.
2: Bata aqui na madeira.
1: Vem aí o Arauto da Desgraça.
3: Pois, se calhar não vai ser concluído.
1: Arauto da Desgraça.
3: Dois,
1: entre aspas.
3: A ser concluído, de certeza absoluta, que vai ser fora do ano civil 2026.
1: Argumentos?
3: Argumentos é calendarização, é como está a ser gerida, como está a ser gerida esta prova, depois conjugado com o facto de, a partir do próximo mês, teremos competições africanas de clubes, seleção. Portanto, aí a coisa vai ainda piorar em termos de espaço. Aliás, ainda há a segunda eliminatória dos quartos de final. Portanto, isto vai trazer... Da Taça de Moçambique, sim.
2: Bom referir.
3: Isso vai trazer menos espaço para o Moçambola. Agora, surpreende-me a mim que, neste modelo, com todas estas nuances que vêm acontecendo, que só tenhamos ouvido até o presente momento treinadores a referirem-se a este Moçambola. Não sei se este Moçambola, a forma como ele está a decorrer, se prejudica ou não os clubes. Penso que os clubes não se devem estar a sentir nada. Quando falo de clubes, estou a falar dos dirigentes desses clubes que participam do Moçambola. Ainda não ouvi um que se insurgisse contra tudo isto que vem acontecendo em relação ao Moçambola. Logo, aqueles que sentem na pele, naturalmente, que já se pronunciaram.
1: No seu prefácio, pode colocar aí o fato de termos jogos de qualificação, Seleção Nacional, Afrotaças, que é uma jornada que vai começar já em setembro, vai até novembro.
3: Vai até novembro, sim.
2: Mas, obrigado, posso dizer uma coisa? Com certeza. Em relação aos dirigentes, os dirigentes tiveram reuniões entre eles e a Liga, né? E chegaram a uma conclusão, né?
3: Por isso é que eles não se podem manifestar.
2: Não se pode manifestar depois de terem chegado a um acordo, né? Esse acordo foi... Os treinadores não estiveram nessas reuniões, nem tinham que estar.
3: Sim.
2: Portanto, os dirigentes, acho eu que agora, depois de terem dito sim...
1: Colocava na equação o fato de termos duas frentes internacionais, Afrotaças, jogos de qualificação para a Copa Africana de Nações e ainda jogos da Taça de Moçambique.
3: Ainda jogos da Taça de Moçambique. E que uma e outra prova vai decorrer até maio de 2027.
1: Liga dos Campeões.
3: Liga dos Campeões. Então, vamos conjugar estes fatores e, se calhar, para clubes como o Machaquén, talvez seja melhor pensar como eu. O campeonato não acaba e não há campeão e mantém-se depois os mesmos clubes para a próxima época. Porque se não for
2: assim... Veja lá, cuidado que o ano passado o campeonato não acabou, faltavam 4 jornadas e deixaram divisão 3 equipas.
3: Mas este ano acho que o presidente da Federação Moçambicana de Futebol... É engraçado que eu falava dos dirigentes dos clubes que ainda não se manifestaram, e é engraçado que quem se manifesta contra isto é aquele que devia realmente zelar para que a nossa maior prova não chegasse a este ponto. É aquele que devia zelar para que a nossa prova não chegasse a este ponto. Mas
2: quem?
3: É o presidente da Federação Moçambicana de Futebol.
2: Tem que falar, então.
3: Sim, é o presidente. Não tem problema.
2: É que estavas a olhar para mim.
3: Não foste tu. Foi o presidente da Federação Moçambicana de Futebol. Representa a Federação. E quando vem lamentar, realmente, pela forma como o Moçambola está a decorrer, está realmente a dizer que eu não estou a fazer aquilo que devia ter feito.
1: Feito o prefácio, 10 jogos do Bahia de Pemba em casa.
3: Odão, o que é que tu querias que acontecesse? Nota bem, começa a pensar no seguinte, se de facto o Bahia de Pemba vai fazer esses 10 jogos em casa. Começa a pensar nisso.
2: Mas estou em casa.
3: Começa a pensar nisso. Porque os nossos jogos dependem da disponibilidade operacional da LM, não é da liga que quer.
2: Deixa, se lá, não, deixa ela aí.
3: Se não, se houver, ou seja, se for mais rentável, se for menos oneroso fazer deslocar o Bahia de Pemba, por exemplo, para a zona centro do que fazer deslocar uma equipa da zona sul para jogar em Cabo Delgado, vão fazê-lo.
1: Black Bull voltou ao trono, 23 pontos, tal como tem o Ferroviário da Beira. No fim desse jogo, Arthur Semedo, no seu estilo, foi sarcástico. Espera que a Black Bull tenha use das mesmas artimanhas nas afrutaças.
2: Miguel. Não, Miguel.
3: Eu não sei.
1: É de uma iliteracia de bradar os céus.
3: Não sei se foi artimanha ou a verdade às vezes incomoda. E mesmo sendo mentira, dita muitas vezes, passa a ser verdade. Dizer que não me pareceu, de acordo, não assisti ao jogo, de acordo com relatos, com os comentários que foram feitos, não me pareceu ter sido um jogo bem dirigido em termos de arbitragem. Não me pareceu. Portanto, não posso dizer taxativamente que não foi. Mas, de acordo com os comentários que houve à volta desse jogo, à volta daquilo que foi sendo relatado, de facto, me parece...
1: Mas Semedo sublinha mais o fato de ter uma presença estranha por detrás do seu banco, que foi importunando o trabalho ao longo do jogo. Da equipa técnica, naturalmente.
3: Essa presença estranha, portanto, devia ser identificada.
1: Adeptos. Adeptos da Black Bull.
3: Adeptos da Black Bull. Sim. Eles podem estar até onde é permitido estar. Está, sim, naturalmente.
2: E conhecendo o campo.
3: Naturalmente que estavam. Estavam
2: fora do retângulo, né? Estão fora do retângulo.
3: Sim. Estavam fora daquilo que é a zona que delimita o campo do lado onde podem estar os espectadores. Eu não vi o jogo, por isso é que não posso estar a tecer mais comentários que não sejam aquilo que ouvimos de Arthur Semedo, que alguém estava a importunar, portanto, o trabalho do banco técnico do Bahia.
1: Do Bahia Pemba. Desportivamente, a Black Bull volta para o topo e Nelson Santos destaca o fato de ser muito difícil jogar com equipas como Bahia de Pemba, mas o mais importante é manter-se naquele lugar e focar-se no mais importante, que é
3: o Bahia de Pemba. O Bahia de Pemba, Adão, o Bahia de Pemba vinha de 6 jogos sem perder. Onde tinha tido 5 empates e uma vitória. Portanto, pelo menos vinha a 6 jogos sem perder. Então, era realmente um referencial que devia trazer algumas precauções, algum receio por parte do Black Bulls, de facto.
2: No que diz respeito ao importúnio, há normas, né? Tem um delegado de jogo, tem o quarto árbitro, em que a própria se visse incomodada, né? Porque, para quem não conhece a Arena da Algia, onde ele joga é o campo 1, né?
1: É o principal. É o principal. Yeah.
2: Porque começaram no outro, né? Aquele foi o segundo a ser construído. Se tiver alguém importunar, porque vejas onde fica a equipa técnica, de fora nem consegues ver. Tem aquela proteção,
3: aquela,
2: né?
3: Proteção
2: em vidro, portanto, nem consegues ver os jogadores, não vês ninguém quando eles estão ali sentados. Vês simplesmente o técnico principal que aparece ali naquele sítio delimitado para ele poder estar.
3: O que é inoportuno, muitas vezes, não é presença, é aquilo que se
2: ruído,
3: ouve.
2: Ruído.
3: É o ruído. E isto acontece com frequência e acontece sempre, por exemplo, nos jogos de ferroviário, no campo da
2: frente.
3: Agora,
2: da frente.
3: Tu tens aí a máximo, a 5 metros de ti, a maior batucada de todos os tempos por parte da...

0: se tivesse alguém por lá, estava no corredor, né?
1: Acho que não estava ali porque não pode estar no corredor, né?
0: No corredor andar ali, podes andar ali.
1: Na bancada, isso da bancada.
0: Da bancada, sim, ou no corredor. Portanto, era preciso que isso com os nossos colegas estiveram no campo, né? E que estiveram a fazer o relato e os comentários, poderão ter mais dados concretos sobre o assunto. Acho que no próximo programa eles poderão falar.
1: Eu acho que era a intromissão, era mais por, se calhar por aquilo que Artur Cimento estava a ouvir.
0: Ah, mas isso tem, essas coisas ouvem-se sempre.
1: Tem que se ouvir sempre.
0: Não tens como, né?
2: A DV vence por 3-1.
1: E Abdul Omar sacode. Agradece ao senhor governador.
2: Exatamente.
1: Até vamos, onde
2: vamos,
1: temos...
2: vamos respeitar os nossos compromissos comerciais. Depois voltamos para analisar a vitória e as declarações.
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1: Relativamente ao comentário de Abdul Omar, dizer que Abdul Omar, o presidente, estão, portanto, estas duas figuras estão contra tudo e todos na ADV. E neste jogo, Abdul Omar, com o apoio inexcedível do seu presidente, conseguiram levar o barco a bom porto. E Abdul Omar não deixou de referenciar também a intervenção Sua Excelência, o governador da província, que também teve que deixar uma mensagem de apreço e de apoio, portanto, a Abdul Omar e a equipa da ADV, que no fundo é a equipa que representa o país onde ele é o responsável, o primeiro responsável, né? Esta metamorfose que aconteceu na sua equipa, de um jogo para o outro, alterar o seu compromisso com o clube e com o jogo, que tenha realmente tenha tido também o apoio do presidente do clube e do governador.
0: Para os nossos treinadores, eu gostaria de ouvi-los falar sobre o jogo em si, nas quatro linhas. É isso que é importante. O que é que acontece dentro das quatro linhas?
1: Gostava de te ver como treinador na situação deles.
2: E nas quatro linhas, o mais importante é que a DV venceu.
1: Como treinador dessas equipas que estão a passar, estão a passar as passas do Algarve.
0: Isso já falámos há bocado, que é um campeonato
1: sujeito
0: para todos.
1: Se eles sentem que os seus dirigentes não dizem nada, eles são os alvos visados, eles e os jogadores têm que se manifestar com certeza. Uma equipa de futebol não se pode exigir mais do que aquilo que vem fazendo, mas estando a competir nestas condições.
0: Também, mas nessas condições são todos. São os 14. Isso está tudo claro. Eu estou a dizer que eu gostaria de ouvir os treinadores.
1: É por isso que uns vão ter 10 jogos seguidos, 10 jogos em casa.
0: Mas isso já falámos no início.
1: Este é um calendário que vai prejudicar mais uns em relação a outros. Não é beneficiar, vai prejudicar mais uns em relação a outros.
0: Também, mas já, isto está claro, já tínhamos falado disso, está claro.
2: Então, o Miguel diz que. Mas questiona se é possível falar só de jogos, abstraindo-se do resto dos...
0: Não, estamos claros que este campeonato era um campeonato que não devia existir nesses modos.
2: Existindo,
1: não se pode falar nele.
0: Não, quando perdes vais falar disso, quando ganhas vais dizer... Não. Eu estou a dizer assim, o meu ponto de vista dos treinadores, como treinadores, porque as equipas têm dirigentes, têm treinadores, têm porta-vozes, têm tudo isso, né, no seu elenco. Eu estou a dizer que eu gostaria de ouvir, como ouço alguns treinadores, a falar daquilo que se passa dentro das quatro linhas. Olha, a minha equipa, nós vencemos porque fizemos isto, aquilo outro e não sei quantos. Perdemos porque aconteceu isto, aquilo outro. Agora, ir buscar, deixarmos de falar daquilo que acontece dentro das quatro linhas, irmos buscar alfinetes que meteram dentro da baliza, então estamos a entrar para outro campo que não interessa ao futebol em si.
2: É por isso que o Miguel Vaz gostaria de ver o Manuel Moreira como...

0: Como o jogo do treinador, futebol.
1: Como é que reagiria a essas situações?
0: Futebol. O jogo do
1: Miguel,
0: futebol.
1: Miguel, gostaria de ver o Manuel.
2: Não é possível eu saber porque nunca é treinar uma equipa do Moçambique.
1: Só pode treinar a Académica.
2: Nada, treinei basquetebol, treinei futebol de salão.
1: Sim. Então, do ponto de
2: nos
1: vista.
2: Tempos do mini basket.
1: Do ponto de vista.
2: Do mini basket.
1: Do ponto de vista competitivo. É. Duas equipas, digamos assim, do mesmo campeonato. A DV venceu a Liga Desportiva de Sofala por 3-1.
2: Um bom resultado.
1: Um bom resultado.
2: Belíssimo resultado. Belíssimo resultado.
0: Começou a perder nesse jogo.
2: Sim, mas o que importa é o resultado final. Esse é que fica. O 3-1. Aquele golo inicial fica ofuscado depois, né? Portanto, é um bom resultado. E com uma equipa que. Com duas equipas que vão. Que estão. Isso é claro, eles lutam para não descer, né? Se disserem o contrário, estão-se a mentir a si próprios, né? São duas equipas que lutam para não descer. E ele tem um belíssimo resultado, porque isto vai contar para nas contas finais, é extremamente importante, né? Quando são equipas que depois chegam no finalmente com os mesmos pontos, etc, etc. Um resultado 3-1 é importantíssimo.
1: Se o campeonato chegar ao fim. Como é que olha para o gráfico do Ferroviário de Maputo? Ganhou 2-0?
0: Ganhou 2-0. Eu teria dito no meu comentário que o Ferroviário precisou de jogar QB. Isto é, não precisou de realmente pôr as suas credenciais, porque se calhar não tem mais do que aquilo que apresentou, não é? Em jogo, a jogar, na minha opinião, contra uma equipa que... A jogar aquilo é futebol de provincial, não pode ser futebol de Moçambola. Portanto, eu não tinha visto nenhum jogo da Liga Desportiva de...
2: Isso fala.
1: Associação Desportiva.
0: Da Associação Desportiva de Pemba. Ainda não tinha visto nenhum jogo.
2: De Pemba.
0: Quando vejo este jogo contra o Ferroviário, sem que o Ferroviário tivesse jogado bem, jogou QB, portanto, o suficiente para ganhar o jogo, porque esta equipa do Pembinha, de facto... É muito fraquinha, é muito fraquinha. Dizer, eu tenho aqui, portanto, na primeira parte fez 3 remates. Fez 3 remates, 1 enquadrado e 3 remates enquadrados. Porque o futebol é mesmo isto, o futebol é momento. Foi a equipa que logo aos 2 minutos, portanto, fez um remate, portanto, que foi desviado pelo poste. E isto pronuncia, de facto, que é uma equipa que... com muitas dificuldades sair do seu meio-campo. Então, o Ferroviário, se não saiu a ganhar por 3 ou 4 na primeira parte, foi porque ineficácia dos seus avançados ou dos seus jogadores jogou mais na zona dianteira. Aquilo que eu vejo domingo a domingo, quando se pronunciava que nesta altura já pudéssemos ter equipas, quer dizer, com um nível de intensidade, pelo menos a nível de intensidade de jogo, fosse algo que nos pudesse trazer para dentro do jogo. Cada vez estamos ali a comentar e a relatar, a rematar pouco futebol, mas muitos chutes na bola.
2: Miguel, o filósofo. Qual que seria, não fez filosofia.
1: Qual seria a média de chutes para um jogo, digamos assim?
0: Não tenho ideia, mas vou ter esse trabalho de fazer. Vou ter esse trabalho.
1: Bom, saber estou a tentar ver a quantidade de passes
0: não,
1: certos do Barcelona.
0: É isso que te vou trazer. Que, de facto, os passes mais certeiros que define... as nossas equipas fazem é para o lado e para
2: trás.
0: Quando é para frente, normalmente 80% desses passes era uma vez. O Machacante, para manter-se, tem que fazer entre 26 a 28 pontos para se manter numa Moçambola. Tem presentemente 4 pontos. Isto quer dizer que este Machacante tem que fazer entre 22 a 24 pontos daqui para diante.
2: É assim, Machacante, a sua direção, os seus sócios têm que se compenetrar nisto. Que precisam, primeiro, de ter instalações próprias. Isto é importantíssimo. Primeiro de tudo, tem que pensar é no campo. Tem uma bancada ali de cimento, do outro lado. Só aquilo é betão, daquele betão para você partir aquele betão. É só uma pintura. As cadeiras, São baratinhas. Vai ver na internet quanto é que custa aquelas cadeirinhas para pôr venda à China. Baratinhos. Que pintem, simplesmente, e ponham a relva em condições. É tudo dificuldades. É uma chacana, é o ferroviário de Maputo. É tudo dificuldades. Não jogas em casa. Jogas em casa emprestada. Depois, tens o problema de um público que eu disse até uns adeptos no sábado, no último jogo que fizeram, esse contra o ferroviário de Nampula. Ali eles, oh, Briosa, uns ali que me chamam Briosa. Briosa, mal tem de uma chacana, né? Eu disse, epá, como é que é? Mudaram de campo, então hoje vão ganhar. E perderam. Hein? E o Dário Monteiro disse, o problema não é o campo. Não tem nada a ver jogar no campo 2 da Arena Lalji e jogar aqui. Porque daqui a pouco estão a mudar deste. Vão ir para onde? Para o Afrin. Depois vão mudar, vão ir lá para o Estrela ou para o Mafio.
1: Queres encaixar esta? Quando o macaco não consegue dançar?
2: Diz que o chão está torto. E neste momento os sócios dizem que está máxima? Torto. Sim, está torto. Então eu disse para eles, quando vocês começarem a jogar no vosso campo, que eu espero que isso aconteça, eu espero, sinceramente. Meu pai era um grande sportinguista. Eu espero que comecem a jogar no seu campo e depois vou perguntar, eu disse a eles, e depois, quando vocês começarem a perder lá, se perderem, né? Um, dois, três jogos, vão mudar de campo. O campo é vosso. Portanto, não tem nada a ver com o campo. É uma pena que assim seja, porque é um clube grande, né? É um clube grande. E como falaste do Machaquene, algo que queria pôr no início, né?
1: Vais colocar depois do intervalo.
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1: Moreira já queria falar do Machaquene no início do programa. Depois, pode continuar.
2: Quando falei da Briosa, dessa vitória, eu queria fazer uma comparação com o Machaquene em relação ao público. O Machaquene surpreendeu-me nesta subida, né? Surpreendeu-me pelo seu público. No último jogo que eu lá fui fazer, quase que encheu campo do Costa
0: seja,
2: do Sol.
0: Onde, está, onde há Machaquene, há festa.
2: Também. Fora mas campo. Agora já não está acontecendo isso. Não está acontecendo. Aquela moldura humana que
1: os resultados é que puxavam os adeptos.
2: Puxavam os adeptos, sim. Mas é preciso também os adeptos do 12º
1: acompanharem.
2: Veja
1: a equipa
2: o Benfica,
1: nos bons momentos.
2: Benfica ontem, o que é que fez? Benfica pôs ecrãs gigantes dentro do campo, né?
0: Dentro, não é? Fora.
2: Espera, dentro do campo também.
1: Uhum.
2: E fora do campo, com o público a gritar. A comparação que eu queria fazer é aquela também que aconteceu com a minha Briosa, que estava na 3ª divisão. Os jovens agora devem pensar que a Académica era uma equipa, sempre foi uma equipa vulgar. Não, a Académica até perdeu um campeonato em Coimbra mesmo, ali no Calhabé, com um golo de Eusébio a mais de 30 metros, ganhou 1-0. A Académica só precisava do empate para ser campeão. Quando era 2 pontos...
0: Era o doutor Malonga da rede da Académica.
2: Da Académica, de Moçambique.
1: Pena,
2: 1-0.
1: Pena que Eusébio já não pode voltar a jogar pelo Machaquene.
2: Sim, senão o Machaquene estaria em primeiro lugar.
1: Zanedine Mulungu, ex-jogador, o antigo jogador do Machaquene, de missionário.
0: Já se antevia, depois daquela mensagem através das redes sociais enviada para o senhor presidente Libório, ferroviário de Nampula, isso já se perspectivava, acho que estava de Nacala, se desculpa. Era algo que era expectável e... Se calhar aquilo que o Zanedine Mulungu fez foi
1: antecipar. Miguel já fazia profecias.
0: Sim, já eu não sou profeta, mas já antevia que isto pudesse vir a acontecer.
2: Vamos esperar que do Moçambola não se concretize. Mas é assim, eu acho que os presidentes não têm que mandar mensagens pelas redes sociais. Né? Presidentes dos clubes devem se reunir com os treinadores, né? Com as suas equipas, e tem lá a equipa dirigente. As mensagens na comunicação social devem ser até de apoio. É de desastre em desastre.
1: E no basquetebol, pelo segundo ano consecutivo, o Machaquene está fora da Liga Nacional de Senhores Femininos. E é uma nova força que emerge, Águias Especiais de Maputo. Esta equipa está qualificada, querem femininos, querem masculinos. e em femininos foi responsável pelo afastamento do Machaquém.
0: Este aparecimento de equipas, de clubes, esse aparecimento de equipas tem a ver com o núcleo de pessoas que cria essas equipas. Quando o núcleo de pessoas... Esta é a leitura que eu faço. Quando o núcleo de pessoas que criou essas equipas, por alguma razão, deixarem de estar... Portanto, essas equipas...
2: Desaparecem.
0: De tão depressa apareceram como vão desaparecer. Tem este lado bom que é o aparecimento de mais equipas, possibilidade de mais atletas poderem participar no basquete. Contudo, tem este senão de que se não é uma estrutura realmente que cresceu e se consolidou, tem este risco de aparecer como tão depressa pode aparecer como desaparecer.
2: Esse núcleo desses clubes que aparece e desaparece, né? Que geralmente são núcleo de amigos, né?
0: Claro, nós já temos
2: que se juntam.
0: Amigos, pessoas que gostam dessa modalidade.
2: Esse núcleo de amigos, se fosse juntar a um clube existente, né? Que estivesse na modo baixa ou que não estivesse a praticar a modalidade, por exemplo, a Académica, né? Então, sim, Estrela Vermelha, né? Não, se fosse juntar a esses clubes, acho que seria de bom grado, porque seria uma continuidade, né? Mas pronto, as pessoas juntam-se e querem fazer os seus clubes. Epa, quem sou eu para dizer? Mas o Miguel já disse que basta um ou dois dos Carolas sai e desfaz tudo.
0: Infelizmente...
2: Essa é a realidade, isso não temos como.
0: É a forma como aparecem e desaparecem os nossos
2: clubes. Aliás, exemplos são tantos.
0: Não é os nossos clubes, as nossas equipas. Epa,
2: são tantos exemplos que nem vale a pena mencionar nenhuma para não ferir suscetibilidades.
1: Ferroviário e Costa do Sol vão dividindo a hegemonia do basquete. Tem femininos, o Ferroviário é penta na cidade, é masculino, o Costa do Sol é o campeão.
2: Sabe, eu gostaria de saber... Ainda tenho que passar lá. Mas é de passar lá porque o Ferroviário...
0: É pentacampeão.
2: Sim, mas o Ferroviário... Não é esse Ferroviário que é pentacampeão, mas que o seu campo de básica está ali na Baixa, tinha virado estacionamento e mil que mais... Lavandaria, quiosque, não sei mais o quê. Mas vou passar lá para ver se realmente aquilo continua assim. Ó, Lourenço... eu venho aí a tua pegada.
1: Vamos aos comentários finais, Miguel.
0: Eu como comentário final, gostaria de deixar aqui dois recados. Primeiro tem a ver com aquilo que são as claques organizadas dos clubes. Na minha humilde opinião, acho que estas claques deveriam ser acomodadas na bancada só, porque não iriam interferir com nenhum dos bancos técnicos, de certeza absoluta. Portanto, e o caso concreto...
2: Nem com o trabalho da comunicação.
0: Nem com o trabalho
2: na
0: da
2: rádio,
0: comunicação.
2: Principalmente.
0: Por exemplo, com a
2: na
0: rádio...
2: televisão também.
0: Com a
2: na
0: rádio,
2: rádio
0: por exemplo, com a rádio no campo da FRI, é horrível.
2: No campo de Costa Sol também.
0: No campo de Costa Sol também, mas como no campo de Costa
2: quando
0: Sol
2: joga
0: ainda...
2: Quando joga o Costa Sol, às vezes, houve uma altura que ficavam realmente do outro lado da bancada Sol.
0: Sim, portanto...
2: É lá onde deviam ficar.
0: Este é um comentário que eu faço relativamente às claques organizadas, aquelas que, normalmente, para além de organizadas, têm sons,
2: batuques, vuvuzelas,
0: principalmente instrumentos de percussão. E depois tenho outro grande pedido. Gostaria de ouvir dirigentes de clubes que viessem fazer a meia-culpa, que viessem dizer, pôr a mão na palmatória e dizer que de facto reconhecemos que erramos ao apoiar este modelo, que foram os clubes que realmente anuíram este modelo. Que algum dirigente tenha a coragem de vir a terreiro e dizer que eu, dirigente do clube A, B ou C, ou em representação dos clubes do Moçambola, queremos realmente dar a mão à palmatória e dizer que não deveríamos ter anuído a este modelo, a esta forma imprevisível de como está a decorrer o Moçambola.
2: Eu só queria pedir ao público de Maputo, Matola e arredores, para fazerem os campos. E não estou a pedir que as pessoas deixem os seus serviços e apareçam lá. Depois podem aparecer na televisão. E o patrão pode não gostar. Pode não gostar, não. Não vai gostar mesmo, né? Não estou a dizer isso. Estou a dizer aquelas pessoas que estão reformadas como eu, aquelas pessoas que estão de férias, para darem um salto aos campos e apoiar os seus clubes. Que isso é importante. 12º jogador, parecendo que não, faz falta, sim. Vimos ontem o Benfica, fez falta o 12º no Estádio da Luz. Portanto, faz falta. O Machacano precisa disso. Estou a falar do Machacano porque é o clube que joga em casa. Não quer dizer que não tenha que falar do Ferroviário de Nacala. Só que o Ferroviário de Nacala não precisa que eu fale disso porque é Nacala.
1: Temos sempre casa cheia.
2: É Nacala. Não, a Zona Norte, principalmente a Zona Norte, não há cá problemas nenhums.
1: É o ponto final a esta edição do É Desporto, moderação de Adão Matimbe, comentários de Miguel Vaz e também de Manuel Moreira. Mauro Jamis esteve nos cuidados técnicos. Saudações.
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